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0: 4 horas y 55 minutos, Moçambique.
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2: Bom dia. As notícias apresentadas por Jacinta Nhamitambo. O Presidente da República convida os investidores estrangeiros a olharem para Moçambique e a Tanzânia como destinos seguros e oportunos de investimento. Segundo Daniel Chapo, a combinação das potencialidades dos dois países pode gerar uma plataforma econômica dinâmica entre a África Austral e Oriental. Chapo falava esta sexta-feira na Tanzânia, na abertura da 50ª edição da Feira Internacional de Dar es Salaam, conhecida como Saba Saba.
3: Os nossos dois países possuem uma localização geográfica privilegiada no Oceano Índico, que Allah nos deu. Abundantes recursos naturais, uma população jovem e empreendedora e corredores logísticos com enorme potencial para impulsionar o comércio regional e internacional. Temos todas as condições para construir uma nova geografia econômica entre a África Oriental e a África Austral.
2: O Presidente da República disse que os portos tanzanianos e moçambicanos devem se complementar para a construção de uma economia robusta e que se conecta rumo à independência econômica. O governo apresentou esta sexta-feira uma estratégia para o pagamento da dívida do Estado para com o setor privado de uma forma faseada. Trata-se de uma dívida estimada em 81,3 mil milhões de meticais. O diretor nacional de análises fiscais e financeiras, Alfredo Mutombene, explicou que o projeto, ainda em discussão com a Confederação das Associações Económicas de Moçambique, mostra as fontes de financiamento e os critérios para o pagamento da dívida. Moçambique vai contar a partir de 2028 com o primeiro centro de treinamento de segurança marítima voltado para a indústria de hidrocarbonetos. A infraestrutura a ser erguida na cidade de Pemba, em Cabo Delgado, resulta de um acordo assinado esta sexta-feira entre a Empresa Nacional de Hidrocarbonetos, ENH, e a Concord Seft, uma empresa de formação prática em segurança industrial e corporativa. O ministro dos Recursos Minerais e Energia, Estevão Pali, destacou na ocasião a relevância das formações a serem ministradas pelo centro em construção.
4: Após a conclusão desta unidade, teremos aqui em Pemba formações com certificação em OPITU COSIET, que é um requisito obrigatório para profissionais que embarcam nas instalações offshore.
2: O projeto de construção do Centro de Treinamento de Segurança Marítima é avaliado em mais de 115 milhões de meticais e terá uma capacidade para formar 1.300 técnicos por mês em diversos cursos ligados à segurança marítima na indústria de petróleo e gás. O governo investe mais de 300 milhões de meticais para a reabilitação das barragens de Massingir e Macarratane em Gaza, danificadas pelas cheias deste ano. A restauração destas barragens enquadra-se no projeto de reabilitação de infraestruturas hídricas destruídas pelas cheias nas bacias de Nkomati, Limpopo e Buzi, lançado esta quinta-feira em Gaza pelo ministro das Obras Públicas, Habitação e Recursos Hídricos, Fernando Rafael.
5: Esta intervenção vai restabelecer a capacidade operacional do descarregador auxiliar, reforçar a segurança da barragem, aumentar a capacidade de gestão de caudais e contribuir paralelamente à reabilitação dos sistemas elétricos nas barragens de Massingi e Macarretane. Vai permitir restabelecer a operacionalidade dos equipamentos hidromecânicos, reforçar a segurança das barragens, garantir a irrigação e melhorar o controle da intrusão salina no baixo Limpo.
2: Com a reabilitação das barragens de Massingir e Macarretane, espera-se proteger mais de 500 mil pessoas e cerca de 60 mil hectares de áreas agrícolas ao longo do Vale do Limpopo. No estrangeiro, iniciaram esta sexta-feira as cerimônias fúnebres do Ayatollah Ali Khamenei, ex-líder supremo do Irã, morto pelos Estados Unidos da América e Israel. Ali Khamenei foi morto em fevereiro último num bombardeio que matou igualmente a sua esposa, parte dos filhos, entre outros integrantes da família. A morte do então líder supremo iraniano desencadeou uma guerra que afetou a economia global, principalmente o mercado dos combustíveis. O enterro do ex-líder supremo do Irã está previsto para quinta-feira da próxima semana. O tempo. A cidade de Tet poderá registrar este sábado 33 graus centígrados de temperatura máxima, seguida por Beira com 30 graus. Quelimane 29, Vilanculo, Nampula e Pemba 28, Maputo e Inhambane 27, Xaxai 26, Chimoio 25 e por último Lixinga com 23 graus centígrados de temperatura máxima. 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

0: explicou que o projeto, ainda em discussão com a Confederação das Associações Económicas de Moçambique, CTA, mostra as fontes de financiamento e os critérios para o pagamento da dívida.
1: Por exemplo, pode colocar um critério do volume da dívida que se tem, de tanto a tanto, ou a priorização das médias e pequenas empresas antes das grandes empresas. Depois, aquela dívida que ainda falta, o reconhecimento que é feito depois da inspeção geral do Estado e, portanto, uma proposta de titularização, por exemplo, da parte da dívida que pode estar com o setor privado e com aqueles que fornecem bens e serviços do Estado.
0: O diretor nacional de análises fiscais e financeiras, Alfredo Mutomben, falava esta sexta-feira no encontro mantido com a CTA. Moçambique vai contar a partir de 2028 com o primeiro centro de treinamento de segurança marítima voltado para a indústria de hidrocarbonetos. A infraestrutura a ser erguida na cidade de Pemba, em Cabo Delgado, resulta de um acordo assinado esta sexta-feira entre a Empresa Nacional de Hidrocarbonetos, ENH, e a Concord Safety, uma empresa de formação prática em segurança industrial e corporativa. O ministro dos Recursos Minerais e Energia, Estevão Pal, destacou na ocasião a relevância das formações a serem ministradas pelo centro em construção.
2: Após a conclusão desta unidade, teremos aqui em Pemba formações com certificação em Ofito Gozieto, que é um requisito obrigatório para profissionais que embarcam nas instalações offshore. Trata-se de uma certificação rara no continente, concedida em apenas poucos países habilitados para o IPI. Portanto, ao erguermos esta infraestrutura aqui em Pemba, reforçamos o posicionamento de Cabo Delgado como um polo de prestação de serviços de padrão internacional para regiões da África Austral e Oriental.
0: O projeto de construção do Centro de Treinamento de Segurança Marítima é avaliado em mais de 115 milhões de meticais e terá uma capacidade para formar 1.300 técnicos por mês em diversos cursos com certificação internacional ligados à segurança marítima na indústria de petróleo e gás. O governo investe mais de 300 milhões de meticais para a reabilitação das barragens de Massingir e Macarritana em Gaza, danificadas pelas cheias deste ano. A restauração destas barragens enquadra-se no projeto de reabilitação de infraestruturas hídricas destruídas pelas cheias nas bacias de Nkomati, Limpopo e Buzi, lançado esta quinta-feira em Gaza pelo ministro das Obras Públicas, Habitação e Recursos Hídricos, Fernando Rafael.
3: Esta intervenção vai restabelecer a capacidade operacional do descarregador auxiliar, reforçar a segurança da barragem, aumentar a capacidade de gestão de caudais e contribuir paralelamente à reabilitação dos sistemas elétricos nas barragens de Massingir e Macarritana. Vai permitir restabelecer a operacionalidade dos equipamentos hidromecânicos, reforçar a segurança das barragens, garantir a irrigação e melhorar o controle da intrusão salina no Baixo Limpopo.
0: Com a reabilitação das barragens de Massingir e Macarritana, espera-se proteger mais de 500 mil pessoas e cerca de 60 mil hectares de áreas agrícolas ao longo do Vale do Limpopo. Para fechar o resumo das temperaturas máximas previstas para hoje em graus centígrados, nas principais cidades, a cidade de Tete poderá registrar 33 graus de temperatura máxima, seguida por Pemba com 30 graus, Quelimane 29, Vilanculo, Nampula e Pemba 28, para Maputo e Inhambane prevê-se uma máxima de 27, Xaxai 26, Chimoio 25 e, por último, Lixinga pode ser a mais fresca com 23 graus centígrados de temperatura máxima prevista. Apresentamos as notícias das 7 às próximas, quando forem 9 horas.

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3: São 7 horas e 11 minutos. 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

Carnavados Jotos, muito bom dia e de muita felicidade. Entramos com Dopas nesta segunda hora do Nova Vida Novo Lar. A primeira foi de imenso aprendizado. Tivemos o privilégio de contar com um casal que celebrou bodas de ouro. E vamos a seguir abrimos as portas de coração para falar sobre um dos mais belos capítulos da vida. O casamento, o recomeço, a construção de um lar e a arte de caminhar lado a lado. Vamos da doutora Soumaya Ghafour a aprender, e cuja experiência e sensibilidade vamos ajudar a compreender que um relacionamento feliz não se constrói apenas com amor, mas também com o diálogo, respeito, paciência, compreensão e a decisão diária de escolher um ao outro. Passo a seguir o microfone aberto. Manel.

0: Bom dia. Caro Nubinte, é com grande honra que recebemos a doutora Sumaia Gafur neste espaço para uma conversa dedicada ao recomeço da vida, ao papel do lar e ao desenvolvimento humano. A sua experiência será fundamental para enriquecer esta reflexão, nesta conversa que vai ser interessante com os nubintes. Doutora Sumaia, bem-vinda.
1: Muito obrigada.
0: Ao Nova Vida, Novo Lar.
1: Muito obrigada. Obrigada por me convidar para estar aqui e espero que os ouvintes gostem e que seja útil aquilo que eu vou trazer.
0: Claramente que vai ser útil. Doutora Sumaia, o que significa na prática recomeçar com um propósito?
1: Acredito que recomeçar é quando nós temos a oportunidade de parar, avaliar a nós próprios como seres humanos, compreender as coisas que nós temos vindo a fazer e que estão a correr bem, e perceber para onde, qual é a direção que a gente quer, que é aí onde vem o propósito, né? Qual é a direção que eu quero e será que eu estou a ter ações, comportamentos que estão-me a levar a esta direção ou não?
0: E doutora Sumaia, como o lar influencia diretamente o equilíbrio emocional e o crescimento pessoal? Porque influencia de alguma forma.
1: Sem dúvida, influencia porque o lar, se eu estou num lar, independentemente de estar casada ou estar num lar sendo filha, isto é grande parte da minha vida. É uma parcela grande da minha vida. E se eu não estiver feliz nesta parcela grande, eu não vou estar feliz nas outras parcelas que me compõem. Então, é muito importante eu perceber como é que eu estou dentro do meu lar. E isso tem vários fatores. Tem o fator meu, tem o fator das pessoas que coabitam comigo naquele lar, que podem facilitar ou podem dificultar o meu estado emocional.
0: E normalmente nesta dificuldade o que deve se reger é exatamente a conversa entre o núcleo familiar?
1: Eu acho que a conversa ajuda, ajuda
0: mas não
1: muito.
0: É, não
1: resolve é só a conversa.
0: Tudo.
1: Eu acho que havia muito esta expressão, muita gente acredita que tu não podes dormir zangado, por exemplo.
0: Sim, fala-se muito.
1: Fala-se muito disso. Eu acredito ao contrário.
0: Meu Deus.
1: Porque eu acho que às vezes, quando tu estás emocionalmente instável, quando tu estás muito zangado, com muita raiva, estás muito triste com alguma coisa, tu não vais ter uma conversa saudável. Tu vais ter uma conversa que é capaz de piorar o assunto.
0: Então, doutora Sumaia, acredita que em algum momento as pessoas são obrigadas a, são forçadas, porque o lar, temos que ter esse exercício de tudo, estar muito bem, mesmo quando emocionalmente não estamos bem.
1: Eu acho que nós temos que aceitar que não estamos bem, não sermos, não nos mentirmos, mas também compreender que as coisas não vão ser resolvidas no meu tempo.
0: Certo.
1: Então, por exemplo, essa expressão, temos, não vamos dormir zangados, eu acho que a expressão tem que ser, percebe-se que queres conversar agora ou não. Porque às vezes, uma boa noite de sono, tu acordas no dia seguinte e tu vês o problema de maneiras diferentes. O problema não é tão grande. Eu acredito que a noite, às vezes, traz-te uma magnitude que tu no dia seguinte olhas para o mesmo assunto e dizes, não, talvez eu possa pensar de maneira diferente, talvez eu possa conversar de maneira diferente, eu posso esperar. Então, aí eu acho que não podemos ter pressa para resolver. Temos que perceber que há tempo. Ter calma, ter paciência, vai se resolver. Não, esta urgência, eu acho que não ajuda o lar.
0: Doutora Sumaia, está a levar os nubentes ao novo paradigma, do qual eles não estão habituados, quer resolver esta situação, explicar.
1: O que é que acontece? Se eu estiver

0: Mas eu acredito que aqui nós temos é que dar um prazo. Vou dar um exemplo, que é relacionado com o lar. Nós estamos, o que acontece é que quando nós estamos emocionalmente com uma emoção muito forte, automaticamente o nosso sistema cognitivo, o nosso pensamento, ele deixa de funcionar ativamente. Então nós estamos a responder. Nós não estamos a pensar e a refletir e a ter calma, a ter ponderação. Então, imagina uma criança, até que seja uma criança, que está a fazer uma birra. A mãe, naquele momento, quer explicar à criança por que a birra é errada, quer perceber. A criança não vai conseguir compreender nada. Então, o que tu deverias fazer nesse momento é acolheres. Compreendo que agora estás muito frustrada. A mãe quer conversar contigo sobre este assunto. Quando tu estiveres calma, nós vamos ter que sentar e conversar. A pessoa diz-se acalmar. A mesma coisa entre um casal. Eu preciso de conversar contigo. Tu podes ser uma pessoa que tu não gostas de conversar, mas para mim é importante conversarmos. Este momento não é bom para ti, porque se eu estou a... Não vou dizer obrigar, mas se eu quero que tu compreendas que, apesar de tu não seres uma pessoa que conversas sobre estes assuntos, eu sou, e eu quero que tu compreendas e tu acolhas-me e tu converses comigo, porque é importante para mim, certo? Por que eu também não vou te dar a importância que tu mereces quando tu me dizes que agora não é um bom tempo? Eu também devo acolher-te e devo te dizer, ok, se não é agora, a que horas é que é? E aqui vamos chegar, só isso vai fazer com que as duas pessoas entrem na conversa preparadas para estar naquela conversa.
1: Perfeito, acabei percebendo que mudanças simples podem transformar uma casa num espaço de bem-estar.
0: Eu acho que a primeira mudança seria perceber que os problemas de fora são de fora, não devemos trazer aqui para dentro, né? Isso. Vamos traduzir isso. Nós chegamos a casa cansados porque o dia correu mal, porque o trabalho, o chefe gritou conosco, porque o chapa estava muito cheio. Eu chego a casa com este turbilhão e eu tenho que compreender que as pessoas que estão ali não são parte desse problema e não devem sofrer ou não devem ser culpabilizados por coisas que aconteceram lá fora. Então eu deveria ter um mecanismo de reorganizar a minha emoção para entrar em casa leve, para perceber que aqui. E eu posso fazer isso e tomando um banho. A dizer, mesmo os nossos filhos, estamos a chegar, o filho quer contar novidades, a mulher quer contar de assuntos de empregado, querem dividir o dia. Mas eu estou tão cheio do meu dia que eu não consigo ouvir ninguém. Então eu tenho que ter um mecanismo de me reorganizar. Vai tomar um banho, vai tomar um chá, vai sentar 5 minutos na varanda antes de entrar, fica 5 minutos antes de entrar em casa a reorganizar a tua emoção. Aí quando tu entras, entras leve. E entras pronto para este pedaço da tua vida que é importante.
1: Doutora Sumeia, qual é o papel da família no processo de reconstrução da vida?

0: pessoas que vêm e vão. Eu achei tão bonita esta analogia, porque nós realmente, para nós conseguirmos recomeçar, que é o que faz a árvore. A árvore, ciclicamente, quando muda a estação, ela muda. Ela há momentos que está a florir, há momentos que está sem folhas, há momentos que está seca, mas ela não desiste, ela está ali, a existir. As raízes são a grande constante para lhe dar a estrutura que ela precisa. E para mim, a família é isso. A família é a tua base, é a tua estrutura. São aqueles que em algum momento vão te chamar a atenção e vão dizer, olha, ali estás errada, muda o percurso, que vão te dizer verdades que vão te doer, mas que só eles têm a coragem de te dizer, porque sabem que tu, por mais que fiques triste ou zangada, há de passar e vais voltar. Porque tu não perdes as tuas raízes. Então, a família, eu acho que é tudo.
1: Doutora Sumaya, pegando nessa analogia, e deixa aqui uma construção desta narrativa para nós. Como superar o medo de recomeçar? Sempre temos medo.
0: Sempre temos medo. Eu sou uma mulher de muita fé. E para mim resultou muito isto. Então eu vou dividir este ponto. Quando eu estava em momentos de muito medo de recomeçar, medo, porque nós também temos medo, mães. Eu acho que nós mães, quando a criança nasce, o medo triplica-se, porque temos medo da criança ficar doente, de perder o filho, dele se desviar. Temos muitos medos. E também temos crenças muito limitantes. Entramos num lar, o marido é perfeito, temos medo porque ele é perfeito, porque dizem que não, quando é muito bom, vem uma coisa negativa, né? Temos essas crenças.
1: Mas tudo isso, até aqui onde estamos a construir, tudo isso ainda é verdade.
0: É, eu acho que é verdade porque a gente acredita, né? E o medo está ali. Tu sentes o medo, tu não explicas o medo, mas ele está dentro do teu coração sem tu conseguir explicar porquê, às vezes, né? Então, a questão é como tirar este bichinho que está ali, né? A mim resultou, quando me perguntaram, e eu sempre fui uma mulher de fé, perguntaram, mas o que é que pesa mais? A tua fé ou o teu medo? Então eu vou-te perguntar a ti, o que é que te pesa mais, a fé ou o medo?
1: O medo.
0: Muitas vezes é o medo, né?
1: Sim.
0: Por quê? Porque o medo é tão grande. A fé é o quê? Eu acreditar, mesmo sem tendo provas,
1: sim,
0: que as coisas vão sair para o melhor. Isto é, sim, ter fé, né? Uhum. O medo é o quê? É tu entregar-te aquilo que, não, as coisas não vão sair bem, vai ser negativo, tudo isto, né?
1: É, o medo podemos aqui estar a comparar com a insegurança?
0: É muita insegurança. O medo gera insegurança.
1: Okay.
0: Então, o facto de eu me sentir insegura, eu vou tomar decisões erradas, eu não vou estar leve, eu não vou estar feliz. Por mais que eu esteja a acontecer tudo bem à minha volta, quando eu tenho muito medo, eu não consigo desfrutar das coisas boas que a vida está a trazer, que Deus está-nos a trazer. Então, para mim, quando me fizeram essa pergunta, eu parei, eu disse, ah, realmente, se tu tens fé, não há espaço para medo. Então, nestes momentos, eu tenho medo, seja de recomeçar, seja de largar um emprego tóxico, seja de ter uma conversa, porque às vezes nós no lar, o nosso grande medo qual é? Perder este lar. Perder este marido, esta esposa, perder isto. E às vezes é perder a expectativa que eu criei na minha cabeça. Né? Porque quando eu casei, eu achei que eu vou casar, o meu casamento tem que ser assado, cozido, frito, meus filhos vão ser assim. Tudo isso que eu criei na minha cabeça. E às vezes o medo de perder também essa expectativa é grande. Né? Então eu acho que aí o melhor é nós pararmos e dizermos assim, a minha fé está como? Então eu vou trabalhar na minha fé. Por quê? Porque vai ser o melhor que for para mim. Se o meu marido, mesmo fé, se eu confio no meu marido, se eu confio na minha mulher, se eu confio na relação que eu tenho, se eu confio no amor que nós estamos a construir, por que eu vou ter medo? Por que eu vou ter medo de ser eu mesma, chegar e dizer a ele, eu sou dramática, eu sou explosiva, eu gosto de conversar, ser eu? Recomeçar significa o quê? Eu parar e alinhar a minha cabeça. Recomeçar é só isso. Eu parar e dizer assim, estou no caminho certo ou não? Parar, refletir e redirecionar. GPS, né? E outra analogia que eu achei interessante é que o GPS nunca diz que estás perdida. Ele sempre diz, estou a reorganizar o caminho. É, não é? É isso que é recomeçar. É reorganizar o caminho. Com fé.
1: Obrigada, doutora Sumaya. Para terminar, gostaríamos de agradecer a sua participação e deixar uma última reflexão. Que mensagem gostaria de deixar para quem está a tentar reconstruir a sua vida e o seu lar neste momento?

0: Fé, fé e fé. Eu acho que é assim, a melhor forma é nós, para mim é o que resulta, é tu teres fé, porque existem coisas maiores do que nós. E quando nós temos fé, nós ficamos leves e nós conseguimos ver as coisas maravilhosas que tudo está à nossa frente, porque às vezes nós estamos tão irritadas, tão nervosas com tudo aquilo que não correu bem. E homens também, não é só as mulheres. Estamos tão focados em tudo aquilo que não correu bem, que não nos damos a oportunidade de ver tudo de lindo e maravilhoso que nós temos. E quando tu paras e dizes, ok, eu tenho um lar, o que é bom no meu lar? Faz a lista. O que realmente está a me incomodar? Faz a lista. O que eu posso conviver? Porque aqui há coisas diferentes. Há o recomeçar dentro do lar com o meu marido. Por quê? Porque eu tenho problemas no lar que eu quero reorganizar e quero melhorar. E está tudo certo. Há o recomeçar sozinha. Porque há pessoas que têm relações tóxicas, homens e mulheres. Aí não temos que insistir em coisas que nos fazem mal. Então eu acho que é importante a gente perceber a diferença, né? Eu sou apologista de nós darmos sempre 100% do que nós temos em toda a nossa relação. Dá tudo de ti, reinventa-te mil vezes para tu estares a dar ao teu companheiro ou companheira o melhor que tu tens. Porque se tu fizeres isso, quando não der certo, estiveres numa relação que não te faz bem, não te vai custar sair, porque tu já sabes que deste tudo.
1: Doutora Sumé, sem contar com o retorno, dou os 100, sem contar com o retorno para mim.
0: Não tem que pensar no retorno, porque eu dou porque eu quero dar. Não tem que exigir de volta.
1: Doutora Sumé, vamos deixar para um próximo tema.
0: Vamos sim, sem dúvida.
1: Muito obrigada, ouvinte, fique muito bem.

Berta, muito obrigada por ter escolhido este tema, recomeço de vida com propósito, onde também contamos com os empréstimos da doutora Soumeya Ghafoor, que partilhou connosco a sua experiência, a sua sensibilidade, onde compreendemos que um relacionamento feliz não se constrói apenas com amor, mas também com diálogo, respeito, paciência, compreensão e a decisão diária de escolher um ao outro. São 8 horas e, aliás, 7 horas e 33 minutos.

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0: Temos já o nosso primeiro ouvinte, liga-nos da província de Manica, em Chimoio, Domingos Neves. Bom dia, bem-vindo.
1: Muito obrigado, Olga da Glória. É um prazer grande prestar a antena contigo nesta manhã, lindíssima de sábado.
0: Obrigada também, estou feliz por tê-lo em antena e em sintonia. Então, Domingos, conte-nos que gostaria de deixar ficar hoje Nova Vida no Volar.
1: Ah, é sempre prazer falar para o programa e tenho estado a sublinhar sempre que sou apaixonado, sou um apaniguado por este programa e bastante a postura da Olga. Tenho estado a admirar como é que a Olga é uma grande comunicóloga e dar parabéns por este programa e também admirei a senhora Fernando Boanga. De forma global, parabenizar por trazer esta grandes histórias, grandes experiências, 50 anos, inspira a juventude, não é? E continua assim a Rádio Moçambique a inspirar as novas gerações, trazendo essas histórias, trazendo essas experiências. Parabenizar a todos os noventes, os que estão a contrair o matrimónio em todo o país, de forma particular aqui na minha grande cidade, na minha linda cidade de Chimoio. Olga da Glória, é tudo.
0: Muito obrigada pela sua participação e sobretudo por apreciar o nosso trabalho, a nossa grelha de programas. Um forte abraço, felicidades e votos de um lindo fim de semana.
1: Um forte abraço para si também, Olga. Fique bem.
0: Obrigada, bom dia.

0: Vamos agora até Chimoara para falar com a Manuel Nsona. É bem-vindo.
1: Olga, Olga, Olga, Mana, Olga, Glória. Olga, estás na pessoa da Rafa, nesta manhã de sábado.
0: Está tudo bem, muito obrigada aí desse lado. Está tudo bem também.
1: Mala, Deus está já. Aqui Zambesa está calmo.
0: Muito bem. E qual é a mensagem que gostaria de deixar ficar? Dá a impressão de que estamos a ouvi-lo mal, com algum corte. Não sei posicionar-se melhor. Para...
1: Mantém um pouco.
0: Penso que melhorou. Prossiga, por favor.
1: Sim,
0: continua difícil.
1: Não?
0: Continua difícil. Sim, diga, Manuel.
1: Sim, está a ouvir?
0: Sim, estou a ouvir.
1: Sim. Ah, então eu vou parabenizar a todos aqueles que vão casar hoje e também que vão casar amanhã. Eu parabenizo a eles, bom casal, e Deus ajude eles. E também gostaria aqui de todos aqueles que vão casar. Então, boas festas. Obrigado, Manolga. Manuel Nsona Chimara. Bom dia.
0: Bom dia. Até a próxima. 7:39, já está perto das 8. 21-31-55-55 82-34-92 84-34-92 são linhas que estão à sua inteira disposição.

0: E a nossa viagem segue agora para o bairro Chinonanquila para falar com o Nelson Vasco. Bem-vindo ao Nova Vida no Volar.
1: Bom dia, Olga.
0: Bom dia. Bom dia, Nelson. E então, como está?
1: Ah, estou bem. A temperatura é que nos parece que estamos até essa hora aqui dentro do Paco Esparete, mas está tudo bem.
0: É o frio, não é?
1: Sim,
0: sim. Bem, se não tem uma agenda para este período da manhã, então aproveite. Muito bem. Diga-nos o que eu gostaria de deixar ficar.
1: Exatamente, eu acabo muito de despertar agora, quando domingo mesmo estava mesmo na comunicação. E também últimas palavras da nossa conselheira. E eu me...
0: Nelson?
1: Sim,
0: sim, diga, por favor, prossiga.
1: Sim, sim, sim. Tive a dizer que despertei também da nossa conselheira de folhas e raiz, quais são os muito importantes. Então, demorou muito dessas ideologias que ela trouxe. Muito obrigado, com poucas palavras, vou deixar espaço para a nossa conselheira Belindosa, que vai entrar na antena, alguma coisa que ela vai nos dizer. Obrigado, Olga Glória, e continuação de um bom trabalho. E também a tua colega ali, que acabou também de me atender o telefone até chegar na edição.
0: Muito bem. Muito bem, Nelson Vasco, obrigada. Até a próxima, bom fim de semana. E continuação de um bom descanso.
1: Sim, obrigado.
0: Tchauzinho.

0: Vamos agora até o bairro Zona Verde. Gabriel Mufundisi, é bem-vindo.
1: Olga da Glória, bom dia.
0: Bom dia. Então, está tudo bem?
1: Estou bem. Então agora vou to men.
0: Ok.
1: Me salve o serviço.
0: Certo, que tudo corra bem.
1: Muito obrigado.
0: Uhum.
1: Quero desejar os meus parabéns para aqueles que se casaram ontem e aqueles que vão se casar hoje. E os noivos que se casaram na semana passada, os padrinhos, era a minha filha e o meu genro, o senhor Cardoso e a mana argentina. Vocês que estão entrando no nosso clube dos casados, aqui é preciso diálogo, o amor, respeito. O respeito é o amor. O amor fortalece o lar. Nós estamos a puxar essa corda que nem pode se cortar, porque não é fácil. Quando está na parte dos casados, você deve respeitar a família, o homem. Não pode aceitar entrar fome na sua casa, porque vai entrar fome, já você não é chefe da família. Já não vai perder respeito com a família. Muito obrigado. Continuação de bom trabalho. Casar é fácil. Manter o casamento é difícil. Tchau.
0: Tchau, Gabriel. Bom dia.
1: Obrigado.
0: 7:44. 21-31-55-55. Temos ainda 82-34-92. 84-34-92.

0: caminho do fim, mas aguardando também o seu telefonema. O amor tem o seu próprio tempo, não tem pressa, não corre, apenas acontece quando o coração está pronto para receber. Felicidades a todos que se amam, muitos parabéns. Que o casamento, o amor, caminha sempre de mãos dadas. Que nenhum deles fique atrás, não é? Isso, amor a transbordar. Vamos agora até a província de Gaza, em Seixal está o Lázaro Mazuzi. É bem-vindo, Lázaro.
1: Olá, viva. Bom dia, Manoel da Dajosa.
0: Viva, bom dia. Como está?
1: Na graça, na companhia da Antena Nacional.
0: Obrigada pela preferência. Então, a mensagem, qual é que fica hoje?
1: A mensagem, pelo menos no lugar, vou direcionar ao casal Fernando, que completa bodas de ouro, que faz o seu meio espeto, que seja um exemplo, que seja aquilo que a sociedade devia se inspirar e que tenham tudo que há de bom nesse planeta Terra, que todos que ainda pensam em contrair o matrimônio, que sigam o exemplo do casal Fernandes. E para todos os que se casam hoje, os que se casaram ontem, também que tenham um casamento pela eternidade e que tenham tudo o que há de bom neste planeta Terra. E que haja muita saúde, muito amor. E para vocês também, fim da jornada, que tenham um ótimo repouso.
0: Lázaro Mazuzi, muito obrigada pela sua participação. Até uma próxima. Bom fim de semana.
1: Obrigado.
0: O Fernando Mboan roubou a cena hoje, como se tem dito. Vivo nesse amor tão louco. Não foi só apenas uma conversa com o Fernando Mboan, que celebra 50 anos de casado com a Isabel Matola. Foi uma autêntica lição de vida, de humanidade. O Fernando mostrou-nos que o amor verdadeiro não é uma utopia, mas sim uma construção diária, feita de paciência, respeito e muito afeto. E ainda falou-nos sobre a importância do perdão. Ando louco até pra mãe. Da cidade de Maputo, liga-nos o Mohamed Rafiki. É bem-vindo.
2: Salam alaikum. Bom dia.
0: Bom dia.
2: Hora da glória.
0: E então, como está?
2: Felicíssimo, porque hoje arrasaste connosco, permita-me esta expressão.
0: Não percebi?
2: Hoje arrasou, já estou gostando comigo.
0: Ah,
2: gostei atentamente, gostei
0: da
2: sua condução perante os nubentes. Esta última até do nosso completa 50 anos de casada.
0: Obrigada.
2: Um grande aprendizado. É óbvio que eu também... Estou um cota já, caminho dos 50.
0: Oxalá eu tenha o privilégio de poder conversar consigo nesse dia aqui no Nova Vida, Novo Lar. Falta muito? Falta muito?
2: São 5.
0: Faltam 5 anos.
2: 5 anos.
0: Ah, estamos a caminho.
2: Que Deus
0: chegaremos domina. Chegaremos lá.
2: Muito bem. Hein?
0: Então, o que é que o traz a antena hoje?
2: Olha, ontem fui assistir a um casamento religioso, Nikai, Sunat Nikai.
0: Sim.
2: Do meu sobrinho, chamado Imran Musa Fakir Jamal. E a noiva chama-se Keila. Ora, parabéns para ele, parabéns para o meu sobrinho, parabéns para o pai e também a família da noiva, não é? Pude lá até acompanhar. Fiquei muito emocionado. De tantas dicas que temos tido dos nossos conselheiros. Eu até diria o seguinte: nós estamos a perder a nossa riqueza cultural, a nossa capacidade, cria sonhos estranhos por falta daquilo que são os valores morais. E quando os pais sempre insistem para os filhos, olha, vai a catequese, vai a madraça, daí a gente ganha valores morais, não é? Pelo fato, eu pude, até vou tentar saber, o Maulana que esteve a dar a palestra lá, a sensibilizar ao noivo, se ele aceitar que é para vir um dia aí na rádio também prestar ensinamentos, que é para nós também termos um aprendizado, né? Tem que permitir ele, eu acredito que ele vai aceitar. Pelo fato, olha, tantos divórcios, tantas separações por vezes. E agora é que pude confirmar através do nosso irmão completa 50 anos de casado, não é?
0: Sim.
2: É preciso ter sempre, insistir e ter a paciência, não é? Mas agora aí está. E quando se vê tantos jovens nossos que não querem partilhar aquilo que é a educação dos próprios pais, há muitas separações, há muitos divórcios, não é?
0: Sim.
2: Eu não vou alongar muito, dizer que estás de parabéns à nossa conselheira que hoje interagiu conosco, bem-aja para ela e diga-se até, permita-me que eu apelo, que chame sempre, o Dr. Albano Viseu, a nossa conselheira e tantos outros, porque aprendemos tanto e também transmitimos para outra, não é?
0: Sim.
2: E muito obrigado. Para ti, Olga, estás de parabéns. Estás a engrandecer a nossa Rádio Mãe, a nossa Rádio Moçambique. Tu, permita-me, e os demais colegas, estão de parabéns. Parabéns à nossa Rádio Mãe. E muito obrigado.
0: Nós é quem agradecemos pelo privilégio de ouvi-lo sempre aqui na nossa Rádio Moçambique. Um abraço, Mohamed Rafik. Bom fim
2: obrigado.
0: De semana.
2: Muito até obrigado. Próxima. Permita-me ser sempre repetitivo. Dou um grande abraço ao meu pai, Dr. Albano Eliseu, e muito obrigado pelos ensinamentos que eu tive dele. Bem-aja para ele também. Muita saúde e paz. Obrigado.
0: Um bem-aja para o Albano Eliseu. Um forte abraço. Bom dia.
2: Obrigado.
0: Já na reta final. Dá ainda para ligar. 21-31-55-55-84-34-92-84-34-92.

0: até feitiço.
1: Vamos atender a nossa última ouvinte, a Maria Isabel, liga-nos de Maringue. É bem-vinda, bom dia.
2: Bom dia, como está, Sofá?
1: Está tudo bem, obrigada. E aí?
2: Também estou bem, melhor ainda na companhia do novo lar.
1: Obrigada pela preferência. Então?
2: É muito. Estou a caminhar, mas não perco nada.
1: Ah, que bom. E qual é o destino?
2: Estou a caminhar, eu gosto de exercitar nas manhãs.
1: Ah, eu habituo
2: assim,
1: ao exercício.
2: Hoje é o dia de eu caminhar, só não fazer exercício.
1: Ah, muito
2: assim
1: bem.
2: Assim estou a caminhar.
1: Muito bem, muito bem. Haja saúde. Olá, Maria.
2: Sim, sim, sim.
1: Ah, e então? Qual é a mensagem que fica hoje? Na nova vida,
2: mensagem,
1: novo lar?
2: A mensagem vai para todos aqueles que casaram ontem e hoje. Mas em especial aos noivos de hoje, aqueles que falaram hoje, que é a Carla e Mafuiano. E desejo muitos parabéns para eles. E também para os nossos conselheiros ou biblioteca, que foi o Fernando e a minha xará Isabel, que completaram. Parabéns, muita saúde, muitas felicidades no lar deles, que continuem assim. Foi um bom exemplo. Gostei imenso de ouvir eles a dar algumas dicas. A forma dele conviver foi muito engraçado. Gostei muito.
1: Obrigada. Ele trata a esposa por rainha. E ela.
2: É verdade, é o fofo.
1: É o fofo dela.
2: É o fofo. Foi
1: 50
2: muito...
1: anos.
2: Foi muito engraçado.
1: Muito
2: e para os conselhos que ouvimos hoje com a doutora aí, e que nos traz mais. E dizer para aqueles que não escutam o novo lar. É bom escutar no lar, porque tem muita coisa boa, muita coisa bonita, muitos conselhos. E nos transmite muita coisa mesmo que dá para fortificar os nossos lares. Não é só para os recém-casados, mesmo aqueles que casaram. Então, muito obrigada.
1: Muito obrigada, Maria. A continuação de uma ótima caminhada. Que nunca lhe falte saúde. Até a próxima.
2: Obrigada.
1: Bom fim de semana.
2: Muito obrigado, muito obrigado, muito obrigado. Para vocês também aí.
1: Obrigada.
2: Tenham um bom fim de semana.
1: Obrigada.
2: Até para a semana. Tchau.
1: Tchau.

E o tempo não para, chegamos na reta final de mais um Nova Vida, Novo Lar, e acredito que chegamos à meta. Hoje o amor foi o único mapa, ligamos vidas, celebramos recomeços e fomos também testemunhas de que o para sempre é real para quem sabe amar com paciência e respeito. Oxalá leve esta inspiração para o seu dia a dia, no seu trabalho, para a sua família e, sobretudo, para o seu coração. Se tem alguém especial ao seu lado, não guarde o carinho para mais tarde. Diga hoje e ame agora. Despedem-se Olga da Glória, Berta Munene e Rosa Adélia. Sábado, a partir das 6, o programa volta. Muitíssimo obrigada pela sua audiência. Até pra...

0: Renovados os votos de um bom dia em toda a República de Moçambique, são 8 horas. E agora chega a Rosemeira Alfaica com mais um Web Mais.
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2: Hoje abrimos mais uma edição do Web Mais, um espaço onde a informação ganha voz, a cultura cria ritmo e o conhecimento encontra forma de chegar mais perto de quem escuta. Neste episódio, vamos ligar o mundo da tecnologia ao nosso cotidiano, com foco num tema que está a moldar o presente e o futuro: o desenvolvimento de aplicações e plataformas e o universo da programação. Entre ideias que viram soluções e linhas de código que ganham vida, vamos descobrir como a tecnologia deixou de ser apenas consumo para se tornar também criação. Fica connosco, o Web Mais começa agora! Especial amigo, assim seguimos dentro do Web Mais, onde as ideias ganham voz e o conhecimento ganha forma. A conduzir esta viagem estou eu, Rosemary Alfaica, na apresentação, a dar vida a cada palavra e a guiar este encontro de informação e reflexão. A transformar organização em fluidez e tudo o que acontece antes de chegar ao ar, está Otília Francisco na produção e a garantir que cada som chega com clareza, ritmo e qualidade, temos Mauro Jamice na sonorização.
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0: Vivemos numa era em que a tecnologia deixou de ser um futuro distante e passou a ser parte do nosso presente. Está nos nossos bolsos, nas nossas salas de aula, nos hospitais, nos transportes e até nas formas como comunicamos diariamente. Hoje, vamos explorar como a programação e o desenvolvimento de plataformas estão a abrir portas para novas oportunidades, especialmente para jovens que querem transformar ideias em soluções reais. E para tornar esta viagem ainda mais completa, o programa traz três passos que ajudam a compreender melhor este universo. No Tech Fala, mergulhamos nos conceitos fundamentais da tecnologia, explicados de forma simples e acessível, aproximando-nos do mundo da programação e da inovação. Nas notícias da ciência e tecnologia, trazemos os principais destaques do que está a acontecer no mundo científico e tecnológico, mostrando como o conhecimento está a evoluir a cada dia. E na entrevista da semana, trazemos os principais destaques dando voz a quem está no terreno, profissionais, estudantes e especialistas que vivem a tecnologia na prática e partilham as suas experiências, desafios e conquistas. Agora é tempo de olharmos para o que está a acontecer além do nosso contexto imediato, com os principais avanços, tendências e acontecimentos que marcam o presente e desenham o futuro. Chegam agora as notícias da ciência e tecnologia. Moçambicana brilha na Universidade do Porto com a investigação sobre HIV-Sida. A estudante moçambicana Nikita Chiembese destacou-se academicamente ao concluir com 18 valores a defesa da sua monografia do mestrado integrado em Medicina Dentária na Faculdade de Medicina Dentária da Universidade do Porto, em Portugal. A classificação de excelência reconhece o mérito, a dedicação e a qualidade do trabalho desenvolvido ao longo do seu percurso académico. A investigação, intitulada Knowledge and Attitudes of Dental Students in the Treatment of HIV/AIDS Individuals, a Systematic Review, analisou o conhecimento e as atitudes de estudantes de medicina dentária no atendimento a pessoas que vivem com HIV-Sida. O estudo concluiu que, embora os frutos médicos-dentistas demonstrem de forma geral um conhecimento adequado sobre a doença, ainda persistem estigmas e atitudes discriminatórias que podem comprometer a qualidade dos cuidados prestados aos pacientes. A investigação defende o reforço da formação ética, clínica e humana dos profissionais de saúde, promovendo uma prática baseada na evidência científica, no respeito pela integridade e dignidade humana e na eliminação de qualquer forma de discriminação. O feito de Nikita Chiembese representa mais um motivo de orgulho para Moçambique, ao evidenciar o talento e a excelência de jovens moçambicanos no ensino superior internacional. Escrever à mão fortalece o cérebro mais do que digitar, revela estudo científico. Escrever à mão pode trazer mais benefícios ao cérebro do que utilizar um teclado. A conclusão é de uma investigação liderada pela neurocientista Audrey van der Meer, que há duas décadas estuda os efeitos da escrita manual no desenvolvimento cognitivo. No estudo publicado para a revista científica Frontiers in Psychology, a equipa de investigação recorreu a sensores de alta densidade para analisar a atividade cerebral de estudantes enquanto escreviam à mão e os que escreviam através da digitação. Os resultados revelam que a escrita manual ativa redes cerebrais mais amplas e complexas, promovendo uma maior ligação entre as áreas responsáveis pela memória, pelos sentidos e pela aprendizagem. Segundo os investigadores, os estudantes que tomam apontamentos à mão tendem a compreender e reter melhor a informação, uma vez que são obrigados a resumir e a reformular os conteúdos com as suas próprias palavras. Em contrapartida, a digitação conduz muitas vezes à simples transcrição da informação, sem o mesmo nível de processamento cognitivo. Os especialistas defendem que, apesar da crescente utilização das tecnologias digitais, a escrita à mão continua a desempenhar um papel importante no processo de aprendizagem e no desenvolvimento das capacidades cognitivas. Lição de geografia salva mais de 100 vidas. Menina de 10 anos evita a tragédia na Tailândia. Uma aula de geografia revelou-se decisiva para salvar mais de 100 vidas durante o tsunami que atingiu a Tailândia. A protagonista desta história é Tilly Smith, uma menina britânica de apenas 10 anos, que reconheceu os sinais da aproximação de um tsunami enquanto se encontrava na praia de Maikau, na ilha de Phuket. Dias antes, Tilly tinha aprendido na escola que o recuo repentino do mar e a formação de bolhas na água eram sinais da chegada de uma onda gigante. Ao identificar estes fenómenos, alertou imediatamente aos pais e os funcionários do hotel, insistindo para que todas as pessoas abandonassem a praia. Graças à rapidez da sua reação, a praia foi evacuada poucos minutos antes da chegada do tsunami, evitando uma tragédia de grandes proporções. O local tornou-se uma das poucas praias da região onde não foram registadas vítimas mortais. O caso de Tilly Smith é frequentemente citado como exemplo do impacto que a educação pode ter na proteção de vidas, demonstrando que o conhecimento adquirido na sala de aula pode fazer toda a diferença em situações de emergência. E assim fechamos o espaço das notícias da ciência e tecnologia desta edição. Obrigada por te manteres connosco. Depois de olharmos para o que a tecnologia está a fazer no mundo e de explorarmos as novidades que marcam o presente, chegamos agora a um momento de escuta mais próxima, mais humana e mais direta. Chegamos à entrevista da semana. Num dia em que nós estamos a conversar sobre o desenvolvimento de aplicativos e até que ponto nós conseguimos tornar este quesito em realidade. Temos uma ideia, queremos transformar num aplicativo para ajudar as pessoas de diversas formas. Como é que fazemos? Quais são os passos até para os que não têm conhecimento assim total sobre programação? Por isso é que a minha convidada Maceda, estudante de Educação Ambiental, só para nós conseguirmos perceber que a mesma não está ligada diretamente à programação e nem a estes conjuntos todos que nós achamos ser necessários para desenvolver aplicativos. A mesma tem um aplicativo, Gesticula Play, e hoje vamos conversar sobre como é que foi organizar este aplicativo, colocá-lo a funcionar, como é que foram os processos até chegarmos até aqui. Maceda, bem-vinda ao programa Web Mais.
1: Olá, Manarose, muito obrigada pelo convite. Meu nome é Maceda Gaveta, eu sou estudante do curso de Licenciatura em Educação Ambiental na Universidade Eduardo Mondlane.
0: Universidade Eduardo Mondlane a formar pessoas que se preocupam, não é, com os outros. É neste âmbito que surge este aplicativo que é extremamente interessante. Maceda, vamos começar do início. De onde é que surge a ideia, sendo estudante de Educação Ambiental? Qual foi a tua preocupação inicial para querer juntar-se a pessoas e desenvolver um aplicativo?
1: Eu fiz o ensino primário e secundário na escola Centro de Recursos e Educação Inclusiva Eduardo Mondlane, que é uma escola que acolhe crianças com e sem deficiência. Então, no âmbito dos meus estudos, de primeira, décima, segunda classe, eu tive a oportunidade de conviver com pessoas com deficiência auditiva e, aliado a uma oportunidade que me foi dada pela inclusão de participar na segunda competição de ideias de negócio de inclusão juvenil e LGBTQIA+, vi a necessidade de desenvolver um aplicativo que ajudasse as pessoas a aprenderem língua de sinais e, desta forma, facilitar a sua comunicação com pessoas com deficiência auditiva.
0: E como é que foi este processo? Porque a Maceda é estudante de Educação Ambiental, claro, passou por esta escola que foi muito importante para surgir a ideia. E depois de ter esta ideia, quais foram os procedimentos a seguir?
1: Bem, no âmbito da minha formação, eu tive uma disciplina chamada TICS, Tecnologias de Informação e Comunicação na Educação Ambiental. E nessa disciplina nós tivemos a oportunidade de conhecer algumas ferramentas educacionais que são viradas para um ensino um bocadinho mais descontraído. Então, conheci especificamente o WordWall, que é uma ferramenta de ensino previamente desenhada, estruturada, estabelecida, onde o professor em específico ou o educador apenas insere o conteúdo que pretende ensinar. Então, no âmbito do concurso da inclusão, tivemos uma pequena formação que me ajudou bastante a consolidar as minhas ideias. Inicialmente, o Gesticula Play não era Gesticula Play, era Gesticula Moz, que era basicamente um aplicativo de interpretação a tempo real de língua de sinais.
0: Boa.
1: Entretanto, durante este período e este percurso, com a ajuda da inclusão, especificamente do Mano Alberto, do Luiz e também do Mano Anésio, que é o diretor executivo, fomos amadurecendo a ideia e percebemos que, na verdade, aplicativos como este ou ideias como essas já existem e não tinha um impacto diferente, não tinha algo inovador como tal. E também os custos associados à criação de um aplicativo de interpretação em tempo real eram muito mais elevados do que aquilo que nós tínhamos a dispor no momento. Então, lembrei-me que existia o WordWall e, neste sentido, tentamos fazer uma coisa com impacto, mas ao mesmo tempo adaptada àquilo que são as nossas condições.
0: Exatamente.
1: Foi nesse sentido que surgiu o Gesticula Play, que agora é basicamente, não é ainda um aplicativo, mas é um site na internet onde tem lá um jogo que consiste basicamente em corresponder, fazer uma correspondência entre o sinal e a letra específica do alfabeto em português.
0: Isso quer dizer que este percurso realmente é extremamente interessante. É importante nós termos uma juventude que está engajada em todas as áreas, especificamente preocupada com as pessoas com algum tipo de deficiência, e especialmente vai ajudar aos jovens que, por exemplo, estão a passar da universidade, estão a passar da escola secundária, querem aprender a se comunicar com as outras pessoas, ou transmitir informação para as outras pessoas de forma fácil. Mencionou que ainda não é um aplicativo, mas poderá ser em algum dia. Agora é ainda um site na internet. Como é que nós podemos ter acesso a este site?
1: Para acessar o site é apenas escrever o Gesticula Play e ele já logo aparece. É literalmente a primeira opção.
0: Oh, que bom, que bom.
1: É a primeira...
0: Quer dizer que é uma boa ferramenta. É. Quando desaparece como primeira opção, quer dizer que eles fazem o filtro e escolhem este aplicativo como sendo um dos mais recomendáveis.
1: Uhum. É só escrever Gesticula Play na internet e aparece já como primeira opção, mas também pode ter acesso através das nossas páginas do Instagram, do Facebook e também do LinkedIn. Lá temos o link disponível caso o seu dispositivo não consiga aceder por meio da Google ou outra plataforma, ou outro navegador de busca.
0: Boa. O que esta plataforma nos oferece? Nós já temos conhecimento desde o início, que uhum. explicaste muito bem, que é direcionada a pessoas com algum tipo de deficiência ou não. Uhum. Não sei se estamos inclusos, não sei. Então, o que o aplicativo vai nos oferecer?
1: Então, o público-alvo do aplicativo não são necessariamente as pessoas com deficiência, mas as pessoas sem deficiência que querem aprender língua de sinais. As pessoas com deficiência auditiva, a maior parte delas já tem algumas noções básicas de língua de sinais, então poderiam visitar o aplicativo por divertimento, mas não necessariamente para aprender. Logo ao entrar, a primeira coisa que nos aparece é o Start. Depois de clicar no Start, é apresentada a imagem de um sinal de língua de sinais que representa uma determinada letra do alfabeto. Então, o utilizador apenas faz a escolha de qual é a letra em português que representa o sinal que é apresentado. Passa a repetição. Entretanto, também temos um sistema de classificação que mostra que de todo o universo de pessoas que jogaram, quais são as que melhor se saíram, conseguiram terminar todas as letras do alfabeto em menos tempo. Também o Gesticula Play está disponível em três modalidades, em forma de roleta. Giras a roleta e ele automaticamente vai escolher uma letra para tu fazer já a correspondência, mas também temos uma sequência, começa de A, B, que é um bocadinho mais fácil, e também temos um sistema de caixa surpresa, onde escolhes uma caixa e sai uma determinada letra e aí fazes a correspondência.
0: É uma plataforma disponível na internet, Gesticula Play, para quem quer aprender língua de sinais, que é extremamente importante. Nós devemos ser jovens que também interessam-se com a inclusão dos outros jovens. Então, aprender sobre a língua de sinais não quer dizer que nós estamos a gastar o nosso tempo ou poderíamos usar esse tempo para fazer uma outra coisa. Não, é extremamente importante, até porque no nosso meio social existe sempre alguém com algum tipo de deficiência. Então, por que não sermos aquela pessoa que vai ajudar o mesmo a comunicar com os outros, sermos esta ponte. Eu felicito esta ideia, que é extremamente importante para todos nós. E com o resultado final, será que espelha aquilo que tu desenhaste desde o início? Espelha aquilo que tu estavas a sonhar? Ou podemos esperar mais?
1: O Escola Play é apenas um passo daquilo que é a nossa visão como se calhar um grupo de jovens, como um movimento que pretende basicamente tornar a língua de sinais meio que uma língua materna. Porque vamos aos hospitais, o médico não consegue perceber os sintomas ou o que é que um surdo está a dizer. Então, podem esperar mais, vamos implementar novas iniciativas que consigam fazer face à dificuldade que eles têm de se comunicar.
0: Muito obrigada, Maceda, por teres cá estado. Muito obrigada por teres esta ideia muito interessante. Agradeço também a inclusão. Agora nós temos uma plataforma onde podemos garantir a inclusão de outros jovens e não só. Podemos usar do mesmo para fazer chegar a informação que os mesmos querem transmitir, porque existe muita coisa não dita que pode ser percebida, interpretada e pode ser uma ideia inovadora para diversas áreas da nossa vida. Agradeço-te, Maceda, agradeço a Anésio, Alberto, são os nomes que eu consegui captar, Anésio, Alberto, e fico muito feliz por terem feito com que esta plataforma já esteja disponível na internet. Quem quiser usar, está aí disponível, e a Maceda está aqui para qualquer tipo de dúvida. Já é só entrarem nas páginas sociais Maceda e lá está ela para tirar todas as dúvidas. Maceda, muito obrigada.
1: Obrigada a eu e até sempre.
0: Até sempre.
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0: Esta entrevista foi muito interessante, pois além de conversarmos sobre esta plataforma que vai ajudar muito a aprendermos as línguas de sinais, ficamos a saber também que existem espaços onde podemos tornar as nossas ideias possíveis. Falo do espaço da inclusão. Assim, chegamos ao fim de mais um programa Web Mais. Hoje percebemos o universo de como é que funcionam as plataformas, falamos um bocadinho também de como é que se pode criar uma plataforma de aprendizagem, viajamos pelas novidades da ciência e tecnologia e ouvimos experiências que nos aproximam ainda mais deste mundo e ajudam a não somente a nós, como a diversos outros jovens. Se há uma ideia que fica, é esta: a tecnologia não é apenas o que usamos, é também o que podemos criar. Eu sou a Rosemary Alfaica e estive contigo nesta edição do Web Mais, juntamente com Otília Francisco na produção e Mauro Jamis na sonorização. Obrigada pela companhia, estaremos juntos na próxima edição.
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0: Muito obrigada, Rosimere Alfaica, por mais um Web Mais. São 8 horas e 21 minutos, às 8 horas e 30 minutos. 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
0: Para esta hora 8, começamos musicalmente com Filomena Maricoa, música nova. Money.

família de músicos, ficou a música money a incentivar aqui as mulheres a ganharem o seu próprio dinheiro. Vamos agora ouvir a Tamires Moyane. Ela também chega com

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0: São 8 horas e 30 minutos. Acompanhe já a seguir. 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
1: Como prometido, estamos de volta, hoje sábado, com o resumo da semana sobre o tema crédito bancário. Lembramos que este programa é da iniciativa do Banco de Moçambique, em parceria com a Rádio Moçambique e a Televisão de Moçambique. Durante a semana, estivemos a falar sobre a Central

0: de Registro de Crédito, ou CRC, o seu conceito e utilidade. A CRC é uma base de dados criada e controlada pelo Banco de Moçambique, onde consta sistematizada toda a informação referente às responsabilidades de crédito no Sistema Bancário Nacional. A CRC contém informação sobre as responsabilidades de crédito efetivas assumidas por qualquer pessoa singular, empresa ou outras entidades perante as instituições financeiras dos créditos que se encontram em situação regular, informação positiva, ou em incumprimento, informação negativa. Escuta a seguir a conversa entre a Maria e o João e fica a saber mais sobre a Central de Registro de Crédito.
1: Tô? Sim, sim, é o próprio. Dívida? Como assim?
2: Olá, João.
1: Olá, Maria.
2: Tudo bem?
1: Mais ou menos, e tu?
2: Mais ou menos? Como assim, João?
1: Oh, Maria, lembras-te do pedido de crédito de que te falei?
2: Sim, lembro-me, João. Por quê? Conseguiste?
1: Ainda não consegui, Maria. O banco está a avaliar o meu pedido de crédito. O meu gestor disse há pouco ao telefone que tenho uma dívida e devo consultar a Central de Registro de Crédito.
2: No Banco de Moçambique. Pois é, João. É possível que tenhas um crédito mal parado ou alguma outra situação não regularizada no sistema bancário.
1: Isso está a preocupar-me, Maria. Não me lembro dessa dívida e muito menos de não ter pago um crédito.
2: Relaxa, João.
1: Mas, Maria, como posso relaxar?
2: Tudo vai se resolver.
1: E se o meu pedido de crédito for recusado por essa razão?
2: Consulta a CRC no Banco de Moçambique para saber que tipo de situação não regularizada está registada em teu nome.
1: CRC, Maria? O que queres dizer com isso?
2: Sim, é a abreviatura para o nome Central de Registro de Crédito.
1: Percebi, Maria. Mas o que é a CRC mesmo?
2: A CRC, João, é uma base de dados criada e controlada pelo Banco de Moçambique, que contém toda a informação sobre as responsabilidades de crédito contraídas no sistema bancário.
1: Será que todas as pessoas que têm dívidas nas instituições de crédito estão registadas nessa base de dados?
2: Claro, João. Qualquer pessoa, empresa e outras entidades.
1: Afinal, Maria, como é que o Banco de Moçambique tem toda essa informação sobre os nossos créditos?
2: Bem, João, as entidades participantes da CRC devem prestar informação mensal ao Banco de Moçambique sobre os créditos concedidos até uma determinada data a particulares, empresas ou outras entidades residentes em Moçambique.
1: Quais são as entidades participantes da CRC?
2: Todas as instituições de crédito, outras entidades sob a supervisão e indicação do Banco de Moçambique.
1: Está certo, Maria. E essa informação é apenas sobre os créditos efetivos ou existem outras operações consideradas nesse registro?
2: João, todas as operações de crédito, sob qualquer forma ou modalidade, são registadas.
1: Sob qualquer forma ou modalidade? O que queres dizer com isso?
2: São todas as responsabilidades de crédito efetivas, tais como os descobertos bancários, os empréstimos para aquisição de habitação, automóvel, mobiliário e ou até pela utilização do cartão de crédito.
1: Afinal, Maria.
2: É, João. E também registra as responsabilidades de crédito potenciais, tais como as garantias prestadas.
1: Explica lá melhor isso.
2: Responsabilidades de crédito potenciais são aquelas facilidades de crédito concedidas pelas instituições de crédito ou outras entidades que participam na CRC, que podem ser convertidas em dívidas efetivas.
1: Maria, dá-me lá alguns exemplos disso.
2: Bem, as garantias prestadas na forma de fianças e avales tornam-se dívidas efetivas para os fiadores ou avalistas quando os devedores principais deixam de pagar as suas dívidas. Também os montantes não utilizados de cartões de crédito e que transitam para o mês seguinte.
1: Mas Maria, qual é a utilidade dessa Central de Registros de Crédito ou CRC?
2: A CRC é uma fonte de informação agregada que ajuda as instituições de crédito a avaliar o risco associado à concessão de créditos aos seus clientes, a saber onde uma pessoa contraiu o crédito, quanto e de que tipo se trata.
1: Informação agregada? Como assim, Maria?
2: João, o Banco de Moçambique junta e organiza toda a informação sobre as operações de crédito reportadas por todas as entidades participantes na CRC. E assim, se um banco quiser saber se tens créditos em outros bancos, é só consultar a CRC, João.
1: Agora entendi, Maria. Quem mais pode consultar essa informação?
2: Qualquer pessoa com responsabilidade de crédito pode solicitar informação que lhe diz respeito à CRC.
1: Como, Maria?
2: Fazendo um pedido aos serviços de atendimento de reclamações e pedidos de informação no seu banco, no banco onde já teve empréstimo, no banco onde deseja solicitar crédito ou no Banco de Moçambique.
1: É, Maria. Então é preciso fazer um requerimento.
2: Não, João. Junto destes serviços, podes encontrar o formulário físico para esse efeito, mas também em formato eletrônico, acedendo às páginas eletrônicas do seu banco, no banco onde teve o empréstimo, no banco onde deseja solicitar o crédito ou no Banco de Moçambique.
1: E depois, Maria?
2: Ao formulário preenchido e assinado, é só juntar os documentos de identificação.
1: Entendi que devo preencher, assinar o formulário e anexar o meu bilhete de identidade ou outro documento de identificação e depois?
2: E depois, João, é só entregar junto da recepção ou serviços de atendimento de reclamações do local onde fizeste o pedido. Ou então, enviar por e-mail para o endereço eletrônico. Por exemplo, no caso do Banco de Moçambique, pode usar o endereço reclamacois@bancomoc.mz.
1: E para o caso das empresas, que documentos são necessários, Maria?
2: Nesse caso, junta-se a cópia do documento de identificação do representante da empresa, os estatutos da empresa publicados em Boletim da República, a credencial, procuração ou ata da reunião dos órgãos sociais da empresa, que indica o representante legal ou administrador.
1: Maria, se tiver que consultar diretamente ao Banco de Moçambique, para onde exatamente me dirijo?
2: Deves-te dirigir à sede do Banco de Moçambique, na Avenida 25 de Setembro, em Maputo. Junto à recepção, terão disponíveis os formulários a preencher e outras instruções a seguir.
1: Tá certo, Maria. E que outros meios posso usar para além destes?
2: João, também podes contactar diretamente os serviços de atendimento de reclamações e pedidos de informação do Banco de Moçambique, pelas linhas telefónicas 21-35-47-41, 21-35-46-00 e 82-32-53-83-0 ou pela linha verde, pelos números 83-30-14-74-9 e 84-31-68-500, das 8 às 16 horas.
1: Maria, não consigo perceber bem. E se eu posso obter essa informação no meu banco? Porque é preciso de ir ao Banco de Moçambique.
2: Porque o teu banco só pode aceder à informação das responsabilidades de crédito dos seus clientes em outras instituições de crédito. Mas os detalhes sobre o banco ou bancos em que os seus clientes titulam outros créditos, só o Banco de Moçambique pode fornecer essa informação.
1: Olha, Maria, tenho receio que o banco recuse o meu pedido de crédito só porque o meu nome está na CRC.
2: Fica tranquilo, João. Se os saldos do teu crédito registado na CRC estiverem numa situação regular ou corrente e ainda tiveres capacidade de endividamento, a probabilidade do teu pedido ser aceito é maior.
1: Como assim, Maria? Não entendi.
2: Bem, João, a CRC separa os saldos mensais do crédito que estão em situação regular ou corrente dos saldos do crédito que estão em situação irregular ou em incumprimento.
1: Oh, Maria, que alívio. Agora já entendi. Obrigado. Tenho que ir andando.
2: Tchau, João.
1: Tchau, Maria.
0: A nossa semana termina por aqui, com promessa de voltarmos na segunda-feira. 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

Ainda mergulhados no nosso acervo, vamos agora ouvir Aniceto Gibissa, Remade.

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3: 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Estamos a esta hora 8 com Deltino Guerreiro. Afro Pick Love leva-nos até a hora certa. Bom dia, Moçambique.

0: sim.
1: E assim fechamos a hora 8 com a música que nos chega de Cabo Delgado, Monte Pois, por intermédio de Daltino Guerreiro e o seu Afro Pico Love. Dentro de instantes, o contacto será com o jornalista Adéri Tulipang para as notícias das 9. Em todo o território nacional são 9 horas.

0: E vamos às notícias esta hora com a Dery Tulipang. Bom dia.
1: Uma vez mais, bom dia, Olga da Glória e ouvinte. O presidente da República convida os investidores estrangeiros a olharem para Moçambique e Tanzânia como destinos seguros e oportunos de investimento. Segundo Daniel Chapo, a combinação das potencialidades dos dois países pode gerar uma plataforma económica dinâmica entre a África Austral e Oriental. Chapo falava esta sexta-feira na Tanzânia, na abertura da 50ª edição da Feira Internacional de Dar es Salaam, conhecida como Saba Saba.
2: Os nossos dois países possuem uma localização geográfica privilegiada no Oceano Índico, que Allah nos deu. Abundantes recursos naturais, uma população jovem e empreendedora e corredores logísticos com enorme potencial para impulsionar o comércio regional e internacional. Temos todas as condições para construir uma nova geografia económica entre a África Oriental e a África Austral.
1: O presidente da República disse que os portos tanzanianos e moçambicanos devem se complementar para a construção de uma economia robusta e que se conecta rumo à independência económica. Moçambique vai contar a partir de 2028 com o primeiro centro de treinamento de segurança marítima voltado para a indústria de hidrocarbonetos. A infraestrutura a ser erguida na cidade de Pemba, em Cabo Delgado, resulta de um acordo assinado esta sexta-feira entre a Empresa Nacional de Hidrocarbonetos, ENH, e a Concord Safety, uma empresa de formação prática em segurança industrial e corporativa. O ministro dos Recursos Minerais e Energia, Estevão Pale, destaca a relevância das formações a serem ministradas pelo centro em construção.
3: Após a conclusão desta unidade, teremos aqui em Pemba formações com certificação em Opito Boziet, que é um requisito obrigatório para profissionais que embarcam nas instalações offshore. Trata-se de uma certificação rara no continente, concedida em apenas poucos países habilitados para o efeito. Portanto, ao erguermos esta infraestrutura aqui em Pemba, reforçamos o posicionamento de Cabo Delgado como um polo de prestação de serviços de padrão internacional para regiões da África Austral e Oriental.
1: O projeto de construção do Centro de Treinamento de Segurança Marítima é avaliado em mais de 115 milhões de meticais e terá uma capacidade para formar 1.300 técnicos por mês em diversos cursos com certificação internacional ligados à segurança marítima na indústria de petróleo e gás. Da Zambésia chega-nos indicação de que há garantias para a construção do terminal de combustíveis de Quelimane. Detalhe por Sérgio Mamudo.
4: Concessionários do porto de Quelimane na Zambésia vão investir 84 milhões de dólares, o equivalente a 5,3 mil milhões de meticais, para a construção do terminal de combustíveis. A informação foi avançada pelo ministro dos Transportes e Logística, João Machombe, que termina este sábado uma visita de 4 dias de trabalho à província da Zambésia. O terminal de combustíveis, para além de servir à província da Zambésia, vai também garantir o fornecimento a países do Interland, sobretudo Malawi. De Quelimane, Sérgio Mamudo.
1: Governo investe mais de 300 milhões de meticais para a reabilitação das barragens de Massingira e Macarretana em Gaza, danificadas pelas cheias deste ano. A restauração destas barragens enquadra-se no projeto de reabilitação de infraestruturas hídricas destruídas pelas cheias nas bacias de Inkomat, Limpopo e Buzi, lançado esta quinta-feira em Gaza pelo ministro das Obras Públicas, Habitação e Recursos Hídricos, Fernando Rafael.
5: Esta intervenção vai restabelecer a capacidade operacional do descarregador auxiliar, reforçar a segurança da barragem, aumentar a capacidade de gestão de caudais e contribuir paralelamente à reabilitação dos sistemas elétricos nas barragens de Massingir e Macarretane. Vai permitir restabelecer a operacionalidade dos equipamentos hidromecânicos, reforçar a segurança das barragens, garantir a irrigação e melhorar o controle da intrusão salina no Baixo Limpopo.
1: Com a reabilitação das barragens de Massingira e Macarretane, espera-se proteger mais de 500 mil pessoas e cerca de 60 mil hectares de áreas agrícolas ao longo do Vale do Limpopo. O governo apresentou esta sexta-feira uma estratégia para o pagamento da dívida do Estado para com o setor privado de uma forma faseada. Trata-se de uma dívida estimada em 81,3 mil milhões de meticais. O diretor nacional de análises fiscais e financeiras, Alfredo Mutombene, explicou que o projeto, ainda em discussão com a Confederação das Associações Económicas de Moçambique, CTA, mostra as fontes de financiamento e os critérios para o pagamento da dívida.
6: Por exemplo, pode colocar um critério do volume da dívida que se tem, de tanto a tanto, ou a priorização das médias e pequenas empresas antes das grandes empresas. Depois, aquela dívida que ainda falta, o reconhecimento que é feito depois da inspeção geral do Estado e, portanto, uma proposta de titularização, por exemplo, da parte da dívida que pode estar com o setor privado e com aqueles que fornecem bens e serviços do Estado.
1: O diretor nacional de análises fiscais e financeiras, Alfredo Mutombene, falava esta sexta-feira num encontro mantido com a CTA. Para fechar o resumo das temperaturas máximas previstas para hoje, a cidade de Tete poderá registrar 33 graus centígrados de temperatura máxima, seguida por Beira com 30 graus, Quelimane 29, Vilanculo, Nampula e Pemba 28, para Maputo e Inhambane prevê-se uma máxima de 27 graus, Xai-Xai 26, Chimoio 25 e por fim Lixinga com 23 graus centígrados de temperatura máxima prevista. Apresentamos as notícias das 9 às próximas quando forem 11 horas.

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3: 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São 9h10. Acompanhe já a seguir o programa Linha Direta, na moderação, o jornalista Cláudio Doan.

0: Bom dia, ouvinte da Rádio Moçambique. Este é o programa Linha Direta desta estação emissora e estamos aqui já a transmitir este programa. Para esta edição temos como tema estágio do diálogo nacional inclusivo no país, um processo que acontece no território nacional e também na diáspora. Para abordarmos este tema temos cinco convidados, nomeadamente Ismael Moussa, da Comissão Técnica para o Diálogo Nacional Inclusivo, COT. Ismael vai participar no programa a partir do emissor provincial da Rádio Moçambique, na província de Tete. Tenho já indicações que Ismael Moussa já se encontra nos estúdios da Rádio Moçambique, na província de Tete. Aqui nos estúdios centrais de Maputo, estamos com o Américo Maluana. Ele é especialista em governação e representa o Instituto para a Democracia Multipartidária, IMD. Contamos com a presença de Armando Nguenha, assistente de advocacia do FOMOD, do Fórum das Associações Moçambicanas de Pessoas com Deficiência. Contamos aqui no programa com a Juventude Moçambicana que está presente aqui no nosso programa, representado por Elton Madjuaia. Ele é vice-presidente do Conselho Nacional da Juventude. Contamos ainda com a presença do Sheikh Aris Gafur, da comunidade do Conselho Islâmico. Meus senhores, em nome da Rádio Moçambique, obrigado pela vossa presença aqui nos nossos estúdios. Eu sou Cláudio Duane, estarei na moderação do programa até muito bem próximo das 11 horas. Os cuidados técnicos estão na responsabilidade de Leonardo Matemela. Às 10 horas vamos dar uma ligeira pausa para pontuarmos a hora e logo a seguir o programa volta e nessa altura contará com a presença dos nossos ouvintes através das linhas telefónicas que nessa altura vamos disponibilizar. Começamos com a COT, Ismael Moussa, pela Blasque se pode fazer do processo que segunda-feira, se a memória não me atraiçou, entrou para a segunda fase, a fase de audições públicas. Ismael, bom dia.
1: A todo o painel e bom dia, caros ouvintes.
0: Faço essa insistência para o emissor provincial de Tete. Ismael, bom dia.
1: Bom dia, bom dia. Bom dia a todo o painel. Bom dia, caros ouvintes.
0: E eu perguntava qual é o balanço que se pode fazer deste processo que segunda-feira avançou para a segunda fase, a fase de audições públicas.
1: Bom, primeiro dizer que decorrida a primeira fase em que nós trabalhamos em todo o país e na diáspora, ouvindo as pessoas, recolhendo as contribuições e as ideias, nós fizemos a sistematização de todo este material e produzimos uma proposta que tem três cenários. Não é? E é isto que nós estamos a levar agora numa primeira fase em todo o país. Na segunda-feira nós iniciamos em todo o território nacional. Em todo o território nacional se realizou uma cerimónia de lançamento. Tete foi a única província em que a cerimónia de lançamento será na próxima segunda-feira, mas nós iniciamos o trabalho no terreno. O que está a acontecer a nível nacional? Nós pegamos nos 10 temas que a COTE tem, que são os assuntos constitucionais, assuntos eleitorais, assuntos fiscais, assuntos económicos, administração pública, despartidarização, recursos naturais, assuntos da justiça, defesa e segurança, reconciliação e unidade nacional e, por fim, descentralização e desconcentração, e produzimos, então, uma proposta que tem três cenários. O primeiro cenário será de uma reforma profunda, o segundo será de uma reforma moderada, e o terceiro será de continuidade, mas com ajustes. E estes cenários foram produzidos com base nas propostas e nas ideias que nós fomos recolhendo ao longo destes meses todos de trabalho, de modo a que nesta fase o que nós queremos ouvir dos moçambicanos, quer no território nacional e quer na diáspora, é qual dos cenários melhor responde às suas expectativas. E em função disso, então, trabalharmos no modelo que for escolhido, de forma a darmos o passo seguinte. E neste momento temos estado a contemplar não só as sedes distritais, mas também temos estado a contemplar, por exemplo, um posto administrativo, uma localidade ou uma povoação, de formas a ter o maior contributo possível à semelhança daquilo que fizemos nas fases anteriores. De uma maneira geral, esta primeira semana de trabalho foi bastante produtiva em todo o país. Temos estado a receber a informação de todos os colegas e a aderência tem sido muito boa. As pessoas têm contribuído, têm dado as suas sugestões, suas ideias, e mantendo o mesmo espírito das fases anteriores, em que as pessoas não só contribuem para estas áreas temáticas, e no caso em particular para estes três cenários da reforma, mas também têm estado a insistir nos seus problemas do dia a dia. E é isto que também torna-se um grande desafio para a COT, no sentido de conseguirmos satisfazer a expectativa das pessoas através da interação que temos estado a fazer com o Governo e outras entidades que têm sido visadas neste trabalho.
0: Junto ao programa o IMD, Américo Maluena, disse na abertura que é especialista em governação. A questão que coloco assim, Américo, qual tem sido o contributo do IMD para este diálogo nacional, sobretudo nesta segunda fase? Bom, que iniciou já a segunda-feira.
2: Bom, muitíssimo obrigado. Saúdo a todos os colegas do painel. Saúdo ao Dr. Ismael, que nos acompanha a partir da província de Tete. Em relação ao trabalho ou ao papel que o IMD tem exercido neste processo, pois, eu iria alargar o papel que o IMD e a Fundação MASC têm exercido neste processo, porque, na verdade, são estes dois atores que facilitam ou criam a plataforma que permite que, de certa forma, as atividades no âmbito do diálogo possam ser realizadas. Isso acontece não apenas sob o ponto de vista financeiro ou institucional, mas também sob o ponto de vista técnico, para dizer que há uma colaboração, há uma estreita colaboração entre o IMD, a Fundação MASC, a COT, no âmbito da implementação do diálogo. Isso tem sido verificado por via de várias iniciativas que, de certa forma, complementam o diálogo nacional inclusivo, sendo de destacar a realização de mesas redondas que, de certa forma, fizeram parte da nossa estratégia de intervenção na primeira fase, que estava mais dedicada às auscultações públicas. Portanto, para além da dinâmica introduzida pela COT ao percorrer o país, as diferentes províncias, distritos, postos administrativos e localidade, foram realizadas, a nível provincial, várias mesas redondas que permitiram reunir especialistas, académicos, organizações da sociedade civil para discutir os temas relevantes deste processo. E, finda a primeira fase, que é das auscultações, houve o desafio de sistematização da informação. E, pela abrangência que o processo teve, como se pode imaginar, o volume de contribuições era bastante substantivo. E isso implicou um exercício acrescido no sentido de não excluir as diferentes contribuições apresentadas, mas sistematizá-las num pacote, harmonizá-las para que, iniciando a fase das audições, que foi lançada na segunda-feira, os cidadãos tivessem cenários que, de certa forma, começam a dar uma previsibilidade sobre o que se espera das reformas. E os mecanismos que vão permitir que isso aconteça foram muito bem explicados pelo Dr. Ismael, através da sistematização de três cenários, começando por um cenário que, de certa forma, é uma reestruturação do sistema, do sistema político, a nível de cada uma das temáticas definidas. Isso reflete a ideia de uma reforma profunda, mas depois temos o cenário que prevê reformas moderadas em função de cada temática definida, no sentido em que é possível alterar determinadas disposições, seja a nível setorial, seja a nível mais central, mas sem se perder a essência sistémica do processo. E depois temos uma lógica mais de continuidade com ajustes. E isto reflete, ou esses três cenários possíveis de reforma, refletem as diferentes temáticas. Portanto, o que a COT está a fazer atualmente é apresentar aos cidadãos, a nível das províncias, dos distritos, postos administrativos e localidades, estes cenários para que,
0: Os três cenários
2: para cada temática de reforma. Porque é este processo que vai informar a produção final das propostas legislativas que serão discutidas a nível do grupo dos presidentes dos partidos políticos e posteriormente submetidas à Assembleia da República pelo Presidente da República. Portanto, esta fase é bastante importante porque reflete o último momento de contacto direto ou de interface entre a COTE e os cidadãos a nível das diferentes circunscrições do país. Portanto, é mais ou menos nestes termos que o IMD, a Fundação MASC, continuam a dar o seu contributo, que não se vai esgotar nesta fase. Vai ser até ao fim do processo, no sentido de garantir que as expectativas que têm sido colocadas, sobretudo na dimensão técnica do processo, sejam respondidas.
0: Dissemos no início do programa que temos em estúdio o assistente de advocacia do FOMOD, do Fórum das Associações Moçambicanas de Pessoas com Deficiência, a Armindo Nguenha. Obrigado pela presença. Como é que o FOMOD está a acompanhar este processo? Bom dia.
3: Bom dia,
4: Armando.
0: Armando, peço
3: desculpa. Obrigado. Saudar a todo o painel que está aqui comigo e assim como aos ouvintes que nos acompanham atentamente, não é? Dizer que o FOMOD está a acompanhar de forma um pouco mais ativa, não é? Depois de vários encontros que o FOMOD teve com a COTE, que surtiu na produção de propostas, né, para a reforma legal. Não é? Então, o FOMOD submeteu uma proposta à COTE e a proposta fundamenta-se mais na questão da legislação, assim como na lei eleitoral. Porque esses dois pilares? Porque percebemos que o censo eleitoral de 2017 ele aponta para mais de 2 mil pessoas que vivem com deficiência no país, mas dado esse que contrasta com os dados da Organização Mundial de Saúde, né, que diz que mais de 16% da população total vivem com deficiência ou tem alguma necessidade especial em relação à deficiência, não é? Então, e quando existe essa disparidade, também nós, consequentemente, acabamos não termos legislações ou matérias suficientes para proteger aquilo que são os direitos da pessoa com deficiência. E depois temos uma outra questão em relação à legislação, que é a persistência de terminologias que não condizem com a Convenção Internacional da Pessoa com Deficiência que Moçambique ratificou em 2015.
0: Está a falar daquilo que o FOMOD gostava de ver refletido neste documento final.
3: Exatamente. Pois. Exatamente. Então, e tem lá ainda terminologias que não condizem com aquilo que é a Convenção Internacional da Pessoa com Deficiência, como o caso de artigos que ainda definem a pessoa com deficiência como pessoa portadora de deficiência, pois, ou pessoas deficientes, não é? Então, nessa proposta que o FOMOD submeteu à Corte, recomenda que haja a remoção dessa terminologia pela terminologia pessoa com deficiência. E depois temos também a questão da definição da própria deficiência. Nós vimos, em parte, uma discriminação no grupo das pessoas com deficiência, né? As legislações elas apontam mais para pessoas com deficiência física, não é? E acabam discriminando as outras como a pessoa com deficiência psicossocial, não é? E o mesmo vai acontecendo na lei eleitoral. Então, na proposta, nós também recomendamos que haja uma revisão nesse sentido. E depois a questão da acessibilidade, tanto física, assim como comunicação. Não?

0: cumprir com os seus deveres cívicos, não é?
1: Pois, junto ao programa, o vice-presidente do Conselho Nacional da Juventude, Celton Maidjoya, sei que a juventude faz parte de várias outras organizações que estão a trabalhar com a COT. Qual tem sido, de forma muito prática, o trabalho que o CNJ tem estado a desenvolver junto da COT e também de outras organizações no âmbito deste diálogo nacional, inclusive?
2: Muito obrigado. Saúde aos colegas de painel, ao Dr. Ismael Moussaï, que nos escuta ou participa através da província de TED, e ao nosso moderador. A princípio, dizer que é preciso reconhecer que a juventude é a população maioritária do país, segundo os últimos dados do censo. Já vem outro censo, acredito que vamos continuar a liderar a própria estatística.
1: Logo, a juventude tem uma responsabilidade acrescida nesse
2: processo. Uma responsabilidade muito acrescida neste que é o diálogo. E o nosso principal objetivo ao participar é reconhecer que precisamos ser o objeto ativo na construção do documento final, porque, afinal de contas, são reformas e são elementos que vão refletir sobre os desafios da própria juventude. Assinamos um memorando de entendimento com a COT e também apresentamos aquilo que são as nossas contribuições. O CNJ trabalha com várias associações e as demais também apresentaram aquilo que é a sua perspectiva sobre o diálogo. Mas um dos principais aspectos que nós recomendamos é perceber que, como o CNJ, temos uma representatividade ao nível nacional, provincial e distrital, e para esse trabalho que a COT está a fazer, e junto com os nossos CDJs e os nossos CPJs, estamos a trabalhar lado a lado, de modo que a juventude esteja em Mojocola, esteja onde, apresente o seu contributo sobre aquilo que se pretende com relação a este diálogo. E nós, como Conselho Nacional da Juventude, estamos a trabalhar lado a lado, principalmente naquilo que são os principais pontos, desde a primeira fase, que foi a fase da auscultação. Estamos nessa segunda fase, também entregamos o nosso contributo. E um dos principais apelos que nós colocamos é que nós, como jovens, não queremos ser o objeto, mas sim queremos ser o sujeito do processo de tomada de decisão.
1: E isso como é que se faz?
2: Nesta perspectiva, é começarmos a ver algumas limitações que nós temos na própria lei. Gostaríamos, por exemplo, de ver um jovem a estar no Conselho de Estado, e a própria lei ainda cria algumas limitações. Estar no Conselho de Estado é também contribuir para alguns processos de tomada de decisão. E em diferentes esferas, seja nas localidades, nos distritos, queremos colocar a juventude como objeto e fazedor daquilo que é a construção do país. Porque se formos a colocar a juventude nesses pilares, talvez vamos começar a colmanar alguns problemas sociais que nós temos, porque isso é mesmo olhar como um jogo de futebol. Não queremos ser adeptos, queremos ser jogador neste xadrez que é do desenvolvimento. Estamos a olhar que é o desenvolvimento do país e o do crescimento, e ser o xadrez disso é colocar a juventude em alguns pontos que toma-se decisões estratégicas sobre o desenvolvimento. E ter a juventude lá, talvez ouvir a voz daqueles que, de alguma forma, têm uma nova perspectiva. Claro, a respeitar os mais velhos, mas também queremos estar nesse xadrez do processo de tomada de decisão. Esse é um dos principais apelos que nós estamos a colocar, e no nosso contributo temos vários elementos, desde a questão das reformas, todos esses pilares que o doutor Ismael apresentou, nós também apresentamos naquilo que é a nossa proposta, que foi levada desde as localidades até a avaliação final que foi feita pelo Conselho Nacional da Juventude, reconhecendo de alguma forma que existiram sim desafios, porque o nosso país é extenso e vasto, e por insuficiência de recursos podemos afirmar que não tenhamos alcançado em 100% daquilo que eram as nossas metas, mas 70% daquilo que era o nosso objetivo nós conseguimos auscultar a juventude de diversas localidades. Esse desafio criou-nos como barreira, mas não nos limitou de apresentar a nossa contribuição e de caminhar lado a lado com a COT junto para obtermos um documento final que vai espelhar aquilo que são os problemas da juventude, porque não podemos de alguma forma pensar que o diálogo é para todos os moçambicanos, mas se focar taxativamente
1: é inclusivo,
2: mas se formos a pensar taxativamente naquela que é a população maioritária, talvez podemos ultrapassar alguns conflitos que nós vimos no passado, e foi a juventude que esteve lá. Então queremos colocar os anseios da juventude no centro daquilo que é o processo de tomada de decisão para alcançarmos o objetivo principal deste diálogo nacional inclusivo.
1: O diálogo nacional inclusivo, o programa Linha Direta também.

0: É um programa inclusivo. Sheikh Gafur, o Conselho Islâmico sei que submeteu contribuições à COTE. O que é que o Conselho sugere?
1: Muito bom dia a todos. Primeiro, louvar a Deus e agradecer por mais uma oportunidade para termos vida, rezarmos, orarmos e adquirirmos a sua satisfação. E segundo, cumprimentar e saudar a todos os meus painelistas aqui presentes e o irmão que está em teto, Ismael Moussa, que está em teto também. E, bom, o Conselho Islâmico levou esta tarefa de pessoalmente também incorporar nesta auscultação nacional, do diálogo nacional, e há algo muito interessante quando se trata da religião, quando se trata dos líderes religiosos, é que, primeiro, temos representação em vários cantos do país, em zonas que muita gente até desconhece, talvez nem há estradas, talvez nem há carros, mas nós temos lá missionários religiosos, temos lá pessoas que estão sempre prontos para espalhar a palavra de Deus. E segundo, nós também notamos que os crentes, sejam da religião islâmica ou de outra religião, sentem-se sempre mais à vontade quando falam com os seus líderes religiosos. Então, conseguimos colher mais informações e conseguimos colher informações mais puras, mais verdadeiras, porque se vem, por exemplo, alguém de uma delegação oficial do Estado, ele pode sentir-se um pouco pressionado e não contar tudo. Mas quando está a conversar com o seu líder religioso, ele aí já abre-se muito mais. Então nós usamos esta oportunidade com um objetivo, e este objetivo é de realmente fazermos perceber ao Estado, ou fazermos perceber à comissão técnica, qual é a vontade e o que é que está a acontecer no seio de Moçambique. Usamos a janela que temos, que é os muçulmanos. E a religião islâmica é uma religião muito antiga em Moçambique, muito antes do cristianismo entrar em Moçambique, muito antes de ser Moçambique, já havia cá a religião islâmica. Por isso temos o nome de Moçambique, né? Que é Moussa Ben Bique. Está cá há mais de 500 anos e faz parte da estrutura íntegra da nossa sociedade. Então nós vimos que isto realmente é algo que nos interessa, porque todos nós queremos ver um país melhor. E quando fizemos esta auscultação, era com dois objetivos. Primeiro era de perceber dos muçulmanos como muçulmanos. Como é que eles sentem-se em Moçambique? Quais são as dificuldades que eles encontram-se como muçulmanos em Moçambique? E segundo, como moçambicanos, também, qual é as dificuldades que eles sentem, quais são as preocupações, o que eles gostariam de ver. E conseguimos colher diversas coisas que rondam em vários assuntos. Um deles que nós reparamos que em quase todas, se não todas as comunidades que nós fomos falar do Rovuma Maputo, porque fomos a todas as províncias, centro, sul, centro, sul e norte, primeiro vimos a discriminação religiosa em vários setores. Isto é algo que todo muçulmano que vive, pelo menos na zona sul e centro, sente muito. No norte, nem tanto. Porquê? Porque é maioritariamente muçulmano. Mas mesmo assim, em vários órgãos oficiais, nas escolas, sente-se muita discriminação religiosa. Em específico, no uso do lenço, do hijab, que a parte íntegra da nossa religião é preservar a honra e a dignidade da mulher, que ela cobre a sua beleza para mostrar somente a quem tem direito, a quem merece ver esta beleza. Mas, infelizmente, nós sempre ouvimos relatos, até hoje, 2026, ainda estamos a ouvir que houve uma menina que foi tirada da escola porque está a usar lenço, não foi permitida fazer o exame porque não está a usar lenço. E outra coisa também é nos documentos oficiais, que nós vemos que até hoje, não sei porquê, que em Moçambique ainda não os técnicos não aceitam. Isto nem vai contra a lei, porque a mulher quando vai lá só tem que ter a cara e as orelhas a verem. Se uma mulher põe peruca, ela tira foto. Mas quando põe o hijab, já não tira. Qual é a diferença de pôr uma peruca, de cortar o cabelo, de mudar o estilo e de pôr um lenço? Não há diferença nenhuma. Nós encontramos, isto é algo que sempre nos preocupa e é algo que é direito, não é nenhum favor que está-se a pedir. é um direito muito importante. Outro ponto que também que tem a ver com a religião é a discriminação também, ou estigmatização, por causa do que está a acontecer em Cabo Delgado, do terrorismo. É de qualquer muçulmano que está a fazer o seu trabalho de pregar a religião, ou está a ir à mesquita, por aí, só porque está vestido de uma forma, ele facilmente é parado, facilmente é confundido, que não, porquê que estás a fazer isto? Porque está ligado ao terrorismo. Coisas que, para nós, não fazem sentido. Como dissemos, a religião islâmica está cá, nesta terra, antes de Moçambique existir, e nos sentimos, muitos muçulmanos ainda sentem-se discriminados. Isto é algo que gostaria-se de ver. Outro ponto que também foi levantado pelas várias comunidades tem a ver com o sistema eleitoral, em que quase todas as comunidades também reclamaram da falta de transparência e não sentem que o sistema eleitoral é credível, ou seja, não têm confiança neste sistema eleitoral. Vem que há uma grande disparidade entre o CNE, entre o STAI, e os muçulmanos gostariam de ver isto melhor. E atenção, não falo isto como desejo do Conselho Islâmico. Isto é o que nós escolhemos, isto é o que o povo falou e nós estamos só a repassar. Também reclamou-se muito da partidarização do Estado, em que muitos sentem que, se não aderem a um certo partido, vão ter mais portas fechadas do que se aderirem a outro partido. Então, isto também é um ponto que muitos levantaram, que coisas de nepotismo também foi levantado. Portanto, há muitas coisas, eu penso que não vou ter tempo para mencionar todas as coisas, só estou a tocar nas que são importantes. No que diz respeito à educação e saúde também, eu também trabalho na educação, é algo que eu sinto, que muita gente falou também que devia-se terminar com a progressão automática, passagem automática, porque tu vais ter alunos depois, estão numa certa classe, que não aprenderam as ferramentas essenciais que deviam ter aprendido na primeira, na segunda, na terceira, mas porque a passagem foi automática, então o aprendizado dele foi todo ele comprometido. E a criança, quando não aprende coisas naquela idade para aprender como adulto, é muito mais difícil. E o último ponto que vou mencionar, há muitos mais ainda, mas só para não levar muito tempo, em termos económicos também, algo que afeta quase todo muçulmano, se não todo muçulmano, é a falta de acesso que nós temos aos financiamentos bancários. Porquê? Porque na religião islâmica nós não podemos trabalhar com juros. É proibido. É um grande pecado para nós. Então, o jovem moçambicano dificilmente, o jovem muçulmano moçambicano, dificilmente adere ao banco pedir um empréstimo. Porquê? Porque vai contra a sua fé. Então, isto em algum momento vai condicionar as oportunidades de investimento que ele tem. Tem que ficar a pedir ajuda aqui, pedir ajuda ali, para ver se consegue ter um empréstimo. Portanto, uma das soluções é a criação de um sistema bancário que é mais amigável à religião islâmica. E existem sistemas internacionais que estão a funcionar, que o banco também sai a ganhar. Não sairá a perder, mas também o jovem muçulmano consegue ter acesso a este financiamento. Portanto, são estas e muitas outras coisas que estão disponíveis no relatório que nós demos ao COT, e isto nós vimos que é a preocupação de muçulmanos moçambicanos. Pois. Não só como muçulmanos, mas também como moçambicanos. Muito obrigado.
2: Até porque foi um trabalho que o Conselho Islâmico fez com diferentes segmentos da sociedade civil.
1: Exatamente. Fizemos com Voltamos. Vários segmentos, pois. E vimos mais participação na juventude, como falou o nosso colega aqui, o nosso país é jovem, pois. E em mulheres. Porque as mulheres também, primeiro, são mais mulheres em Moçambique do que homens, e segundo, temos também o fato das mulheres terem mais participação, talvez porque elas sentem-se mais excluídas, elas participam mais, e tivemos ótima participação das mulheres.
2: Voltamos para a província de Tete. Ismael Moussaio gostava que desse aqui uma explicação até didática, sobre a diferença da primeira fase e esta a segunda fase. A primeira fase foi de auscultação pública e esta segunda é de audições públicas. Em termos práticos, Ismael, qual é a diferença?
3: Bom, a diferença é que da primeira fase nós estávamos a ouvir as pessoas em relação às 10 áreas temáticas, uhum. todas as críticas, todas as propostas, e depois o que nós fizemos foi sistematizar tudo aquilo que ouvimos, quer seja nas escutações, quer seja nas mesas redondas e também nas contribuições que fomos recebendo de vários grupos da sociedade, como foi agora o caso apresentado pelo Conselho Nacional da Juventude, pelo Conselho Islâmico, pelas pessoas com necessidades especiais, entre outras. Portanto, nós sistematizamos tudo isso e, como eu disse, nós produzimos 3 cenários, porque é difícil nós termos digamos, um documento que consensualize todas as posições. É por isso que tivemos que produzir 3 posições, para que no fim possamos ver qual das 3 posições é a mais aceite pelos moçambicanos para produzirmos a versão final. Então, nesta questão das 3 propostas, eu, por exemplo, poderia pegar em 2 temas só para dar uma ideia, nos assuntos constitucionais e nos assuntos eleitorais. Por exemplo, começando pelos assuntos constitucionais, nós tivemos vários problemas apresentados pelas pessoas, como a questão da acumulação dos poderes do Presidente da República. Mas, por exemplo, neste ponto em particular, nós tivemos, por exemplo, esta reclamação ou reivindicação mais em determinados meios do país, normalmente meios urbanos, mas já nos meios rurais não foi tão presente esta preocupação, mas é uma preocupação que foi levantada e nós achamos por bem que devia constar dentro daquilo que depois são os cenários. Tivemos, por exemplo, a questão da separação das funções do chefe de Estado com as funções do chefe do governo. Tivemos também a questão da proposta da eliminação do secretário de Estado. Tivemos, por exemplo, a proposta da criação do Tribunal Constitucional, da questão da despartidarização efetiva do Estado e da administração pública, a questão da eleição direta dos governadores provinciais e do presidente do município e não por uma lista partidária. Tivemos, por fim, a questão do reforço da autonomia provincial e distrital. E com base nisso, então, produzimos os 3 cenários para os assuntos constitucionais, onde temos o primeiro cenário, que é da reforma profunda, e neste cenário nós estamos a propor mudanças estruturais no sistema político e constitucional para acomodar exatamente aquela questão da separação de poderes e da acumulação de poderes. Está-se também a prever a questão da separação efetiva entre chefe de Estado e chefe de governo, a eliminação do sistema de cabeça de lista para adoçar o sistema de uma lista nominal, o reforço da separação de poderes, a incompatibilidade entre Presidente da República e liderança partidária, a despartidarização efetiva do Estado e uma maior autonomia política, administrativa, financeira das províncias e distritos. Mas este cenário de uma reforma profunda foi o que nos foi dito por uma parte dos moçambicanos. Mas há uma outra parte dos moçambicanos que nos propuseram algo um pouco diferente e que pressupõe uma reforma moderada, não tão profunda, é o que nós chamamos de cenário 2. Nesta, propõe-se alterar profundamente o modelo vigente no político no país, pressupõe não alterar profundamente o modelo político no país, pressupõe incluir uma limitação parcial dos poderes do Presidente, a criação do Tribunal Constitucional, o reforço da autonomia local, a questão, por exemplo, da limitação de alguns mandatos, a redução do número de deputados, possivelmente, ou ministérios, a despartidarização administrativa e manutenção do sistema de lista, mas com maior transparência. E depois, por fim, temos também aquilo que nos foi dito por vários moçambicanos e que nós incluímos no cenário 3, que seria o cenário de continuidade, mas com alguns ajustes. E neste cenário, por exemplo, nós propomos a manutenção do atual modelo constitucional e presidencialista, a preservação da organização atual do Estado, manutenção do sistema de cabeça de lista na eleição, a manutenção da figura do secretário de Estado, a manutenção da atual distribuição de poderes e, por fim, as reformas, elas limitam-se mais a ajustamentos administrativos e legais, sem alterações estruturais profundas. Portanto, estes são os 3 cenários que nós propomos no âmbito dos assuntos constitucionais. Mas depois temos aquele que é o tema que foi muito debatido a nível nacional, que é a questão dos assuntos eleitorais, onde levantou-se bastante a questão da partidarização da CNE e do STAI, afetando a percepção imparcial e a credibilidade do processo eleitoral. Levantou-se a questão particular e com muita incidência da falta de confiança nos resultados eleitorais e nos mecanismos de contagem de votos. Houve, por exemplo, a questão da lentidão, por exemplo, na divulgação dos resultados eleitorais, o que tem provocado muitas das vezes o aumento de tensões e especulações pós-eleitoral. E aqui, por exemplo, no caso concreto de TET e pegando a questão de comparação que eles fazem com o Malawi, eles dizem que no Malawi os resultados são publicados com uma certa antecedência e isto tem acautelado a questão das tensões e especulações, não é? Assim como, por exemplo, a questão da tomada de posse dos órgãos eleitos, que é um exemplo que eles citam, é do Malawi. E, portanto, esta foi uma das questões também apresentadas em várias partes do país. A questão, por exemplo, da alegação recorrente de fraudes, enchimento de urnas, irregularidades processuais. A questão do recenseamento eleitoral, que é considerado bastante oneroso, burocrático, vulnerável e que promove exclusões e aumenta a abstenção. A questão, por exemplo, da fragilidade dos mecanismos de contencioso eleitoral. A questão da falta de transparência no financiamento dos partidos e também das campanhas eleitorais. A questão da dispersão legislativa sobre as leis eleitorais, faltando, por exemplo, um código eleitoral único, de forma que nós não possamos, em cada eleição, revermos a lei eleitoral, que tenhamos uma lei eleitoral que seja mesmo bastante consensual, efetiva e que todos aceitem. A questão do uso recorrente de discurso e práticas que aumentam tensões políticas durante os processos eleitorais, as barreiras de acessibilidade, por exemplo, para as pessoas com necessidades especiais. Portanto, perante estas preocupações todas, nós mais uma vez produzimos três cenários, sendo o primeiro cenário de uma reforma profunda, em que nós propomos uma transformação estrutural do sistema eleitoral, com órgãos eleitorais integralmente técnicos e independentes, um recenseamento eletrónico e biométrico, a introdução do voto eletrónico, a divulgação de resultados eleitorais parciais em 48 horas e os definitivos em 7 dias, uma justiça eleitoral especializada e permanente, uma transparência reforçada do financiamento político e uma revisão profunda do quadro legal eleitoral. Mas este é o cenário 1 de uma reforma profunda que foi-nos dita por uma parte dos moçambicanos. Mas há uma outra parte dos moçambicanos que defende uma reforma mais moderada e não tão profunda, portanto, não tanto radical. E nesta reforma moderada, o que nos pedem é que haja uma maior transparência, eficiência e credibilidade do sistema eleitoral, uma profissionalização dos órgãos eleitorais, a introdução do recenseamento eletrónico, que os tribunais distritais passem a ter a competência para julgar ilícitos eleitorais, para de uma vez por todas dissiparmos toda aquela dúvida e aquela discussão que tem havido nas eleições, se os tribunais distritais podem ou não julgar ilícitos eleitorais. Propõe-nos também a substituição do cartão de eleitor pelo bilhete de identidade, porque, como sabe, neste momento, dos 33 milhões de moçambicanos, muito poucos moçambicanos é que têm o bilhete de identidade. Mas, entretanto, nós gastamos muito dinheiro na produção do cartão do eleitor, que é usado uma única vez, não é? Enquanto que o BI pode ser usado por 5 anos e tem múltiplas funcionalidades. E, portanto, a ideia é pagarmos nos recursos do cartão do eleitor e podermos financiar um bilhete de identidade para todos os moçambicanos e que seja também utilizado no dia da votação e que esteja associado ao recenseamento geral da população. Portanto, há aqui esta ideia que nos foi proposta para ver se resolvemos o problema da dupla abstenção. A abstenção das pessoas que não se recenseiam e, portanto, não podem votar, e a abstenção já daqueles que não votam por vontades múltiplas, mas que temos que resolver a questão da primeira questão. E esta foi uma das propostas que nos foi posta e nós incluímos aqui no modelo 2 da reforma moderada. A questão, por exemplo, da manutenção do voto em papel, devido à limitação tecnológica nas zonas rurais, diferentemente da reforma profunda em que se propõe o voto eletrónico, aqui na reforma moderada as pessoas pedem a manutenção do voto em papel devido às limitações tecnológicas nas zonas rurais. Depois temos aquela proposta feita por outros moçambicanos que acham que não há necessidade de fazer grandes reformas, nem reformas, digamos, médias, mas que devíamos manter, portanto, seria mais na questão da continuidade, não obstante pequenos ajustes, onde propõe a manutenção da atual estrutura eleitoral, incluindo a composição partidária e da CNE e do STAI, propõe também a manutenção do atual modelo de votação, portanto, modelo manual, e propõe mecanismos vigentes e manter os atuais mecanismos de recenseamento e contagem, não obstante Este grupo propõe que se introduzam melhorias institucionais e operacionais e logísticas, como, por exemplo, a redução dos prazos de divulgação dos resultados eleitorais, redução dos prazos de investidura dos órgãos eleitos e, por fim, a formação de agentes eleitorais e o reforço de equipamentos. Portanto, eu dei estes dois exemplos de dois temas, dos assuntos constitucionais e eleitorais, e dos três cenários para cada um desses dois temas, como forma de elucidar mais ou menos o que está a acontecer em todos os restantes temas dos 10 propostos. É mais ou menos isto que nós temos estado a fazer, de modo a cautelarmos e mantermos o princípio de inclusão, porque, como eu disse, nós temos sensibilidades, temos posicionamentos muito distantes. Moçambique é um país com diferenças muito grandes. O que pensamos, por exemplo, na cidade de Maputo, não é necessariamente o que se peça, por exemplo, numa capital provincial, numa sede distrital e muito menos num posto administrativo, numa localidade ou numa povoação. E é por isso que nós sugerimos três cenários, de forma que ninguém esteja excluído, que todos os moçambicanos possam ter a sua ideia respeitada, mas em democracia o que vai contar em última instância é o peso daquilo que for a vontade da maioria dos moçambicanos, mesmo conscientes também de que em democracia as minorias devem ser preservadas, devem ser respeitadas e valorizadas, mas o que conta é exatamente também o percentual maior, e isso nós estamos a trabalhar, mas sem querer limitar, por exemplo, a participação de ninguém, mesmo conscientes de que 22% da população moçambicana é que estão exatamente nas capitais provinciais, nas sedes distritais, ou seja, no meio urbano, e que 78% está no meio rural. Portanto, teremos que acautelar tudo isto, por isso que os três cenários visam exatamente acautelar esta situação e garantir que todos possam contribuir, mas que em última instância prevaleça aquela que for a vontade da maioria dos moçambicanos.
2: Pois, e pegando mesmo nesta deixa do princípio de inclusão, eu pergunto a Américo Maluana, como é que se pode garantir que a sistematização feita venha, portanto, a refletir aquilo que foram as contribuições? Esta questão tem muito a ver com a questão das expectativas dos moçambicanos.
4: Bom, mais uma vez, a questão da inclusão volta à ribalta. E permita-me, mesmo em complementaridade com o conjunto de contribuições que nós temos nesta sessão, acrescentar um aspecto importante. É que a primeira fase das auscultações foi essencialmente presencial, com equipas da COT destacadas a nível nacional para interagirem diretamente com os cidadãos. E nesta fase que, bom, olhando o seu ponto de vista do que aconteceu, dividimos em dois momentos, sendo que o primeiro decorreu de 6 de outubro a 7 de novembro e, na perspectiva de abrangência, conseguiu-se abranger cerca de 85% dos distritos do país, ou seja, 131 dos 161 distritos, bem como os 7 distritos municipais da cidade de Maputo. Bom, estes dados refletem um cenário interessante sob o ponto de vista de abrangência territorial, no sentido em que o processo chegou integralmente
2: a
4: todo o país. Mas, para além desta dimensão...
2: Mas não significa que chegou a todas as pessoas.
4: Exatamente. Na verdade, processos de auscultação têm sempre esta limitação, e são vários os motivos que podem ser apontados para que isso não aconteça. Por isso é que o objetivo desde o início é atingir o maior número possível de cidadãos. E é nessa perspectiva que o processo tem sido implementado. Agora, eu dizia que há um aspecto fundamental e complementar a todas estas iniciativas de uma relação de interface entre a COT ou entre o processo do diálogo e os cidadãos, que é a utilização das plataformas digitais. Nós bem sabemos que atualmente há um fluxo maior sob o ponto de vista de utilização das plataformas digitais, e o espaço digital é por excelência um campo em que é possível encontrar sobretudo jovens.
2: Mais aberto.
4: Exato. Mais aberto, mais interativo, e por via disso, ou partindo deste pressuposto, foi criada uma plataforma digital para permitir a participação dos cidadãos no diálogo nacional inclusivo. E esta plataforma chama-se Cidadão participa.
2: E como é que ela funciona?
4: Ela funciona por dois métodos muito simples. Por um lado, foi criado um website que está igualmente acoplado ao website do Diálogo Nacional Inclusivo. Portanto, o utilizador pode, por via do website, encontrar as diferentes funções desta plataforma, que incluem a mais importante, que é a exposição das 10 áreas temáticas do Diálogo Nacional Inclusivo. Portanto, é possível aceder à plataforma, selecionar a área que julga que melhor pode contribuir e apresentar em forma de comentário a sua contribuição. Portanto, esta é a primeira estratégia de utilização da plataforma. A segunda estratégia é através do WhatsApp, que, pelos dados que temos desde a implementação da plataforma, permitam-me dizer que é uma plataforma que foi lançada no dia 28 de abril. De 28 de abril a esta parte, os dados mostram que parte significativa dos utilizadores tem optado por recorrer ao WhatsApp para usar a plataforma. E como é que isso funciona? Existe um número que qualquer cidadão, por via do WhatsApp, pode mandar uma mensagem e receber automaticamente um conjunto de instruções sobre como participar e como deixar a sua contribuição neste processo. Portanto, pode ser por via deste número telefónico, que, se nos permitir, podemos posteriormente divulgar ou entregar ao nosso ilustre moderador para comunicar a quem nos ouve sobre como aceder à plataforma. E a experiência nos mostra que tem sido um elemento bastante positivo, para dizer que é importante maximizar todas as metodologias, todas as ferramentas que permitam participar. Agora, sob o ponto de vista de acomodação das diferentes...
2: A questão das expectativas.
4: Das expectativas e das propostas. Metodologicamente, a opção por 3 cenários era justamente para colocar uma espécie de termômetro para cada cenário. Nós vivemos numa sociedade heterogênea e os interesses, as expectativas são igualmente divergentes. Portanto, o desafio é encontrar um ponto de equilíbrio entre as diferentes propostas para que delas seja efetivamente produzir consensos que se julguem passíveis de serem da maioria. É
2: Olá,
4: isso que vai nos permitir.
2: Vou pedir uma pausa e depois volto a si. Estamos a aproximar a hora 10. Vamos convidar a nossa colega que está na cabine para acertarmos os nossos relógios e logo a seguir nós voltaremos a cruzar esta comunicação no programa Linha Direta da Rádio Moçambique.
5: Amigo ouvinte, um bom dia para si. Somos, sim, a Antena Nacional da Rádio Moçambique. Continuará a acompanhar a segunda parte da Linha Direta daqui a alguns instantes. Em Moçambique são, neste momento, 10 horas. Agora sim, estimado ouvinte, acompanhe a segunda parte do Linha Direta. Boa escuta.
2: Pois, este é mesmo o regresso ao programa Linha Direta. Hoje, sábado, estamos a debater a questão do estágio do Diálogo Nacional Inclusivo no país. A partir desta hora, os nossos ouvintes estão também chamados a dar as suas contribuições para enriquecermos este debate, este Diálogo Nacional Inclusivo, que acontece no território nacional e também na diáspora. Hoje, os ouvintes podem, assim, participar através das nossas plataformas digitais, a partir também dos nossos números 8716-54901, repito, 8716-54901. Temos também a linha 84 disponível, 84-65500-342, 84-65500-342. Américo, falávamos da questão das expectativas das pessoas que submeteram contribuições, porque já ouvi várias pessoas a dizerem: será que a minha contribuição vai ser tomada em conta? Eu vou ver esta contribuição no documento final.
4: Bom, era justamente nesta senda que dizíamos que Este é um desafio técnico e foi justamente nesta perspectiva que se optou pela definição de três cenários possíveis de reforma que, de certa forma, permitem...
2: Esta segunda hora vai ser mesmo para muita atenção aos nossos ouvintes. Ouvinte Alenha, bom dia. De onde é que está a participar? O seu nome?
6: Júlio Samson. Falo de Congolote, no município da Matola.
2: Bem-vindo ao programa.
6: Obrigado. Agradecer aí a explicação que estou a ouvir dos ilustres palestrantes. E acredito eu que a informação chegou em todo o país. A preocupação do diálogo nacional, inclusive nos 10 pontos já apresentados. Agora, a minha questão está relacionada com o ponto que tem a ver com a lei eleitoral. Nós, no próximo ano, não, depois do próximo ano de 2028, teremos eleições autárquicas e 2029 as gerais. Eu gostava de saber dos ilustres aí que não vamos atrasados com a questão da lei eleitoral, tendo em conta que esse problema de diálogo eleitoral, aliás, diálogo inclusivo, veio justamente por causa de manifestações. Não vamos atrasados com a lei eleitoral que depois vai à Assembleia da República para ser aprovada. Então, outra questão está no ponto ligado à despartidação da função pública. Este ponto é um ponto que queríamos chegar também à despartidação da função pública versus órgãos eleitorais. É um ponto que devemos chegar em 2027 já com o trabalho todo feito, por forma a que vamos às eleições sem termos problemas de resultados eleitorais. Muito obrigado. Bom dia.
2: Muito obrigado. Américo, mesmo para esta questão de expectativas, porque é uma questão que está a merecer várias interpretações ao nível de diferentes pontos, diferentes segmentos da sociedade civil.
4: Exato. Conforme eu estava a dizer, a resposta às expectativas no contexto da sistematização da informação é um grande desafio. E é justamente por esta via que foram definidos três cenários. Num contexto...
2: Pois. Educação, mais um 20, ouvinte da linha. Bom dia, o seu nome, de onde é que está a participar?
7: Muito obrigado. Chamo-me Sérgio Rafael, falo de Vilanculo. Primeiro, saudar os convidados que estão no painel e agradecer também a explanação, não, que acabaram de falar ou que estão a falar. Também queria reforçar, não é? Aquilo que o primeiro ouvinte acabou de anunciar, a parte da lei eleitoral. Acredito que devia mudar alguma coisa, não é? Porque sabemos que agora parece estar calmo, mas quando chega o tempo de eleições, os resultados às vezes levam muito tempo, então acaba se agitando, não é? Só os partidos acabam se agitando, dizer que ganhou tal, o outro diz que não ganhou, quem ganhou o fulano, então os resultados devem ser um pouco muito rápido, não é? Não levar muito tempo. Isso que também queria deixar a minha ideia. Termino por aqui, desejando-vos com noção de um bom trabalho. Muito bom dia.
2: Muito obrigado, Américo Mestre, para finalizarmos esta parte das expectativas.
4: Sim, de forma breve. Os três cenários definidos e a fase das audições públicas acabam constituindo o momento de monitoria das contribuições.
2: Pois.
4: No sentido em que os diferentes grupos que apresentaram contribuições, acedendo ao documento que apresenta as linhas possíveis de política, têm elementos para aferir até que ponto estes cenários refletem as suas contribuições, para dizer que o processo de contribuições como tal ainda continua, ou seja, havendo determinado grupo que julga que as suas demandas, as suas contribuições ainda não estão refletidas, há espaço para submeter estas demandas antes que se avance para as fases posteriores, portanto.
2: Exato, vou juntar o terceiro ouvinte. Ouvinte da linha, bom dia, dona que fala, o seu nome já está participando no programa. Havia, portanto, indicação de termos um ouvinte, junto uma vez mais o famoso, sim, indicação que tenho um ouvinte, o terceiro ouvinte do programa. Bom dia, o seu nome, de onde é que está a participar?
8: Anonimato, Eduardo, falo de Maputo. Maputo.
2: Fala da cidade de Maputo.
8: Sim, sim.
2: Bem-vindo.
8: Cláudio, o grande problema das eleições no nosso país é a lei eleitoral.
2: Ouvindo, aliás, estamos a ouvir com alguma dificuldade, penso que fale um pouco mais alto.
8: Sim, o grande problema das eleições no nosso país é a lei eleitoral. E tem que se varrer, é melhor mesmo dizer assim, tem que se varrer a Comissão Nacional de Eleições e o STAI. Porque é lá onde começa o barulho. É lá onde, porque a partir do momento que lá há pessoas bem identificadas que são do partido, é lá onde começa a confusão. Sobretudo no STAI e na Comissão Nacional de Eleições. Aquilo tem que se varrer tudo. E dois, há o problema da lei eleitoral também. Essa história de o povo não pode controlar o voto. O quê? É lá também onde começa o problema. É lá onde começa o problema também, porque as pessoas à noite vão lá, começam a encher aquilo, porque o povo não sei lá. Tem que se discutir o assunto dele. O povo votar e controlar o seu próprio voto. Isso aí vai resolver o problema. Enquanto isso aí não acontecer, eu te garanto, haverá confusão nesse país. Porque já, o povo já conhece, já sabe qual é o problema que está acontecendo. O povo já sabe qual é o problema que está acontecendo. As pessoas não governam nada, querem se manter no poder à força. E dá nisso. Muito obrigado.
2: Muito obrigado, a indicação de mais um vindo da linha. Bom dia, o seu nome, onde é que está a participar?
9: Bom dia, estou atuando. Bom dia, nossos convidados. Félix Farouk, aqui em Xaxai, das mais de Rio Popo. Bom, essa questão do diálogo nacional, inclusive, é uma questão muito pertinente e sensível, até acima de tudo, tendo em conta as sensibilidades que vão sendo mexidas, não é? E é importante que a comissão técnica leve a peito todas as contribuições, por forma que tenhamos uma harmonia no seio dos nossos sindicatos. Porque eu queria, não sei se é chamar a atenção ou que a comissão observe, é que ao longo das várias contribuições vão sendo colhidas, há alguns assuntos específicos de vários grupos. E se nós quisermos irmos por essa linha, provavelmente não teremos nenhum consenso, não é? Ouvi aí alguns colegas aí na painel, falavam de assuntos específicos em relação com alguns grupos. Então, é importante que se coloque, sim, essas contribuições, mas que a Comissão Técnica tenha a capacidade de filtrar e de harmonizar todas essas contribuições para que, de fato, entrem naquilo que é a plataforma nacional e de interesse público. Porque se nós quisermos, naturalmente, irmos por aí, teremos divergência. Agora, a questão que me inquieta e que eu gostaria que os nossos convidados me elucidassem é que no final desta fase, que é a segunda e a última, percebi, parece-me que depois disto vai à Assembleia da República. Eu não percebo porque é que nós temos que voltar a devolver estas contribuições todas à Assembleia da República, tendo em conta que na Assembleia da República é onde também temos, digamos assim, algumas disparidades e algumas contradições, e que o peso do pêndulo tem ido para um e o outro lado. Então, eu propunha que, após esta auscultação da segunda fase, vamos ter, naturalmente, o produto final, e que se homologue de uma forma geral, e não exatamente levarmos de novo à casa do povo, que se diz a casa do povo, mas que sabemos que lá há balanças que, naturalmente, vão desequilibrar toda essa contribuição que é feita pelo povo. Um abraço, espero que o Baruque esteja aí nas mais direitas do povo.
2: Muito obrigado. E vou pedir aos nossos ouvintes capacidade de síntese. Ficamos já apenas com cerca de 40 minutos para várias contribuições que vamos recebendo aqui dos nossos ouvintes. Insisto na questão da capacidade de síntese. Ouvinte Linha, muito bom dia. O seu nome, de onde é que está a participar?
10: Bom dia, Cândido. Aqui é o Carlos Tembe, da cidade de Xaxai.
2: A sua contribuição?
10: Sim, eu só quero trazer aqui uma proposta, porque pude entender por onde é que parte o barulho pós-eleitoral. Eu trago esta proposta, que houvesse mudança na fase eleitoral, porque para mim é lá onde começa o barulho. Qual é a minha proposta? Estamos a ver o cartão, no cartão do cidadão eleitor, vê a imagem do cidadão eleitor, enquanto visar no caderno eleitoral. não aparece a imagem daquele cidadão eleitor. Então, eu estou a colocar esta proposta para aqui. Da forma como aparecem os dados e a imagem do cidadão eleitor no próprio cartão eleitoral, assim seja também no caderno eleitoral. Ora, vejamos, verifica-se o número da inscrição e verifica-se também a imagem do cidadão eleitor. Entendo que isso aí ia minimizar alguma disparidade pós-eleitoral. E muito obrigado. Carlos Tembe, cidade de Xai-Xai.
2: Muito obrigado, ouvinte Carlos Tembe, a partir da cidade de Xai-Xai, junto a Armando Nguenha. Antes mesmo de Armando Nguenha, indicação que tenho mais um ouvinte em linha. O seu nome, de onde é que está a participar?
11: Sim, muito bom dia.
2: Bom dia, o seu nome, a sua contribuição.
11: Bom dia, os nossos convidados. Daqui fala o senhor Edson Gulamanda Kubula, Distrito DER, província da Zambésia.
2: Sua contribuição.
11: Por favor, os nossos convidados. O primeiro ouvinte falou bem, o segundo ouvinte falou bem. Eu sou a terceira pessoa. É assim, quando é tempo de resultado, sai muito atrasado. Por quê? Então, eu queria saber aos nossos convidados que estão aí no estúdio. Obrigado. Dixon Gulamanda Kubula Der, província da Zambésia.
2: Muito obrigado, ouvinte Dixon, pela sua contribuição. Mais um ouvinte em linha. Ouvinte em linha, bem-vindo ao programa. O seu nome, de onde é que está a participar?
12: Sim, muito obrigado. Bom dia. Aqui é de Xai-Xai, Lázaro Mazur, Cidade Baixa. Eu queria ter uma pequena explanação daquilo que tem a ver com o conceito de autoexclusão, porque nessa questão que agora já estamos na fase já seguinte, que é a fase da auscultação, o que acontece é que em algum momento temos um universo de 33 habitantes, talvez por todo o país, mas o que acontece é que existe uma política de autoexclusão, que aqueles que até autoexcluem são os primeiros a reclamar uma determinada questão. Citando como exemplo, agora estamos a falar somente do pacote eleitoral, esquecendo que temos a questão também daquilo que é a distribuição equitativa daquilo que são as nossas riquezas, os recursos e as riquezas do nosso país. E que isso também tem gerado um clima de tensão, porque existe uma disparidade entre aquilo que são os cidadãos da classe baixa, média e alta. Acontece que em Moçambique é normal que a gente diga que o país é o mais pobre do mundo, mas existem aqueles que são os mais ricos também do mundo, num país em que a pobreza é que está mais patente. Então, esses casos deviam ser discutidos, mas há casos que em debates não se abrange todo o moçambicano, independentemente da sua dificuldade, até pode ser física, que nem eu estou aqui com uma dificuldade física, mas não deixa de contribuir. Então, quando não se chega aquele cidadão, quando chega aquele momento de a gente poder fazer alguma distribuição de alguma coisa, aquele cidadão também se sente auto-excluído. Então, devia ser esse cidadão, independentemente do seu estado físico, da sua condição acadêmica, que tivesse que ser auscultado. Mas o que acontece é que, em algum momento, parece que esse cidadão não está fazendo parte desse debate. Então, podemos estar a tapar o sol com a peneira. Então, eu queria perceber, qual é a política que vai ser usada para poder ser abrangente a esse cidadão de classe baixa. Muito obrigado.
2: Muito obrigado, ouvinte, pelas suas contribuições. Junto a Armando Nguenha, eu vou pedir o seu comentário em relação a estas contribuições, mas recebo a educação que temos mais um ouvinte e vou dar espaço para mais dois ouvintes, para depois entrarmos para o nosso painel principal e juntarmos também o nosso painel na província de Tete. Ouvinte Linha, bom dia. O seu nome, de onde é que está a participar?
13: Bom dia, Cláudio.
2: Bom dia, o seu nome?
13: Sou Kumbane, falo da cidade de Nampula.
2: A sua contribuição?
13: Pois, gostaria primeiro de saudar o painel e, sobretudo, um forte abraço ao professor Ismael Moussa. Eu ando com algum ceticismo sobre o processo de diálogo. Por exemplo, ao longo da semana, há uma temática que foi badalada, criou alguma discórdia dos cidadãos, vimos isso nos jornais, e a minha maior preocupação é que a comissão não pronunciou-se sobre isso, e isso está a atiçar de alguma forma algumas partes da sociedade. Aqui em Nampula, por exemplo, eu vi uma organização que apareceu a dizer que não, a população não disse isso, não sei o quê. Já eu acho que a própria COTE poderia aparecer, quer dizer, dissipar alguns equívocos para que isso não chegue a se disseminar assim de como está sendo disseminado. O segundo ponto que vejo também nesse processo, até o processo pode decorrer bem agora nessa auscultação pública que está a ocorrer. O meu maior problema é a fase final, porque tem que se sair para poder se tornar lei, tem que ir à Assembleia da República. E a Assembleia da República, sabemos nós que são grupos de interesses que estão lá, que muitas das vezes não refletem aquilo que é a ansiedade do povo. Eu gostaria de ouvir o professor Moussa, que é um experiente, já passou da Assembleia da República, que mecanismo vai se criar para que desta vez o que há de ir para lá, que seja aceito da população, não saia de lá e depois encontramos divergência, não foi aquilo, foi afunelado de acordo com os interesses dos que estão na Assembleia da República. Muito obrigado, continuação de bom trabalho.
2: Muito obrigado, vamos dar espaço a mais um ouvinte para fecharmos mesmo esta participação dos nossos ouvintes a partir através das nossas linhas telefónicas. Recebo a ligação que tenho o último ouvinte a participar no programa. Ouvinte da linha, bom dia, o seu nome, de onde é que está a participar?
14: Muito bom dia. Meu nome é Aquino Minhavene. Falo do município da Matola.
2: Bem-vindo. A sua contribuição?
14: Saudações a todos, em primeiro lugar. A minha contribuição é mesmo lacônica, né? Eu vejo que há muita má distribuição dos recursos naturais, recursos mineiros, sobretudo na zona norte do país. Eu queria que nessa contribuição, nesse diálogo nacional, inclusive, discutisse a distribuição equitativa dos recursos, ou a redistribuição equitativa dos recursos que nós temos nesse país. Porque o terrorismo está na zona norte. Enquanto permanecer por lá, haverá sempre esses conflitos, até depois eleitorais. Precisamos ver a nível da África Austral. Há muitos países que têm esses recursos, mas o nível da pobreza não é igual a Moçambique. Então, Moçambique, nesse momento, passa de uma fase de uma pobreza extrema, enquanto tem recursos. Ainda gostaria que nós, como moçambicanos, nos uníssemos na redistribuição dos recursos. Não podemos sempre sermos dependentes à União Europeia, dependente ao FMI, dependente ao Banco Mundial, para podermos resolver questões básicas da educação, saúde, etc, etc. Então, a dependência econômica que no Moçambique está a atravessar é extremável. Há muitos recursos e eu gostaria que olhasse mesmo não para questões de interesses pessoais, mas que aquele que está a governar olhe para a pobreza a nível do campo. Na verdade, não se justifica. A cidade da capital está mais desenvolvida do que a cidade de Nampula, do que a cidade, não sei, de Cabo Delgado. O que não pode acontecer enquanto lá tem recursos. Eu gostaria que mesmo discutissem não os problemas do ponto de vista de conflitos eleitorais, mas a quem for a vencer as eleições, que olhasse para a distribuição dos recursos, não olhasse para os interesses particulares, favoritismo, o desemprego. Nas questões do Estado, hoje em dia, quem trabalha são amigos, não, o unionismo. Então, são essas coisas que temos que tentar eliminar para que haja uma transparência, mesmo aquele que é pobre se sinta parte do desenvolvimento deste país. Muito obrigado e boa noção de debate.
2: Muito obrigado. Fechamos com este ouvinte a contribuição dos nossos ouvintes através das nossas linhas telefónicas. Sendo certo que as nossas plataformas digitais estão disponíveis para receber ainda contribuições dos nossos ouvintes. Armando Nguanha, do FAMOD. Como é que o FAMOD está a gerir esta questão das expectativas? Estão conscientes que nem tudo aquilo que submeteram à COTE deverão constar no documento final? Qual é o vosso entendimento?
1: Bem, nós seria bom, não é, que constasse, ou pelo menos os principais pontos pudessem constar, como por exemplo aquilo que eu já vinha falando, a questão das terminologias, a questão da acessibilidade, tanto nos espaços públicos e tecnológicos, assim como a questão da informação, e principalmente como um dos pilares que nós temos é a lei eleitoral, assim como também no processo de votação, não é? Até que ia concordar aí com a questão mesmo do voto eletrónico, que de uma ou de outra forma iria ajudar muito isso, principalmente na questão da privacidade e também do direito em si ao voto, principalmente para as pessoas com deficiência psicossocial.
15: e também a questão da participação nos espaços de tomada de decisão em relação da pessoa com deficiência, não é? Então, se a pessoa com deficiência consegue participar em espaços de tomada de decisão, ele também poderá trazer os seus contributos e termos uma governação muito mais acessível.
2: Elton, como é que a juventude está a gerir a questão das expectativas? E antes mesmo dessa questão, vou pedir também que respondam. O que é que os jovens gostavam de ver, sobretudo no que tem a ver com a questão do pacote eleitoral?
16: Muito bem. No que
2: eu coloco essa questão porque é uma questão que dominou praticamente a primeira fase deste diálogo.
16: De alguma forma. Primeiro, eu prefiro responder à questão das expectativas. Uma das grandes expectativas é que aquilo que foi o contributo da juventude, olhando para aquilo que são os dados do censo, que diz que a juventude é a maioria, nós entendemos que vários segmentos sociais deram seu contributo à margem da primeira fase do diálogo nacional, inclusive. Mas gostaríamos de pedir à comissão técnica, ao professor Ismael Moussa, que tente mais atenção àquilo que são os pedidos da juventude. Porque somos a olhar para os desafios, esses desafios refletem, acima de tudo, na juventude. Então, não vale a pena termos um diálogo inclusivo e que não está, de alguma forma, a recolher aquilo que é o contributo da juventude, sem querer dizer que outros contributos não são importantes. Entendemos que existem temáticas que devem ser seguidas, mas a juventude mexeu, de alguma forma, com aquilo que é um dos grandes problemas. Então, pedimos mesmo com a maior atenção que a Comissão Técnica olhe para esses contributos, olhe para essas calhas, para essas contribuições de forma antepada e analise com toda a reflexão, porque tudo isso vai refletir, principalmente daqueles jovens que encontram-se em zonas recônditas, de jovens que encontram-se em outros cantos do país, na diáspora, onde queremos que essas contribuições sejam ouvidas. E no que concerne a questão do pacote eleitoral, vimos que todos os ouvintes foram sinergizar-se naquilo que é a forma como a nossa legislação eleitoral funciona. Apenas dizer que não temos como contornar é um aspecto bastante importante. A lei vai ter que ir à Assembleia da República. Porque se fôssemos a ver sobre a questão do poder, o poder legislativo é mais importante na aprovação de leis. Nós fomos a dizer que estamos a ter contribuições e depois essas contribuições não são aprovadas, de alguma forma estaríamos a dar um passo falso, porque não teríamos um campo onde foi aprovado. Então vai ser importante. O que tem que se apelar é que o Parlamento olhe de forma reflexiva e tenha muito tempo para refletir em torno disso. Ouvi um ouvinte tocou na questão do timing. É preciso também obedecermos o timing, porque a questão do timing, de alguma forma, nós perdemos tempos e algumas coisas são aprovadas à boca das eleições e criam uma falta de consenso, principalmente na juventude. Então, queremos que essa questão do timing acorde, olhe para isso e que o Parlamento tenha um debate, acima de tudo, mais reflexivo, porque nós sabemos que é lá onde se representa. E volto a repisar, não temos como contornar o diálogo, adir à presidência, da presidência, adir ao Parlamento para ser debatido. Mas creio que até o próprio legislador está a acompanhar aquilo que são as auscultações. E nós queremos continuar e olhamos que se existem alguns elementos que podem ser revistos e vimos a juventude a pedir alguma revisão de alguns aspectos na própria lei eleitoral. É preciso olhar e analisar e, acima de tudo, ter em conta o nosso contexto, porque nós não podemos levar esse diálogo analisando com outros contextos sociopolíticos. É preciso também vermos esse diálogo é dos moçambicanos, esse diálogo é de Moçambique. Então, tenho que responder. O que tenho visto em alguns aspectos é que estamos a trazer alguns contextos. Sim, são experiências que, de alguma forma, vão nos ajudar a resolver conflitos, mas tem que espelhar aquilo que é a nossa realidade. Não sei, nós já apresentamos a nossa proposta como Conselho Nacional da Juventude de forma aberta, uma reflexão mais profunda. Não estamos a negar nem a aceitar sobre essa questão do próprio voto eletrónico, mas pedimos que a Comissão e outras esferas façam uma análise profunda sobre este enquadramento. Nós conhecemos a realidade do nosso país. Então, se estamos a dizer que o nosso país é de integração, o direito do voto é de todos, então, imagina aquele meu jovem que está em Mugovola, está em Amanhibiu, está onde? E esse aspecto, será que vão responder? Então, nós pedimos maior atenção. Sim, é importante ter o voto eletrônico, mas é preciso, acima de tudo, refletir aquilo que é o espelho do nosso país, porque o grande problema ou a grande coisa que esse diálogo tem é para resolver um problema, mas parece que de alguma forma está a trazer outros debates sociais, está a trazer mais problemas, não é isso que nós queremos. E a juventude, ao apresentar os seus contributos,

0: estamos, apesar de não termos sido específicos, mas a questão do acesso ao financiamento ainda é um desafio para a juventude. A questão do próprio, as taxas de juros são muito elevadas para a nossa juventude. E nós apresentamos propostas de como é que o Banco de Moçambique e outros bancos comerciais podiam olhar para esses tempos. Estamos a falar de reformas, e nós não podemos só olhar as reformas políticas, temos que também olhar as reformas econômicas. Essas reformas devem refletir de alguma forma para os nossos jovens. Nós queremos que a juventude tenha acesso direto, que as taxas de juros sejam dentro da realidade. A questão também da própria burocracia para a abertura de empresas é uma das propostas que nós apresentamos. Ainda achamos que é um processo muito burocrático para um jovem abrir uma pequena empresa dentro dos desafios. Nós sabemos que a questão do emprego, habitação e outros aspectos ainda é uma realidade para o nosso país. Então, o acesso ao financiamento, a redução das taxas burocráticas de abertura de empresas, pedimos também que seja olhado de forma disso. Então, não podemos só ver o diálogo nacional, inclusive, numa componente política. Temos que ver em todas as esferas, por isso que temos aí todos os blocos temáticos devem ser analisados. E vi dos estimados governos que só estamos a nos espelhar, sim, nos problemas também. Temos que trazer aquilo que é a solução mais aberta para a nossa economia e para o nosso desenvolvimento. Sim. E a juventude quer ver o desenvolvimento, quer contribuir, volta a repisar, queremos ser o objeto principal do desenvolvimento do nosso país.
1: Chega Fur, como é que o Conselho Islâmico está atento a esta questão de gestão de expectativas? Os moçambicanos, já ouvimos vários debates em relação a este ponto de expectativas. Os diferentes grupos querem que as suas contribuições, todas elas sejam tomadas em conta. Gestão do documento nacional, como é que o Conselho está a gerir esta questão da gestão de expectativas?
2: Certo, portanto, é normal e natural que todos que participaram e até os que não participaram também gostariam de ver as suas expectativas, aquilo que eles propuseram acontecer. Mas se nós formos ao fundo, ao cerne, o que, que o moçambicano quer? Quer um país melhor. E nós temos um país muito rico, temos um país excelente, com pessoas muito boas, e o moçambicano quer ter um país melhor, em que ele consiga o seu emprego, em que ele consiga pagar as suas contas, construir a sua família e viver em paz. Isto é algo que está muito patente. Portanto, e por vezes não é exatamente aquele ponto que foi dito, não é? Que tem que acontecer, mas nós queremos ver algo diferente. E nós reparamos que as pessoas querem ver algo melhor. Uhum. Né? E do que nós escolhemos também, não só ouvimos o que eles tinham a dizer em termos dos problemas, mas também perguntamos o que é que gostariam de ver. Não é? Qual é a solução que gostariam de ver? E aqui tocou-se muito no ponto eleitoral, não é? Conforme ouvimos. E daquilo que nós pudemos escolher, vimos que, primeiramente, em termos de reforma eleitoral, grande parte dos nossos fiéis, dos nossos seguidores, disseram que gostariam de ver que o STAI fosse subordinado à CNE. Não que trabalhassem como dois órgãos separados, mas que trabalhassem como um órgão em que um está dentro do outro. Muitos também falaram acerca do voto eletrónico. Pode até ser de uma forma gradual, mas que começa a acontecer. E isto, de certeza, que acelera todo o processo. Bem feito, claramente, que é uma coisa que pode melhorar muito os nossos serviços. E também, no que tocaram também a pontos de reforma constitucional, algo que foi levantado muito nos nossos fiéis, e interessante que foi levantado pelas mulheres, que é a questão da legalização da poligamia. Eu sei que não foi tocado aqui esse ponto, mas é um ponto também que nós ouvimos muito. E é um ponto que, por mais que muita gente não queira falar, é uma coisa que acontece em quase toda a sociedade moçambicana. É extremamente normal um homem ter a sua esposa em casa e, de lado, ter duas, três, quatro, não sei até onde vai o número. E o que isto acontece? Acontece que várias mulheres podem ser abandonadas com filhos, sem saber.

0: saber o que fazer. Porquê? Porque aquele homem às vezes disse a ela que é para tu és minha única mulher. E ele tem quatro. Vai dizer que esta é mulher, que esta é mulher, esta é mulher. E uma delas sabe. E de repente vão se deparar com um problema gravíssimo. Então, se houvesse uma abertura maior na lei, na Constituição, para proteger, para dizer que se o homem está a envolver-se com uma mulher, ou uma mulher está a envolver-se com o homem, qualquer forma que seja, tem que haver uma proteção. E a proposta de a maior parte dos nossos fiéis, muitas delas mulheres, é que se legalizasse a poligamia. E vimos também que existem mais mulheres em Moçambique, se formos ver, há muito mais mulheres do que homens, e nós vimos que isto era uma solução muito boa também. Optamos também, os nossos fiéis também falaram muito da criminalização da discriminação religiosa, que gostaríamos de ver isso. Porquê? Porque às vezes eu estou a andar vestido da minha roupa com o meu cofió e começo a ouvir palavras desnecessárias que podem até estragar o meu dia, podem levar alguém a entrar em depressão e é algo que deve acontecer. Falou-se também muito da despartidarização, não é? Do Estado, dos órgãos do Estado. Já falámos sobre isso. E, no fundo, o que nós podemos escolher, se pudermos resumir, é que primeiro o Conselho Islâmico colheu, o que nós vimos é que, pelo menos da parte dos muçulmanos, acredito que é para todos assim, não é que queremos benefícios, os moçambicanos, os muçulmanos, não querem benefícios ou regalias específicas, mas querem igualdade. Querem igualdade de oportunidade, igualdade de direito. A mesma coisa que o não muçulmano pode fazer, o muçulmano também pode fazer. A mesma coisa que um homem pode fazer, a mulher também pode ter esta oportunidade, inclusão. Um dos pontos que eu também pessoalmente levantei nisto era a questão da falta de oportunidade, e eu pessoalmente sempre senti isso, a falta de oportunidade de participar em partidos políticos, nos processos eleitorais. Por exemplo, quando vai se eleger um governador, quando vai se eleger quem vai ser o candidato da Frelimo, da Renamo, para o município de Maputo, não é qualquer pessoa que pode se candidatar. E um princípio básico da democracia é quem vota pode ser votado também. Ele também pode ser votado. O que acontece é que vemos que nem sempre quem vota pode ser votado. Há quem tem pessoas específicas que esses podem ser votados. Vocês outros só podem votar. Então, quando é assim, nós estamos a limitar a capacidade. Vemos que, conforme o nosso colega da juventude falou, que temos muitos jovens. Há muita capacidade. Então, às vezes, nós estamos a desperdiçar talento porque estamos a limitar as nossas opções. Vou dar exemplo da cidade de Nova York, que Nova York, uma das cidades mais ricas do mundo, elegeu o seu governador 33 anos de idade. E está a fazer um excelente trabalho, revolucionário. Está a mudar tudo que disseram ele que é impossível fazer. Em 10 anos, ele em 6 meses já fez. E vai fazer mais. Então, se nós continuarmos a limitar, não é, as nossas opções, vai ser uma coisa prejudicial. Então, é isso que nós escolhemos e espero que Deus nos ilumine a esta comissão técnica para poder decidir o melhor para Moçambique.
1: Mesmo porque queremos decidir melhor para Moçambique, vamos juntar Ismael Moussa. Professor Moussa, foram aqui, tivemos 9 ouvintes, grande parte deles falou da questão da revisão do pacote eleitoral e destacou a questão do tempo. Como é que a COD está relativamente à questão do tempo para produzir este documento final?
2: Bom, primeiro dizer, foram levantadas essas questões pelo Júlio Samson, pelo Sérgio Rafael, pela pessoa do anonimato, entre outras, a questão, por exemplo, da expectativa e também a questão do ceticismo associado depois à questão do tempo, não é? Tanto a expectativa quanto ao ceticismo é legítimo tendo em conta as nossas experiências passadas. As pessoas têm as suas reservas e entendemos perfeitamente. E eu gostaria de sossegar dizendo o seguinte: não estamos a trabalhar dentro de um prazo legal. A nossa comissão foi criada, tem um prazo, nós iremos fazer todo o trabalho, todo o esforço para cumprir com o prazo legal. E dentro do prazo legal, nós até o final deste ano estamos a fazer todo o esforço para entregar alguns dossiês que são os mais urgentes, nomeadamente a questão relacionada com a questão eleitoral. Embora tenhamos um prazo até março, do próximo ano, mas a questão eleitoral é de caráter urgente e teremos que fazer tudo ao nosso alcance para entregarmos até o final de dezembro. Agora, é verdade que há ceticismos, porque as pessoas acham que o Parlamento, pela experiência que existe, tem receio que o Parlamento possa mudar tudo aquilo que nós estamos aqui a fazer. Mas eu também gostaria de sossegar mais uma vez de que este diálogo nacional inclusivo foi acordado por 9 partidos, que são signatários. Parte desses 9 partidos são os partidos que têm assento na Assembleia da República e a partir do momento que o nosso documento final for consensualizado por todos os membros da COT e depois também consensualizados por todos os líderes dos partidos signatários, creio eu que não vai haver muitas dificuldades das lideranças das bancadas parlamentares na Assembleia da República de serem fiéis àquilo que foi a vontade dos moçambicanos, porque não nos esqueçamos que os deputados em primeira instância representam os moçambicanos, embora também represente os seus partidos. E tanto os moçambicanos participaram nessa escutação, assim como os partidos signatários que têm assento na Assembleia da República, serão estes que irão também consensualizar o documento final. Portanto, eu creio que o nosso ceticismo poderá ser ultrapassado, tendo em conta este aspecto. Há também a questão, por exemplo, do tempo para se rever a lei eleitoral. Somos otimistas no sentido de que se entregamos todo o dossiê este ano à Assembleia, aliás, ao Presidente da República, e se o Presidente da República submeter até abril do próximo ano, eu creio que existe condições suficientes para se fazer as revisões constitucionais. Agora, aliás, a constitucional e também da questão eleitoral e todas as leis subsequentes. Agora, também não nos esqueçamos que, paralelamente ao trabalho da COT, existe um trabalho que foi feito e que foi concluído no ano passado de uma comissão que tratou da descentralização e que também, por sua vez, poderá contribuir em grande medida também em algumas das opções que estamos aqui a discutir. Porquê? Porque muito daquilo que foi proposto naquele documento e que foi entregue, e que está a ser acautelada pela COT e também tem sido levantado pelas pessoas, também dão-nos luzes de como é que podemos encontrar saídas para que a questão do tempo possa ser bem gerida. Mas houve também a questão, por exemplo, do Sr. Farouk de Xaixai, que dizia porquê a Assembleia. De facto, não temos outra alternativa. A Assembleia, estão lá os representantes dos moçambicanos, foram eleitos pelos moçambicanos e, portanto, o documento, assim como as leis e a revisão constitucional, terão que ser feitas mesmo pelo Parlamento, porque a COT não tem, digamos, este poder constitucional. Ela pode sim propor, mas ela não pode decidir. Terá que ser mesmo a Assembleia da República. Não temos outra alternativa, tendo em conta o nosso aspecto constitucional. Depois houve a questão, por exemplo, do Sr. Carlos Tembo de Xaixai, que levantou também a questão de se pôr o nome e a imagem no caderno de encargo. Vamos também ver se isto é viável ou não em termos técnicos. É uma sugestão que acolhemos e que poderá merecer uma reflexão da Comissão. Mas também dizer que a questão do cartão de eleitor e a informatização de todo o sistema poderá, de facto, minimizar muitos dos nossos problemas, não é? Porque muitas das vezes nós temos muitos receios sobre a votação eletrónica, entre outras, e é legítima, mas, por exemplo, como disse um dos painelistas e um dos ouvintes, nós também podemos usar um mecanismo gradual. Mas, como eu disse, como COT nós não decidimos. Nós vamos esperar que, para ouvir aquilo que for a opção dos moçambicanos. Mas que esta experiência tem sido bem sucedida em alguns países, tem havido países em que também não tem sido bem sucedida, temos que nos acautelar sobre isso, mas temos um bom exemplo que é da Índia, que é um país que tem o dobro da população de todo o continente africano, tem os mesmos problemas ou similares aos nossos problemas de acesso, vias de acesso, entre outras, mas que introduziu a votação eletrónica e tem sido bem sucedida. Eles também usavam boletins de voto como nós, mas depois substituíram e têm conseguido, por exemplo, diminuir primeiro os custos dos boletins, que são muito caros, têm diminuído também o tempo de contagem, têm permitido um anúncio mais rápido dos resultados e também eliminaram muitas das práticas fraudulentas devido aos recursos de segurança, como a trava de segurança que eles usam, os limites da votação por minuto e também a verificação de impressões digitais. Portanto, há aqui experiências que podem ser acauteladas, mas, mais uma vez, quem vai decidir serão os moçambicanos. Se os moçambicanos decidirem que querem iniciar numa fase inicial somente nas capitais provinciais e depois passarmos para os outros níveis, é uma possibilidade também que pode ser considerada, mas terão que ser moçambicanos a decidir. Mas se decidirem que também que querem manter os boletins de votos, também saberemos respeitar. Portanto, é um desafio para todos nós, mas teremos que tomar algum rumo. Há a questão, por exemplo, do Sr. Lázaro de Xai-Xai sobre a distribuição equitativa das riquezas. Não é? Eu gostaria de dizer que nos outros temas que nós temos, tratamos disso, nomeadamente nos temas sobre os assuntos económicos, sobre os assuntos fiscais, sobre os recursos naturais e mesmo sobre a descentralização, porque uma das coisas que as pessoas têm levantado com muita ênfase, particularmente nas províncias, é exatamente a questão da descentralização, não só dos procedimentos ou dos instrumentos ou das normas, mas também a questão da descentralização financeira e fiscal. Portanto, esse aspecto é tratado nos outros temas e estão acautelados, portanto, gostaria de dizer que estes temas estão acautelados. Eu, a partir da só falei de dois temas como exemplo, não é? Que era exatamente pelo fator tempo, mas estão todos eles acautelados. Agora, ao ouvinte de Nampula, o Sr. Kumban, eu gostaria de dizer que, de facto, este pronunciamento que houve, é preciso percebermos o seguinte, é que na auscultação nós ouvimos todas as pessoas, todas as partes do país, e o que nós fizemos foi não omitir nada. Nós pusemos aquilo que ouvimos das pessoas e com base nisso produzimos os três cenários. Agora, se nos três cenários as pessoas escolherem um cenário que não conste, por exemplo, esta posição ou outra, nós saberemos respeitar. Mas nós não podíamos fazer os cenários e nem o documento final sem incluir este aspecto, porque este aspecto foi levantado e, portanto, o Sr. Kumana diz, por exemplo, que há organizações em Nampula que dizem que não apresentaram esta proposta, mas é preciso percebermos que esta auscultação não foi feita só em Nampula, só ou nesse distrito ou nessa povoação, ela foi feita em todo o país e na diáspora, e, por exemplo, aqui onde estou em Tete, este aspecto foi levantado, e, portanto, o que nós fizemos é incluir esta posição e depois vamos ver o que é que os moçambicanos decidem. Mas agora, mais uma vez, a preocupação dela é legítima em relação à questão da Assembleia, como eu dizia, mas vamos ter um espírito otimista, que eu acredito que, tendo em conta que os signatários têm assento na Assembleia da República, tudo indica que nós conseguiremos convencer o Parlamento a aprovar satisfatoriamente. Mas, mais uma vez, nós não temos como interferir no funcionamento do Parlamento, mas somos otimistas neste sentido. A questão do Sr. Nhavene, acho que vai muito na questão também dos recursos, a questão dos recursos naturais. Eu gostaria de dizer que, paralelamente ao trabalho que estamos a fazer na COT, nos 10 temas, nós também temos estado a acolher e a receber várias contribuições, várias críticas, e uma delas foi exatamente esta, que as pessoas dizem que extrai-se recursos do país, mas depois não são transformados localmente, são exportados, são matérias-primas que são exportadas sem serem processadas. E o que nós fizemos é que sempre que encontramos este tipo de preocupações e de sugestões, nós canalizamos as entidades devidas. Porquê? Porque há expectativas que não podem esperar o fim do diálogo e que podem ser resolvidas neste preciso momento. E foi isso que aconteceu. O Parlamento aprovou a Lei de Minas e na nova Lei de Minas já está estipulado esta componente, que parte dos recursos extraídos no nosso subsolo terão que ser transformados localmente. E também a questão do envolvimento das comunidades locais, que vão muito na questão de uma equidade, do maior acesso à riqueza. Então, tudo isto tem sido a trabalhar de forma paralela. Portanto, de uma maneira geral, era mais ou menos o que eu gostaria de responder. Espero não ter omitido nada e ninguém nas questões levantadas.
1: Pois, junto a Américo Maluana, é especialista em governação. A pergunta que coloco é a seguinte: que mecanismos podem ser usados pela COT e não só para desconstruir esta narrativa de desconfiança da credibilidade deste processo?
3: Bom,
1: pela experiência que tem em governação.
3: Um dos principais aspectos, ou uma das principais ferramentas que pode ser usada para desconstruir este sentimento, é a partilha de informação.
1: Pois.
3: É fundamental que a cada fase, a cada estágio do processo, os cidadãos estejam devidamente informados. Por exemplo, isso pode ser feito através da publicação de relatórios regulares, e isso já tem sido feito. Pode ser feito também através de programas como estes, em que os diferentes atores, as diferentes partes interessadas discutem sobre o processo. Portanto, a informação é um mecanismo fundamental para garantir que este sentimento seja reduzido, porque colmatá-lo na totalidade pode ser difícil devido à heterogeneidade da sociedade. Outro aspecto fundamental é garantir que ao longo deste processo as diferentes sensibilidades, os diferentes atores representativos dos grupos que apresentaram as contribuições estejam também a acompanhar de forma direta o tratamento que esses processos estejam a ter. Isso está a ser feito através da apresentação dos cenários, no sentido de as pessoas identificarem até que ponto se revêm com o que está a ser discutido e que vai perfazer a proposta final. Mas importa referir que, num contexto de polarização como o nosso, a desconfiança é uma consequência ou é um fenômeno expectável. Portanto, o que se pode fazer é, por via destes mecanismos que eu mencionei, procurar formas de garantir que se recupere esta confiança, porque não se trata da desconfiança em relação ao diálogo nacional inclusivo, individualmente ou especificamente considerado. É um sentimento de desconfiança nas instituições. Portanto, é importante que o próprio diálogo nacional inclusivo seja esta ferramenta que permita resgatar a confiança dos cidadãos sobre os diferentes processos. Até porque um dos aspectos que vai constituir o grande teste sobre a eficácia do diálogo nacional inclusivo vai ser justamente a realização das próximas eleições. Portanto, vão ser um indicador
1: do ambiente que teremos.
3: Exato, vão ser um indicador do quão efetivas poderão ser as reformas. E permita-me colocar um aspecto justamente ligado à questão eleitoral. Um dos ouvintes colocou sobre o tempo de divulgação dos resultados, que, se formos analisar, tem sido apresentado como um dos principais fatores que acaba propiciando até a violência eleitoral. Em relação a este aspecto, a proposta das linhas de política ou dos cenários de política que está em discussão já prevê claramente a possibilidade de uma publicação parcial dos resultados em 48 horas e uma publicação definitiva em 7 dias. Portanto, já está lá definido como uma das linhas de propostas para a redução do tempo. Portanto, se a proposta vincar no final, poderemos eventualmente ter resolvido parte do problema. Mas é importante olhar para estes elementos como um ecossistema, porque não vale a pena se uma das componentes funciona, sendo que a outra não funciona e depois pode afetar o processo como um todo. Portanto, esta articulação, até numa dimensão institucional do processo, é fundamental para garantir a sua efetividade.
1: Armando Manha, no final deste processo, que Moçambique o famoso que estava de ver?
4: Um Moçambique mais inclusivo, um Moçambique mais justo e um Moçambique que a pessoa com deficiência não se sinta como, vamos lá, um grupo especial, né, mas como parte da sociedade moçambicana, como pessoas que podem contribuir para o desenvolvimento do país em várias esferas, seja elas políticas, econômicas, entre outras. Então, é esse Moçambique que eu espero até no final desse processo.
1: Elton, que mecanismos a COTE, sendo jovem, que mecanismo a COTE pode adotar para desconstruir esta narrativa que temos vindo a acompanhar de desconfiança deste processo, uma desconfiança que até já quem diga que é estranha, porque é um processo que conta, começou da base à auscultação pública, houve audições públicas, mas ainda assim há desconfiança. Que mecanismos podem ser usados para desconstruir esta desconfiança?
5: Muito bem, eu ia apostar em dois principais pilares. O primeiro pilar é ter uma COTE contribuinte a trabalhar diretamente com a própria juventude. É aquilo que eu voltava a dizer. A COTE, se não trabalhar com a juventude, poderá ter problemas futuros. Então, no meu meio, eu tenho que trabalhar com a juventude. De que forma eu tenho que trabalhar com a juventude? Tecnicamente, estamos a dizer que estamos a ter uma juventude de geração Z. Então, a COTE precisa melhorar a sua forma de comunicação. Então, todas as decisões, todas as coisas que estiver a fazer, e nós deve comunicar e deve usar as plataformas digitais e diferentes outras plataformas de comunicação para mostrar que, de facto, está aberto para a construção de um diálogo, inclusive, que vai ter resultados. E nós, como CNJ, estamos abertos para isso. Temos representatividade ao nível nacional, ao nível provincial, ao nível distrital, até as próprias localidades. E isso pode ser um aspecto muito fundamental. E acredito que no memorando que nós temos com a Comissão Técnica estabelece essa parte de que nós temos que ser o veículo de promoção e fazer chegar a mensagem sobre o diálogo nacional, inclusive. E repito, aquilo que são os contributos da juventude em diferentes esferas, sejam do CNJ e outras organizações, se forem a ser ouvidas e serem implementadas no documento final, será um passo dado para aquilo que é o futuro e a resolução de alguns conflitos. E volto a dizer que nós não queremos ter uma juventude que é o sujeito, mas sim queremos ser o objeto de construção deste documento final para resultar de possíveis conflitos e contribuir para o desenvolvimento do nosso país.
1: Sheikh, há razões para haver aqui alguma desconfiança de um processo que começou da base, houve audições públicas, está a decorrer auscultações públicas, há alguma razão?
0: Certo, portanto, eu penso que se há desconfiança, claramente há motivos para tal, porque, bom, este país, Moçambique, sofreu muito em pouco tempo. Tivemos vários problemas, podemos começar da Covid, tivemos manifestações, tivemos várias expectativas frustradas, em que, se fossem a perguntar por mim, se nós fôssemos a analisar há 10, 15 anos atrás, se fôssemos a prever o futuro de Moçambique, com certeza que quase todos, há 10, 15 anos atrás, íamos prever um futuro muito melhor do que o que estamos a viver hoje. Então, por isso, claramente que há motivos. E quando há esta desconfiança por parte das pessoas, isto é só, deve ser levado como um alerta, como uma chamada de atenção para os nossos líderes fazerem melhor, para nós fazermos melhor e conseguirmos entregar. E, como falaram aqui vários colegas, uma das melhores formas é a transparência e nós dizermos o que vai acontecer e as pessoas verem tal coisa acontecer. Aí já vamos perceber que as coisas estão a mudar. Eu sempre gosto de ser otimista, de uma forma cautelosa, mas que pensar que, ok, até agora talvez as coisas não correram como nós queríamos, mas não quer dizer que não possamos fazer diferente. Quando alguém está cético, está preocupado, não está a confiar, então eu tenho que fazer melhor, tenho que apanhar uma forma diferente para voltar a ganhar a confiança das pessoas. E acredito que os moçambicanos não querem muito, não querem muito. Simplesmente querem ver a sua voz realmente a valer, querem ver realmente que o seu voto foi para a pessoa em que ele quis votar e querem estar dentro do sistema. Eu penso que há muita... A informação que está divulgada em Moçambique ainda não está muito clara, ainda há muita obscuridade e isto é que dá aso para criar esta desconfiança. Então é só nós apanharmos mecanismos e, como tenho ouvido com o Dr. Ismael, está-se a preparar propostas muito boas, excelentes. Se forem para frente, eu penso que o futuro vai ser muito bom para o nosso país, melhor aquilo que nós queremos, como sempre, o melhor para Moçambique.
1: Professor Ismael, que Moçambique teremos depois deste processo?
2: Bom, a expectativa de todos nós é que consigamos ultrapassar o nosso primeiro grande problema, que é a desconfiança entre nós, que é um assunto antigo que nos persegue ao longo da história, não é? Como disse alguns dos colegas de painel, tivemos a questão da guerra, tivemos vários outros fatores, mas este assunto da desconfiança é muito antigo. Ela começa exatamente na criação do nosso Estado e, se nós recuarmos um pouco, até o processo da luta armada. E, portanto, é a altura de nós ultrapassarmos em definitivo e definirmos as linhas gerais daquilo que pode-nos, de uma forma consensual, levar-nos a um bom porto. E sou otimista, tendo em conta que, no trabalho que fazemos a nível da COTE, nenhuma das pessoas, não obstante as suas opções políticas partidárias, elas fazem questão de relevarem este aspecto. Têm trabalhado todos na busca de um consenso nacional. E isso, se calhar, poderá ser o primeiro ponto para nós criarmos a confiança entre nós. pois a experiência que nós tivemos desta vez de termos percorrido o país todo e trabalharmos com todos os estratos sociais, particularmente esta opção que fizemos na segunda fase das auscultações, que foi ter ido até o posto administrativo, a localidade, a povoação, termos trabalhado ao ar livre, embaixo da árvore, onde não há uma limitação de espaço, qualquer pessoa chega a qualquer altura da intervenção e pode participar, isso hoje é um sinal muito grande de que as pessoas querem contribuir, querem participar. E se nós conseguirmos casar este posicionamento de base, do local, e a questão, por exemplo, da percepção nas grandes cidades, e conseguirmos avançar com uma descentralização efetiva, não só das normas e dos procedimentos, mas também dos recursos para o nível mais local, eu creio que nós podemos ter um país mais promissor. Agora, o ceticismo, as desconfianças que existem ainda são legítimas. Nós não podemos contrariá-las, porque é parte da nossa história. Agora, o esforço que temos de fazer é para resolvermos e reduzirmos este ceticismo e que, no fim, as pessoas mais céticas possam acreditar que valeu a pena. Nós faremos a nossa parte.
1: Mestres, em nome da Rádio Moçambique, muito obrigado pela vossa presença. Termina assim o programa Linha Direta desta estação emissora. Hoje tivemos como tema estágio do diálogo nacional inclusivo no país, um processo que decorre também no estrangeiro. Tivemos 5 convidados: Ismael Moussa, da Comissão Técnica para o Diálogo Nacional Inclusivo; Américo Maluane, especialista em governação e representou aqui o Instituto para a Democracia Multipartidária; a Armando Nguenha, assistente de advocacia do FAMOD, o Fórum das Associações Moçambicanas de Pessoa com Deficiência. Contamos com Elton Majuaia, vice-presidente do Conselho Nacional da Juventude; Sheikh Aris Gafur, do Conselho Islâmico. Eu sou Cláudio Duane, foi um prazer conduzir este programa. Os cuidados técnicos estiveram na responsabilidade de Leonalda Matimela. Bom dia, bom fim de semana.

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2: São neste momento 11 horas em Moçambique. Acompanhe as notícias esta hora, apresentadas por Adérito Lipang. Muito bom dia.
3: Albertina Zandamela e ouvinte, bom dia. O presidente da República, Daniel Chapo, visitou hoje as obras de construção das instalações do Alto Comissariado de Moçambique na Tanzânia. É uma ação inserida no prosseguimento da visita de trabalho na República Unida da Tanzânia. Correspondente Monteiro Bonifácio.
4: As obras, com a duração de 2 anos, decorrem em Oyster Bay, na cidade de Dar es Salaam, no recinto da casa do arquiteto da Unidade Nacional, Eduardo Mondiani, e vão comportar um edifício de 2 pisos, onde passará a funcionar a área consular e gabinetes. O alto comissário de Moçambique na Tanzânia, Ricardo Ntumbuida, diz que a escolha do recinto para a construção da chancelaria faz parte de um plano de valorização do local onde viveu aquele que liderou a libertação de Moçambique. O presidente da República, Daniel Chapo, visitou também a viúva do primeiro presidente da República Unida da Tanzânia, Julius Nyerere, a qual agradeceu pela ajuda da família Nyerere pelo apoio na luta de libertação de Moçambique. De Dar es Salaam para a Rádio Moçambique, Monteiro Bonifácio.
3: Esta sexta-feira, o presidente da República convidou investidores estrangeiros a olharem para Moçambique e Tanzânia como destinos seguros e oportunos para o investimento. Segundo Daniel Chapo, a combinação das potencialidades dos dois países pode gerar uma plataforma económica dinâmica entre a África Austral e Oriental. O chefe de Estado falava na abertura da 50ª edição da Feira Internacional de Dar es Salaam. Moçambique vai contar a partir de 2028 com o primeiro centro de treinamento de segurança marítima voltado para a indústria de hidrocarbonetos. A infraestrutura a ser erguida na cidade de Pemba, em Cabo Delgado, resulta de um acordo assinado esta sexta-feira entre a Empresa Nacional de Hidrocarbonetos, ENH, e a Concord Safety, uma empresa de formação prática em segurança industrial e corporativa. O ministro dos Recursos Minerais e Energia, Estevão Palle, destaca a relevância das formações a serem ministradas pelo centro em construção.
5: Após a conclusão desta unidade, teremos aqui em Pemba formações com certificação em Opito Bozier, que é um requisito obrigatório para profissionais que embarcam nas instalações offshore. Trata-se de uma certificação rara no continente, concedida em apenas poucos países habilitados para o IPI. Portanto, ao erguermos esta infraestrutura aqui em Pemba, reforçamos o posicionamento de Cabo Delgado como um polo de prestação de serviços de padrão internacional para regiões da África Austral e Oriental.
3: O projeto da construção do Centro de Treinamento em Segurança Marítima é avaliado em mais de 115 milhões de meticais e terá uma capacidade para formar 1.300 técnicos por mês em diversos cursos com certificação internacional ligados à segurança marítima na indústria de petróleo e gás. Da Zambésia chegam indicações de que já há garantias para a construção do terminal de combustíveis de Climane. Jornalista Sérgio Mamudo.
6: Concessionários do Porto de Climane na Zambésia vão investir 84 milhões de dólares, o equivalente a 5,3 mil milhões de meticais, para a construção do terminal de combustíveis. A informação foi avançada pelo ministro dos Transportes e Logística, João Machombe, que termina este sábado uma visita de 4 dias de trabalho à província da Zambésia. O terminal de combustíveis, para além de servir à província da Zambésia, vai também garantir o fornecimento a países do Interland, sobretudo Malawi. De Climane, Sérgio Mamudo.
3: 19 processos crime relacionados com tráfico e consumo de drogas foram instaurados este ano em todo o país. Em conexão com estes processos, 20 cidadãos estão presos em diversos estabelecimentos penitenciários. As províncias de Maputo e Nampula são as que mais casos de consumo e tráfico de drogas registram. A diretora do Gabinete Central de Prevenção e Combate à Droga, Filomena Chitsonzo, disse esta sexta-feira em Inhambane que os casos de consumo e tráfico de estupefacientes preocupam a instituição que dirige. E Chitsonzo indicou que o consumo de drogas pode comprometer o futuro do país, uma vez que os grandes consumidores são jovens, havendo necessidade de união de esforços para reverter a situação. Na atualidade internacional, o Supremo Tribunal Federal brasileiro prorrogou esta sexta-feira a prisão domiciliária humanitária do ex-presidente Jair Bolsonaro e determinou que as armas de fogo do ex-estadista sejam apreendidas. A decisão foi assinada pelo juiz Alexandre de Moraes, que atendeu a um pedido da defesa de Bolsonaro, que defendeu a prorrogação da medida após o prazo de 90 dias encerrar a uma semana. Bolsonaro cumpre pena de 27 anos de prisão em razão da condenação por tentativa de golpe de Estado em 2022. Fechamos com uma breve nota do desporto. A seleção de Cabo Verde acabou por não sobreviver aos 16avos de final frente à atual campeã do mundo, a Argentina, que se qualificou para os oitavos de final ao consentir uma derrota por 3-2. Os próximos jogos referentes aos oitavos de final este sábado compreendem os confrontos entre o Canadá, Marrocos e Paraguai, França. Apresentamos as notícias das 11, às próximas às 12 horas e 30 minutos, inseridas no Jornal da Tarde.

0: todos nós temos que combater a violência doméstica, tanto homens como mulheres, porque põe em causa a paz. A paz que tem que começar na família, para depois se espalhar pelo bairro, depois no nosso município, depois se espalhar pela província e pelo país todo. E também queremos apelar àquelas mulheres que sofrem violência doméstica e não denunciam. Umas até acabam perdendo a vida, acabam ficando doentes, porque a violência psicológica, tal como física, atinge a saúde da pessoa. Então todos nós temos que trabalhar para combater este mal. Combatermos uniões prematuras, sobretudo aqueles assuntos que deixam a rapariga não ir à escola e terminar o seu ensino. Todo tipo de violência temos que combater. Todos nós temos que apelar aos nossos líderes comunitários, aos líderes religiosos, às mulheres, os homens, os jovens, para nos envolvermos neste combate.
1: Presidente da República, Daniel Chapo.

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4: Estimado ouvinte, renovamos os votos de que esteja a ter uma ótima manhã na nossa companhia. O meu nome é Albertina Zandameleia, com muito prazer que convido-lhe a acompanhar já a seguir o programa Turma da Alegria.

0: Já está no ar aquele programa em que tu podes contemplar os momentos mais maravilhosos de sempre. Aqui conversamos, partilhamos experiências, dicas muito boas para que o teu dia a dia se torne cada vez mais leve para nós, crianças. Esperamos que o teu dia esteja a ser tão iluminado quanto este programa que vem carregado de muito brilho. A voz que escutas pertence à tua amiguinha Malia Serra. Mas já sabes, amiguinho, que eu estou acompanhada por pessoas completamente especiais que fazem com que em todos os sábados consigamos chegar para junto de ti.
1: Vamos brincar e celebrar.
0: Estou a falar de vários amiguinhos aqui do clube que com as manas Violeta Mate, Rosimeral Faica, Chelsea Maite e dos manos Pavel Monjane e Stélio Chimizane na produção. O titio Coutinho Zita está na realização. Temos também a presença do mano Mauro Jamice na sonorização. Este mano traz muitas e muitas músicas que são de tirar o fôlego. E por falar em música, vamos dançar como deve ser. Mano Mauro, música!

0: Uau! Estes minutos de dança e de ritmo são com certeza os mais preferidos para mim. Amiguinho, vamos acompanhar a rubrica Saúde e Higiene, o saber não ocupa o lugar, direitos da criança, curiosidades e sabores. Serão momentos espetaculares e te garanto que logo logo faremos com que a tua mente, meu amiguinho, tenha uma explosão de sabedoria. Gostei dessa, a explosão de sabedoria é mesmo o máximo. Mas enquanto nos preparamos para a bomba que está por vir, vamos descontrair com o ritmo musical para animar ainda mais o nosso dia.
1: Vamos lá, amiguinhos! Com força, bater o chão! Marcha, marcha! Marcha, marcha!

papel, papel.

Bateu, já bateu. Não, mas Deus, mãe. Bateu.

0: Já voltamos e vamos logo começar com a onda de rubricas que vão preencher o nosso programa. Começaremos com aquela que vai nos permitir saber mais sobre os diferentes acontecimentos sobre o país e o mundo. Então, escuta com atenção porque vem aí o Saber no Ocupa Lugar.
1: Amiguinho, sabias que pequenos hábitos do dia a dia podem fazer uma enorme diferença na tua saúde? Pois é! Hoje, na rubrica O Saber Não Ocupa Lugar, vais descobrir curiosidades sobre a saúde e higiene que vão ajudar-te a cuidar melhor do teu corpo e da tua mente.
2: E para nos guiar nesta viagem pelo conhecimento, está conosco o apresentador desta rubrica que vai partilhar contigo dicas e segredos incríveis.
1: Os nossos nomes são André Salmagi
2: e Duarte Chico.
1: Estás curioso para saber por onde vamos começar hoje? Então, acompanha!
2: Hoje, na rubrica O Saber Não Ocupa Lugar, vamos falar sobre saúde ambiental. Pequenos cuidados com o espaço à tua volta podem proteger-te de doenças, tornar o teu dia mais agradável e até ajudar os teus amigos e a tua família a viver melhor.
1: Sabias que muitas vezes a tua saúde depende do lugar onde vives e brincas? Não é só o que comes ou como te lavas. O ambiente à tua volta tem um papel muito importante.
2: Por exemplo, quando o lixo está espalhado, ele pode atrair insetos e bactérias que provocam doenças. Se jogas o lixo no lugar certo, estás a proteger-te e a proteger os teus amigos e família. É simples, mas faz grande diferença.
1: O ar que respiramos também conta. Evitar ambientes poluídos e manter o teu quarto arejado ajuda o corpo a respirar melhor. Aumenta a energia e até melhora a concentração.
2: E há algo que muitos de nós esquecemos: objetos sujos. O telemóvel, os teclados ou até a mochila podem estar cheios de germes. Limpar regularmente estes objetos é uma forma fácil de nos proteger todos os dias.
1: No fundo, saúde ambiental é perceber que cuidar do espaço à tua volta é cuidar de ti mesmo. Cada gesto simples faz com que sintas melhor, mais forte e saudável.
2: Chegamos ao final da nossa viagem pelo mundo da saúde ambiental. Hoje aprendeste que cuidar do lugar onde vives, estudas e brincas é cuidar de ti mesmo.
1: Quando cuidas do teu espaço, cuidas de ti e dos outros. O teu bem-estar começa no ambiente que te rodeia.
2: Nunca te esqueças de nós, Duarte Chico
1: e André Salmagi.
2: E agora fica uma pergunta para ti. Que hábito vais começar a aplicar hoje para tornar o teu espaço mais limpo e saudável?
1: Lembra-te, amiguinho, pequenas atitudes podem mudar muito a tua vida.

0: Se tu gostas de cuidar de ti mesmo e de garantir que o teu corpo esteja sempre mais forte, então saibas que os próximos minutos são reservados para que aprendas como fazer isso. Escuta agora Saúde e Higiene.
1: Amigo ouvinte, continuaremos, portanto, a acompanhar estes e outros conteúdos mais tarde. Vamos agora dar espaço para mais informação.
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1: O Presidente da República, Daniel Chapo, termina a visita de trabalho à República Unida da Tanzânia. Na sequência, o chefe de Estado vai fazer um balanço desta visita. O contacto agora é com o nosso colega Monteiro Bonifácio, correspondente da Rádio Moçambique na Tanzânia. Muito bom dia.
3: Também através das plataformas digitais, não só a nível do nosso país, mas de outras partes do mundo. Sintam-se saudados. Moçambicanas e moçambicanos, caros amigos da comunicação social, ao terminarmos a nossa missão neste país, irmão Tanzânia, queremos reiterar os nossos agradecimentos à Sua Excelência Samia Suluhu Hassan, Presidente da República Unida da Tanzânia, pelo elevado gesto de consideração ao dirigir-nos um honroso convite para participarmos na qualidade de convidado de honra na 50ª edição da feira conhecida por Saba Saba, que é a Feira Internacional do Comércio de Dar es Salaam, realizada sob o lema Transformação Industrial, Inovação Tecnológica, Conectividade Logística e Facilitação do Comércio Transfronteiriço. Queremos igualmente expressar a nossa satisfação ao Governo e ao povo da República Unida da Tanzânia pelo caloroso acolhimento e pela fraterna hospitalidade e, sobretudo, pelas distintas atenções que nos foram dispensadas.

0: durante a nossa estadia na histórica cidade de Dar es Salaam, testemunho inequívoco da tradicional hospitalidade do povo tanzaniano e do espírito de solidariedade africana que caracteriza este país. Irmão, concluímos com sucesso a nossa participação na 50ª edição da Feira Internacional de Dar es Salaam, um evento de reconhecida relevância estratégica que, ao longo de 5 décadas, se afirmou como uma das mais importantes plataformas africanas de promoção do comércio, do investimento, da inovação e da cooperação económica. Ao celebrarmos o 50º aniversário desta feira, que ultrapassou a sua dimensão eminentemente comercial para consolidar-se como um espaço privilegiado de diálogo económico entre os nossos dois países e a região da SADC, na construção de parcerias estratégicas que precisamos neste momento, na exposição de inovações e de talentos, sobretudo jovens, bem assim da promoção de industrialização, de integração económica do nosso continente, em especial da nossa região da SADC. Aliás, constitui hoje um importante instrumento para a dinamização do comércio intra-africano e para a concretização da visão de uma África cada vez mais integrada, unida, coesa, próspera, resiliente e competitiva na economia global, conforme preconizado na Agenda 2063 da União Africana. A nossa participação nesta edição comemorativa dos 50 anos da Feira Saba Saba revestiu-se de um profundo significado histórico e simbólico entre os nossos dois países e entre os nossos dois povos, tendo presente os sólidos laços de amizade, cooperação e irmandade e solidariedade que unem Moçambique e Tanzânia. Os nossos dois países partilham um legado comum da luta pela liberdade, pela autodeterminação e pela dignidade dos seus povos. Foi aqui, na Tanzânia, onde fomos acolhidos para nascer a Frente de Libertação de Moçambique, a 25 de junho de 1962, Frei Limo, que desencadeou a luta de libertação nacional para libertar a terra e o povo moçambicano. Hoje, inspirados por este legado histórico, renovamos com a nossa presença aqui o compromisso de transformar essa herança numa parceria econômica cada vez mais robusta, dinâmica e mutuamente vantajosa, orientada para o desenvolvimento sustentável e para a prosperidade partilhada, na criação de melhores condições de vida para o povo moçambicano e o povo tanzaniano. É precisamente nessa perspectiva que esta feira assume particular importância ao proporcionar um espaço privilegiado para aprofundar as relações económicas, comerciais e de investimento entre os nossos dois países, bem como incentivar a inovação, promover a transferência do conhecimento, estimular a parceria entre os nossos dois setores privados, ou seja, parcerias empresariais, e novas oportunidades de negócio e benefício dos nossos povos. Durante a nossa participação, tivemos a oportunidade de apresentar o vasto potencial económico de Moçambique e as inúmeras oportunidades de investimento existentes no nosso país, mormente em setor estratégico da nossa economia, com destaque para o setor de energia, incluindo o gás natural e principalmente o Rovuma, as energias renováveis, os recursos minerais, a agricultura, o turismo, os transportes e a logística, reafirmando Moçambique como um importante polo energético e um parceiro estratégico da cadeia logística regional. Os corredores de desenvolvimento e de logística, que reforçam a conectividade entre Moçambique e a Tanzânia, dois países banhados pelo Oceano Índico, chamados a desempenhar um papel determinante na ligação entre a África Austral e a África Oriental, impulsionando desta forma o comércio e a integração económica regional. Também fizemos questão de reforçar, portanto, o setor privado dos dois países, mediante a dinamização do comércio bilateral a promoção da industrialização, expansão das exportações e produtos transformados em Moçambique para a Tanzânia e também transformados em Tanzânia para Moçambique. Os contactos mantidos durante a feira despertaram o interesse significativo dos grupos económicos internacionais e de empresas tanzanianas em explorar oportunidades de investimento em setor estratégico da economia moçambicana e tanzaniana, com particular enfoque naqueles que acabamos de mencionar. Paralelamente, identificamos novas perspectivas para a inserção e expansão de pequenas e médias empresas moçambicanas no mercado da África Oriental, o que há de, sem margem de dúvidas, contribuir para o aumento das exportações nacionais e para o fortalecimento das relações comerciais no espaço regional. Vale referir que a visita proporciona igualmente uma importante dimensão política e diplomática entre os nossos dois países. No encontro que mantivemos com Sua Excelência Presidente Samia Sulu Hassan, reafirmamos a determinação comum de continuar a aprofundar os nossos laços históricos de amizade, solidariedade e cooperação entre os nossos dois países e também os nossos dois povos, bem como procedemos uma frutuosa troca de pontos de vista sobre matérias de interesse comum nos domínios político, econômico, social, de paz e de segurança. Tivemos ainda a honra de visitar a mamã Maria Nyerere, viúva do saudoso Malimo Júlio Cambarage Nyerere, pai da nação tanzaniana e um dos mais destacados arautos da emancipação de África e da dignidade dos seus povos, a quem rendemos uma homenagem. Reconhecemos com profundo respeito o papel que desempenhou ao lado do Malimo Júlio Nyerere, semelhança da mamã Janete Mondlane, ao lado do presidente Eduardo Chivão Mondlane, acompanhado do seu firme compromisso com a luta de libertação de Moçambique e com o apoio dos movimentos de libertação de vários países africanos, contribuindo para a afirmação dos ideais de liberdade, autodeterminação, unidade e emancipação no continente africano. O mesmo aconteceu depois da nossa independência, ao lado do saudoso presidente Samora Moisés Machel, da mamã Graça Machel, continuar a trabalhar para reforçar cada vez mais os laços de amizade e cooperação entre os dois povos. Aproveitamos igualmente a oportunidade para inteirar-nos do progresso das obras de construção da chancelaria da Embaixada da República de Moçambique em Dar es Salaam, um projeto que simboliza a solidez dos laços históricos de amizade e irmandade entre os nossos dois países e reflete a nossa determinação de continuar a fortalecer uma parceria orientada para a paz na nossa região, entre os nossos dois povos e países, o desenvolvimento e a prosperidade comum. De salientar que o espaço onde está a ser erguida a nossa chancelaria era a residência do saudoso presidente Dr. Eduardo Chivão Mondlane, local com um significado histórico muito profundo para o nosso país, razão pela qual ficou decidido que o espaço será preservado e capitalizado para honrar o legado do arquiteto da Unidade Nacional. E convidamos a família Eduardo Mondlane para estar conosco, representado pelo filho e pela filha, por forma que juntos pudéssemos trabalhar e continuarmos a trabalhar para preservar o nosso legado histórico na Tanzânia e, ao mesmo tempo, continuarmos a trabalhar para o presente e projetar o futuro também para as futuras gerações. Em suma, auguramos-nos partilhar que esta visita constituiu um importante marco de fortalecimento das multifacetadas relações entre Moçambique e a Tanzânia. Reafirmamos a nossa vontade comum de aprofundar a cooperação bilateral, particularmente nos domínios económico, comercial, do investimento, das infraestruturas e da integração regional, consolidando uma parceria cada vez mais estratégica e mutuamente benéfica entre os nossos países. Estamos convictos de que os resultados alcançados contribuirão para dinamizar investimentos, tanto em Moçambique como na Tanzânia, estimular o crescimento econômico dos nossos dois países, criar emprego, principalmente para a nossa juventude e a mulher moçambicana e também do lado da Tanzânia, gerar mais oportunidade para os nossos povos, reforçando simultaneamente a integração económica da nossa região e do continente africano. Ficou claro que temos que continuar a trabalhar, porque Moçambique é Tanzânia, Tanzânia é Moçambique, desde antes da nossa independência, durante a luta de libertação nacional, nós, como moçambicanos, o berço da luta de libertação nacional é a Tanzânia. É aqui onde moçambicanos de várias origens da nossa região uniram-se numa única frente, e esta frente chamou-se Frente de Libertação de Moçambique, que libertou a terra e o povo, a Frelimo, e graças a esta independência que nós conseguimos ter os nossos símbolos nacionais, a nossa bandeira, o nosso símbolo nacional, o nosso hino nacional, o nosso bilhete de identidade escrito República de Moçambique hoje, o nosso passaporte, e Moçambique começou ou fez parte do Concerto das Nações através da proclamação da nossa independência nacional a 25 de junho de 1975. E comemoramos recentemente cerca de 51 anos da nossa independência nacional, e também a família Eduardo Mondlane. Juntos continuamos a trabalhar, porque no dia 20 de junho, se estivesse vivo, seria mais um aniversário deste nosso grande líder que trouxe a nossa independência, com o primeiro presidente da Frente de Libertação de Moçambique, Frelimo. Por isso, vamos continuar a trabalhar com as novas gerações, preservando o nosso legado, contando a nossa história, respeitando os locais históricos, preservando a nossa identidade como moçambicanos, desde antes da luta de libertação nacional, durante a luta de libertação nacional, depois da nossa independência, o que aconteceu durante esses 51 anos de nossa independência, porque um povo que não conhece o seu passado não vai conseguir organizar o seu presente e projetar o seu futuro. Este é que é o nosso objetivo ao trabalharmos juntos aqui na Tanzânia, este país irmão. A terminar, quero agradecer aos nossos amigos da comunicação social aqui presentes pelo acompanhamento da nossa missão e pela informação tempestiva ao povo moçambicano do trabalho que realizamos. Muito obrigado pela vossa atenção.
1: Muito obrigado, Excelência. Com a vossa anuência, daremos o início ao segundo momento desta conferência de imprensa, pela qual passo a convidar os estimados jornalistas a identificarem-se, iniciando o seu nome e o órgão de comunicação social que representa, antes de formular a questão.
2: Lúcia Manissa, da Agência de Informação de Moçambique. O Presidente da República defendeu a transformação da parceria entre Moçambique e Tanzânia no motor de crescimento regional. Gostaria de saber que projetos serão prioritários na materialização desta visão nos próximos anos.
0: Muito obrigado. Esta é uma pergunta concreta. Em termos de projetos prioritários, podíamos mencionar cerca de 4 ou 5. O primeiro projeto, como sabe muito bem, nós temos corredores de desenvolvimento, e aqui em Tanzânia estamos a trabalhar com o governo da Tanzânia sobre o projeto de Entuara. Portanto, este projeto que pode ligar a Moçambique à Tanzânia, que pode ligar Tanzânia a Moçambique como um projeto de desenvolvimento. Portanto, estamos a falar de linhas férreas, estamos a falar do porto, estamos a falar, portanto, de estrada, neste grande corredor de Mutuara. Também estamos a falar sobre a necessidade de construção de mais uma ponte. Temos a ponte Negomano, do lado de Moçambique, onde temos um projeto de paragem única, fronteira de paragem única. Estamos neste momento a trabalhar para podermos concluir a asfaltagem do lado de Moçambique, mas ao mesmo tempo a montagem de uma fronteira de paragem única entre as duas fronteiras, portanto, fronteira de Nacumano e Moçambique. O outro aspecto importante é que temos uma estrada que liga, portanto, no corredor de Entuara, ao distrito de Palma, em Moçambique. E nós achamos que a construção de mais uma ponte e também completar a asfaltagem desde o distrito de Palma até a fronteira, do lado de Moçambique, iria dinamizar o desenvolvimento e dinamizar este grande corredor entre os nossos dois países. Falamos também sobre um dos grandes commodities que Tanzânia tem e Moçambique tem, que é a castanha de caju, como é do seu conhecimento em Moçambique, na zona de Nangade, do lado de Cabo Delgado, produz-se muita castanha de caju. E achamos que temos que continuar a trabalhar entre os nossos 12 institutos no desenvolvimento e incremento da produção da castanha de caju nos dois países, porque é um dos produtos de exportação, tanto em Moçambique como na Tanzânia. E também vamos mandar equipas para cá, que é para virem trabalhar nesta componente concreta sobre a cadeia de comercialização da castanha de caju. Em Moçambique temos uma situação em que os estrangeiros vão até ao produtor, aqui eles estão organizados no sentido de que quem faz a aquisição da castanha de caju no produtor é tanzaniano, nacional, traz até a cidade, portanto, capital. Nós em Moçambique podemos falar das nossas cidades capitais, e o estrangeiro só toma para exportação a partir da cidade. E isto faz com que, portanto, os nacionais nesta cadeia de comercialização de caju também possam ter recursos financeiros e dinamiza a economia local. Para além do combate às doenças, pulverizações e outros aspectos importantes nesta vertente concreta. Também estamos a trabalhar com a Tanzânia em projetos concretos que colocou muito bem a questão no setor aéreo. Como sabe, nós neste momento estamos a reestruturar a nossa linha aérea em Moçambique. Estamos a trabalhar com a Ethiopian Airlines e também estamos a trabalhar com a Tanzânia, por forma que a semelhança do que acontece com Qatar Airways, a Ethiopian Airways, Kenya Airways, que fazem ligações com o Moçambique e para os pontos onde as pessoas podem fazer ligação para o mundo, a Tanzânia está neste momento a trabalhar connosco para que possamos assinar acordo entre a nossa linha aérea, a LAM e a Tanzânia, por forma a que haja ligações aéreas, semelhança do que acontece, alguém voa de Maputo para Johannesburg, de Johannesburg vai para outros pontos do mundo, achamos que alguém pode voar, por exemplo, para Nampula, até Dar es Salaam, e a partir de Dar es Salaam poder fazer ligações para outras partes do mundo. São projetos concretos que estamos a trabalhar com a Tanzânia, mas achamos que a integração económica é extremamente importante entre os nossos dois povos. Daí que, para além destes projetos, vamos continuar a amadurecer outros projetos na área, sobretudo, transporte, logística, mas também a questão do turismo, para ligação entre Moçambique e Tanzânia. Como sabe, nós estamos concentrados em Vilanculos, em Inhambane, como a nossa capital económica. Eles aqui investem muito em Zanzibar e achamos que pode fazer-se ligação, por exemplo, de Vilanculos para Zanzibar, de Zanzibar para Victoria Falls, do Zimbábue, de Victoria Falls para Kruger Park, na África do Sul. Portanto, uma integração regional no que toca ao desenvolvimento turístico é outro ponto também que nós falamos durante as conversações que nós tivemos tete a tete com a Presidente Samia. Estão de acordo com estes projetos na área económica, na área de energia, o gás do Rovuma também, e achamos que temos que continuar juntos para desenvolvermos os projetos, a pensar numa economia integrada ao nível da nossa região e não um país de forma isolada. Ninguém desenvolve sozinho, somos todos irmãos e viemos a reforçar este legado que o Presidente Eduardo Mondlane, Presidente Samora Machel, Presidente Júlio Nyerere deixaram connosco, que somos um único povo. Veja só um exemplo que vou dar rapidamente para fazer perceber isso. Nós não conseguimos constituir a Frente de Libertação de Moçambique em Moçambique porque não havia espaço, mas o povo tanzaniano é que nos recebeu e a partir daqui conseguimos a nossa independência. Mas também depois da independência de Moçambique, países como Angola conseguiram, apesar de ser o mesmo ano, alcançar a independência com o apoio de Moçambique. Namíbia conseguiu alcançar a sua independência com o apoio de Moçambique. Zimbábue conseguiu alcançar a sua independência com o apoio de Moçambique. A África do Sul saiu da liberdade do apartheid com o apoio de Moçambique. Portanto, cada um dos países africanos fez a sua parte para a liberdade do outro. E achamos que temos que continuar unidos, coesos, nesta luta pela nossa independência económica. Obrigado.
3: Boa tarde, Sr. Presidente. Está em direto para a STV, Jaime Inácio. Duas perguntas. A primeira tem mesmo a ver com a questão da feira. Gostava de saber que experiência leva da Tanzânia para Moçambique, tendo em conta a Feira Internacional de Maputo e a edição que vai decorrer este ano. E a outra pergunta tem mesmo a ver com a questão, ou melhor, alguns pontos provavelmente abordados durante os encontros que manteve com a sua homóloga, e se a questão do xenofobia terá sido parte da conversa e qual a sensibilidade da Tanzânia no conceito deste assunto. Obrigado.
0: Muito obrigado. Indo para a primeira pergunta, realmente, para além de termos sido convidados como convidado de honra para a abertura da feira, Saba Saba, que é uma espécie da nossa facim, por ocasião da comemoração do Jubileu do Ouro, 50 anos, queria dizer que tivemos uma grande experiência. E uma das grandes experiências é a questão relacionada com startups da juventude e principalmente na área da tecnologia. Conseguimos perceber que aquilo que temos dito em Moçambique, que vamos trabalhar, os jovens aqui na Tanzânia realmente têm clareza. Não confundem trabalho com emprego formal. Percebem que empreender é também trabalho. Então foi impressionante. Conhecemos uma associação de startups da Tanzânia, liderada por um jovem, de cerca de 27 anos de idade, o que nos impressionou, que é o presidente da associação, que congrega mais de 3 mil startups na Tanzânia. E destas empresas de jovens, empregam cerca de 500 mil jovens, o que é impressionante. Nós achamos que é uma grande experiência que temos que levar para Moçambique. E só vou dar dois exemplos de empresas que nós vimos. Há um jovem que está a produzir fertilizantes a partir de cabelos. Portanto, ele tem os seus pontos focais ao nível de todo o país espalhados nas barbearias ou cabeleireiros, onde recolhem cabelos e produzem fertilizantes. E já começaram a exportar fertilizantes para a China, e cerca de 70 contentores por mês, o que é impressionante, não é? E movimentam já milhões de dólares, estas mais de 3 mil empresas de jovens. E vimos uma outra empresa que nos impressionou muito, e vale a pena aqui dar um exemplo, de jovens, mulheres, que criaram uma empresa muito simples. Através de uma plataforma digital, eles cadastraram todas as farmácias do país nesta plataforma, e eles ou elas servem apenas de intermediárias entre a farmácia e os compradores. A pessoa que, por exemplo, vai ao hospital, tem uma receita, entra na plataforma, no telefone, introduz o medicamento, basta introduzir o nome do medicamento, a plataforma puxa o preço do medicamento e faz o pagamento por via M-Pesa, se fosse por nosso caso, Imola ou M-Cash, outra plataforma digital, faz o pagamento naquele momento, e a plataforma tem também jovens com motorizadas por todo o país, ligam, só vai buscar o medicamento na farmácia mais próxima, porque a plataforma mostra a farmácia mais próxima, e vai entregar o medicamento em casa ou onde a pessoa estiver. Portanto, a população não se desloca muito para a farmácia porque tem uma plataforma para adquirir o medicamento. E os jovens, neste caso as jovens mulheres, ganham por causa disso. E há uma coisa impressionante que para mim também, outra experiência respondendo a sua pergunta, fiquei positivamente impressionado, é que elas têm um kit para mulheres grávidas, que popularizou-se ao nível do país. Mas elas só juntaram medicamentos principais e meios principais que uma mulher precisa durante a gravidez. E aquele kit é o kit mais adquirido ao nível do país, mas elas estão entre a farmácia e o cliente. Fazem só intermediação através de uma plataforma. E há uma percentagem que se paga, não é? E ganham por aí, na medida em que vão fazendo a entrega dos medicamentos. Xenofobia. Foi, sim, um assunto, quando nós tivemos no encontro tete-a-tete com o presidente Samia. Como eu disse, nós condenamos veementemente a xenofobia que está a acontecer na África do Sul, em primeiro lugar. Em segundo lugar, queria aproveitar esta oportunidade que os nossos amigos de comunicação social nos dão para manifestar a nossa solidariedade com os nossos irmãos que estão a sofrer vítima de xenofobia na África do Sul. Temos, como eu já disse, quando estávamos em Pemba, equipas nos nossos consulados na África do Sul. Temos uma equipa principal em Joanesburgo, principalmente em Pretória. Temos uma equipa no nosso consulado em Cape Town. Temos uma outra que se encontra em Mpumalanga. Temos uma outra que se encontra em Durban, que são pontos principais. E também temos uma equipa na fronteira de Ressano Garcia, que está a receber os nossos irmãos que vêm da África do Sul. A logística do transporte, portanto, dos nossos irmãos é da responsabilidade do Governo da República de Moçambique. E a partir daí estamos a transportar, portanto, os nossos irmãos para as zonas de origem, são principalmente Gaza e Inhambane. Temos também uma parte de Manica, mas também um dos maiores desafios que nós temos, e estamos a trabalhar em coordenação com a Embaixada do Malawi em Maputo, é principalmente os malawianos que também estão a sair, estão de passagem, portanto, de Moçambique para o Malawi. Em coordenação com uma equipa multissetorial que está posicionada nesses locais todos. Quando eu digo multissetorial, é a equipa do INGD, a equipa da Migração, das Alfândegas de Moçambique, o Ministério dos Negócios Estrangeiros, que é liderado não só pela Ministra, mas pela Secretária de Estado. Como sabe, é a primeira figura que nós temos desde a Independência Nacional. Como Governo, a nossa responsabilidade não é só cuidar dos moçambicanos que estão dentro do território nacional, mas também no estrangeiro. Por isso temos a Ministra de Negócios Estrangeiros e Comunidades Moçambicanas na Diáspora, que está, portanto, a liderar esta equipa, por forma que realmente possamos receber os nossos irmãos. Temos dado uma refeição quente logo que chegam, fazemos a triagem. O outro aspecto que eu gostaria de explicar do trabalho que estamos a fazer é a triagem das profissões dos jovens que estão a chegar neste momento. E temos duas saídas. Uma é integrá-los em projetos que estão a acontecer em Moçambique. Como sabe, retomamos o projeto com a Total Rovuma, projeto LNG. Neste momento está com um pouco mais de 7 mil trabalhadores, dos quais cerca de 5 mil, um pouco mais de 5 mil são moçambicanos e cerca de 2 mil são estrangeiros. E este projeto está sendo desenvolvido e na medida em que vai crescendo vai integrando mais moçambicanos. Estamos neste momento a trabalhar com a Exxon. Se tudo correr bem, até setembro deste ano pode haver assinatura de decisão definitiva de investimento. Vai permitir também termos mais moçambicanos a trabalhar em mais um projeto e tantos outros projetos que estão a acontecer em Moçambique. Mas também temos dois acordos de trabalho para mão de obra. São três principais. A África do Sul, onde nossos irmãos estão a sair, mas também temos um acordo com Portugal e outro com Emirados Árabes Unidos. Em relação ao Portugal, estão também a precisar mão de obra ao nível da Europa e neste momento, desde o início do acordo, nós já conseguimos enviar cerca de 800 jovens. Os últimos foram cerca de 200 motoristas e até este momento o acordo, portanto, precisa de mais trabalhadores. Sabe muito bem que o secretário de Estado para o Emprego de Portugal esteve em Maputo recentemente e nós pedimos cerca de 300 jovens moçambicanos e através do Instituto de Emprego estamos a fazer a triagem para cerca de 300 jovens e achamos que é uma oportunidade também para esses jovens moçambicanos que já são carpinteiros, eletricistas, pedreiros, canalizadores e várias outras profissões que estão a vir da África do Sul. Emirados Árabes Unidos. Inicialmente vínhamos trabalhando também com as agências privadas de emprego, mas o processo não estava a andar como deve ser e começamos a trabalhar, portanto, com o Instituto de Emprego. Já enviámos o primeiro grupo de cerca de 15 jovens. O que nos impressionou é que destes 15 jovens, cerca de 2, em apenas 2 semanas, portanto, foram promovidos para supervisor das obras. O que os engenheiros dos Emirados Árabes Unidos que estão nas obras disseram é que eles vieram como pedreiros, mas o nível de conhecimento deles era bastante alto, que podiam, portanto, ascender a supervisores. Estão, neste momento, já dois como supervisores. Temos três, neste momento, que também estão a ser analisados para também ascender a supervisores em menos de um mês. Portanto, é impressionante que são jovens moçambicanos, aprenderam Moçambique, nunca tinham saído de Moçambique, saíram pela primeira vez para os Emirados Árabes Unidos, em Abu Dhabi, e em menos de duas semanas, portanto, ascenderam supervisores de obras naquele país. E vamos também continuar a fazer essa triagem, porque sabemos muito bem que esses nossos irmãos tinham sua vida na África do Sul, trabalhavam, têm a vantagem de que já falam a língua inglesa fluentemente. Então, esta base de dados que estamos a fazer na triagem vai também nos servir para podermos não só integrá-los em trabalhos em Moçambique, mas também nestes outros países que nós temos acordos.
1: Não vendo mais nada neste momento, damos por terminada esta conferência de imprensa. Desde já tenho a elevada honra de anunciar a retirada desta sala, Sua Excelência, o Presidente da República de Moçambique e a comitiva que o acompanha. Muito obrigado, Excelência.
0: Obrigado.
4: Termina assim a conferência de imprensa que marca o fim da visita de três dias do Presidente da República à República Unida da Tanzânia. Aqui em Dar es Salaam, o Presidente da República inaugurou a 50ª edição da Feira Internacional de Comércio, vulgo Saba Saba, na qualidade de convidado de honra da Presidente da Tanzânia, Samia Suluhu, e visitou as obras de construção da Chancelaria de Moçambique, em Dar es Salaam, e a viúva do primeiro presidente da República da Tanzânia, Maria Nyerere. E vamos terminar por aqui a nossa transmissão. Na cobertura da visita presidencial à Tanzânia, estiveram com Monteiro Bonifácio. Muito boa tarde.
5: Muito boa tarde, colega Monteiro Bonifácio, e continuação de um ótimo trabalho.
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5: Amigo ouvinte, esta é a Antena Nacional da Rádio Moçambique. São neste momento 12 horas e 9 minutos. Continue connosco, sim, e sigamos juntos nesta tarde. Às 12 horas e 30 poderá acompanhar o Jornal da Tarde, que vai ser transmitido em cadeia nacional. Às 14 horas e 10 minutos de hoje, não perca. 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A Hora do Soldado será transmitido às 18 horas e 10 minutos. Às 19 horas e sensivelmente 2 minutos poderá acompanhar o Magazine Desportivo, este magazine que é também transmitido em simultâneo com o nosso canal desportivo, o RM Desporto. Às 19 horas e 20 minutos acompanhe o Boletim Meteorológico, a previsão meteorológica que será apresentada aqui na sua antena. O Jornal da Noite será transmitido às 19 horas e 30 minutos, que vai ser seguido pelo programa Juvenil Zona Quente, às 20 e 21 horas. Às 22 horas, interagimos consigo no programa Escolha Nós Tocamos. Vamos seguir juntos. São 12 horas e 10 minutos e lhe propomos a esta hora, que sensivelmente é a hora, portanto, do almoço em que a família se reúne, não é? Para tomar uma refeição. Acompanhe a música de Ivan Mazuz, A Santa.

Ivan Mazuzzi, o seu sopro. Amigo ouvinte, em instantes poderá acompanhar a apresentação do Boletim Meteorológico. Mas antes disto, Gaia Moçambique, de Otis.

0: não nos esqueçamos nunca das nossas origens e tampouco daquilo que é nosso. Amigo ouvinte, são 12 horas e 20 minutos. Passamos agora a apresentar-lhe o boletim meteorológico com os dados fornecidos pelo Instituto Nacional de Meteorologia. Situação geral às 8 horas de 4 de julho de 2026. Circulação de sueste fraca sobre o país. Precipitação registada na Rede Nacional de Estações no período das 8 horas de ontem às 8 horas de hoje. Lumbo, 3,7 milímetros. Em Lixinga, Marrupa, Nungo, Pemba, Balama, Moeda, Monte Poês, Palma, Nampula, Angoche, Calimane, Mucuba, Pebane, Gurua, Milanges, Tete, Xingodzi, Tsangano, Ulongwe, Furankungu, Muatize, Songo, Zumbu, Magwe, Chimoio, Catandica, Espungabera, Beira, Machanga, Dondo, Caia, Inhamban, Inhamban Aeroporto, Vilanculo, Massinga, Panda, Inharrim, Xaixai, Mapai, Mandacazi, Mabalane, Xokwe, Massangena, Aeroporto Felipe Jacinto Nyusi, Xibuto, Maputo Observatório, Maputo Mavalane, Xangalane e Mapulanguene não se registrou precipitação. De Machetes, Manica, Gondola e Sussundenga não houve informação. Previsão válida das 12 horas de hoje, dia 4 de julho de 2026, até às 12 horas de amanhã, dia 5 de julho de 2026. Para as províncias de Niassa, Cabo Delgado e Nampula, prevê-se céu pouco nublado, passando a muito nublado na faixa costeira, com possibilidade de ocorrência de chuva fraca. Ocorrência de neblina ou nevoeiros matinais. Vento de sudoeste a nordeste fraco, podendo soprar com rajadas ao longo da faixa costeira. Para as províncias de Tete, Zambézia, Manica e Sofala, prevê-se céu pouco nublado, sendo muito nublado nas províncias de Sofala e Manica, onde há possibilidade de ocorrência de chuvas fracas localmente moderadas. Ocorrência de neblinas e nevoeiros matinais, principalmente ao longo dos vales. Vento de sueste fraco, soprando com rajadas na faixa costeira. Para as províncias de Inhamban, Gaza e Maputo, prevê-se céu pouco nublado, temporariamente muito nublado nos distritos costeiros da província de Inhamban. Chuva fraca ou chuvisco na faixa costeira da província de Inhamban. Vento de sueste a nordeste, geralmente podendo soprar com rajadas ao longo da faixa costeira. Temperaturas máximas sem grandes alterações significativas em quase todo o país. Boletim meteorológico para navegação marítima até 50 milhas da costa de Moçambique. Não há aviso de vento forte. Situação geral às 6 horas, hora universal do dia 4 de julho de 2026. Circulação de sueste com intensidade moderada. Previsão válida até às 12 horas. Hora universal do dia 5 de julho de 2026. Entre os paralelos 10 e 20 graus sul, prevê-se vento de sueste 5 a 15 nós, 10 a 30 km por hora. Estado do mar calmo a pouco agitado. Altura das ondas até 1 metro. Ocorrência de chuva fraca, localmente moderada. Neblinas e nevoeiros matinais locais. Visibilidade boa, tornando-se fraca durante a ocorrência da chuva, neblinas e nevoeiros. Entre os paralelos 24 e 27 graus sul, prevê-se vento de sueste a nordeste, 5 a 20 nós, 10 a 40 km por hora. Estado do mar calmo a agitado, altura das ondas até 1,5 metros. Possibilidade de ocorrência de chuviscos ou chuvas fracas a norte do paralelo 25 graus sul. Visibilidade boa a moderada. Boletim meteorológico para navegação marítima no canal de Moçambique. Não há aviso de vento forte. Situação geral às 6 horas. Hora universal do dia 4 de julho de 2026. Circulação de sueste com intensidade moderada sobre o canal. Previsão válida até às 12 horas, hora universal de 5 de julho de 2026. Em todo o canal, prevê-se vento de sueste 5 a 15 nós, 10 a 30 km por hora, soprando com rajadas até 25 nós, 50 km por hora. Estado do mar, pouco agitado a agitado. Altura das ondas até 2 metros. Ocorrência de neblinas ou nevoeiros locais. Visibilidade boa, tornando-se fraca durante a ocorrência de neblinas e nevoeiros. Amigo ouvinte, apresentamos-lhe assim o boletim meteorológico e convidamo-lo a seguir a apreciar a nossa montra comercial sonora. Boa escuta!
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2: 12 horas e 30 minutos. 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

0: Boa tarde, caro ouvinte, bem-vindo ao Jornal da Tarde. Hoje em destaque, está controlado o surto de cólera que vinha assolando algumas regiões do país. É uma garantia dada pelo Ministro da Saúde, o CNIS, para quem o facto resulta da introdução da vacina contra a doença. Concessionários do Porto de Quelimane, na Zambésia, investem 84 milhões de dólares para a construção do terminal de combustíveis. No estrangeiro, missão de paz da União Africana na Somália em risco devido aos cortes de financiamento pelos Estados Unidos da América. Destaques do Jornal da Tarde deste sábado, dia em que o presidente da República terminou a visita de trabalho à República Unida da Tanzânia. Há momentos, o chefe de Estado partilhou ações em curso visando o acolhimento dos moçambicanos vítimas dos ataques xenófobos na vizinha África do Sul. Este jornal tem a assistência técnica de Lionel da Matimela. Eu sou Adérito Lipang na edição e apresentação. Votos de ótima escuta. O presidente da República, Daniel Chapo, terminou a visita há momentos na República Unida da Tanzânia. Em momento de balanço, o chefe de Estado fez referência a várias ações. São ações em curso visando o melhor acolhimento dos moçambicanos vítimas dos ataques xenófobos na vizinha África do Sul. O chefe de Estado falou, por exemplo, da triagem das profissões dos jovens para o seu enquadramento no mercado laboral moçambicano.
1: E temos duas saídas. Uma é integrá-los em projetos que estão a acontecer em Moçambique. Como sabe, retomamos o projeto com a Total Rovuma, projeto LNG. Neste momento está com um pouco mais de 7 mil trabalhadores, dos quais cerca de 5 mil, um pouco mais de 5 mil são moçambicanos e cerca de 2 mil são estrangeiros. E este projeto está sendo desenvolvido. E na medida em que vai crescendo, vai integrando mais moçambicanos. Estamos neste momento a trabalhar com a Exxon. Se tudo correr bem, até setembro deste ano pode haver assinatura de decisão definitiva de investimento. Vai permitir também termos mais moçambicanos a trabalhar em mais um projeto e tantos outros projetos que estão a acontecer em Moçambique. Mas também temos dois acordos de trabalho para mão de obra. São três principais. A África do Sul, onde nossos irmãos estão a sair, mas também temos um acordo com Portugal e o outro com Emirados Árabes Unidos. Em relação ao Portugal, estão também a precisar mão de obra ao nível da Europa, e neste momento, desde o início

0: do acordo, nós já conseguimos enviar cerca de 800 jovens. Os últimos foram cerca de 200 motoristas e até este momento o acordo, portanto, precisa de mais trabalhadores. Sabe muito bem que o secretário de Estado para o Emprego de Portugal esteve em Maputo recentemente e nós pedimos cerca de 300 jovens moçambicanos e através do Instituto de Emprego estamos a fazer a triagem para cerca de 300 jovens e achamos que é uma oportunidade também para esses jovens moçambicanos que já são carpinteiros, eletricistas, pedreiros, canalizadores e várias outras profissões que estão a vir da África do Sul. Emirados Árabes Unidos. Inicialmente vínhamos trabalhando também com as agências privadas de emprego, mas o processo não estava a andar como deve ser e começamos a trabalhar, portanto, com o Instituto de Emprego. Já enviámos o primeiro grupo de cerca de 15 jovens. O que nos impressionou é que destes 15 jovens, cerca de 2, em apenas 2 semanas, portanto, foram promovidos para supervisor das obras. O que os engenheiros dos Emirados Árabes Unidos que estão nas obras disseram é que eles vieram como pedreiros, mas o nível de conhecimento deles era bastante alto, que podiam, portanto, ascender a supervisores. Estão neste momento já 2 como supervisores. Temos 3 neste momento que também estão a ser analisados para também ascender a supervisores em menos de 1 mês. Portanto, é impressionante que são jovens moçambicanos, aprenderam Moçambique, nunca tinham saído de Moçambique, saíram pela primeira vez para os Emirados Árabes Unidos, em Abu Dhabi, e em menos de 2 semanas, portanto, ascenderam supervisores de obras naquele país. E vamos também continuar a fazer essa triagem, porque sabemos muito bem que esses nossos irmãos tinham sua vida na África do Sul, trabalhavam, têm a vantagem de que já falam a língua inglesa fluentemente. Então, esta base de dados que estamos a fazer na triagem vai também nos servir para podermos não só integrá-los em trabalhos em Moçambique, mas também nestes outros países.
1: Ações em curso para o acolhimento de jovens moçambicanos vítimas de xenofobia na vizinha África do Sul, isto pela voz do presidente da República, Daniel Chapo. Enquanto isso, cidadãos malawianos vítimas de ataques xenófobos na África do Sul enaltecem o apoio do governo de Moçambique durante a sua passagem de regresso ao seu país. Ana Avenila.
2: O apoio consistiu na distribuição de mantimentos e artigos, uma iniciativa da Primeira-Dama da República de Moçambique, destinada a minimizar as dificuldades enfrentadas pelas vítimas que chegam na terminal da Junta, na cidade de Maputo. Os malawianos manifestaram seu reconhecimento esta sexta-feira na terminal rodoviário de Mpadwe, na cidade de Tete, onde aguardavam o transporte para prosseguir viagem rumo ao Malawi. Os nossos interlocutores afirmaram que, apesar das dificuldades vividas, sentiram-se acolhidos neste país, destacando o espírito de solidariedade e irmandade do povo moçambicano.
3: Queremos agradecer à Primeira-Dama da República de Moçambique por todo o apoio que nos prestou. Recebeu-nos muito bem, disponibilizou alimentos numa altura em que muitos de nós não tinham condições para comprar comida e ofereceu mantas às pessoas que não tinham como se proteger do frio. A esposa do presidente da República de Moçambique acolheu-nos de forma excepcional. Sentimos-nos como se fôssemos moçambicanos. Na África do Sul, a situação estava muito difícil, mas graças a Deus, conseguimos sair de lá sãos e salvos.
2: Entretanto, as autoridades migratórias da província de Tete garantem que estão a ser implementados mecanismos para assegurar que os cidadãos malawianos cheguem ao seu país em segurança.
4: Podem viajar daqui para Malawi sem os devidos documentos, porque muitos deles, aliás, não trazem. Pelamos autoridades para que deixem passar livremente. Apelamos à autoridade, de fato, para que tragam uma lojista, pelo menos para suster a situação da saúde, da alimentação e de convivência frio de cobertura, porque muitos deles viajam mesmo sem cobertores. apelamos ao povo para acolhê-los, a não maltratar, eles já sofreram o suficiente.
2: José Xavier, porta-voz da Direção Provincial de Migração de Itat, e centenas de cidadãos malawianos estão a chegar à cidade de Itat em trânsito para o seu país. Da cidade de Itat, Ana Venila.
1: Quando são 12 horas e 39 minutos, regressamos a Dar es Salaam para dar conta ao cumprimento da agenda do chefe do Estado, moçambicano. O detalhe com o correspondente Monteiro Bonifácio.
5: No prosseguimento do seu trabalho na República Unida da Tanzânia, o presidente da República, Daniel Chapo, visitou hoje as obras de construção das instalações do Alto Comissariado de Moçambique na Tanzânia. As obras, com a duração de 2 anos, decorrem em Oyster Bay, na cidade de Dar es Salaam, no recinto da casa do arquiteto da Unidade Nacional, Eduardo Mondiani, e vão comportar um edifício de 2 pisos, onde passará a funcionar a área consular e gabinetes. O alto comissário de Moçambique na Tanzânia, Ricardo Ntumbuida, diz que a escolha do recinto para a construção da chancelaria faz parte de um plano de valorização do local onde viveu aquele que liderou a libertação de Moçambique.
6: Ele foi quem iniciou o nosso processo de libertação. Ele viveu aqui. Ele iniciou a luta armada de libertação nacional aqui e foi morto estando aqui. Então, uma maneira de nós preservarmos esta casa é pormos a nossa embaixada. Significa, as pessoas que vierem à embaixada, há de perguntar sempre, esta casa aqui o que é? E nós vamos pôr aqui um busto ali à frente. Queremos pôr este busto. Então vamos perguntar o que é? E aí nós vamos dizer logo a história desta casa. Assim preservamos. Então nós decidimos acordar com o empreiteiro para nos fazer a embaixada aqui mesmo. Eles vão realizar as obras e temos um prazo determinado. Diz o prazo é mais ou menos de 2 anos, mas pode ser menos.
5: A família Mondiani, representada por Eduardo Mondiani Júnior e Nhelete Mondiani, manifestou-se emocionada pela decisão do governo de valorizar o local. O presidente da República, Daniel Chapo, visitou também a viúva do primeiro presidente da República Unida da Tanzânia, Julius Nyerere, a qual agradeceu pela ajuda da família Nyerere pelo apoio na luta de libertação de Moçambique. De Dar es Salaam para a Rádio Moçambique, Monteiro Bonifácio.
1: De regresso ao país, concretamente da Zambésia, vamos para a Zambésia, para onde nos chegam indicações de que há garantias da disponibilidade de fundos para a construção do terminal de combustíveis de Quelimane, uma garantia dada pelo ministro dos Transportes e Logística, João Macombe, tal como refere o jornalista Sérgio Mamudo.
7: Concessionários do porto de Quelimane, na Zambésia, vão investir 84 milhões de dólares, o equivalente a 5,3 mil milhões de meticais para a construção do terminal de combustíveis. A informação foi avançada pelo ministro dos Transportes e Logística, João Machombe, que termina este sábado uma visita de 4 dias de trabalho à província da Zambésia. O terminal de combustíveis, para além de servir à província da Zambésia, vai também garantir fornecimento a países do Interland, sobretudo Malawi.
8: Vamos ter 2 terminais, uma terminal de combustíveis construída de raiz, um orçamento de cerca de quase 84 milhões de dólares, que vai permitir que a província da Zambésia possa também ser a alternativa do fornecimento de combustível, não só à própria província, mas já, sobretudo a Malawi. E o calado que nós temos na terminal de combustíveis é cerca de menos 6, o que permite o funcionamento quase 24 horas para o tipo de navios que nós temos.
7: Pretende-se também estimular a utilização do porto de Quelimane para a exportação de minérios explorados na província da Zambésia, com destaque para areias pesadas. Neste momento, as areias pesadas são baldeadas para navios que atracam no alto mar através de barcaças. Entretanto, o canal de acesso ao porto de Quelimane enfrenta constrangimentos, nomeadamente baixo calado e assoreamento, o que dificulta a entrada de navios de grandes dimensões, exigindo dragagem regular. Sobre este aspecto, o ministro dos Transportes e Logística diz que os acionistas vão acautelar a fluidez de navios. Os concessionários para a gestão do porto de Quelimane indicados pelo governo são Caminhos de Ferro de Moçambique, Fundos de Estradas e Union.
8: E uma das abordagens é o transshipment, que é para garantir que navios grandes fiquem mais ou menos no alto mar, possamos ter barcaças para poder fazer o escoamento e acesso à parte do cais. Portanto, todas as soluções estão a ser praticamente equacionadas, tendo em conta que não é possível alterar o calado que nós temos, mas vamos fazer a dragagem para aumentar a profundidade de menos 3 que nós temos agora para quase menos 6, que é o ideal para garantir a funcionalidade plena do porto. E é importante para nós, porque neste momento está a ser um porto especial, com função especial para a exportação de minérios, e nós temos várias concessões minérias ao nível da província de Zambézia. Queremos estimular isso. No passado já foi um porto quase dedicado à madeira, mas agora queremos impulsionar e ver se conseguimos trazer a carga de minérios para a exportação a partir do Porto de Quelimane.
7: João Machombe, ministro de Transportes e Logística. De Quelimane, Sérgio Mamudo.
1: Ministro dos Transportes e Logística João Machombe e a garantia da disponibilidade de fundos para a construção do terminal de combustíveis de Quelimane na Zambézia, igualmente na cidade de Pemba, em Cabo Delgado. Já há dinheiro para a construção da estrada Anishuíba na capital provincial. É uma garantia dada pelo edil local, tal como refere o jornalista Carmona Luiz.
9: Até dezembro deste ano estarão concluídas as obras de construção da estrada Anishuíba na cidade de Pemba, capital provincial de Cabo Delgado, paralisadas há mais de 5 anos devido a vários fatores. A garantia é do presidente do Conselho Municipal da cidade de Pemba, o qual anunciou esta quinta-feira a retoma das atividades para o efeito. Numa conferência de imprensa, Satar Abdul Ghani assegurou haver dinheiro para a execução das obras sem interrupção e, convicto, afirmou que desta vez é de vez.
10: Nas entrevistas anteriores, eu nunca falei com convicção e nunca dei detalhes de que eu já tinha retomado, por exemplo, a estrada para terminar. Só que agora o discurso é diferente. Estou a dizer que nós vamos terminar. Então, neste momento, estamos a prometer aos munícipes aquilo que a gente está convicto de que vai fazer, o que antes nós não dizíamos. Então, neste momento, pelo fato de termos conseguido os 60% por via da Sua Excelência Presidente da República, os 230 milhões de meticais, isto já nos dá uma capacidade de resposta para buscar pouco ali, pouco do próprio Conselho Municipal. Então, razão pela qual nós sentimos-nos confortáveis de que desta vez vamos terminar a estrada.
9: O edil de Pemba disse que, do orçamento global, há um déficit de 150 milhões de meticais. Contudo, garantiu que a edilidade vai procurando esse dinheiro enquanto as obras decorrem sem interrupção.
10: E este déficit que vamos continuar a buscar junto aos outros parceiros. O desafio é esse, é mobilizarmos os 155 milhões de meticais para completar esta estrada. Mas cientes de que os 6 meses as obras não vão paralisar. E nós estamos esperançosos pela nossa capacidade e pelo programa de amortização e de mais outros contactos que ainda vamos continuar a fazer, quer seja ainda também pelo Governo Central e mais outros, vamos completar e vamos entregar a estrada até em dezembro.
9: Satar Abdul Ghani, presidente do Conselho Municipal da cidade de Pemba, e a retoma das obras de asfaltagem da estrada Anishuíba, de cerca de 5 km de extensão. A primeira pedra para a construção da referida rodovia foi lançada em 2021, cujas obras sofreram paralisação por 2 vezes, devido a vários fatores. Carmona Luiz, em Pemba.
1: A hidroelétrica de Caorabás vai disponibilizar uma equipa de engenheiros para assegurar a manutenção preventiva dos equipamentos instalados na central fotovoltaica do projeto Transformar, localizada na vila de Chitima, em Tete. Jornalista Ignacio Gamay.
11: A equipa técnica será composta por engenheiros elétricos, eletrônicos e de energias renováveis que vão garantir a assistência técnica contínua dos equipamentos instalados naquela infraestrutura considerada estratégica para a viabilidade do projeto. Esta intervenção enquadra-se nos acordos estabelecidos no âmbito das políticas de financiamento do projeto, que visa não apenas responder às exigências do setor energético global, mas também promover a transição para fontes de energia limpa e sustentável. O administrador executivo da HCB sublinhou que o projeto Transformar é encarado pela empresa como uma iniciativa estruturante capaz de impulsionar o desenvolvimento local através da integração entre energia, produção e desenvolvimento comunitário. Segundo José Munice, o projeto representa igualmente uma oportunidade para agregar valor à cadeia do agronegócio e aumentar a oferta de postos de emprego para cidadãos nacionais.
12: Avaliamos positivamente, conseguimos ver o desenvolvimento econômico aqui do distrito de Caurabaça, aqui na sede, que é a Vila de Xitima. Há muito movimento de comércio. Várias pessoas vêm aqui adquirir os produtos, fazem a revenda. Várias pessoas trabalham aqui, como viram os números. Então, avaliamos como positivo. Embora já esteja em operação, mas ainda há alguns ajustes que estão a ser realizados. O implementador, na verdade, vai operando, vai identificando necessidades de melhoria. No final dos investimentos poderemos fazer.
11: José Muniz, administrador executivo da Hidroelétrica de Caurabaça, e o impacto direto do projeto Transformar para as Comunidades em volta daquele empreendimento integrado de desenvolvimento. O projeto Transformar foi lançado em junho do ano passado pelo presidente da República, Daniel Chapo, no quadro das celebrações das Bodas de Ouro da criação da HCB.
1: Quando são 12 horas e 49 minutos, o jornalista Ignacio Gamay regressa ainda a partir de Tete com a nota segundo a qual o governo vai apostar na implementação de projetos agrícolas integrados para reforçar a produção de alimentos e minimizar os impactos da seca e da estiagem provocadas pelo fenómeno El Niño, sobretudo nas zonas semiáridas do país.
13: A estratégia passa pela expansão de sistemas de irrigação baseados em furos de água capazes de assegurar a produção agrícola durante todo o ano e aumentar a resiliência das comunidades face às alterações climáticas. A garantia foi dada esta sexta-feira na Vila de Xitima pelo ministro da Agricultura, Ambiente e Pescas durante uma visita às instalações do projeto Transformar, financiado pela Hidroelétrica de Caurabaça. Na ocasião, Roberto Albino afirmou que a massificação de projetos agrícolas integrados permitirá aumentar a produção e a produtividade, acrescentar valor à cadeia de comercialização agrícola e reduzir as perdas por colheitas.
14: Este projeto nem vai ver que há El Niño, porque não depende da chuva. Água subterrânea tem momentos de pico em que temos muito caudal, mas há momentos em que o caudal baixa, porque se não chovou bastante, também há um pequeno reflexo no solo. Mas não é a chuva deste ano que vai ter reflexo neste ano. Pode ser que se ficar 2 anos sem chover bastante, aí pode ter impacto. O que pode acontecer é reduzir um pouco a escala, mas não fecha. E sobretudo, é esta a mensagem, criarmos projetos resilientes ao clima, que não dependem da chuva. A produção agrícola pode ser feita com água subterrânea, usando energia fotovoltaica. É esta a mensagem que o projeto Transformar pretende transmitir. A resiliência, a inovação e, sobretudo, a integração das diversas unidades da cadeia de valor num projeto.
13: O governante defendeu ainda que o fortalecimento das infraestruturas de irrigação constitui uma das principais apostas do Executivo para garantir a segurança alimentar e impulsionar o desenvolvimento sustentável das comunidades mais vulneráveis aos efeitos da seca. Ignacio Gamay, Cidade de Tete.
1: Ministério da Agricultura, Ambiente e Pescas incentiva a criação de peixe em cativeiro. Por exemplo, no Niassa, os incentivos incluem a formação de jovens e fornecimento de kits de autoemprego para dinamizar a cadeia de valor do peixe em cativeiro. Januário Eduardo.
15: O Instituto Nacional de Desenvolvimento da Aquacultura e Pesca vai formar este ano 1.100 jovens em matéria de produção de peixe em cativeiro. Deste número, 150 jovens foram selecionados na província do Niassa devido às potencialidades que a província oferece para a prática da atividade aquícola. A informação foi apresentada esta sexta-feira na localidade de Miluluca, no distrito de Mandimba, no Niassa, pela diretora-geral adjunta do Ministério da Agricultura, Elvira Chirinda, em cerimônia que marcou o início da despesca de mais de 48 toneladas de pescado. Elvira Chirinda disse que, após a formação destes jovens, serão financiados com kits de autoemprego compostos por material para a produção de peixe em gaiolas flutuantes. A governante disse que, com esta ação, pretende-se contribuir para a redução do índice de desemprego no país através do empreendedorismo.
16: Estamos cientes dos desafios que existem. Há necessidade de envolver mais jovens e mulheres. O empreendedorismo juvenil é o que dá emprego hoje em dia. E para esta atividade de empreendedorismo juvenil, onde o jovem cria o seu próprio emprego, o IDEPA vai formar este ano 1.100 jovens. E destes jovens, tem jovens também daqui da localidade de Melaleuca, que serão formados em matérias de produção de peixe em cativeiro. E no fim serão dados uma gaiola, ração e alevinos para alimentarem o seu peixe. Queremos incentivar para continuarem a criar as associações, mas também queremos pedir que continuem a ser vigilantes para que as gaiolas não sejam vandalizadas e seja roubado o peixe.
15: Diretora-Geral Adjunta do Ministério da Agricultura, Elvira Chirinda, e a formação de 1.100 jovens em matérias de produção de peixe em cativeiro, com vista a impulsionar a atividade aquícola no país. Januário Eduardo, a partir de Lixinga.
1: O setor da saúde diz que, por enquanto, não há o registro de casos de cólera no país e isto resulta em parte da introdução da vacina contra a doença. Domingos Macalane.
17: O Ministério da Saúde diz estar controlado o surto da cólera que afeta algumas regiões do país. É um facto que resulta da introdução recentemente da vacina contra a doença no Sistema Nacional de Saúde. O ministro da Saúde, o CNIS, explica que nos últimos 3 dias o país não registrou nenhum caso da cólera nos centros de tratamento da doença.
18: Como sabe, o nosso país tem sofrido situações cíclicas de epidemia de cólera. Neste momento, graças a Deus, a situação está controlada. Há mais de 3 dias que não temos nenhum caso de cólera a entrar nos centros de tratamento de cólera, mas temos cerca de 9 mil casos de cólera no país registados. E há um trabalho que foi feito aqui. Como sabem, uma das intervenções importantes no controle da epidemia da cólera, para além da questão da água e saneamento, é a componente de vacinação que Moçambique introduziu no seu programa para controlar a epidemia da cólera. E reparem só, a investigação do Instituto mostrou que em situações, por exemplo, de emergência, é possível só dar uma dose e com bons resultados. E isto é fruto de um trabalho de investigação e que Moçambique está a ser reconhecido a nível internacional.
17: O ministro da Saúde falava ontem durante a visita que efetuou ao Instituto Nacional de Saúde no distrito de Marraquene, província de Maputo. Na ocasião, o CNIS apelou à internacionalização da instituição e anunciou que será lançada a primeira escola de saúde pública do país.
18: Este Instituto nosso, Nacional de Saúde, é um exemplo de institutos ao nível do continente africano. É um exemplo de um bom instituto organizado, estruturado, com resultados ao nível dos países falantes de língua portuguesa. Então, estamos a ser agora um centro regional de formação de quadros dos países irmãos, da Angola, Cabo Verde, São Tomé, Guiné-Bissau. E isto nos orgulha, primeiro. Segundo, queremos continuar com esta marcha de elevar cada vez mais o nosso instituto para níveis muito mais altos. Somos exemplo no continente da introdução de um novo teste para a investigação em relação a testes moleculares. Somos um exemplo em termos de qualidade.
17: Durante a sua visita ao Instituto Nacional de Saúde, o ministro inspecionou as obras do futuro Centro de Bioinformática, que vai servir para fortalecer a investigação científica, a vigilância epidemiológica e a capacidade nacional de resposta a emergências sanitárias. De Matola, Domingos Macalani.
1: Consumo e tráfico de drogas continua a preocupar o Gabinete Central de Prevenção e Combate a este Mal. É uma inquietação apresentada esta sexta-feira pela diretora do Gabinete Central de Prevenção e Combate à Droga em visita à província de Inhambane. Na ocasião, Filomena Chitsonzo traçou o quadro relativo ao consumo e tráfico de estupefacientes no país. Os dados foram registados por Horácio Romão.
19: 19 processos crime relacionados com tráfico e consumo de drogas foram instaurados este ano em todo o país. Em conexão com estes processos, 20 cidadãos estão presos em diversos estabelecimentos penitenciários. As províncias de Maputo e Nampula são as que mais casos de consumo e venda de drogas registram. A diretora do Gabinete Central de Prevenção e Combate à Droga, Filomena Chitsonzo, disse esta sexta-feira em Inhambane que os casos de consumo e tráfico de estupefacientes preocupam a instituição que dirige. Chitsonzo indicou que o consumo de drogas pode comprometer o futuro do país, uma vez que os grandes consumidores são jovens, havendo necessidade de união de esforços para reverter a situação.
20: Continuemos todos a lutar por um país livre de drogas, pois, como o nosso lema indica, há questões persistentes. Como consequência dessa persistência, temos novos desafios e fica evidente que esses novos desafios exigem de nós respostas inovadoras.
19: Filomena Chitsonzo, diretora do Gabinete Central de Prevenção e Combate à Droga e à Problemática do Consumo e Tráfico de Estupefacientes no país. Horácio Romão, Inhambane.
1: Para fechar uma breve nota do estrangeiro, o Supremo Tribunal Federal Brasileiro prorrogou esta sexta-feira a prisão domiciliária humanitária do ex-presidente Jair Bolsonaro e determinou que as armas de fogo do ex-estadista sejam apreendidas. A decisão foi assinada pelo juiz Alexandre de Moraes, que atendeu a um pedido da defesa de Bolsonaro, que defendeu a prorrogação da medida após o prazo de 90 dias. A encerrar há uma semana, o Bolsonaro cumpre pena de 27 anos de prisão em razão da condenação por tentativa de golpe de Estado em 2022. E por aqui, estimado ouvinte, colocamos o ponto final à presente edição do Jornal da Tarde. Despedem-se Leonardo Matmela, que esteve na sonorização, eu sou Adair Tulipang, na edição e apresentação. Boa tarde.

Amigo ouvinte, acompanhamos o Jornal da Tarde que foi transmitido em cadeia nacional. Em Moçambique são neste momento 13 horas. Sugerimos então que a música nos faça companhia nesta hora da tarde, amigo ouvinte, e vamos ouvir duas vozes. Primeiro a Albino Mbié, que nos traz Mbilo e Kaya, e logo a seguir, escute Félix Moya.

0: Uma boa tarde para si, amigo ouvinte. São os nossos votos que renovamos. Portanto, agora que o relógio marca 13 horas e 11 minutos. Esperamos que o seu sábado esteja a ser agradável na nossa companhia. E já que estamos no início da tarde em Maputo, é um ótimo momento para recarregar as energias. E para recarregar as energias, amigo ouvinte, a quem prefira, um chá, um café. Pois é, mas também existem outras formas. Uma leitura tranquila, uma volta ao quintal, ao ar livre, não é? Uma boa conversa. Ou mesmo uma ótima companhia aqui na Antena Nacional da Rádio Moçambique, onde nós proporcionamos, sim, bons conteúdos e, claro, o melhor da música moçambicana.
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Ouvimos uma apresentação ao vivo de Jimmy Lulho, amigo ouvinte, para marcar esta belíssima tarde de sábado. É um sábado cheio de energia, cheio de inspiração, amigo ouvinte, e eu desejo que você sinta esta vibração positiva. É dia de celebrar a vida, de rir sem medo, de dançar, sim, dançar sem se preocupar com quem está ao lado a ver. E é também dia para, sim, acreditar que os nossos sonhos são possíveis. Que esta tarde seja um convite para deixar a preguiça de lado e abraçar a alegria que nos rodeia. E para embalar este espírito animado, vamos ouvir uma banda que traz uma música poderosa, um tema que nos faz refletir, mas também nos move a viver com mais consciência e com mais paixão. E não só com consciência, mas muita alegria.

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9: O frio chegou. Este, o grupo Rabdab Zantaka, uma das bandas do nosso amanhecer, abrindo o programa da primeira edição do mês de julho.
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9: Os músicos vão cantar sobre o frio na primeira parte, como António Lizana ou a norte-americana Norah Jones. Mas o destaque esta semana vai ser com o novo disco do baterista Frank Paco.

0: rica carreira internacional, destacando a África do Sul, onde trabalhou com os maiores nomes da música e com projetos criados por si, Frank Paco apresenta-nos o álbum Belo Horizonte. Baterista que traz grandes convidados como o guitarrista Stanard Nekvan, o baixista Ruben Farias ou o saxofonista Ivan Mazuz, também coloca sua voz.
1: Menino africano de pé descalço, brinca na areia branca.
0: O novo disco de Frank Paco, apresentação esta sexta-feira em Maputo.
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2: Ouvimos Na Cupenda de Casimiro Nhussi, amigo ouvinte. Pois é, uma música que declara o amor e nós também declaramos a nossa especial apreciação pela sua companhia. Amigo ouvinte, o Mundial está a ferver, vamos assim dizer. Pois é, o Mundial está ao rubro e nós estamos juntos em cada emoção. Aqui na Rádio Moçambique, no nosso canal, não é? Especialmente no nosso canal RM Desporto, você encontra todas as atualizações, as análises, as histórias que fazem do futebol uma paixão sem fronteiras. E bom, já por falar em paixão, não é? Cabo Verde tem mostrado uma garra incrível nesta competição. Pois é, esta equipa surpreendeu com a sua entrega e disciplina e conquistou muito respeito dentro e fora do país. E bom, não podemos deixar de destacar, não é? Uma das figuras que muito se tem notabilizado neste Mundial, que é a Vozinha. Pois é, que com muita energia e com talento tem sido uma verdadeira inspiração para os seus adeptos. Cabo Verde não conseguiu apurar-se à próxima fase, mas deixou ficar muita história no desporto, no futebol, não é? A nível do mundo. E você já sabe, amigo ouvinte, que sim, estas histórias inspiradoras, portanto, vão sim ser, portanto, faladas aqui na Antena Nacional da Rádio Moçambique também, porque já às 14 horas e 10 minutos não poderá perder, amigo ouvinte, Tarde Desportiva. Entre os nomes que brilham, não é? Está, portanto, esta seleção que tem aqueles jogadores que defenderam com qualidade e que também inspiraram a África inteira. Então, amigo ouvinte, está aí o convite. Fique atento, fique ligado, porque o Mundial continua e a Rádio Moçambique, através também do seu canal RM Desporto, garante que você esteja sempre atualizado e conectado com a paixão do futebol, e não só do futebol, mas também como dos outros desportos que brilham em Moçambique, nas nossas equipas nacionais e internacionais. Falando em figuras que brilham na arena nacional e internacional, chega-nos também esta voz, uma voz incrível, uma banda fantástica que alegra os nossos momentos mais especiais. Falo-lhe da banda Cacana.

esta banda que assim nos anima nesta belíssima tarde de sábado. E segue-se Got One.

Pois é, amigo ouvinte, é assim que queremos que passe este sábado. É bom ver, sim, que, portanto, este som é um som dançante. Estamos em festa aqui, portanto, na Rádio Moçambique, e queremos partilhá-la consigo.

0: É Roberto Isaías com a música intitulada Motorotoro a encerrar este bloco musical das 13 horas. Estimado ouvinte, vamos sim continuar com a atualização das notícias que marcam o país e o mundo afora. São 14 horas. As notícias a esta hora apresentadas por Adéri Tulipang. Mais uma vez, muito boa tarde.
1: Boa tarde, Albertina Zandamela e ouvinte. O presidente da República diz que os jovens que regressam da vizinha África do Sul na sequência dos ataques xenófobos podem ser reintegrados em vários projetos em curso em Moçambique ou em outros países, à luz dos acordos de trabalho existentes. Para o efeito, segundo Daniel Chapo, decorre uma triagem para apurar as habilidades profissionais dos jovens que fugiram da xenofobia na África do Sul, por forma a definir a sua reintegração.
2: E temos duas saídas. Uma é integrá-los em projetos que estão a acontecer em Moçambique. Como sabe, retomamos o projeto com a Total Rovuma, projeto LNG. Neste momento está com um pouco mais de 7 mil trabalhadores, dos quais cerca de 5 mil, um pouco mais de 5 mil são moçambicanos e cerca de 2 mil são estrangeiros. E este projeto está sendo desenvolvido e na medida em que vai crescendo, vai integrando mais moçambicanos. Estamos neste momento a trabalhar com a Exxon. Se tudo correr bem, até setembro deste ano pode haver assinatura de decisão definitiva de investimento. Vai permitir também termos mais moçambicanos a trabalhar em mais um projeto e tantos outros projetos que estão a acontecer em Moçambique. Mas também temos dois acordos de trabalho para mão de obra. São três principais: a África do Sul, onde nossos irmãos estão a sair, mas também temos um acordo com Portugal e o outro com Emirados Árabes Unidos. E achamos que é uma oportunidade também para esses jovens moçambicanos que já são carpinteiros, eletricistas, pedreiros, canalizadores e várias outras profissões que estão a vir da África do Sul.
1: O chefe de Estado falava hoje em Dar es Salaam, no balanço da sua visita de trabalho à República Unida da Tanzânia. E os cidadãos malawianos vítimas de ataques xenófobos na África do Sul enaltecem o apoio do governo de Moçambique durante a sua passagem de regresso ao seu país. O apoio consistiu na distribuição de mantimentos e artigos, uma iniciativa da primeira dama da República de Moçambique, destinada a minimizar as dificuldades enfrentadas pelas vítimas que chegam na terminal da junta na cidade de Maputo. Os malawianos manifestaram seu reconhecimento esta sexta-feira no terminal rodoviário de Mpadwe, na cidade de Tete, onde aguardavam o transporte.

0: Quando nós estamos a criar programas de apoio à mulher moçambicana, é para empoderar a mulher e, consequentemente, ajudarmos a combater estes males. Por isso, queremos incentivar para que as mulheres possam se organizar em associações, cooperativas, grupos produtivos, para aceder a estes financiamentos, de forma individual ou coletiva. Nós vamos capacitar estas mulheres para produzirem melhor, fazer melhor os seus negócios.
1: Presidente da República, Daniel Chapo.

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7: São 14 horas e 10 minutos de sábado, amigo ouvinte. Vamos viver as vibrações do desporto no nosso canal RM Desporto. A seguir, Tarde Desportiva.
8: São 14 horas e 10 minutos e meio. Este é o canal dos campeões RM Desporto, já em simultâneo com a Antena Nacional. Bom descanso, Albertina Zandamela, que esteve no comando de emissão na Antena Nacional. Neste 4 de julho, para o ano 26 de 2000, vamos até bem perto das 18, com as notas do Desporto Nacional e Internacional. Hoje vamos ter o relato do Campeonato Provincial de Futebol de Nampula, jogo entre Sporting e Academia Militar Marechal Samora. Moisés Machel, seja bem-vindo.

0: e abriu o ativo para Albiceleste e acabou então, depois Cabo Verde, por sempre correr atrás do empate e fê-lo por duas vezes, mas depois acabou então por ser desfeita essa igualdade já em tempo de, portanto, no primeiro critério de desempate, que é o prolongamento, tem sido assim, caso o empate prevaleça, vai ser os pontapés da marca de grandes penalidades. Foi, de facto, uma excelente partida de futebol aquela que se assistiu. Começou à meia-noite e não perdeu quem esteve acordado para ver a partida. Vamos olhar também para outras notas. A patinagem com a reportagem de Carlos Langa, que esteve com a liderança interina da Federação Moçambicana, que fala da seleção nacional. Enfim, assuntos que poderá acompanhar dentro de instantes aqui nesta edição da tarde desportiva para 4 de julho.
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3: São 14 e 18 minutos, só como disse, hoje temos o Mundial de Futebol para a abertura dos oitavos de final. Começa a ficar cada vez mais quente o mata-mata para hoje, então, às 18 horas, Canadá, um dos co-organizadores, vai enfrentar a seleção do Reino de Marrocos. A partida começa às 19 e às 23, Paraguai e França. Mas um outro grande jogo em perspectiva, os paraguaios eliminaram a Mannschaft da seleção da Alemanha. Bom lembrar, o jogo começa hoje, portanto, às 23 e termina o dia seguinte. Vamos ver então se com ou não sem prolongamento. Para amanhã haverá esse Brasil-Noruega às 22, os Creta entram em cena. Às 2 da madrugada, México-Inglaterra, mais jogos em perspectiva. Para segunda-feira, às 21, Espanha-Portugal, encontro entre os dois países ali da Península Ibérica, dois dos três países que vão coorganizar a próxima edição do Mundial em 2030, juntamente com o Reino de Marrocos, vão então enfrentar-se os portugueses com os espanhóis a partir das 21 para segunda-feira, já na terça-feira madrugada, às 2, outro coorganizador, Estados Unidos, vão defrontar a Bélgica. E na terça-feira, só para avivar, terça-feira, dia 18, Argentina e Egito, às 18 horas, já para as 22, Suíça, Colômbia, vão fechar os quartos de final, porque já está tudo definido. E vale lembrar também que para lá desce a Argentina, Cabo Verde, de ontem, o Egito acabou por superar a Austrália no desempate por pontapés da marca de grandes penalidades por 4-2, após 1-1 no tempo regulamentar e no prolongamento. O jogo acabou então por ser decidido nos pontapés da marca de grandes penalidades. É o Mundial agora nos oitavos de final. Começa hoje,

0: lembro, como Canadá-Marrocos, a partir das 19h23, Paraguai-França. Está a ser mesmo assim este Mundial de Futebol das Américas. Para acompanhar, portanto, vamos acompanhando e vamos trazendo as emoções. Vamos também lembrando que a CAF já decidiu a data para a realização da Supertaça Africana entre os sul-africanos do Mamelodi Sundowns e os argelinos do SCM Argel. O jogo terá lugar no Versfield Stadium em Pretória, na África do Sul, no dia 31 de outubro deste ano, e o vencedor vai encaixar 30, ou seja, 500 mil dólares, qualquer coisa como 32 milhões de meticais. Este é o prémio monetário que a CAF oferece. Então, o vencedor da Supertaça, lembro-lhe que o Mamelodi Sundowns é o detentor da Champions Africana, enquanto os argelinos do SCM venceram a Taça Nelson Mandela, que é também a Taça CAF, se assim preferir. E esta competição regressa ao continente berço 5 anos, 5 edições depois de se ter realizado entre dois países do Médio Oriente, ali da Ásia, no caso concreto, Arábia Saudita e o Qatar. Regressa então a decisão então da CAF ao continente berço. Vai ser na casa de uns dos contendores, vai ser em Pretória, no Versfield Stadium, em Pretória, com o Mamelodi Sundowns então a jogar frente à formação do USM Argel, da Argélia. 14:42 minutos, tal como disse Carlos Langa, tem novidades da patinagem. Que, enfim, tem marcado a atualidade por estes dias. Vamos então acompanhar este apontamento de reportagem de Carlos Langa.
1: Muito bem, estamos aqui com o presidente da Federação Moçambicana de Patinagem, presidente interino, Rico Alibaia. A notícia que domina o país em termos de esporto é que a seleção moçambicana poderá falhar a presença no Mundial da Modalidade, que efetiva-se em outubro do ano corrente, isto é Paraguai. É um facto que ali, Rico Alibaia, é uma realidade.
2: Não temos qualquer tipo de notificação de qualquer entidade ligada às modalidades da patinagem. Portanto, não podemos nos pronunciar enquanto não tivermos qualquer tipo de comunicado oficial.
1: Essas informações que circulam aí, como é que surgem? Como é que olha nesse sentido?
2: Bom, até o momento parece ser especulação, mas temos que averiguar até que ponto a especulação ou a informação que circula corresponde à verdade. E a partir daí tomar as devidas medidas, tendo em conta que Moçambique, pelos resultados no Campeonato Africano realizado em Luanda no ano passado, vice-campeões em séniores, ganhou o direito, ou qualificou-se diretamente para o evento. Portanto, havendo alguma incidência em relação aos mundiais, existe uma obrigação de comunicação que não aconteceu. Não temos informação.
1: A comunicação que espera, que quer ter, é do órgão gestor da modalidade a nível do planeta.
2: Exatamente. Olha, só para recordar que eu estive no Congresso do World Skate Africa, no Egito, realizado no mês de maio. Discutimos vários pontos, várias questões, várias situações. Antes disso, nós, quando tivemos a inauguração da nossa sede no Zimpeto, em maio do ano passado, fizemos circular por todos os órgãos nacionais e internacionais os contactos atualizados para a comunicação com a Federação Moçambicana de Patinagem. Endereço, números de telefone, caixas de correio eletrónico. Com o desaparecimento físico do nosso presidente, nós atualizamos a informação novamente, comunicamos ao nosso órgão de tutela, que é o World Skate Africa. Portanto, segunda-feira nós vamos incitar os devidos contactos com quem de direito, vamos nos informar melhor, fica aqui a promessa de que no mais tardar terça ou quarta-feira poderemos ter mais subsídios, informação mais consistente, até porque nós também precisamos de alguma clarificação, porque não temos informação.
1: Então, a ideia no fundo é confirmar junto a este organismo mundial.
2: Sim. Não há fumo sem fogo. E as pessoas que estão a fazer circular a informação têm idoneidade suficiente para que a gente acredite, porque são pessoas com as quais nós trabalhamos. Mas temos que seguir os canais oficiais.
1: Não,
2: para...
1: Não colocam a alegação do que Moçambique estará fora desta competição, esses que vão fazer circular essa informação?
2: Não tenho informação, não sei de nada. Só vi umas fotografias com algumas bandeiras, com a posição de alguns grupos. Mas, como disse, a nossa federação não foi convidada, convocada, notificada ou informada de qualquer evento associado ao Paraguai 2026.
1: A ligado sua opinião pode ser um erro,
2: Games.
1: Uma falha.
2: É difícil dar qualquer opinião, meu caro. É, infelizmente, nós não fomos informados, é tudo que eu posso dizer. Eu não tenho conhecimento oficial.
1: Você sabe também que houve também o sorteio deste campeonato, esta sexta-feira?
2: Sim, soubemos por terceiros da realização do mesmo, mas como disse antes, nós não fomos notificados de qualquer evento ligado à preparação, à organização ou qualquer ato associado ao World Skate Games que vai ser realizado no Paraguai 2026.
1: No caso concreto para a semana, a Federação vai trabalhar para ter esclarecimento em torno dessa situação que não é nada bem para o país.
2: Bom, a ser verdade, não é nada bem, é trágico. É trágico porque nós estamos a lidar com os sonhos, estamos a lidar com carreiras, estamos a lidar com um processo desportivo que acarreta entre o dispêndio de recursos humanos e materiais, mas também muito tempo e muita dedicação, muita disponibilidade. E nós estamos nos preparando para esse efeito, contactando até entidades do setor público-privado, ao nosso governo, para viabilizar essa participação. Para nós é um balde de água fria, mas temos que perceber o que está a acontecer sob canais oficiais. Portanto, a direção da Federação Moçambicana de Patinagem não pode tomar qualquer posicionamento ou fazer qualquer comentário enquanto não tiver informação oficial.
1: Isto acontece numa altura que a Federação acaba a indicar os técnicos das modalidades que Moçambique fará presente no Mundial, a patinagem em linha, o hockey e skateboard também.
2: Veja o caricato que é. Nós conferimos posse na quinta-feira e depois na sexta-feira é feito um certificado, um sorteio do qual nós não temos conhecimento. Portanto, alguma coisa estranha aconteceu, mas vamos averiguar. Posso até dizer que o World Skate Africa tem um grupo do WhatsApp com todos os presidentes das federações. Nesse grupo estou eu.
1: Não chegou a perguntar a alguém, a questionar alguém nesse grupo? O que é que se passa? Por que você está fora?
2: Não, é que nesse grupo nem se falou nisso. Em nenhum momento foi feito algum comentário. O próprio World Skate Africa, nesse grupo do WhatsApp que nós usamos para comunicação e interação ao nível do continente, nada foi abordado.
1: Obrigado, Rico Alibai, presidente interino da Federação Moçambicana de Patinagem. É ele que fala desta situação que pode colocar Moçambique fora do Mundial da modalidade, uma prova que efetiva-se em outubro do ano corrente, isto em Paraguai. Pedro Ntivane é um homem também da patinagem. Esta notícia, vejo-lhe aí, triste, será por aí?
3: Bem, essa notícia não é nada agradável para nós, porque há pouco tempo o presidente da Federação esteve no Egito num congresso. Portanto, quando voltou do Egito, no congresso, fez várias reuniões conosco, uma das gente se organizar para começar a época, que era para a gente poder se convocar a seleção. Na quinta-feira, nomeou-se uma equipe técnica para trabalhar para a seleção, e hoje, sábado, estamos a receber essa notícia. Portanto, não é agradável para nós, nós não sabemos o que é que terá acontecido no meio dessas coisas todas. Se esteve no Egito, esteve reunido, fez várias reuniões conosco para organizar a época e para arrancarmos com a época, e nomeou uma comissão técnica para trabalhar para a seleção numa quinta-feira para hoje, sábado, ouvirmos isto, é para não ser o que terá acontecido. Mas pronto, não vamos ouvir das terceiras pessoas, nós vamos esperar por uma comunicação oficial de vendedor de skate, que é para a gente ver que é para a gente, vamos ou não vamos. Mas nós, do princípio, nós contamos que vamos ao Mundial.
1: E a seleção estava já a começar a sua preparação, tendo em conta que já haviam técnicos indicados, Pedro como adjunto, o principal selecionador é o Bruno Pimentel.
3: E nós não vamos parar de preparar a seleção, até que chegue uma comunicação oficial, que nós não vamos ao Mundial. Aí sim. Enquanto não temos...

0: De hockey patins. Para já é tudo, Carlos Langa, saudações.
1: Muito obrigado, Carlos Lange, a partir do pavilhão de Lourdes Matola, do Grupo Desportivo Maputo, nas Casas de Periferia, aqui na Baixa da Capital do país. 14 horas e 31 minutos. Este é o Domingo Desportivo para 4 de julho de 2026, edição 27. Vamos continuar a levar então as notas do Desporto Nacional e Internacional. Já disse aqui ontem, houve igualdade, ou seja, vitória da equipa do Ferroviário da Beira por 2-0 sobre o homónimo de Nacala Porto. Portanto, o Ferroviário de Nacala foi perder a Cidade da Beira por 2-0 com golos de Daio. É um resultado que permite à formação locomotiva saltar para, primeiro, ou seja, esticar a vantagem para o segundo lugar e isolar-se no comando da classificação. Partida então que teve lugar no Caldeirão do Chiveve, campo do Ferroviário da Beira. Vamos lá reparar o que disse Aquilo Marcelino nesse encontro. Diz que a formação de Ferroviário da Beira esteve bem, foi a que demonstrou a ambição de querer vencer o jogo e mostrou isso mesmo, do início ao fim.
2: Ganhou a melhor equipa. Desde o do primeiro minuto fomos a equipa que tivemos mais controle de jogo até os 20, 25 minutos. Conseguimos ser muito mais fortes em relação ao último jogo, porque no último jogo entramos a dormir completamente. Hoje tivemos outra atitude, outra dinâmica e conseguimos marcar ainda antes do intervalo 2 golos, fruto daquilo que era a nossa supremacia durante os 45 minutos. Houveram uns momentos de altos e baixos, normal. Na segunda parte, fizemos algumas alterações em termos táticos, posicionais, e acho que entramos muito melhores na segunda parte. Tivemos mais bola, fomos a equipa mais perigosa para o golo em relação ao adversário que estava em desvantagem. Eu penso que na segunda parte foi muito melhor para aquilo que nós tínhamos planeado durante o intervalo. Devíamos ter marcado mais um golo, pelo menos, e não conseguimos. Tentar fazer melhor já no próximo jogo, mudar o chip, tentar recuperar a equipa e pensar já no próximo jogo.
1: Aí está Aquilo Marcelino, treinador do Ferroviário da Beira, que está a liderar o Campeonato Nacional de Futebol com 19 pontos, mais 3 do que a formação da União Desportiva de Songo, mais 5 do que Black Bulls, que está na terceira posição com 14 pontos. Do lado do Ferroviário, aliás, aqui Marcelino disse ontem também que está à espera de receber mais reforços ainda antes do fecho do mercado de transferências. Pretende reforçar alguns setores da equipa locomotiva para atacar, reforçar-se ainda mais para atacar a luta, ou seja, atacar a segunda metade do campeonato para poder então estar municiado para lutar pelo título de campeão. E do lado do Ferroviário de Nacala, o técnico Zainadine Lungo reconhece a derrota, mas diz que a equipa sofreu o primeiro golo contra a corrente do jogo.
3: Contra a corrente do jogo, sofremos o primeiro golo. Fomos ao intervalo a perder o jogo. Entramos na segunda parte, estivemos muito melhores no jogo, mas não conseguimos traduzir isso em golo. Há de parabenizar o Ferroviário pelo jogo feito, pelas transições que ele teve, duas transições, culminaram com 2 golos. Não há mais nada a dizer, há de parabenizar o adversário pelo feito. Eu acho que sim, são jogos difíceis, sempre fora, mas nós temos que continuar a trabalhar e dar mérito também aos adversários quando estiverem bem, não é? Temos que saber conhecer isso. No cabe a nós também trabalharmos mais para ver se invertemos o cenário nos próximos jogos.
1: Aí está Zainadine Mulungu, treinador do Ferroviário de Nacala, na análise da derrota da equipa ontem por 2-0 na visita ao Ferroviário da Beira, jogo que fechou as contas da jornada 9 do Campeonato Nacional de Futebol. Recorda então, Ferroviário da Beira 2, Ferroviário de Nacala 0. Anteontem, Liga Desportiva de Sofala 0, Liga Desportiva de Sofala 1, Ferroviário de

0: Nampula, que tem 13 pontos na sexta, na quinta posição. Sexto, Coxa-Sol também com 8 pontos. Ferroviário de Nampula tem 7 jogos. Coxa-Sol tem 12 pontos. Ferroviário de Nacala também com 12 em 7 partidas. 9 partidas. Liga Desportiva Sofala está na 8ª posição com 10 pontos. 10ª, Associação Desportiva de Vilanculo com 8 pontos. 10º, isto na 9ª posição, melhor dizendo. 10º, Ferroviário de Maputo com 8. 11º, Associação Desportiva de Pemba com 7 pontos. Na 12ª posição, Xinguelo com 4. 13º, Bahia de Pemba com 3. Machaquene fecha a classificação com 3 pontos. Estas são, então, esta é a classificação do Campeonato Nacional. Já se sabe, então, jogam-se jornadas emparelhadas, ou seja, jornadas duplas. É o que tem estado a acontecer, razão pela qual, então, algumas equipas têm jogos a mais em relação às outras, mas é o modelo encontrado, uma alternativa ao tradicional, aquilo que devia ser o curso normal do campeonato, mas acabou então por se encontrar este modelo de jornadas emparelhadas. 14:36 minutos, este é o Canal dos Campeões, é RM Desporto, em simultâneo com a Antena Nacional, em mais uma edição da Tarde Esportiva, no dia em que no Mundial as emoções estão aí, com esse Canadá-Marrocos a partir das 18 horas.
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0: E já voltamos para lhe trazer mais notas e também temos a viagem virtual para a cidade de Nampula para as emoções do Campeonato Provincial de Futebol, 10ª jornada. Sporting de Nampula, Academia Militar.

0: Já a seguir vamos ao programa Remate aqui no seu canal dos campeões. Não perder, vamos então acompanhar antes do início do jogo na cidade.
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2: Jamita, não faço ideia.
3: Oh, muitos dos místeres que nos estão a ouvir.
2: Como assim, Jamita? Vocês estão a ouvir autogolo em casa?
3: Oh. Há muitos místeres por aí que se acham super-homens. Eles se julgam invulneráveis, autênticos guarda-redes de ferro.
2: O mito da resistência masculina, é isso que quer dizer. É que o homem acha que a malária só ataca a mulheres e crianças.
3: Castro, quando começam a sentir fortes dores no corpo, febres, eles escondem os sintomas só para se manterem em campo.
2: Sentem
3: veja só.
2: A pressão no balneário, Jaimita. Têm medo de ser ridicularizados pelos amigos se disserem que vão ao hospital.
3: Dizem, isso é uma dorzinha passageira. Não precisa ir à unidade sanitária. Olha que amanhã já estarei bem.
2: Grande erro, Misters. Falha grave na linha defensiva, ainda mais.
3: O homem também apanha malária e o parasita não quer saber se és craque ou não.
2: Se escondes os sintomas e não procuras o diagnóstico nas primeiras 24 horas, sabes o que está a acontecer?
3: Não.
2: Estás a deixar o avançado adversário entrar livre na tua grande área.
3: Oh, e o pior de tudo, o pior autogolo vem a seguir quando o homem vai à farmácia comprar comprimidos sem receita médica.
2: Fala sério. Tomar medicamentos às cegas? Isso na expectativa de lançar um contra-ataque rápido é possível?
3: Isso, Castro, não é lançar um contra-ataque à doença, Mister. Isso é mesmo autogolo.
2: Procurar cuidados de saúde atempadamente é que é um verdadeiro contra-ataque.
3: Com certeza. Não podes demorar com a bola na tua metade do campo.
2: Quanto mais tempo demoras com a doença em casa, mais jogadoras e jogadores da tua família podem ficar infectados.
3: O guarda-redes dos Países Baixos achou que já tivesse defendido. Ele dormiu no ponto por uma fração de segundos.
2: Que soneca.
3: Não faça isso. Não faça o mesmo com a tua vida.
2: Olha, sentiu febre? Calafrios ou dor de cabeça? Nada de se armarem forte nas barracas. Direto ao APS ou unidade sanitária.
3: Uhum. Visão de jogo e responsabilidade, mister.
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0: 14h40 e 50 minutos, melhor dizendo. Vamos lá então seguir para Nampula, onde então nos vamos assentar para o relato do jogo entre Sporting e Academia Militar Samora Machel.
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0: Nelson Tratanha, boa tarde.
2: Ora, viu, muito boa tarde, Pelizário Macam, boa tarde também, estimado ouvinte do Canal Esportivo da Rádio Moçambique. Sejam todos bem-vindos ao Estádio 25 de Junho, neste relevado bem tratado do Santuário 25 de Junho, onde esta tarde, com bem disseste, Belisário Macamo, quero já desejar boas-vindas depois de um interregno. Acredito que o descanso foi dos melhores para recarregar as energias, para dar mais forças a este canal dos campeões que já tem os seus 20 mais 2 anos. Então, o jogo está tudo a posto. Estava anteriormente marcado para o campo de Dinamo Tequiliwa, mas houve entendimento entre as duas equipas. Está já quase a iniciar aqui no Santuário 25 de Junho. São duas formações, as duas estão a lutar para isolarem-se na primeira posição, uma vez que a entrada para esta jornada, a formação da Academia Militar está na liderança desta competição, isto na Série B, com os seus 22 pontos mais 2 em relação ao Sporting de Nampula. Então, a equipa leonina de Nampula está proibida de perder nesta partida, se é que quer ter o título de líder desta competição a nível da Série B, uma vez que está com 20 pontos na segunda posição e 22 da Academia Militar. Embora a equipa do Sporting tenha um jogo ainda por realizar, tem 8 jogos, ao passo que a Academia Militar tem 9 jogos. Então, as duas equipas estão neste momento nos habituais gritos de guerra para chamar as forças espirituais e também divinas para que possam ter um resultado satisfatório. Satisfatório para a Academia Militar seria empate, porque manteria na primeira posição ainda com a diferença pontual de 2 em relação à equipa leonina, enquanto satisfatório para a formação do Sporting. Já disse logo de início que seria uma vitória sobre esta formação da Academia Militar, que está a surpreender a todos e todas aqui na chamada capital do Norte. Já temos a constituição das duas equipas. Fânio vai alinhar na baliza da formação militar e as batucadas, é verdade, são do Sporting, ao passo que a Academia Militar trouxe aqui um contingente, sim senhora, de militares para trazer aquela força que é precisa para esta formação continuar ainda com a veia goleadora. Lá vai então Fânio com a camisa número 12 nas costas, na baliza, e depois segue-se Dálcio 15, 3 Osvaldo, Fau 18, 5 é Issa, 7 Milo, 11 é o David, 6 Bonito, 14 Mucito e 10 é Leo, para além do Helico, que é o ponta de lança desta formação, camisola número 9 nas costas. Já nas hostes do Sporting de Nampula tem o camisola 24, Anli, é o guarda-redes, e depois 14 Xalito, 2 Alige, 4 Mulume, 23 Jackson, 70 Gildo, 5 Cross, 7 Anastácio, 18 Cavani, 22 Mucito e 10 Lenk. É preciso referenciarmos aqui, há 2 Mucitos, um é do Sporting e outro é da formação da Academia Militar de Nampula, uma Academia Militar que tem no banco de suplentes Edvaldo, Assane, Cesário, Vasco, Muleva, Beste e Taimo. São estes os suplentes da formação da Academia Militar, num jogo que está mesmo prestes a arrancar. Nós daqui a pouco vamos trazer as emoções desta partida, uma vez que Rosário Massive é o árbitro principal, coadjuvado por Messias Gomes e Amad Babna, enquanto Osvaldo Zacarias é o quarto árbitro. E numa altura em que o jogo arranca aqui no Santuário 25 de junho, com o resultado a dar 0-0 no marcador, como é verdade, iniciou

0: esta partida, quando realmente estamos com 5 minutos para as 15 horas, continua este resultado de 0-0. Já no banco de suplentes na equipa do Sporting temos Michael, Sien, Celso, Isma, Shelton, Stefan, Salimo, Faisal e Mila. Daqui a pouco vamos trazer os comentários, é verdade, do Tomaceno António, que diz que por causa dessa questão de trânsito, acabou atrasando-se para chegar aqui nos estúdios, ou seja, na cabine do canal desportivo da Rádio Moçambique. Prosseguimos? Ou não é com isso, Belisário?
1: Sim, ficamos aí, Nelson.
0: Muito bem, neste momento com, passo aqui a redundância, com 1 minuto e meio desta primeira parte, continua 0-0 no marcador. Sporting de Nampula a bater a bola de forma diagonal para o lado esquerdo, conforme ataca a sua formação, e depois cabeceamento defensivo é da formação da Academia Militar. Está lá o capitão Osvaldo, deixa um pouco mais para seu companheiro, e depois capitão número 18 deixa atrasado, chama-se Fau, atrasou para Fânio da formação da Academia Militar. Este um pouco em próximo para Osvaldo de novo para o Fânio muda de flanco, senhora, pensa em mudar de

do Sporting de Nampula. Já estamos com 5 minutos transcorridos desta etapa inicial, continua 0-0 o marcador, Sporting de Nampula e Academia Militar. Aliás, assim que preferir, já que o jogo pertence à formação militar, 0 para a Academia Militar, 0 também para a formação do Sporting de Nampula. É a 10ª jornada do Campeonato Nacional de Futebol da 2ª Divisão Fase Provincial de Nampula, aqui no Santuário 25 de Junho, bairro de Carro Rupeia, zona da Cavalaria, próximo mesmo, ou seja, junto à Rua da Unidade, para quem sai dali, da Cipal, sim, para quem sai da Cipal. Lá vai haver um lançamento de linha lateral, a principal formação da Academia Militar, está lá, capitão número 14 nas costas, sim senhora, já executou o Mucito um pouco mais atrasado, é para o 18, Fau atrasa um pouco mais para o seu companheiro. Muito obrigado para todos que se encontram ligados a este canal esportivo da Rádio Moçambique, é a simultânea, sim senhora, com a Antena Nacional, estamos aí na Nampula, lá vai bater para a área, Academia Militar pode marcar, corte defensivo de cabeça. Diz obrigado, público do Sporting de Nampula. Estava visto o primeiro da formação do Sporting de Nampula, se senta a frente da Academia Militar. Vai seguir mais uma vez a formação do Sporting. Lá já Jackson a tirar, a sacudir toda aquela pressão para lá, cortou o central. Onde se encontra o seu companheiro, chama-se Anastácio. Deixa ali para o seu companheiro que toca, vai oferecer ali ao bandido. Ofereceu ali ouro ao bandido. É o Camisola 5 que diz muito obrigado. É da Academia Militar. Um jogo que está a ser muito bem disputado. E o sinal manja a dar ali para a formação da Academia Militar. Com razão, é líder desta competição para a Série B. Foi encontrado em posição irregular o jogador da formação do Sporting, não, da Academia Militar. É a primeira situação de fora de jogo para a equipa da Academia Militar, depois de três situações encontradas ao jogador da formação do Sporting. Passam, neste momento, 8 minutos desta primeira parte, queria assim dizer. O resultado aí continua sem atar nem desatar, 0-0 o marcador, já foi batido, pontapé livre para o metro contrário, vai ali para Castorazzi, que chegou do Sporting, bateu, pode ser gol do Sporting, lá está, pode ser gol do Zagar, guarda-redes, falho, e diz muito obrigado, atirou imediatamente, está de laranja, florescente, o jogador da formação do Sporting, da Academia Militar, falho, o guarda-redes, ao passo que é o jogador do Sporting, de Nampula, o guarda-redes, nesse caso, está totalmente de azul, meias, calções, assim como também as camisola, quer assim dizer, está bonito, são primeiros instantes deste jogo aqui no Santuário 25 de Junho, continua este resultado a dar nulo para as duas partes.

jogada de contra-ataque e que o jogador Ali, que é o quarto da Framosa do Sporting, foi obrigado a sair da sua área de jurisdição, tocou e depois a bola resvala para o Mucito, deu um chapéu, só que a bola não seguiu a direção certa, passou a escassos centímetros do lado esquerdo da barra esquerda da baliza defendida pelo guarda-redes Anle. Estava visto o primeiro golo da formação da Academia Militar, seria mesmo surpreendente numa altura em que a formação do Sporting de Nampula estava a jogar muito melhor. Lá vai seguir a formação do Sporting no seu terreno defensivo de lado direito, conforme a sua equipa já vai ter a bola para o metro contrário e depois vai sair primeiro quadrante da formação da Academia Militar. Fânio a recolher, diz que este é minha, vai executar a lança minha. Manuel se viu para o lado esquerdo, conforme daqui a sua equipa. Está lá também o Osvaldo, domina com a patrulhada do seu pé esquerdo, deu passe curto, é para o campo número 5. Isa devolveu ali para Fânio, Fânio dominou, está lá no seu terreno defensivo, lá aponta aí, de qualquer maneira, entrega ao seu capitão, é do lado esquerdo, já chutou para o meio contrário, onde se encontra só o seu companheiro, o número 2, chama-se Leo. Leo está sozinho, mas está perante 3, 4, 5 jogadores a ocupá-lo. Estava ninguém da formação da Academia Militar, mas houve um toque ali sutil da formação do Sport de Nampula, que fez com que o esférico resvalasse para além da linha lateral, arremessou para a ferramenta que podia militar, já executado esse senhor, simula a primeira, a segunda, deu ali um pingo para o Leo, mas o que é isso? Defendeu em vez de tocar de cabeça para o fundo das malhas, defendida pelo jogador Ale, passou perigo, mas para o formação do Sporting de Nampula, vai sacudindo a pressão a formação da Academia Militar, está lá e fora de jogo. Foi encontrado um passeio irregular, jogador número 14 nas costas, a formação da Academia Militar, no caso Mucito, já partiu, é a equipa do Sporting ali curto, é uma triangulação entre três jogadores, no caso é o Mulumi, assim está melhor, Anastácio e também Xalito. Mudado o flanco, queria se entrar para o lado direito, ainda está se movimentar a bola no corredor central da zona defensiva da formação do Sporting de Nampula, ainda vai se jogando, vai lá o Sporting, agora um treino defensivo da Academia Militar, e a Academia vai recolhendo o capitão número 9 nas costas, chama-se Elico então vai deixar, não, pensa em jogar um pouco mais atrás, rodopiou e depois então passa ali para o Leo queria dar um pouco mais atrasado para o seu companheiro Miló, mas chegou o jogador da equipa do Sporting, a tocar para o lado esquerdo, está em perigo de fora de jogo, não, deixa guarda, atenção, vai rematar, defendeu, uma defesa muito apertada, bonita jogada do 6 da formação do Sporting de Nampula, estava visto o gol da formação leonina de Nampula. Vamos contar mais história aqui no Santuário 25 de Junho. Esta é a transmissão internacional do Canal Desportivo da Rádio Moçambique, a partir daqui do estádio 25 de Junho em Nampula. Pontapé livre. É para a formação do Sporting de Nampula, partida para cabeçamento ali do guarda-redes Fânio para o lado esquerdo, se encontra o companheiro número 25 nas costas. Este que deixou para o seu companheiro que toca de cabeça. É, não é seu companheiro, não. Esse é o adversário, no caso, era o Gil do Egito. É o cabeçamento para o Malume. Malume deixa a bola atrasada depois. O seu companheiro chutou tudo. A bola está lá no ar ainda. Vai pingar ali um nervado. E onde se encontra dois jogadores. Mas lá vai o jogador do Sporting de Nampula. Deu um chapéu. Vai dar o outro. Atenção, pode ser gol. Corta a defensiva. Cortou a defensiva, mas sai primeiro ali para ajudar o guarda-redes, indicação de que há pontapé de canto, o primeiro pontapé de canto, e vai ser para a formação do Sporting de Nampula, primeiro pontapé de canto para a equipa leonina de Nampula. Cada uma das equipas já tem um pontapé de canto, e o primeiro do Sporting vai ser apontado de lado, do lado da bancada, solo, o esférico já colocado no local de marcação, o passo curto ali foi dado ali ao Xalito, calmamente, uma ocupação cerrada sobre do seu jogador, atenção, rebatou ao lado, mas havia fora de jogo, estamos, estimado ouvinte, neste momento, no estádio 25 de junho, a transmitir o lado do jogo entre as formações do Sporting de Nampula e Academia Militar, referente à décima jornada do Campeonato Nacional de Futebol da primeira, ou seja, da segunda divisão. Primeira divisão, a nona jornada foi consumada mesmo ontem com aquela derrota do Ferroviário de Nacala, na cidade da Beira, diante do seu homônimo local, por duas bolas sem nenhuma resposta naquela que foi a primeira derrota dos locomotivas da cidade portuária de Nacala, e um resultado que cada vez mais vai definindo a equipa, a locomotiva do Xiveve como líder desta competição. O Moçambola, a nossa festa

A nossa festa, sim senhora, diga-se, o Moçambola, a nossa festa. Vamos seguir à frente, então, neste momento, quando estamos com, diga-se, 18 minutos. Quando estamos com 18 minutos transcurridos desta segunda parte, ou seja, a primeira parte, o resultado ainda continua sem atar nem desatar. 0-0 no marcador, estádio 25 de junho. A receber cada vez mais os espectadores para ver este jogo mais aguardado do Napolense, edição 2026. Uma vez que as duas equipas que estão aqui a jogar, para aqueles que neste momento acabam de sintonizar, estão nas primeiras duas posições. Sim, as duas primeiras equipas estão nas duas primeiras posições, uma vez que a formação da Academia Militar vai liderando esta competição com 22 pontos. A segunda posição é do Sporting de Nampula com 20 pontos. E depois vem na terceira posição a equipa da Associação Desportiva São Simão com 12, os mesmos 12 da Académica de Ribaue e também a Associação Desportiva de Angoche. Então, estas duas primeiras posições são, é verdade, ocupadas por Academia Militar e Sporting de Nampula. As duas equipas que neste momento estão neste momento aqui a jogar, passo aqui a repetição, e atenção que amanhã temos a Associação Desportiva de Angoche a receber a Águia Azul de Nampula, isto na vila, ou seja, na cidade costeira de Angoche, e amanhã também temos na vila de Ribaue a Académica de Ribaue a receber Águias Especiais de Nampula, ao passo que esta décima jornada vai encerrar na quarta-feira com Kubula de Mugvolas a receber no vulgo Maracanã de Namitil a Associação São Simão Futebol Clube de Nampula. A pontapé de canto para a Força da Academia Militar já foi batido. Cabeçamento de um jogador da Força da Academia. Sai primeiro aos papéis o guarda-redes da Academia Militar, no caso, ou seja, do Sporting ali. Imediatamente tirou o esférico para seu companheiro. E depois devolvida a bola para o lado esquerdo, conforme a sua equipa, batida para o metro contrário. E depois o corte defensivo da Força da Academia Militar. A bola resvalou para o jogador da Força da Academia Militar. E é atirada a bola para além da linha lateral. Vai haver lançamento da área. A formação é do lado esquerdo, conforme ataca a formação da Academia Militar. Torre defensivo da formação do Sporting de Nampula. Já foi executada o lançamento imediatamente. Devolvida a bola para o jogador Fau. Fau atirou ali para a área. E depois corte da defensiva da formação do Sporting de Nampula para o metro contrário. Houve o cabeçamento do jogador da formação da Academia Militar a entregar ao seu adversário. Depois sai primeiro do seu terreno de jurisdição, o jogador Fânio, que é o guarda-redes da formação da Academia Militar, a deixar para a camisa número 5, acho que chamava-se Issa. Issa tirou tudo para o metro contrário, recupera a formação do Sporting de Nampula, está lá Charito, está sozinho próximo da linha divisória, do lado direito, conforme ataca a sua equipa, é meia direta, sim senhora, vai lá seguir em frente, dada de novo a bola ao jogador, o capitão Frosado do Sporting, tirou para o segundo posto e depois passa ali para a linha da linha de fundo, passou a bola para a linha da linha de fundo, vai haver a remessa, a primeira formação da Academia Militar, cabeça número 18 nas costas, mas em Fau vai dar ali curto ao seu companheiro Osvaldo. Osvaldo vai deixar o esférico no ângulo, não é ângulo, no vértice direito. Vai ser movimentada a bola pelo guarda-rede da formação da Academia Militar, chama-se Fau. No caso, estamos estimados a 20 neste momento com 19 minutos transcritos desta, ou seja, 20 mesmo. Já estamos com 20 minutos desta etapa inicial. Continua 0-0 o marcador, a bola batida mais uma vez, resvala para além da linha. Linha de fundo, vai haver o pontapé de baliza, mais um para a formação da Academia Militar. A Academia Militar, muito calma, serena, e me parece não ter adeptos, mas tem um contingente militar muito bem equipado, que vai assistindo com todo cuidado esta partida. E a passo com a equipa do Sporting de Nampula, é verdade, é a formação que é a segunda, ao nível da cidade de Nampula, a segunda equipa com mais adeptos aqui na cidade de Nampula, depois da Águia Azul, Futebol Clube de Nampula. Vai haver um pontapé livre a pressionar a formação da Academia Militar de Nampula, mesmo na entrada da área defensiva da equipa do Sporting de Nampula, já foi batido ali para os jogadores, um pouco curto para o lado esquerdo, devolvida a bola para a Issa, Issa deu ali para o seu companheiro, e depois pega ali Milo no transversal da equipa do Sporting, devolve para a Issa de novo, bateu a bola para o contrário, e depois para o treino, se encontra o jogador da equipa do Sporting de Nampula, mas sai primeiro, mas batida a bola para além da linha, lateral, havia ali uma falha de comunicação entre o guarda-redes Zani da equipa do Sporting de Nampula e o seu companheiro, no caso o capitão Xalito, que deixou o esférico para que fosse defendida pelo Anli, mas o Anli
esteve a parecer que nada estava a acontecer e por isso foi obrigado a tirar tudo para além da linha lateral. Arremesso de linha lateral para a formação da Academia Militar. Está ali no terreno, atenção, vai bater, agarra ali. Defendeu Ali! Imediatamente atirou para o lado direito, onde se encontra o seu companheiro do centro defensivo. É para Xalito. Xalito é o curto, olha só o companheiro, devolvida a bola para Xalito. Passou para o jogador, vai passar para o segundo. Conseguiu dar-se, senhora. Bate a bola para o meter contrário. É para o jogador da equipa do Sporting de Nampula, que foi travado em falta. Artístico, não houve nada. Xalito agora faz uma triangulação ali com o Cavani e também Mucito. E depois vai de novo para o Xalito. Entra, invade a área, pode ser gol da equipa do Sporting. Corte para canto! Estava visto o golo da formação do Sporting de Nampula. Está muito quente isto. É verdade, está muito quente. 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É o Nampulense na sua versão 2026. É a Série B. Temos amanhã todos os jogos da Série A. Vamos primeiro acompanhar este ataque da formação do Sporting de Nampula para trazermos aqui o jogo da Série A. Lá vai batida a bola para a área, por cima! Por cima da barra transversal defendida ali pelo Fânio. Já podia criar algum perigo junto à baliza, queria dizer, da formação da Academia Militar. Eu dizia que depois deste ataque perigosíssimo da formação do Sporting de Nampula, traria aqui já a marcação dos jogos da nona jornada, todos marcados para o domingo, já amanhã, na Série A, porque ao fim desta fase, primeira fase competitiva deste Nampulense, três equipas vão ser apuradas da Série A e quatro equipas da Série B vão ser apuradas para a fase seguinte, que será uma fase que vai ser disputada em todos contra todos, em duas voltas, e as primeiras duas equipas serão apuradas para a Pool Regional Norte, que é o Campeonato Nacional da 2ª Divisão, fase regional Norte. Então, eis os jogos marcados todos para amanhã. Académica de Nacala Velha vai receber no campo do Conselho Executivo de Nacala Velha a Associação Desportiva de Namialo, e o Desportivo de Nacala tem a visita do Futebol Clube de Memba no campo da Bela Vista, na Pedreira. E o Benfica de Memba recebe no campo do Conselho Executivo de Memba, na Vila de Memba, o Sporting de Munapo. Aqui na Série A, o Desportivo de Nacala está em primeiro lugar com 16 pontos, mais 4 em relação ao Sporting de Munapo, ao passo que o Futebol Clube de Memba está na terceira posição com 12 pontos. Terminando assim esta primeira fase, estas três equipas já terão o passaporte garantido para ir à fase geral, que é a fase em que as equipas vão se juntar para fazer um campeonato verdadeiramente provincial de todos contra todos em duas voltas para concorrerem duas vagas que dão acesso à pool de apuramento para o Moçambola do próximo ano, que é 2027. Passam agora 25 minutos. O resultado continua nesta primeira parte. 0 para a formação da Académica, ou seja, a Academia Militar de Nampula, e 0 para a equipa do Sporting, também de Nampula. São formações que se encontram nas duas primeiras posições deste campeonato nacional da 2ª Divisão, fase provincial de Nampula. Numa altura em que o jogador da formação da Academia Militar de Nampula encontra-se ali a contorcer-se com dores, a ter apoio dos seus companheiros, já está a ser levantado, e do lado do Sporting de Nampula querem aproveitar, é verdade, esta paragem. Vejo ali o Mr. Paiô, o treinador principal da formação do Sporting de Nampula, a chamar os seus atletas para dar alguma informação, para ver se pode mudar o rumo dos acontecimentos. A verdade é que a partir do minuto 5 estamos a notar um equilíbrio. É a verdade, senhora, o jogo tem sido mais para a formação da Academia Militar de Nampula, mas a equipa do Sporting de Nampula é que vem com mais perigos junto à baliza defendida pelo
guarda-redes da equipa de Académica, Academia Militar, quer assim dizer, de Nampula, com remates, é verdade, não certeiros, não enquadrados, muitas vezes é por cima ou mesmo ao lado da baliza defendida pelo Fânio, mas é bom que se diga que é uma grande partida de futebol nesta partida, como disse, comandada aqui no que a arbitragem diz respeito por Rosário Massive, até aqui sem máculas, enquanto Messias Gomes é o primeiro assistente, está sendo muito bem também assistido por Amado Pabra, que é o segundo assistente, numa altura em que Osmane Zacarias, este árbitro que é mais para o futsal, sabe-se muito bem que em Nampula o futsal, se a senhora está mais competitivo, vai para amanhã a presenciar a senhora a sétima jornada com todas as equipas com pontos que podem, que garantem de fato ocupar os primeiros lugares nas próximas partidas. Daqui a pouco vai reatar esta partida, os jogadores aproveitaram aquela paragem para aquele momento de hidratação para molhar e a cargante, embora estamos numa tarde fria aqui na cidade de Nampula, o vento a soprar, é verdade, e o jogo já reatou. Já era do senhor, quando estávamos com 28 minutos, está na frente desta a primeira parte, continua 0-0 o marcador, batida, bola diretamente nas mãos do guarda-redes, Anli da equipa do Sporting de Nampula. É o camisola número 24 nas costas, repara o posicionamento dos seus jogadores, já ali efetuou o toque, o chute, queria assim dizer, e depois houve o cabeçamento do seu adversário, mais um cabeçamento do seu companheiro, cabeçamento do seu adversário, está a ser maltratada, a bola ali no cortou central, no meio do metro, defendido pela formação do Sporting de Nampula. Agora a bola renta ao levado do estádio 25 de junho, mas perde-se para além da linha lateral. Vai haver arremesso. É para a formação da Academia Militar de Nampula. Arremesso um pouco mais atrasado. É para o capitão da formação da Academia Militar. Joga um pouco mais atrasado. Para o central Osvaldo. Deixa ali para o lado direito, de forma diagonal. Terá defendido por cada equipa do Sporting de Nampula. Capitão número 6 nas costas. No caso, qualquer que é o Bonito. Bonito está frente ao seu adversário. Não consegue furar a muralha defensiva da equipa do Sporting. Pensa em juntar um pouco mais atrasado. É para o jogador com 18 nas costas. Vai ser falta. Muda de falta para o lado esquerdo. É esta que bateu um pouco mais lá em frente. É para o capitão da sua formação. Mais outro capitão. Roubou-lhe a bola. Deu passe mais. Aparece mais o jogador da equipa da Academia Militar a pegar tudo para o terceiro ofensivo da equipa do Sporting. É o camisola 4, Mulume, deixou atrasado para o Anle, é o guarda-rede este que tocou para a direita e depois seu companheiro chuta tudo, a bola viaja pelo ar para o terceiro ofensivo contrário, depois já foi um corte ali de joelho do jogador Issa da equipa da Academia Militar e depois de indicação que há falta a favor da equipa do Sporting de Nampula. Não, é a favor da equipa da Academia Militar, assim está melhor. É a favor da formação da Academia Militar, já foi executado o lançamento, senhora, este livro já foi cumprido, é a camisola número 6 costas, com a camareira vai ganhar de fundo, mas aparece primeiro, o jogador da equipa do Sporting de Nampula a tocar contra si, depois a bola persa para além da linha de fundo, vai haver pontapé de baliza para a equipa do Sporting de Nampula. Passam agora 30 minutos transcorridos desta etapa inicial, estamos no estádio 25 de junho, cidade de Nampula, bairro de Carrupeia, zona da Cavalaria, adjacente aqui assim ao bairro de Napipini, é o posto administrativo, é mesmo de Napipini, é mesmo próximo, ou seja, ao longo da rua da Unidade, que dá acesso à barragem. Lá vai então a formação do Sporting da Academia Militar, ali na meia-lua, passou ali para o seu companheiro, está em posição irregular, agarra com a rede, mas indicação de que esteve em posição irregular. Quem diz é Messias Gomes. Sim, foram indicados aqui árbitros de luxo, diga-se. São árbitros que muitas vezes têm apitado o Moçambola. E por isso mesmo não há razões de queixa. Nenhuma equipa reclama ali algum mau ajuizamento. E mesmo nós temos visto que a arbitragem está no seu bom momento. Lá vai então seguir para a formação do Sporting de Nampula. No caso é o Jackson, deixa ali para o seu companheiro Chamas Gildo, que tocou tudo para além da linha de fundo. Vai haver pontapé de baliza. Ali a troca de palavras entre o jogador 3 da equipa da Academia Militar, Osvaldo, e o Fânio, por falta de cobertura do jogador que realmente devia fazer cobertura. Já vai partir.
Já se entenderam, se juntando da equipa da Academia Militar, líderes desta competição aqui do Nampulense, edição 2026, no concernente à Série B. Batida para o frente contrário, e depois está lá o capitão Mordez, a escolha da formação da Académica, da Academia Militar. E depois checa primeiro jogador da equipa do Sporting para o treino defensivo contrário. Mais um cabeçamento, é da formação do Sporting. E depois alívio ali para o quadro central, onde se encontra mais um jogador da equipa do Sporting. Deu uma fintou, foi tocado, caiu o árbitro, viu, e vai sair a primeira cartolina amarela. Bem visto, cartão amarelo para o jogador da formação da Academia Militar.

0: da segunda divisão, fase provincial de Nampula. É o Nampulense.
1: Deixo apenas, Nelson Tatanha, atualizar resultados do Campeonato Provincial de Futebol do Niassa, a mais extensa província do nosso país. Joga-se a fase final do Provincial do Niassa em Lixinga, isto para a segunda jornada. Águias Especiais 2, Real de Coamba 1, Águias Especiais, isto já em Marrupa, Águias Especiais de Marrupa 0, Futebol Clube JJR Ara Norte de Lixinga 0, informação de Lito Ismael. Voltamos a Nampula.
0: Em Nampula ainda continuamos com 0-0. Obrigado, Litos Ismael. Aliás, a todos que vão trazendo informações para este canal dos campeões. É aqui, ontem é o Ligar, chamado 20. Já está a ganhar. Saudações aí, meu caro Litos Ismael. Lá vai-se gritar a formação do Sporting de Nampula por cima da baliza, defendida pelo guarda-redes Isfânio da Academia Militar. Vai haver agora o pontapé de baliza para a formação da Academia Militar. Eu, com o número 12 nas costas, Isfânio, que vai ser o encarregado de ação, no que tudo indica. Não, ele deixa que seja o seu defesa central, Délcio. Délcio pede para os seus companheiros irem um pouco mais em frente. Ontem estamos neste momento com 30, mais 7 minutos desta primeira parte. Continua 0-0 o marcador. É o jogo de liderança da Série B do Campeonato Nacional de Futebol da 2ª Divisão Fase Provincial de Nampula. O Nampulense, na sua edição 2026, vai haver arremesso para a formação do Sporting de Nampula. No caso, vai ser o Xalito, o encarregado de execução. 14 nas costas, deixou um pouco mais atrasado para o seu companheiro. Este simula a primeira, a segunda, e depois deu ali curto para o seu companheiro, que invade a área, mas já tinha sido levantada a bandeirola do senhor Amado Pabna, a indicar pontapé livre a favor da equipa da Academia Militar. Foi muito bem visto, é verdade. É ali, no último terço do ataque da equipa do Sporting de Nampula. E na primeira da defensiva da equipa da Academia Militar, já foi dado passo ali para o lado esquerdo, com favor da equipa da Academia Militar. Já vai correndo. Bateu ali a bola para o contrário. Capseamento, Etuleio foi agarrado. Arthur viu, acho que não. Sim, senhora, vai ganhar a linha de fundo. Conseguiu insistir, Leo. Leo jogou um pouco atrasado para o seu companheiro. Este vai dominar. Senhor, que bom domínio. Bateu ali para a área. Capçamento, seu companheiro. A bola vai pingando. Vai se perder por lenda. Linha lateral, arremesso. Vai ser para a formação da Academia Militar de Nampula. 0-0 no marcador. Estádio 25 de junho. Bairro de Carrupeia, zona de Cavalaria. Arremesso já foi executado para Castro Lázaro, que jogou da equipa da Academia Militar. E depois deixou o pouco mais atrasado para a equipa do Sporting a recuperar. Vai sair da zona complicada. O senhor conseguiu sair. Cortou central. Agora grande círculo. Batida a bola ali para a equipa da Academia Militar. No caso é o Fânio. Fânio desceu para o Fau. Fau vai caminhando o terreno. Muda de falou para o lado esquerdo. Fau da sua equipa. No terceiro da equipa da Academia Militar. E assistência da equipa da Academia Militar. Lá vai passar no meio de dois jogadores. Não conseguiu passar pelo jogador da equipa de Nampula. Caminha, arranca, caminha. Vai lá o jogador da equipa do Sporting de Nampula. Ganha de fundo, frente a frente ali. Não conseguiu passar por isso. Vai calcando o terreno do lado esquerdo. Conforme ataca a sua equipa, foi para o jogador da equipa do Sporting. Sem falta, o corta defensiva. Estavam dois jogadores da equipa da Academia Militar estatelados. E um deles pede assistência. Um dos jogadores da equipa do Sporting de Nampula pede assistência quando estamos com 40 minutos desta primeira parte. Continua o resultado sem atar nem desatar. Estádio 25 de junho. É o Nampulense na ordem do dia. E é chamado mesmo o homem que cuida da saúde dos jogadores da equipa da Academia Militar para ver o que está acontecendo ali com o jogador Leo, que ainda continua estatelado. Bom, aquela foi, acho que é a primeira situação em que o árbitro, como se costuma dizer na gíria popular, mete água. Porque esteve próximo da jogada, viu a ser tocado o Leo, deixou que tudo seguisse. Mas também temos visto isso também no Mundial. Acho que o período em que está a decorrer a Copa Mundial FIFA 2026 ajuda a todos a verem estas partidas, todos aqueles que andam ocupados durante o dia, como é o nosso caso, para ver os jogos da 18, jogos da 19, jogos das 22, das 23, das 0. Acordamos também uma hora, acordamos às 2 e às 5 ninguém perde, é verdade. Estamos todos atentos. Então, a situação que houve não foi tão grave. Temos visto toques e contactos físicos que os árbitros internacionais

0: têm deixado passar. E por isso, já está recuperado o jogador Leo da formação da Academia Militar. Vamos seguir à frente. Daqui a pouco vai reatar esta partida. A bola vai entrar em movimento aqui no Junho, onde estamos a testemunhar a partida inaugural da 10ª jornada do Napolense 2026 entre as duas primeiras classificadas. Me refiro aqui da Academia Militar com 22 pontos na primeira posição e Sporting de Nampula com 20 pontos na segunda posição. Procura-se hoje o primeiríssimo classificado, é verdade, mas caso o Sporting ganhe, passa para a primeira posição com 23 pontos e o adversário passa na segunda com 22 pontos. E caso o contrário aconteça, vai haver uma diferença de 5 pontos em cima a formação da Academia Militar, que com 25 e contra 20, é verdade, da formação... Não, 20 não. Não vamos fazer matemáticas falsas aqui. Sim, com 20 pontos, é verdade. Estivemos certos. Lá vai então a formação do Sporting de Nampula, o seu treino defensivo, capitão número 4 nas costas, já a tocar ali curto para o seu companheiro. Entra o cortão central, devolvida para o capitão número 4, Mulume da equipa do Sporting, deu ali para a direita, para a mão do companheiro. É a seguir, devolve para o Mulume, o está no cortão central, é o central senhor da equipa do Sporting de Nampula, meio do meu treino. Defensivo está a equipa do Sporting de Nampula, agora manda final para o lado direito, conforme ataca a sua equipa. Mulume deixa ali um pouco mais atrás para o Ali. É o guarda da equipa do Sporting de Nampula que muda de flanco para o lado esquerdo, onde se encontra Gildo. Gildo joga mais atrasado para Mulume. Mulume domina e a equipa da Academia Militar não se deixa enganar com estas jogadas atrasadas da equipa do Sporting de Nampula. Continua a equipa da Academia Militar instalada no centro defensivo. E agora o Sporting, o que é que pensa? Pensa em seguir um pouco mais à frente. Invadiu a área defensiva da equipa da Academia Militar. É o do lado esquerdo onde se encontra o jogador Anastácio. Anastácio caminha, pode ganhar de fundo. Deu ali, passa para a camisa número 30. Nas costas, este que devolveu é para o camisola 70, nas costas, mas Gildo bateu para a área, depois sai primeiro quadrado de Stefânio, da equipa da Academia Militar, com muita calma, toda a calma do mundo, está a chamar seu adversário, agora sim, pega o esférico, atenção que quando começar a valer já aquela lei dos 6 segundos, provavelmente que muitos guarda-redes vão ver as suas situações, as suas intenções retundadas em fracasso. Estamos agora no minuto 44. 44 minutos desta primeira parte. Continua 0-0 o marcador. Ali há uma comunicação, o que tudo indica, vão dar 3 minutos, no mínimo. 3 minutos no mínimo, porque tivemos aquela paragem para hidratação, uma paragem para assistência de um jogador, mais uma paragem ali para assistência de um outro jogador. Então, no mínimo 3 minutos serão suficientes para compensar estas paragens aqui no Santuário 25 de Junho. Lá vai então haver um pontapé livre para a formação da Academia Militar, batida de forma aclarada. E pura e simplesmente o jogador aqui da Academia Militar assistiu a bola a passar e perdeu-se para além da linha de fundo. Agora 45 minutos, ainda não vimos a placa de compensações, mas eu penso que daqui a pouco Osmano Zacarias poderá levantar a placa indicando quantos minutos de compensação. 3 sim, 3, melhor, 3 minutos de compensação, vamos até ao minuto 48. O 41º minuto já está praticamente a ser consumado. Estamos com 42 segundos do primeiro minuto do estreito de compensação. Dados para a equipa da arbitragem, já foi batida a bola para o metro contrário. Treino contrário, senhora da equipa do Sporting de Nampula. Vai lá recolher Mulume. Mulume bateu para o lado esquerdo, onde se encontra o seu companheiro, no caso ali é o Anastácio caminha, muda de flanco para o lado direito. Agora o treino defensivo da equipa da Academia Militar é o camisão número 7 nas costas, no caso é o jovem Anastácio. Ganha ali de fundo, entra com o Xalito. Xalito tirou para a área, cabeçamento por cima da baliza da formação da Academia Militar. Vai haver pontapé de baliza a formação da Academia Militar. Houve um cabeceamento ali do jogador Cavani, que passou por cima da baliza defendida pela formação da Academia Militar. Atenção que o contingente militar que aqui está agora está levantado. Não sei qual é a notícia que querem nos transmitir. A verdade é que estão a aplaudir todos eles ao ver que pelo menos já conseguiram suportar os primeiros 45 minutos e foram dados 3 e já foi consumado 1 minuto e meio nesse segundo dos 3 minutos de compensação. Todos estão levantados, agora estão a gritar, agora estão a levantar. Eu penso que estão satisfeitos com este empate. Olha o cabeçamento da equipa do Sporting de Nampula, quando estava neste momento com 40 minutos mais 2 de compensação, 45, queria assim dizer, mais 2 de compensação dados pela equipa da arbitragem. Daqui a pouco vai soar o apito pela última vez, queria assim dizer, no que a primeira parte diz respeito. Lá vai seguir de frente a Força Tática Militar, está no último terço do seu ataque, vai circulando a bola o jogador Miló, então deixou um pouco mais atrasado para o seu companheiro, camisa número 6 nas costas. É este que é o Bonito, fintou Bonito, estão ali curto para o David, senhor, chegou um pouco atrasado, rebate por cima! Mas seria um bonito golo do Délcio ao meio da rua, próximo do grande círculo, e a bola passou a escassos centímetros da barra transversal defendida pelo guarda-redes Zale. Estava visto o primeiro da formação da Academia Militar. Penso que aquele erguer, sim senhora, dos homens da Academia Militar deu mais força. Lá vai o Sporting, conta com o seu adversário, depois a bola aparece para além da linha de fundo para canto. É a última situação que pode ser aproveitada pela formação do Sporting de Nampula, depois daquele calafrio ali na barriga dos adeptos e jogadores da equipa do Sporting de Nampula, assim como também dirigentes. Pontapé de canto é para a equipa do Sporting de Nampula e vai ser Xalito, o capitão desta formação. Já repara a pressão dos seus companheiros. Última situação. Os 3 minutos já foram consumados. Batida a bola para a área. Cabeçamento, equipa do Sporting. Atenção, recarga ao lado. Era a segunda bola. Reparou o relógio o senhor Rosário Massive. E diz que já viu tudo. Termina Belisário Macama a primeira parte aqui no estádio 25 de junho com nulo no marcador, 0-0 no marcador. É verdade, senhora, já fizemos a narração daquilo que aconteceu, tivemos os primeiros 5 minutos vantajosos, ou seja, com muita pressão da equipa da Academia Militar, mas dos 5 minutos para 20, vimos o Sporting acelerar mais e apareceu aquele que era o equilíbrio, mas com perigos, tanto na baliza defendida por Fânio, como também é defendida por Anli. Um cartão amarelo atribuído ao jogador Osvaldo, muito bem dado. Juízes sem máculas, é verdade, foi uma grande partida de futebol no que esta primeira parte diz respeito. Nós vamos a um descanso e voltamos para a segunda parte dentro de sensivelmente 15 minutos para esta Academia Militar Sporting de Nampula.
1: Obrigado, Nelson Tatanha. 0-0 o intervalo, com um sinal mais para a equipa do Sporting. Jogo a partir do estádio 25 de junho, casa emprestada aos Leões da chamada Capital do Norte. É o Campeonato Provincial de Futebol. O adversário é a Academia Militar. São 15h44 minutos, praticamente 45. 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É RM Desporto e mais uma edição de Tarde Esportiva. Tarde Esportiva, edição 27. Hoje são 4 de julho para o ano de 2026. Já a seguir, sendo longas, vamos ao bloco 2 do remate nesta tarde de domingo desportivo aqui no seu domingo desportivo não da tarde desportiva aqui no seu Canal dos Campeões. Tenha uma ótima escuta.
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3: Remate, o programa onde você marca gols e vence a malária. Estamos de volta com a nossa rubrica Grande Penalidade.
4: Pois é, Castro. E hoje a grande penalidade vem da tua terra, Uampula. Já agora, explique-nos lá este nome, Uampula.
3: Uampula.
4: Ah, Uampula.
3: Yes, vem de Epula. Epula é nariz. Um antigo rei lá da nossa zona tinha um nariz avantajado. Ah. Um nariz do tipo europeu, assim como o meu. Tá vendo?
4: Bem avantajado. É isso aí.
3: Então os nativos chamavam a ele de... É uma espécie de narigudo. Então os portugueses, como não conseguiam dizer Napula, o nome original é Napula, okay, ou seja, o possuidor do nariz bonito como o meu, então disseram Nampula e ficou assim.
4: Ah, mas já digo uma coisa. Ah, nesse sentido, não és o ampula.
3: Ah, tá. Sou ampulinho.
4: Pronto, vamos lá, a terra dos narizes.
0: Olá, manos, Mita e Cajô. Este bicho, praga ou mosquito, como quiserem, a verdade é que pertence ao reino animal, é muito atrevido. Já viram atacar num atleta jovem e de uma equipa emergente no panorama futebolístico moçambicano? Sim, hoje vamos falar do que o mosquito causou ao Saraiva Januário dos Santos, 21 anos de idade, ponta de lance da Associação São Simão Futebol Clube de Nampula, bairro de Matala, na chamada cidade capital nortenha do país. Não faz ideia quantos golos marcou, mas não se esquece da última vez que viu a malária empenhada em acabar com a sua vida.
5: Makhayola no início, o jogo com a manaca de malária, mas o jogo importante que a Wendro Medicari. Se o Wendro não o riu, que na Roma na bola, só no fim do jogo, que a Ruta e Giro a Wendro. Caro, mas não recaí, de repente, mas acho que assim tira a gama com a mão, nem vale a pena. Mas o motor na malária, não pode tomar na bola que late. Gintigela.
0: Animaíro e hospital.
5: Cairo, o Iroque e Tigela.
0: No princípio desta época tive malária e como foi à beira de um jogo importante não me preocupei com o tratamento, mas no fim da partida fiquei irreconhecível. Para chegar a casa tiveram que me carregar e depois de tratamentos hospitalares, onde tive que ficar até de baixa, os médicos aconselharam-me em não ignorar jamais os sintomas desta doença provocada por este bichinho anófele.
4: Ouviste bem, Castro? Mais um que decidiu bancar o super-homem.
3: É verdade, missas. Cuidado. Poli, a te chamar Poli. Muito cuidado. O super-homem só existe nos filmes. Somente isso.
4: Na realidade, o super-homem é o mosquito. Porque esse nos mata.
3: Mata o ignorante, missas.
4: Exatamente. Aquele que subestima o seu adversário acaba sempre por perder o jogo.
3: Vamos lá então ouvir se o Saraiva Januário aprendeu alguma lição.
4: Vamos a isso.
5: O Erio Aquilate, eu vou pagar muito esforço. Urupa Vanchene, Uria Massi Manchene. Acho que vai também uma Urupa Muredi. Ou demorou que o Erio Avacane, sintoma vacane, que o hospital, para a sua lá, em que era na Yá.
0: Outras orientações médicas passavam por repouso em silêncio, hidratação e dormir sempre debaixo da rede mosquiteira. Hoje em dia, pequenos sintomas, as corridas são logo para o hospital. A rede mosquiteira que incomodava-me agora é minha principal companheira.
3: Tal como eu esperava. O meu conterrâneo aprendeu e bem a lição hoje, hein,
4: Mita? E como? Até já tem uma nova companheira principal.
3: Não sei se a dama dele gostou desta aqui hoje, hein,
4: Mita? Ué, e por que não? Esta nova companheira é bem-vinda porque ela protege os dois durante a noite.
3: Não é muito exigente, essa parte é boa.
4: Pois é, mas eu gostei da dupla tática de defesa e contra-ataque.
3: É que a rede mosquiteira na defesa e o primeiro sintoma lançar o contra-ataque e procurar a APS, ou a unidade sanitária mais próxima.
4: Uhum. Vitória garantida.
3: Sem nenhuma dúvida, Omita.
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0: São 15 horas e 40, ou melhor, 50 minutos. 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Foi então esse programa remata aqui no seu Canal dos Campeões, em tempo de intervalo no Campeonato Provincial de Futebol de Nampula. Está então em, portanto, com 0-0 o jogo entre Sporting e Academia Militar. Também trouxemos aqui a atualização dos jogos na cidade, ou seja, na província do Niassa, campeonato provincial que está na segunda fase. Informação de Lito Ismael em tempo de intervalo até a última indicação. Na cidade de Lixinga, a formação local das Águias Especiais estava a bater o Real de Comba por 2-1. Já em Marrupa, a equipa local das Águias Especiais estava tanto empatada sem golos com o Futebol Clube JJR Ara Norte. Informação de Lito Ismael nesta tarde desportiva. Vamos aos nossos compromissos comerciais e já voltamos para a segunda parte do jogo que decorre na cidade de Nampula, e claro, também com a atualização a partir de Lixinga, com Lito Ismael.
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2: 15h55 minutos.
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2: Vamos às novidades do Jogo Desportivo Escolares numa reportagem de Rigoberto Chissan.
4: Entre sonhos e expectativas é o que caracteriza os atletas pré-selecionados no Festival Provincial dos Jogos Desportivos Escolares, que desde semana passada estão nos Jogos de Controle aqui na Matola. São no total 300 atletas de 8 modalidades que foram selecionados no Festival Provincial dos Jogos Desportivos Escolares do ano passado. E a luta de cada atleta neste momento é de fazer de tudo em campo para merecer a confiança dos treinadores. A Rádio Moçambique, posicionada no Instituto de Formação dos Professores da Matola, ponto de chegada de todos os atletas dos distritos, ouviu o que vai na alma dos atletas que lutam por uma vaga ao estágio final.
5: Jacinto Rafael Magaia.
6: Qual é a modalidade?
5: Futebol.
6: Distrito?
5: Maragüen. Para estar na seleção final, preciso de preparar melhor, me dedicar e fazer trabalho individual, assim como coletivo, para poder satisfazer o que são as ideias do Mister e poder estar em Emba, guarda-redes.
6: O que esperamos de ti, caso esteja na seleção final que venha?
5: De mim podem esperar boa prestação, estar lá, dignificar e representar melhor a nossa província, assim como o distrito e o meu próprio nome.
6: Qual é o teu sonho no futebol?
5: É representar as cores de Orlando Pirates da África do Sul.
6: Gosta de Orlando Pirates?
5: Sim.
6: Assiste alguns jogos do Pirates?
5: Sim, tenho acompanhado muitos.
6: Há um jogador que te inspira no Orlando Pirates?
5: Há vários jogadores, outros já lá não estão, por exemplo, guarda-redes, o Cipocini, temos o defesa central que já não está lá, o Mbokazi, temos o atual capitão, o Civis, temos o Mufuking, que agora vai se despedir, temos o Machangane, temos o Cipoli, vários jogadores de qualidade que até representam a seleção sul-africana.
6: E o Mbokazi estava na seleção?
5: Estava na seleção, se destacou muito bem.
6: Seu teu ídolo?
5: Sim, é o melhor jogador que eu acho.
7: Eunice Milan, futebol, 11.
6: Achas que vai conseguir estar na seleção final que vai ao jogo escolar?
7: Tenho fé, acredito.
6: O que tu vais fazer para estar naquela seleção final?
7: Trabalhar muito duro. Meu sonho é chegar longe, alcançar meus objetivos.
8: Glória a Jesus e Tói.
6: Modalidade?
8: Futebol, 11.
6: Qual é a tua posição em campo?
8: Meio campista.
6: Estás nesta pré-seleção, o que tu pensas da província de Maputo no festival?
8: Penso muitas coisas positivas e espero que nós vamos ganhar.
6: O que tu vais fazer para estar na seleção?
8: É de trabalhar mais, dar meu melhor.
6: Dar teu melhor é o quê?
8: Em jogar e convencer o Mister.
6: E mas o que te fez entrar no
8: futebol? Por gostar. O meu sonho é jogar fora do país.
6: Para não esquecer a escola, mas também jogar no futebol.
8: Eu dou um tempo, divido outra parte na escola e futebol.
6: E qual é a mensagem que tem para aqueles que não gostam de estudar e nem de jogar?
8: É de estudar e jogar. Também tem que saber dividir. Também temos que escolher a escola e jogar. Para os que não gostam de jogar, também é muito difícil. E escola também. Porque escola é uma melhor coisa para poder alcançar o futuro.
9: Alifa Abel Tomás.
6: Qual é a tua modalidade?
9: Futebol 11.
6: Em campo, qual é a posição que joga?
9: Defesa central.
6: Qual é o trabalho que vais fazer para merecer a confiança do Mister para a seleção final?
9: Se dedicar muito, nem dar gás, nem mostrar de que eu mereço estar aqui, nem e conseguir apoiar a equipe para que consiga chegar lá. Sim.
6: Como é que consegue dividir os momentos? Desporto e escola?
9: É, no geral, nem para poder jogar futebol, tem que se sair bem na escola, então tem que saber dividir. Se é escola, é escola. Se é futebol, é futebol. Não pode misturar as coisas para que tudo possa sair bem, né?
10: Bruna Caiano.
6: Qual é a tua modalidade?
10: Futebol 11.
6: Idade?
10: 16 anos.
6: 16 anos?
10: Sim.
6: Estás no futebol, o que te leva a estar no futebol?
10: A paixão que eu tenho pelo futebol.
6: Qual é a paixão?
10: A paixão é imensa, desde os meus 8 anos que eu comecei a jogar com meus primos. Desde lá até hoje, nunca parei.
6: Vais merecer a confiança do ministro para estar na seleção?
10: Sim.
6: Para chegar lá, é preciso fazer o quê?
10: Muito esforço e dedicação. Temos que lutar até o fim, mostrar o nosso máximo, o que nós damos em campo.
6: O chefe de repartição dos assuntos transversais na Direção Provincial de Educação, em Maputo, disse que este processo visa reavaliar os atletas pré-selecionados no festival provincial. Diniz Arlindo disse que destes jogos os selecionadores vão fazer a seleção dos atletas que vão ao estágio final rumo ao Festival Nacional de Jogos Desportivos em Inhambane 2026.
11: Nós contamos com todos aqueles que estiveram, foram pré-selecionados no festival provincial e alguns que despontaram de agosto do ano passado, o momento do festival, até este momento. É uma parte, é uma das partes da nossa preparação. Aqui vamos ser, como dizia, aqui já contamos com aqueles pré-selecionados, mas alguns talentos que faltaram no festival provincial e alguns que despontaram este ano. Então contamos com esses para encontrar aqueles que vão entrar no estágio para o festival.
6: Então, este não é estágio da província?
11: Não, este não estamos esperando o estágio. Aqui estamos esperando uma fase de seleção também. Uhum. Sim. Vai acontecer jogos de treino, de controle, de seleção dos potenciais para integrar o estágio.
6: E o estágio dito vai começar quando?
11: Bom, a nossa previsão é que tenhamos um estágio de um mês. Mas devido às condições financeiras que ainda estamos a organizar, vamos ver se conseguimos exatamente os 30 dias ou a metade disso, ou 20 dias. Ainda estamos a trabalhar com nossos parceiros para ver se conseguimos as condições, criar condições para o estágio. Mas que há de haver estágio, há de haver.
6: Ecos dos preparativos da província de Maputo rumo ao Festival Nacional dos Jogos Desportivos Escolares em Inhambane 2026. Rigoberto Chissano, da Autarquia de Matola.
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2: Vamos já saber de Nelson Tatanha se já começou a segunda parte na cidade de Nampula, no estádio 25 de junho, no bairro de Carropeia, como bem disse, ao longo da Rua da Unidade, Paredes Meias, com o bairro de Napipino. Vamos lá então, Nelson Tatanha, já começou a segunda parte nesse 0-0 entre Sporting e Academia Militar, ou nem por isso?
12: Ainda não começou, mas penso que daqui a 3 minutos, porque os artistas já estão mesmo em campo, vai-se observando a substituição ali no quarto, ou seja, no, na cadeira do quarto árbitro. E atenção que a situação mesmo de trânsito não deu para o Tomoceno António estar aqui. E por isso mesmo, como quem sabe, estarei na segunda parte com o professor Benda, Luís Benda, este que vai nos acompanhar nos comentários nos próximos 45 minutos. Então, até já, Belisário Bacão.
2: Obrigado, até já. Então, boas-vindas também ao professor Luís Benda, que integra então a equipa RM Desporto no estádio 25 de junho para os comentários ao jogo entre Sporting, a Dinampula e a Academia Militar Marechal Samora Machel, o Campeonato Provincial de Futebol, 16 horas e 3 minutos. Continuamos então a seguir também esse Mundial de Futebol, que de resto está, enfim, já naquela fase do mata-mata, começou nos 16avos de final. Das 48 seleções, 16 já se tinham ido embora, ficaram então 32 seleções, algumas já começaram a regressar. Uma delas é de Cabo Verde, que foi ontem, mas como a imprensa está a dizer, Cabo Verde caiu de pé frente à poderosa Argentina. Argentina de Lionel Messi, que ontem abriu as hostilidades, foi uma partida extraordinária que valeu a pena para quem esteve acordado a acompanhar este jogo entre Alpes Celeste, os Tubarões Azuis, com Vozinha, o guarda-redes, mais uma vez em destaque na partida de ontem. Tal como temos vindo a dizer, hoje temos esse, portanto, temos mais partidas projetadas para o dia de hoje, Mundial de Futebol das Américas, para os oitavos de final. É o arranque dos oitavos de final, com jogo, o primeiro jogo começa às 18 horas, a referência horária do nosso país. Temos já-se Canadá, Marrocos, e às 23, Paraguai, França. 16 e 4, este é o Canal dos Campeões, já também os clubes no velho continente continuam a reforçar-se para a próxima temporada, por falar precisamente do jogador cabo-verdiano, o Sidney Cabral, que fez um golaço ontem, antigo jogador do Benfica, que acabou por ser contratado pelo, isto foi antes, pelo Trabzonspor, porque se tivesse sido depois deste golo, seguramente teria sido inflacionado, mas foram 10 milhões de euros que o Trabzonspor da Turquia teve que desembolsar para contratar ao Benfica este jogador, Sidney Cabral, que o Benfica foi buscá-lo ao Estrela da Amadora. Estrela da Amadora, que também viu partir o moçambicano Bruno Langa, que vai para o futebol do Cazaquistão, vai para o Karabag, uma equipa já familiar, anda frequentemente na Liga dos Campeões e foi uma das equipas que infligiu derrota à formação do Benfica na Liga dos Campeões da época Transata, em pleno Estádio da Luz. E por isso mesmo é que o moçambicano muda de ares, no caso concreto Bruno Langa, lateral esquerdo, que já conhece muito bem o futebol português, já esteve no Desportivo de Chaves também, e já tinha então, depois de uma passagem por outros campeonatos, regressou ao futebol português e agora está de saída. Quem viu, portanto, proposta rejeitada pelo moçambicano foi o Como da Itália, o clube que está a apostar muito forte na construção de plantel para a Champions, vai jogar a Liga dos Campeões. Gene Katam tinha chegado uma proposta de 35 milhões de euros ao Sporting, que foi prontamente rejeitada pela direção leonina por considerar os valores longe do que o Sporting pretende, também pela influência e do próprio jogador Gene Katam na estrutura, portanto na manobra da equipa. Gene é para já um dos jogadores fundamentais do Sporting Clube de Portugal, por isso o clube não abre mão ao jogador por valores abaixo do que estabeleceu. O Gene Katam tem uma cláusula de 60 milhões de euros e 35 estão longe de convencer a direção do Sporting para negociar o internacional moçambicano Gene Katam. 16-16, o Bayern de Munique contratou Ismael Saibar, jogador marroquino, contratado ao Ajax de Amsterdão dos Países Baixos por 50 milhões de euros, mais 5 por objetivos. Acabou também por contratar mais um jogador, este alemão de ascendência americana, que é o, portanto, Brown, de 23 anos, custou 50 milhões de euros, haverá mais 2, mediante cumprimento de determinados objetivos. Tem sido assim hoje o futebol. Os clubes prontificam-se a desembolsar determinadas verbas e depois as outras são desembolsadas mediante cumprimento de determinados objetivos. Alguns fáceis de alcançar, outros nem por isso. De 6:07, vamos lá saber se já começou ou não a segunda parte nesse Sporting Academia Militar, já, com Nelson Tatanha.
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2: Abrimos as portas ao estádio 25 de junho, já começou a segunda parte, Nelson Tatanha.
12: Já sim, já começou há sensivelmente 3 minutos e meio.
2: Vamos ficar por aí.
12: Numa altura em que há simplesmente uma alteração na equipa do Sporting de Nampula, Kroos, camisão número 5 nas costas, deu lugar ao 45. Celso, e durante os 45 minutos o professor Benda esteve atento. Quero também fazer das palavras de Belisário Macamo das minhas boas-vindas, professor Benda. Que jogo espera-se nesta segunda parte entre estas duas primeiras classificadas do Nampulense 2025? Seja 26.
13: É um jogo um pouco complicado para o Sporting. O Sporting é conhecido como o Rei do Norte. Neste momento tem 20 pontos, com menos um jogo. E a Academia tem 22. Eu julgo que a Academia quer permanecer em primeiro lugar. É necessário que o Sporting organize mais a sua jogada. A maneira de jogar é necessário que tenham um médio de raiz que possa circular e que pode servir os avançados. Isto não está a acontecer. O Sporting está muito agarrado. Não está conseguindo desbloquear, não está a conseguir bascular a defensiva do Majed. O Majed está compacto e defende, quando defende, defende bem. É necessário que o Sporting tenha mais calma para poder penetrar e chutar a baliza.
12: Já agora estamos com 4 minutos e meio desta etapa complementar. Continua 0-0 o marcador. Aqui para o Sporting de Nampula, está no controle central. Batida a bola de forma de colônia para o lado direito, conforme ataca a sua formação. Para Xalito, capitão de 16 das costas, capitão da equipa. E a bola resvala para além da linha lateral. Arremesso vai ser para a formação da Academia Militar. Está lá, capitão número 11. Deixa o David, sim senhora, para o seu companheiro junto ao banco técnico do Sporting de Nampula. O seu companheiro chama-se Délcio. Efetou o lançamento para o outro contrário, ultrapassando ali por cima a linha divisória e depois. Olha a bola, pinga, não ultrapassa a linha lateral. Batida a bola para o grande círculo, ou seja, a grande área do ataque, da defesa, da formação da Academia do Sporting de Nampula. E a bola batida e persa para além da linha lateral. Arremesso vai ser mais uma vez para o jogador Délcio, da equipe da Academia Militar. Já executou o lançamento para o seu companheiro. Sua senhora toca ali de cabeça para o seu adversário. Isso é da equipe da Academia Militar. É o capitão número 9 nas costas do negócio concreto. Chama-se Bonito. Bonito bateu tudo para além da linha de fundo. Vai haver o pontapé de baliza para a formação do Sporting de Nampula. Primeira situação de perigo para a formação do Sporting de Nampula. Vai ser agora o ano encarregado de discussão. Camisão número 24 nas costas vai tocar ali pelo controle central para o seu companheiro. Na linha frontal foi empurrado. O jogador da equipa do Sporting caiu. Arthur viu e assinalou. E a bandeirona levantada lá pelo Amad Pabna. Esta é a arbitragem. A arbitragem, senhora, experimentar aqui ao nível da cidade de Nampula, da Associação Distrital de Futebol de Ribaue, que é também responsável pela Comissão Distrital de Árbitros de Ribaue. Chama-se Rosário Massive. Este que vai apitando aqui na chamada Capital de Norte. E de que maneira? De forma muito calma, tranquila e conforme as regras da arbitragem. Lá vai então sair da sua zona de defesa, a formação do Sporting de Nampula. Já foi batida a bola, viaja pelo ar para o grande ciclo. Cabeçamento ali é do jogador da equipa do Sporting, no caso, ou seja, da Academia Militar. É o Délcio, tirou ali tudo para além da linha lateral. A borda perdeu, ainda não se perdeu, senhora. Está lá o capitão, deixa ali curto para o seu companheiro. Assistência da equipa do Sporting de Nampula, de concreto. Ali é o jogador Anastácio, bateu para o contrário. Batida de forma galarada, recupera a equipa da Academia Militar. Passou para um, vai passar para o segundo. Tocou ali de forma degrau para o lado direito, conforme ataca a sua equipe. É o camisola novo da equipa da Capitão Militar. Rodopia passa ali para o lado direito. É o capitão, atirou para a área. Chamar seu companheiro, sai primeiro aos papéis. Ali tira tudo. A bola viaja pelo ar para o grande ciclo. Cabeçamento do seu adversário. Mais um cabeçamento da equipa do Sporting de Nampula. Rosvalo vai tentar endossar. A bola renta ao chão. Sua senhora, ao relevado. Gracinha dizia dizer. Lá está Bucido, passou no meio de dois jogadores. Caminha ali para o ataque. Lá está o Sporting. Pode marcar o Sporting, bateu, corta a defensiva para pontapé de canto. Primeiro e 7 minutos. Perigos para cá, perigos para lá. É para a equipa da Academia Militar, como também da equipa do Sporting de Nampula. Sporting de Nampula vem no sexto de ponto, primeiro pontapé de canto nesta segunda parte. Quanto estamos com 7 minutos e meio desta etapa número 2. O resultado ainda continua 0-0 no marcador. Sporting de Nampula, como também a Academia Militar de Nampula. Lá está o capitão Xalito, deu curto ali para o seu companheiro. Lá está de novo o Xalito, domina com a parte interna sobre a esquerda. Atenção, fora de jogo, indicação de Messias Gomes. Daqui a pouco vamos ouvir qual é a justiça aqui do professor Benda em relação aos primeiros 10 minutos desta etapa número 2, em que o jogo ainda continua 0 para a equipa da Academia Militar, 0 também para a equipa do Sporting de Nampula. Indicação da equipa de arbitragem de que tem que ser colocada a bola no lugar marcado, ou seja, no local onde foi encontrado em posição irregular o jogador da equipa da Academia Militar, ou seja, do Sporting. Está lá andando o Fanio. Fanio daqui da Academia Militar vai estar bem próximo ali o seu companheiro, vai jogar tudo. Não será Fanio, será a senhora. Tocou curto para o seu companheiro ali, o defesa central. Prepara-se na meia-lua, chutou tudo para o metro contrário. Cabeçamento do seu companheiro, mas está pronto. O jogador da equipa do Sporting de Nampula, que muda um pouco de flanco para o lado direito, para Xalito, capitão da equipa da formação do Sporting de Nampula. Já com o atrasado, este seu companheiro tirou tudo para ter um defensivo contrário. É da equipa da Academia Militar, é insistência, senhora, da equipa da Academia Militar. Vai rotando sobre si o jogador, capitão número 6, chama-se Bonito. Rotou Bonito, deu passe para o lado direito. Rebate ao lado da baliza, defendida pelo guarda-redes ali da equipa do Sporting de Nampula. 9 minutos, segunda parte. Esta é a 10ª jornada, abertura da ronda do Campeonato Nacional de Futebol da 2ª Divisão Fase Provincial de Nampula. É o Namplense na sua edição 2026. Vai haver agora arremesso de bola para a equipa do Sporting de Nampula, meio do meio treino defendido pela equipa da Academia Militar. É do lado direito, do lado da bancada central. A bancada central completamente lotada. Já foi executado o lançamento de agora. A bola está nos peitos da equipa do Sporting de Inapura, capítulo número 2, nas costas do caso concreto. Alige um pouco mais atrasado para o 70, no caso Gildo está no canto de círculo e depois bateu para a área, adiantado para o seu companheiro. Atenção, camisa mordida nas costas, recupera a equipa da Academia Militar, tira da zona de perigo e dizem obrigado os afetos à equipe da Academia Militar. A bola vai ser batida senhora para diretamente nos pés do guarda-redes de falho da equipa da Academia Militar. Pegou o esférico, não, é do Sporting, totalmente de azul, chutou tudo para metro contrário, para o cabeçamento ali, não, caixa torácica, é do seu companheiro. Depois a bola desvara para a equipa do Sporting de Nampula, no caso 45, entrou nesta etapa complementar, é o Celso, 45 nas costas, deixou curto, seria para o seu companheiro, mas ofereceu ouro ao bandido, é para a equipa da Academia Militar, é o camisola 6 no caso, bonito, vai passar para o jogador, não conseguiu ainda, deu ali passe, muito bonito para o seu companheiro, mas muito mal executado, mas recupera, está lá, a equipa da Academia Militar foi carregado, caiu, sem falta, 10 minutos, 0-0 o marcador, caiu sem falta a equipa da Academia Militar. Professor Benda, primeiros 10 minutos, o que é que estamos a ver?
13: Eu digo agora, Sporting percebeu que a equipa da Academia Militar não vem aqui para passear, mas sim para conquistar os 3 pontos. Percebendo isso, agora o Sporting está a circular a bola do pé para o pé. Agora, falta questões técnicas, qualidade de passe. Mas se o Sporting melhorar a qualidade de passe, eu julgo que pode o Sporting sair aqui com uma vitória. Mas também Magedes não está fácil, sabe defender, sabe sofrer, está a sofrer. Mas quando Magedes tem a bola nos pés, sabe flagrar, sabe jogar atrás da cortina da defensiva do Sporting. E isso constitui o perigo para a defensiva do Sporting, principalmente o Mocito do Magedes, que aqui temos que destacar, temos o Mocito do Sporting e o Mocito do Magedes. Se tivesse boa técnica, já teria 2 golos. Mas eu julgo que o jogo está difícil para as duas equipas. Vamos ver ao longo desse tempo que está em falta.
2: Continua aí, difícil, mas Nelson, talvez aí o professor Luís Benda está com o Magedes, mas é a Academia Militar, não é?
12: É verdade, a Academia Militar está com... Atenção, vamos aí para esse ataque primeiro, mas perde a equipa da Academia Militar. Há indicação de que, é verdade, as senhoras são militares, mas a equipa é a Academia Militar e não Machete.
13: Eu julgo que, Brisário, peço desculpa, ainda quero te saudar.
2: Sim,
13: foi
2: sim.
13: Uma falha.
2: É normal, é a equipa militar.
13: Do Majed, mas é a Academia Militar.
2: É a equipa militar, faz todo sentido, professor. É normal, faz todo sentido, professor Luís Benda, porque é uma equipa militar.
12: É verdade. Lá vai seguir então a formação da Academia Militar. Por durante o jogador, número 5 das costas, chama-se Issa. Deixa para o poder atrasado para o Leo. Leo caminha frente a frente do seu adversário. Foi carregado, caiu sem falta. A bola resvala para o jogador da equipa do ainda Academia Militar para a área. O corte da torcida do Sporting de Nampula. Insistência. É da formação da Academia Militar. Mas foi solta e bocadura porque a equipa do Sporting vai se caminhando um pouco lá para frente. Foi tocado, mas a lei de vantagem funcionando aqui. Lá vai seguir a equipa do Sporting de Nampula. Meio do meio treino defendido pela equipa da Academia Militar, vai rotando sobre si, os jogadores da equipa do Sporting jogam bem mais atrasado para o grande círculo, logo segundo seu companheiro, depois um pouco mais de frente, é para o 70, Gildo tocou ali para o seu companheiro, mas perde para além da linha lateral. Arremesso vai ser para a formação do Sporting de Nampula, imediatamente é executado o lançamento, no último terço do ataque da equipa do Sporting de Nampula, devolvida a bola para o jogador Gildo, tocou para ali para a área, cabeçamento, pode ser golo, sai primeiro Fanio Caia. Bonita jogada, parece que o jogador da equipa do Sporting de Nampula estavam a ouvir o comentário do Benda.
13: Eu julgo que sim, já perceberam porque aqui é importante o Sporting sair com 3 pontos. Eles estão a trabalhar no sentido, também além disso, o claque do Sporting está em cima desse jogador, estão a fazer muito barulho, batucada, no sentido de dar mais ser o 12º jogador. Mas também dizer que o Alan, que é o guarda do Magedes, está muito atento nos cruzamentos, está de parabéns esse guarda-redes, tem uma boa altura. Também destacar que a equipa que vem, o outro que vem de Ribal, é um indivíduo que está a apitar também. Se o nosso futebol ser assim, o futebol vai sair a ganhar. Bom árbitro, é um jovem, boa altura, boa posição, muita calmia, apita as faltas como as leis mandam.
12: E assim só o futebol
2: bem,
12: sai
2: Nelson,
12: a ganhar.
2: Deixa-me apenas atualizar, Nelson. Portanto, o Campeonato Provincial de Futebol do Niassa, informação de Lito Ismael. Estão já os jogos na ponta final. Na cidade de Lixinga, Águias Especiais 3, Real de Coamba 1. Em Marrupa, Águias, portanto, de Marrupa, estão a bater no Futebol Clube JJR Ara Norte de Lixinga por 2-0. Portanto, Águias Especiais de Marrupa 2, Futebol Clube JJR Ara Norte de Lixinga 0. Informação de Lito Ismael. Aguardamos então os resultados finais. Voltamos a Nampula.
12: Em Nampula, onde a formação das Águias Especiais de Lixinga visitam o Ferroviário de Nacala já no próximo domingo, naquela que é a primeira eliminatória da Taça de Moçambique, a segunda maior prova futebolística do nosso país para a região norte do nosso país. Estamos em Nampula com 15 minutos desta segunda parte. O primeiro quarto de hora já consumado, o resultado ainda continua sem atar nem desatar, ou seja, 0 para a equipa de Sporting de Nampula e 0 também para a Academia Militar de Nampula. É muito futebol, é muita informação desportiva nesta tarde desportiva aqui no canal desportivo da Rádio Moçambique, simultâneo com a Antena Nacional. Vai haver a livre para a formação da Academia Militar, não, vai ser mesmo para o Sporting de Nampula. Muito perigoso, frontal a baliza defendida pelo guarda-redes Fânio. Vai ser formada ali uma barreira de 4 jogadores. Se for muito bem batido aquele pontapé livre, se for muito bem batida a bola, acredito que pode criar algo, ou seja, já é um perigo, mas já pode entrar ali no fundo das malhas defendidas pelo guarda-redes Fânio da equipa da Academia Militar. Estão 2 jogadores, um deles é Mocito, não será ele. Atenção, preparado, rebatou, agarra Fânio. Passou o perigo, imediatamente Fânio, não, ainda não chutou, faz o primeiro drible sobre o relevado, o segundo, prepara para seus companheiros, posicionam, sim senhora, já chutou, com muita intensidade para o metro contrário, depois cabeceamento do seu adversário, para diretamente nas mãos do guarda-redes da formação do Sporting, no caso é o Anli caminha ali para a marca de pontapé de grande penalidade, já chutou tudo, a bola viaja pelo ar para o metro contrário, para cabeceamento do seu adversário, a bola resfala para o jogador da equipa do Sporting, no caso correndo é o capitão, no caso correndo é o capitão do centro das costas, é o Xalito. Deixa ali para Mocito, rotopia, vira e depois dá passe curto ali para o seu companheiro do lado esquerdo, conforme ataca aqui para o Sporting, dá bola para a área, atenção, não está em fora de jogo, mas atrapalha-se, perde a bola perdeu-se para além da linha de fundo, seria gol da formação do Sporting de Nampula, 45, o recém-entrado Celso deixou a menina passar para além da linha de fundo, batida a bola, ponta bem de baliza para meio treino contra, depois a bola resvala para além da linha lateral, vai ao arremesso para a formação da Academia Militar de Nampula, quando estamos neste momento com 17 minutos desta segunda parte, continua 0-0 no marcador, a Academia Militar e também Sporting, também de Nampula, batida de forma de global para o lado direito, conforme ataca a equipa da Academia Militar, terreno defensivo da equipa do Sporting, está lá, no caso é o Isa, deixou um pouco mais para Milu dominou com a parte inteira do seu pé direito, bateu para a área, lançamento ao lado, mas já estava fora de jogo. Mas esta arbitragem, Luís Benda, é de tirar o chapéu numa altura em que prepara-se uma substituição na equipe da Academia Militar.
14: Eu digo que esses jovens, quem está aqui a assistir, tira lágrimas, a maneira como estão a apitar o jogo. Não tem receio, quando é falta, é falta. Agora houve um fora de jogo e eles assinalaram, isto é bonito, a coordenação dos fiscais de linha e a arbitragem. São jovens que estão a dar a indicação que amanhã podem... amanhã será o futuro desse Moçambique na parte da arbitragem. É assim que nós queremos que os árbitros sejam árbitros verdadeiros que possam ajudar o futebol. O nosso futebol muitas das vezes não tem o resultado verdadeiro, o resultado às vezes são falsificados através dos árbitros, mas nesse árbitro nós estamos a dizer que o resultado que for sair daqui é um resultado verdadeiro. Está de parabéns a Associação Provincial de Futebol, está de parabéns a Associação Distrital de Ribal. Este é o responsável de arbitragem Ribal e está a mostrar que, afinal, é um verdadeiro responsável. Está a apitar bem, não tem receio de que ele está na província, está a mostrar à província que, afinal, apitarem assim.
15: É verdade, uma arbitragem sem mácula e sem fome. Vai seguir em frente a formação da Academia Militar para o lado direito, conforme ataca a sua equipa, transferência da equipa do Sporting, que tirou para a camisa número 6 nas costas. Rematou diretamente nas mãos do guarda-redes Fânio. Remata diretamente para o guarda-redes Fânio. Imediatamente o lançamento manual de Fânio para o seu capitão Xalito, já com o pôs atrasado. É a Stig que vai tentar caminhar e bateu tudo para o contrário. A bola resvala para além da linha lateral, junto ao banco técnico da equipa do Sporting de Nampula. Arremesso de bola vai ser para a formação da Academia Militar. Estamos com 19 minutos e meio. Dentro de 30 segundos, ou menos que isso, vamos atingir o minuto 20 desta segunda parte. O resultado ainda continua 0-0 marcador. É o jogo de liderança. O primeiro classificado, a Academia Militar, com 22 pontos na Série B do Nampulense, recebe aqui no Santuário 25 de Junho a formação do Sporting de Nampula, segundo colocado com 20 pontos. É guerra, sim senhora, dentro das quatro linhas, porque aqui fora a amizade ainda continua. Lá vai haver então o pontapé livre para a formação da Academia Militar, o caso concreto é a posição número 5 das costas. Isso, vai ajeitar o esférico junto ao banco técnico da formação da Academia Militar. Sua formação, é verdade, é o capitão este, isso, é o capitão este, isso, prepare-se, lá vai, data de já bateu para a área, capsamento defensivo para ali o cotão central, mais um capsamento da equipa agora da Academia Militar, e depois vai concluir para a área, a bola pinga e depois vai diretamente nas mãos do guarda-redes ali da equipa do Sporting de Nampula, já disse, está vestido totalmente de azul, bateu tudo para o meter contrário, para ali capsamento defensivo, para diretamente nas mãos do guarda-redes da formação da Academia Militar, no caso é o Fânio, prepara-se, parece que há um relaxamento no caso da formação da Academia Militar, este empate favorece esta formação. Já chutou tudo, porque demora em fazer a reposição desta bola. Vai seguir a formação do Sporting de Nampula, na Academia Militar, deixa ali, vai ganhar ali a linha de fundo para a área, atenção, pode ser golo por cima, mas já havia fora de jogo sobre a equipa da Academia Militar, sobre o jogador da equipa da Academia Militar, mas mesmo se não houvesse fora de jogo, a bola já tinha passado por cima da baliza defendida pelo guarda-redes, ali da equipa do Sporting de Nampula. 20, mais um minuto transcorrido desta etapa número 2 deste jogo da décima jornada, é a abertura da décima jornada do Nampulense, edição 2025 Série B. Vai seguir a frente da equipa do Sporting de Nampula, a bola resvala para o capitão da equipa da Academia Militar, mas a indicação da equipa da arbitragem de que tem que se chutar a partir de lá. A falta, sim senhora. Abre-se a formação do Sporting de Nampula junto à linha divisória. Atirada a bola ali ao chão. Diagonalmente, a bola foi batida para o lado direito, conforme ataca a equipa do Sporting de Nampula. E o jogador da equipa da Academia Militar deixa aqui esta resvalha para além da linha lateral para abrir esta formação. Executar o lançamento de linha lateral. É isso mesmo que esses fazem. E depois o Delcio, cabeçando número 15 nas costas, vem executar o lançamento. Já foi executado o lançamento para cabeçamento. O jogador número 9 da equipa da Academia Militar, o Elico, deixou ali para o seu companheiro. Atenção, fora de jogo, e depois reclamam os adeptos afetos à formação da Academia Militar. Vamos ouvir, qual é a justiça, professor Banda?
16: Eu digo que o fiscal de linha cometeu água, e eu estava a dar o grande apoio nessa arbitragem. O fiscal de linha não compreendeu, a pessoa que estava fora de jogo não foi ao lance, parou, e a pessoa que estava na posição viável e que foi a lance. E quando é assim, não é fora de jogo, porque a pessoa não influenciou o jogador que estava. Então, essa leitura foi mal feita, mas esperemos que essa arbitragem não pode estragar esse jogo. Embora que está a aparecer, mas foi uma falha do fiscal de linha.
15: Falha de fiscal de linha. O erro é humano, como se costuma dizer. Estamos neste momento com 23 minutos transcorridos desta etapa número 2 desta partida da décima jornada, abertura Série B, Nampulense, edição 2026. A recepção para a formação leonina da chamada Capitão do Norte já foi executada e devolvida a bola, mas não compreendeu o homem que executou o arremesso de lá da bancada Sol. Por isso, a bola resvalou para além da linha lateral de novo. O arremesso agora é para a formação da Academia Militar. Já foi executado e depois levantou a bandeirola ali o senhor Messias Gomes, não é Messias, mas sim Amad Babna, a indicar que tem que ser de novo para o Sporting. Desculpa. Deve ser mesmo para o Sporting. Sim, senhora. Vai ser mesmo para a formação do Sporting. Foi executado e depois corte para mais uma vez. A bola esvarada para além da linha lateral. Vai haver arremesso mais uma vez para a formação desta feita da Academia Militar. Vai lá o Mucito da Academia Militar. Indicação de que é falta e não arremesso de bola. Homem falta ali sobre o jogador da formação da Academia Militar. Próximo mesmo da saída da área defensiva da formação da Academia Militar. Vai ser o camisão número 3 nas costas de Osvaldo. Já prepara-se. Atenção que já houve uma substituição na equipa da Academia Militar. Nilo deu lugar ao Best, camisão número 13 nas costas. Depois David deu lugar ao Muleva, camisola número 16. Então o 16, Muleva. Muleva, como quem diz, perdoador. Lá está então, deixou um pouco mais atrasado para passar o gol para o companheiro. E depois agora resvala para o número 6. Vai bater, mas a bola resvalou a linha de fundo, ponta de baliza. É para o Sporting de Nampula. Caminhamos para o minuto 25. Desta segunda parte, continua 0-0 o marcador. É o Sporting a sair. Sua zona defensiva está lá do Oxalito, capitão da equipa do Sporting de Nampula. Estou tudo, pelo contorno direito, para metro contrário. De bola, depois a bola perde-se para a linha lateral. Arremesso é para agora, Mucito. 16 nas costas. Deixou um pouco mais atrasado ali para o seu companheiro Celso. Camisão número 45. E depois, mais uma vez, o Celso fez com que a bola resvalasse para além da linha lateral. Não conseguiu segurar o esférico. E isso agradece a equipa. A equipa da Academia Militar. Está lá o jogador Delcio para executar o arremesso. A bola renta a nuca, já executou o lançamento, senhora. A bola viaja pelo ar para o acostamento do seu adversário. Insistência da equipa da Academia Militar. Lá está. Já sai primeiro, camisão número 30 da equipa do Sporting, pulando com a cor que deu Cavani. Cavani deixa um porco ali para o seu companheiro e depois devolvida a bola para Cavani. Já canhou a linha de fundo, bateu ali para a área, pôs o gol da equipa do Sporting. Nada, nada, nada, nada, nada, nada, porque estava posicionado junto da equipa da Academia Militar. Deixa ali para o seu companheiro Mucito. Mucito a tirar tudo para meio treino contrário pelo ar. Depois, cabeçamento defensivo, devolvida a bola para o treino defensivo da equipa da Academia Militar. Mas agora está do lado esquerdo do ataque da equipa da Academia. É o corte da equipa do Sporting de Nampula. Está muito quente isto, 25 minutos e meio desta segunda parte, continua 0-0 no marcador, duas equipas que procuram ocupar a primeira posição da Série B do Nampulense edição 2025. É a primeira fase e foi importunado ali o jogador da equipa da Academia Militar e por isso mesmo vai sair uma cartolina amarela sobre o jogador da equipa do Sporting. O importunado ali foi o jogador Issa, o capitão da equipa da Academia Militar. Não esteve com o esférico, mas pura e simplesmente houve uma cotovelada ali do jogador da equipa do Sporting sobre Issa. E este chama-se Anastácio. Amarelo para o jogador Anastácio da equipa do Sporting de Nampula. Estamos a caminhar para o minuto 30. Professor Benda, continua fervoroso este jogo.
16: Está muito difícil para o lado do Sporting, a Academia Militar, quando tem a bola defensiva do Sporting, não está segura e ela treme em todos os cantos. E a Academia Militar é uma equipa que tem jogadores como o capitão de equipa, o Issa. O Issa é um jogador.

0: vamos ver o que vai acontecer, mas o treinador do Sporting já percebeu o que está a acontecer com os seus jogadores, já fez a substituição e agora vai fazer mais uma vez. Vamos ver o que vai dar isto, mas dizer que aquilo que nós dissemos que foi fora de jogo, foi fora de jogo, seria o golo do Léo que ia beneficiar o Majed. Isso não, não lembro.
1: Academia Militar.
0: Peço desculpa. A Academia Militar seria o golo do Léo, mas o fiscal de linha não esteve bem. Mas pronto, como o meu colega Tatânia disse, que a falha é humana, e sim, o erro é humano. Muito compreende-se, porque pronto, também não vai prejudicar a equipa de Majed, né, do Sporting, porque nós não sabíamos se ia marcar ou ia falhar.
2: É verdade, daqui a pouco vai haver uma substituição na equipa do Sporting de Nampula, porque estamos a caminhar para o minuto 20, ou seja, 30, substituição na equipa do Sporting, entrada já do jogador 8 nas costas, no caso é o Mila, e depois vai entrar o Faisal. São dois jogadores que vão trazer outra dinâmica na equipa do Sporting de Nampula. Aliás, é mais para o ataque do que propriamente para a defesa.
0: Eu julgo que o treinador está muito preocupado em querer melhorar o setor ofensivo. O setor ofensivo não está a trabalhar, mas para poder funcionar o setor ofensivo é necessário que os médios, os jogadores que estão a jogar no intermediário, saibam servir as bolas em condições. Se isso não acontecer, o setor ofensivo nunca irá funcionar. Então, também o treinador precisa verificar o meu campo. O meu campo não está bem, não está a conseguir controlar, não está a conseguir jogar como deve ser. Estão muito descontrolados. Também salientar que o Majed está de parabéns no setor intermediário, joga tão bem. É nesse sentido, por isso está a dificultar a equipa do Sporting. Mas vamos ver, o Sporting está a tentar fazer tudo por tudo no sentido de ver se pode desbloquear a equipa do Majed, a equipa da Academia Militar, o seu setor mais recuado. Mas isso é preciso aumentar a sua velocidade.
2: É verdade.
3: Há mais um golo na cidade de Lixinga. A equipa das Águias Especiais de Umpia para 4-4-1, melhor 4-5, 4 para a Academia, para as Águias Especiais de Lixinga, 1 para o Real de Coamba. E Marrupa continua 2-0 com, portanto, na formação das Águias Especiais locais a baterem o Futebol Clube JJR Ara Norte de Lixinga. Informação de Lito Ismael.
2: Informação pontual aqui no canal Desportivo da Rádio Moçambique. É bom que o estimado ouvinte saiba que está sintonizado ao canal Desportivo da Rádio Moçambique. Estamos espalhados em todo o território nacional, mas também fora do país. Porque não também dentro, porque pode nos ouvir através da internet em www.rvm.co.mz. E aqui estamos no estádio 25 de junho para este jogo, a fase final deste jogo inaugural da 10ª jornada em transformação da Academia Militar e também do Sporting de Nampula. Continua nulo, 0 para a equipa do Sporting, 0 também para a Academia Militar. É o Sporting que tenta puxar dos galões ali para pelo menos vencer e posicionar-se em primeira posição. Passo aqui a redundância nesta competição, uma competição que a liderança está sendo dominada desde o princípio desta primeira jornada para a formação da Academia Militar. Lá vai dar o Sporting, já está no último desse do seu ataque, jogou um pouco mais atrasado porque há uma cobertura ali retumbando da formação da Academia Militar. Jogou um pouco mais atrasado, Euchelito para a área, sai primeiro com a Dredge, atenção, a bola persa para além da linha de fundo e aponta pedicando para a equipa do Sporting de Nampula. Aponta pedicando para a equipa do Sporting de Nampula. Já dissemos que entraram há bem pouco tempo os jogadores Mila e Faisal, 11 e 8, e saíram Cavani e também Jackson das formações, ou seja, da formação do Sporting de Nampula. E o pontapé de canto vai ser apontado do lado esquerdo do ataque da equipa do Sporting de Nampula. E lá foi o jogador da equipa do Sporting. E no caso, recém-entrado, 6 nas costas. Ou seja, 8, o Mila vai ser o Garcanzo, que já levantou o braço direito para chamar a atenção aos seus companheiros. Empurra ali na área, já batida, cansamento, é defensivo para fora da grande área. Depois vai aliviar ali o jogador 14 da equipa da Academia Militar para o terreno defensivo da equipa do Sporting de Nampula. A bola é devolvida, mais um cabeceamento do jogador da equipa da Academia Militar. Este devolve em falta, porque subiu ali o seu adversário. Desta feita também, mais um erro, seria falta a favor da equipa do Sporting de Nampula, mas ele assinala para a formação da Academia Militar.
0: Eu julgo que é mais um erro e acho...

0: que o jogo está quente, porque naquele momento o jogo estava muito, com uma velocidade muito lenta. Agora a velocidade subiu e eu julgo que isso pode criar também o stress à equipa de arbitragem. Mas esperemos que eles devem terminar o jogo sem mácula, sem erros graves que possa prejudicar ou a Academia Militar ou Sporting de Nampula. Mas eu julgo que estão de parabéns ainda, vamos ver até o fim do jogo.
1: Ainda vamos ver até o fim do jogo. Foi carregado o jogador da equipa do Sporting de Nampula. Sem falta. E depois vai seguir ali para o ataque. A equipa do Sporting que vai tentar defender ali a bola. É o capitão. Está ali frente a frente com dois atletas da equipa da Academia Militar. Mas a bola perde-se para além da linha lateral. A arremesso vai ser mesmo do Sporting. Na saída da sua zona defensiva vai ser o capitão Xalito. Efetuou o lançamento curto para o seu companheiro. No caso Anastácio. Este devolveu para o Xalito que tirou tudo. Procurando círculo para o caçamento ali do capitão da equipa da Academia Militar e para o seu adversário. Este mais um capseia e de qualquer maneira resfala ali para o jogador Balume para Jackson. Jackson saiu, é o Gildo. Gildo, senhora, para o lado esquerdo, conforme ataca a sua equipa. No transversal da informação do Sporting de Nampula, vai voltar, não vai pensar em mudar de frente para o lado direito e depois capseamento ali na passagem da grande área. É da defensiva da equipa da Militar e caminha a Academia Militar, capitão número 6 nas costas, que entrou, é bonito, não entrou neste momento, mas é bonito que comete falta ali sobre o jogador adversário, mesmo na saída do seu terreno defensivo. Está contorcer ali com Dores, o jogador do Sporting de Nampula, o Gildo, já se levantou. Assim está bonito e vai sair mais uma cartolina amarela. E desta feita para o jogador 16 da equipa da Academia Militar, Muleva. Entrou nesta segunda parte a substituir ao David, mas já foi advertido há pouco tempo. Cartolina amarela. Porque entrou ali com pé em riste sobre o seu adversário. Por isso mesmo, beneficia o pontapé de baliza, ou seja, pontapé livre. A equipa do Sporting de Nampula perdeu a bola para o treino defensivo contrário e depois devolvida para a defensiva da equipa da Academia Militar. É o Leio, mas sai primeiro o camisola número 4, Mulume. Mulume deixou ali para o seu companheiro. Este que pisa a linha de zona, ultrapassa, deu ali para o seu companheiro, contra o central e batida. Está a ser maltratada. O jogador da equipa da Academia Militar estão a maltratar a bola. Estão a chutar de qualquer maneira, ao passo que o Sporting tenta organizar, é isto que faz com que não surja golo aqui a favor da equipa do Sporting.
0: Eu julgo que o Majed já percebeu, porque o Majed quer sair, quer sair aqui com um ponto, percebendo da situação. Eles preferem maltratar a bola pensando que pode queimar o tempo, e esse que é o objetivo. Mas também o Sporting, julgo que o Paiô percebeu agora, por exemplo, com essas instituições. O Sporting melhorou um pouco, mas é preciso que o Sporting tenha um médio de raiz que possa servir o Moceto. O Moceto, em algum momento, desce ao meu campo, já não facilita ele estar lá fixo no setor ofensivo. Todas as bolas que são lançadas para a equipa mais recuada da Academia Militar, o Moceto está na linha média para ir buscar as bolas. O Moceto vai e volta, ainda nesse sentido. O Moceto não aproveita os lances que vão para o setor mais recuado da Academia Militar. Há desperdício, todo cruzamento é desperdício. Nós conhecemos que o Moceto é um avançado raiz, o Moceto, pequena chance, chuta a baleza. O Paiô devia compreender isso, fixar o Moceto no ataque, não deixar o Moceto voltar, porque quando é assim, não vai resultar, porque o Sporting quer ganhar esse jogo. Se quer ganhar, fixa o Moceto no ataque. Não deixa o Moceto recuar para ir buscar as bolas. É preciso colocar um médio que possa servir ao Moceto. Só assim que o Sporting pode sair aqui com uma vitória.
1: Instruções, deixaste-as ficar aqui para o professor Benda, que vai acompanhar-nos nesta tarde desportiva, a partir daqui do estádio 25 de junho. Se quer vencer, Paiô Amrachand tem que deixar o Moceto ali no ataque, fixado ali. Atenção lá, cabeceamento. Não surge da frontal da Academia Militar. Mais uma vez, insistente aqui, frontal da Academia. Corta defensivo, ainda na área. Tira a equipa do Sporting de Nampula. A bola dali da zona de perigo. É insistência agora. Foi carregado o jogador da equipa do Sporting. Não, diz que levanta. Levanta, não houve falta. Vai seguir em frente a formação do Sporting. Ou seja, da Academia Militar. Capitão número 6 nas costas. No caso, é o Bonito. Tirou tudo para a às mãos do guarda-redes Anli da equipa do Sporting de Nampula, mas já havia ali um jogador estatelado numa altura em que o jogador, ou seja, o quarto árbitro Osman Zacarias indica substituição. 8 entra para o lugar do 18, Fau vai dar lugar ao Taimo. Sim, Taimo conhece muito bem este campo formado no Clube Ferroviário de Nampula, já esteve na equipe sénior aqui, já representou o Desportivo de Nacala e agora quer ajudar a equipa da Academia Militar a ascender ao Moçambola. Então essa substituição, médio para médio, me refiro aqui do FAU para dar lugar cá já o jogador Taimo. O Taimo que correspondia muito bem com Salas, a atual capitão da formação do Ferroviário de Nampula.
0: Eu julgo que sim, mas agora há uma descoordenação. O quarto árbitro levantou, devia sair o 18 e não o 19 parece, mas já o 19 já saiu, mas seria o 18 a sair. Acho que houve descoordenação. Mas é dizer que as duas equipas estão preocupadas no sentido de anular o resultado. Mas vamos ver o que vai acontecer. Principalmente o Sporting melhorou muito nesses últimos minutos. Tem qualidade agora de passe, tem qualidade agora da circulação da bola. Está conseguindo penetrar esse bloco formado por Academia Militar. A Academia Militar formou um bloco no sentido de não permitir que haja penetração no seu setor mais recuado.
1: Atenção, o Sporting agora vai para o ataque e depois corta a defensiva, insistência, rebate, mas vai ser tirada a bola ali da zona perigosa. Estamos com 39 minutos e meio, daqui a segundos, vamos atingir o minuto 40 desta segunda parte. O resultado ainda continua 0-0, marcador Sporting de Nampula e Academia Militar. A Academia Militar está lá com a posição número 6 nas costas, já a tentar caminhar pelo controle central e depois já a indicação de falta a favor da equipa da Academia Militar. Foi tocado o homem da Academia Militar de Nampula. Nos próximos 5 minutos, será que o jogo termina assim empatado ou alguma das equipas pode marcar?
0: Eu julgo que sim, mas de uma forma, se continuar a jogar de uma forma aleatória, os passos devem ser coordenados, a circulação da bola tem que utilizar a cabeça. O que está a acontecer, as duas equipas estão a jogar no sentido de olhar para o resultado. Queremos empatar, queremos ganhar. O stress é maior para o Sporting, o stress é maior para a Academia Militar. A Academia Militar quer sair aqui com um resultado não negativo, quer empatar o jogo e o Sporting quer ganhar o jogo. Quando é assim, as equipas perdem o fio do jogo. É necessário que a nossa equipa tenha um psicólogo que pode dizer, olha, o jogo termina quando tem 90 minutos. É preciso ter calma. Calma na circulação das bolas, calma na penetração, calma quando que deve chutar a baliza. E não é isso que está a acontecer aqui. Mas vamos ver o que vai acontecer nesses 5 minutos que estão em falta.
1: Atenção que na Série A todos os jogos estão marcados para amanhã e serão jogos, ou seja, são jogos da 9ª jornada. No campo da Bela Vista, a formação do Desportivo de Nacala recebe o Futebol Clube de Memba, é o primeiro classificado e o terceiro, enquanto no campo da Nacala Velha, no distrito de Nacala Velha, na sede distrital nesse caso, a Académica de Nacala Velha joga contra a Associação Desportiva de Namialo, ao passo que em Memba, na Vila Sede, o Benfica local tem pela frente o Sporting de Monapo. O Sporting de Monapo é o segundo classificado desta Série A do Nampulense 2026. Enquanto nesta 10ª jornada, prossegue amanhã, domingo, em Angoche e em Ribaue. Em Angoche, a Associação Desportiva local tem pela frente a Águia Azul de Nampula, ao passo que em Ribaue, a Académica de Ribaue joga contra Águias Especiais de Nampula. Uma 10ª ronda no Grupo B, que encerra na quarta-feira próxima, quando Cubula de Mugovolas receber no chamado campo de Maracanã de Namitil, em Mugovolas, ou seja, na sede distrital de Mugovolas, em Namitil, a formação da Associação São Simão Futebol Clube de Nampula. Transmissão internacional do Campeonato Desportivo da Rádio Moçambique, a partir daqui do estádio 25 de junho. Estamos a trazer as emoções do jogo entre as formações da Academia Militar de Nampula e o Sporting de Nampula. A Academia Militar sai da sua zona defensiva, bate a bola ali para junto à linha divisória. E depois o Sporting a tocar o curto ali para Bucido. Bucido a jogar um pouco mais atrasado para o seu companheiro. Depois recupera a formação da Academia Militar de forma de gol batida para o lado esquerdo. Corre, bonito, dominou, ganhou a linha de fundo do lado externo, que forma atacar a sua equipa, bateu ali para o grande para a área e depois cabeçalhando no sul, rematou de qualquer maneira, o corta defensiva. Mas que brincadeira é esta, dianteiros da formação da Academia Militar. Quem diz obrigado é a formação do Sporting de Nampula. Está lá, está o Celso a tocar. Foi o seu companheiro de página, foi solto de bocadura porque recupera a formação da Academia Militar. Está ali no meio do momento, defendido pela formação do Sporting de Nampula. Vai caminhar com a posição 10 nas costas. Leo passa para o canto central, joga ali para o lado direito, grande círculo, onde se encontra o seu companheiro com a posição 16 nas costas. Muda de flor para o lado esquerdo. É o Lacez, está lá sozinho. Não, é o 15, desta feita. Delcio joga atrasado. Bateu ali para a área, para ter sem ninguém, porque está ninguém ali da formação da Academia Militar. A bola tirada para além da linha lateral. Daqui a pouco vai haver mais uma substituição na equipa da Academia Militar. Continua o jogo sem atar, nem desatar. 0-0 no marcador. Está de 25 de junho em Nampula, campo pertencente à formação locomotiva da chamada Catarata do Norte. A bola sendo vomitada ali no meio do metro, defendido pela formação do Sporting de Nampula. Mas já houve sacudida ali a bola para a treina defensiva da formação da Academia Militar. É o frente a frente entre o jogador da posição número 5 nas costas da equipe da Academia Militar e o seu adversário. Mas falta sobre o jogador da equipe do Sporting de Nampula. Vai sair mais uma cartolina amarela para o jogador da equipe da Academia Militar. Sim, vai sair mais uma cartolina amarela quando estamos com 44 minutos. Daqui a pouco vamos ver a placa de compensação, mas também vamos ali testemunhar a substituição da equipe da Academia Militar. Vai sair uma cartola amarela sobre o jogador da equipa da Academia Militar. Já, sim senhora, foi o recém-entrado Taimo, que entrou mal sobre o seu adversário e foi mesmo a papel químico, cópia daquela que foi a falta que ia criar algum perigo sobre a baliza defendida por Fânio, junto ao vértice direito da grande área. Sensivelmente 2 metros da entrada da área, da grande área, nesse caso defendida pelo guarda-redes Fânio. Vai haver este pontapé livre e já saiu a segunda cartolina amarela para os jogadores da equipa do Sporting de Nampula. Os jogadores, queria assim dizer, da equipa do Sporting de Nampula, porque é a primeira para o jogador Taimo, que entrou nessa segunda parte. E vejo ali a placa, parece que, não é parece, vai entrar o jogador Assani na equipa da Academia Militar e para o seu lugar. Mas também a entrada ali do jogador Cesário para o lugar do Bonito, que jogou muito bonito. É para simplesmente um descanso. Já saiu pela parte mais próxima da sua localização. É assim como mandam as regras. O Bonito já saiu e entrou o Cesário, camisola número 2. E também vai sair o jogador Mucito, que jogou também bonito. Para o seu lugar entra o Assane. Já foi consumada a quarta substituição na equipa da Academia Militar. Vamos agora ao livre. Perigoso sobre a baliza defendida pelo guarda-redes Fânio daqui da Academia Militar. Sporting já partiu. Batida, mas com facilidade. Com facilidade. Bom, já estamos com 46 minutos. Vai ser levantada a placa da compensação. 4 minutos? 3. 3 de novo. Bom. São suficientes ou nem com isso?
0: Acho que são suficientes, não houve muitas paragens. Eu julgo que os árbitros estão atentos nisto, mas e dizer, agora o Sporting vai marcar.
1: Sporting ia marcar, mas já atrapalhou-se ali o jogador Mucito da equipa do Sporting de Nampula. A orientação não chegou muito bem aos ouvidos de Mucito. Vai seguir, atenção, à posição irregular ali sobre... Posição irregular? Não percebi. O que é que levantou? Por que levantada a bandeirola ali pelo segundo árbitro? segundo árbitro?
0: Eu julgo que houve uma falta, o fora de jogo, mas a bola foi executada em movimento, devia parar a bola. Esse que o fiscal de linha chamou a atenção, o árbitro. Agora eu não sei se o Mucito marcasse, não sei o que havia de acontecer, porque ninguém deu sinal, só deram sinal depois de a jogada parar.
1: É verdade, não sei se não haveria confusão.
0: Haveria confusão, nós não temos condições para poder verificar a VAR, o vídeo árbitro, não temos. Eu não sei o que havia de acontecer, porque também os adeptos do Sporting estão furiosos, querem ganhar o jogo, não haviam de acreditar se os árbitros anulassem. Mas também de que destacar, aqui é bonito ver esse campeonato. De um lado vejo os cadetes da Academia Militar, vejo do outro lado também os adeptos do Sporting, todos eles a darem força às suas equipas.
1: Muito bem, e termina o jogo com este resultado de 0-0 e a reclamação, mas a verdade é que foram mesmo consumados os 3 minutos de compensação, o Sporting ali a reclamar, mas peço aí Belisário Macão para que faça alguma cobertura para ouvirmos as reações lá embaixo das duas equipas em relação a este 0 para a Academia Militar e 0 para Sporting de Nampula.
2: Muito bem, até já Nelson Tatanho vai fazer então a escadaria e portanto do pós-fixo de reportagem RM Desporto no estádio 25 de junho na cidade de Nampula com este 0-0 entre Sporting local e Academia Militar Marechal Samora. Moisés Machel, 0-0, jogo do Campeonato Provincial de Futebol de Nampula, versão 2026. Nelson Tatanha vai trazer-nos então as reações deste encontro. Os bancos técnicos vão então fazer as respectivas avaliações. Tenho também aqui resultados finais do Campeonato Provincial de Futebol de Niassa. Resultados: Águia Especiais de Lixinga 4, Real de Coamba 1, Águia Especiais de Marrupa 2, Futebol Clube JJR Ara Norte de Lixinga 1, informação de Lito Ismael. São então estes os resultados finais. Recupero: Águia Especiais de Lixinga 4, Real de Coamba 1 e Águia Especiais de Marrupa 2, Futebol Clube JJR Ara Norte de Lixinga 1. Resultados finais do Campeonato Provincial de Futebol de Niassa. Joga-se a fase final, é a designada fase final. Esta é a jornada número 2, portanto a segunda jornada. E em Nampula, só para lembrar, joga-se para a décima jornada, que tem essa então, o jogo que abriu com o nulo. E hoje, Canadá-Marrocos abre os oitavos de final do Mundial de Futebol. França e Paraguai, às 23, vão encontrar-se para darem seguimento. Já vamos saber quem passa. Ou então um dos co-organizadores fica em terra, ou então o Marrocos, uma das seleções africanas sobreviventes. Marrocos e Egito são as duas seleções do continente aberto que ainda estão em prova, após Cabo Verde ter sido eliminado. Também a seleção do Gana ficou adiante do Paraguai por 1-0 pela madrugada. Ficaram em terra essas seleções e agora o Canadá tem, ou seja, o Marrocos tem um teste frente ao Canadá, um dos co-organizadores deste Mundial de Futebol. Sim, sim, sim, vamos ver isso.
1: Sim, já estamos aqui com o treinador junto da equipa de Sporting de Nampula, Mr. Baladona. Algum eco aqui, para se estar alguma. Precisamos de questões técnicas organizadas. Agora sim, é para que está tudo pronto. Sim, Mr. Maradona, estamos em direto com o canal Desportivo da Rádio Moçambique. Que leitura faz deste jogo em que anulam-se aqui as equipas da Academia Militar e Sporting de Nampula?
3: Para mim foi um bom jogo. Só que não gostei da minha equipa, não jogou o futebol que eu queria. A equipa de academia jogou muito bem, não posso ter a mérito. E só continuamos só para trabalhar.
1: O que é que falhou na sua equipe?
3: Que falhou, até agora também não sei. Como treinador. Sim.
1: Satisfeito com a segunda posição?
3: Ainda, como temos um jogo aí. E falta, mas ainda falta mais.
1: Bem, vamos aproveitar aqui. Próxima semana, a equipa do Sporting de Nampula viaja para Pemba. O que dizer sobre o jogo da Taça de Moçambique?
3: Cada jogo é um jogo. Vamos para lá, jogar com uma equipe também de Moçambola. Queremos ganhar o jogo também. A Taça também é outra coisa.
1: Estão preparados?
3: Estamos.
4: estamos.
1: Muito bem, obrigado. Era o treinador adjunto, Mr. Maradona, da equipa do Sporting de Nampula, e a leitura deste jogo em que sua equipa já empata diante da Academia Militar, sem abertura de contagem. Vamos ouvir aqui, temos o Mr. Alberto Guambe. Mr. Guambe, muito boa tarde. Mais uma vez sua equipa empata e foi contra um concorrente direito, Sporting de Nampula. Que leitura faz desse jogo?
5: Não é nosso concorrente direito. Nós não podemos conseguir concorrer com o Sporting de Nampula. Indo ao jogo, dizer que gostei muito da prestação da minha equipe. Os meus jogadores bateram-se muito bem. Estou muito satisfeito pelo desempenho, por aquilo que eu vi dentro do campo. Para quem acompanhou ou acompanha a evolução da equipe desde a pré-época até hoje, pode perceber que tem tido uma evolução jogo após jogo, e estarmos aqui e jogarmos de peito aberto contra uma equipe como o Sporting, que é reconhecida a nível provincial e também a nível regional. Sabemos que o Sporting é um candidato crônico a subir ao Moçambola, e para aquilo que é a nossa equipe, penso que por aquilo que aconteceu dentro de campo é para congratular os meus jogadores e dizer que o que vi dá mais moral ou é motivador para que a equipe continue a trabalhar. E como sempre dissemos antes, ou como sempre eu disse antes, que o nosso objetivo é jogo a jogo, vamos trabalhando jogo a jogo, e no final vamos fazer as contas. Se fazermos as contas, dá para passarmos para outra fase, melhor ainda. Se não der, pá, vamos trabalhar para a época que vem.
1: Quando diz que o Sporting não é concorrente direto, significa que a Academia Militar não está preocupada em ascender a Moçambola?
5: Aquilo que eu disse antes, Nelson, eu disse que o nosso objetivo é jogo a jogo. Chegado no final, vamos fazer as contas. Se passamos por outra fase, melhor ainda. Quem não quer passar por outra fase? Se não passamos, vamos continuar a trabalhar para a próxima época. É exatamente isso. É para não chegar do momento, criar expectativas. E essas expectativas têm que ser criadas antes. A época desportiva é planeada no início. Então, não é agora que vamos dizer que os objetivos mudaram. Se terminarmos essa fase, passarmos para outra, aí já podemos sentar e ver quais são os próximos objetivos.
1: Obrigado. Era o Mr. Alberto Guambe, que é da Academia Militar, fazendo aqui já a leitura humilde deste jogo em que sua equipa empata sem abertura de contagem diante do Sporting de Nampula, 0-0. Passo aqui a repetição. Mr. Benda, rapidamente, já fizemos a narração durante os 90 minutos. O que dizer desta partida em que a equipa da Academia Militar continua na primeira posição, agora com 23 pontos contra 21 da equipa do Sporting de Nampula?
0: Eu julgo que, pegando algumas palavras do próprio treinador, Majed mostrou qualidade. Majed entrou sem nenhuma pressão, porque eles, do treinador, disse muito bem que eles vão planificar jogo a jogo. E quando o Sporting vem com muita pressão, jogando com essa pressão toda, o Sporting acabou não fazer o jogo como vinha jogando. Porque eu vejo o Sporting a fazer um bonito jogo, mas nesse jogo o Sporting atrapalhou-se tanto, porque só queria marcar gol sem criar condições. Golo não se marca sem criar condições. Golo não se marca sem qualidade de passe. Nove qualidade de passe, jogava de uma maneira arcaica, posso dizer assim, sem qualidade, sem técnica. E o Majed soube aproveitar, e aproveitou, jogou do pé para o pé até terminar o jogo 90 minutos. Agora, chamar a atenção que o Sporting, se quer qualificar, aliás, quer chegar em primeiro lugar, é necessário que haja reflexão no sentido de como trabalhar, e trabalhar bem, né? E eu sei que o Sporting está a trabalhar bem, mas já precisa melhorar. É preciso ter um médio de raiz, que vimos hoje, que o Sporting não conseguia transportar as bolas do seu setor mais recuado para o ataque, transportava de uma maneira atrapalhada, de uma maneira sem qualidade. Ainda precisa criar essas qualidades. Mas as duas equipas estão de parabéns, abordaram um bonito jogo. São essas duas equipas que mostraram, afinal, na província, temos o futebol. Vão trabalhar, vamos ver se pode melhorar as qualidades dos nossos jogadores.
1: Arbitragem.
0: Arbitragem eu gostei imenso, embora algumas faltas, mas isso é normal. É normal, todos nós que trabalhamos cometemos falta. Eu há um bocado disse a Majed, mas devia dizer Academia Militar. Ainda como também, só que essa palavra, julgo que algumas pessoas logo apagaram, mas quando é um erro de um árbitro, às vezes as pessoas pegam nesse erro, dando a culpa ao árbitro. Mas eu julgo que não são erros que possa prejudicar, nem prejudicou nem o Majed, nem a Academia Militar, nem o Sporting. Foi um erro que até se nós apitássemos teria mais erros. Então, eu julgo que os árbitros estão de parabéns. Essa equipa de arbitragem é jovem. Eu julgo que vai dar mais trabalho, vai dar fruto, vai dar qualidade na província de Nampula e o nosso futebol vai subir.
1: Muito obrigado. Em rádio só fala assim quem sabe. Eu sou Nelson Tatanha, estive na transmissão do relato e reportagem deste jogo, que foi a abertura mesmo da 10ª jornada do Nacional da 2ª Divisão, fase provincial de Nampula, o Nampulense, e os comentários do professor Luís Benda. Boa tarde, Belisário Macamo, e continuação de bom trabalho.
2: Muito obrigado, um abraço então, Nelson Tatanha, ao professor Luís Benda, que esteve nos comentários nessa 0-0 entre o Sporting de Nampula e a Academia Militar, Campeonato Provincial de Futebol, versão 2026. Sporting de Nampula, então, a empatar sem golos em casa emprestada, casa do Ferroviário de Nampula, que é o estádio 25 de junho, 17 horas e 2 minutos. Este é o Canal dos Campeões, estamos em tarde desportiva para 4 de julho de 2026.
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4: 17 horas e 6 minutos. A seguir vamos ao Diário do Mundial de Futebol com Adão Matim. São 17 horas e 6 minutos.
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6: Boa tarde. Com apenas 2 seleções africanas em competição, os oitavos de final arrancam hoje com os desafios Marrocos-Canadá às 19 horas e Paraguai-França às 23 horas. Para chegar aos oitavos de final, o Marrocos eliminou a Holanda nos penaltis após empatar uma bola no tempo regulamentar e no prolongamento. Antes, na fase de grupos, a equipa dos Leões do Atlas venceu o Haiti por 4-2 e a Escócia por 1-0, além de empatar com o Brasil a um gol no encontro em que os Leões tiveram no seu melhor. Antes da estreia no Mundial, os Leões do Atlas já vinham de uma campanha vitoriosa com triunfos sobre o Paraguai por 2-1, Burundi 5-0 e Madagascar por 4-0, além de empate com a Noruega e com o Equador. Por sua vez, o Canadá, um dos co-organizadores desta Copa, superou as expectativas ao alcançar pela primeira vez a segunda fase e logo em seguida vencer o primeiro obstáculo no mata-mata. O Canadá chegou aos oitavos depois de bater a África do Sul antes na fase de grupos, derrotar o Catar por 6-0, empatar com a Bósnia e Herzegovina a 1 golo e perder contra a Suíça por 2-1, naquela que é a sua única derrota. Já dissemos que hoje às 23 há um Paraguai-França. O Paraguai é a grande surpresa destes oitavos de final do Mundial, com o estilo de jogo que promove a solidez defensiva. O Paraguai é a grande surpresa destes oitavos de final, com o estilo de jogo que promove a solidez defensiva. A equipa paraguaia sofreu apenas 10 golos na qualificação, os mesmos que a Argentina. Neste Mundial 2026, o Paraguai não sofreu golos em 2 dos 4 jogos disputados. No entanto, o ataque paraguaio é pouco concretizador, levando a que os jogos do Paraguai tenham normalmente poucos golos. A França atravessa uma grande fase do seu futebol, presente em várias finais nos últimos anos. A França tem um plantel que dá para fazer duas equipas de valor semelhante neste Mundial. Os Le Blue marcaram 3 golos e sofreram apenas 2 nos 4 jogos já disputados. Com Mbappé, Doué, Dembélé, Olise e Barcola, o ataque francês é provavelmente o mais completo e perigoso do mundo. Amanhã, domingo, cruzam-se para os oitavos de final Brasil e Noruega. O Brasil chega aos oitavos após bater o Japão por 2-1. Antes, na fase de grupos, começou por empatar com o Marrocos já 1 golo e vencer o Haiti por 3-0 e a Escócia por 1-0, tendo terminado na frente do grupo C. A Noruega, por sua vez, venceu o Iraque e Senegal, mas foi goleada pela França na fase de grupos. Classificada em segundo lugar no grupo I, a seleção norueguesa derrotou a Costa do Marfim por 2-1 nos oitavos de final, que tem ainda em agenda os eletrizantes Portugal-Espanha e México-Inglaterra na segunda-feira. Estados Unidos-Bélgica, Argentina-Egito e Suíça-Colômbia fecham a eliminatória na terça-feira. No comando da artilharia do Mundial está o mágico Lionel Messi com 7 golos. Kylian Mbappé vem a seguir com 6. Os letais Haaland e Erling Haaland contabilizam cada 5 golos. Há ainda um quarteto com 4 golos. O senegalês Ismaïla Assar, o espanhol Mikel Orzabal, o francês Ousmane Dembélé e o brasileiro Vinícius Júnior. Egito e Marrocos são as únicas seleções africanas que sobram na Copa do Mundo de Futebol em curso no México, Canadá e Estados Unidos. Os faraós eliminaram a Austrália na marca de pontapés de grandes penalidades. Egípcios e australianos empataram uma bola no fim do tempo regulamentar e do prolongamento, com golos apontados por Eman Achor para o Egito e pelo defesa egípcio na própria baliza Mohamed Hani para a Austrália. Na marcação das grandes penalidades, a seleção faraônica acabou por derrotar a homóloga australiana por 4-2. Os Leões do Atlas tiraram da competição a Bélgica nos penaltis 3-2, após empatar um golo em 120 minutos. E o que dizem os adeptos das seleções africanas neste Mundial?
7: Omar Simão, conhecido por Vicky. Primeiro, para parabenizar a equipa, as equipas africanas, e dizer que essas duas equipas africanas que mantêm agora neste momento, acredito que algo farão. Temos que continuar a acreditar. Por nós termos aquela fé de que a África entrou com aquela vontade, acredito também que essas duas equipas africanas irão entrar com muito feeling, com muita vontade de vencer, pelo menos os 5 lugares, se mesmo tentar conseguir alcançar esse objetivo.
8: Quinildo Alfredo, eu sou um adepto desde há muito tempo. E o que restou, só vamos acreditar no Marrocos e no Egito, como conseguiu a viagem ontem para oitavos de finais. Temos que acreditarmos que com essas duas seleções ou duas equipas, vamos chegar mais longe.
9: A África ainda tem uma palavra a dizer neste Mundial.
8: Lá os europeus estão a ver que não, na África existe o futebol. Nem esperavam que Egito, tanto o Marrocos, ia passar, mas com o futebol que a África está a praticar nesse momento, vamos chegar mais longe.
10: Mário Júnior Rocha, a África está de parabéns. A África está a mostrar que tem também palavra a dizer. Eu acho que todo mundo viu. Agora resta-nos o Marrocos e o Egito. E eles vão sempre continuar a dar aquilo que eles sabem, vão mostrando no campo.
9: A África tem uma palavra a dizer neste Mundial?
10: Sim, a África tem uma palavra a dizer neste Mundial.
11: A esperança é a última coisa a morrer e os adeptos de futebol em tete, e falando em nome do país e da África inteira, vão depositando confiança nesses dois representantes do nosso continente nesta Copa Mundial de Futebol. Aliás, Egito e Marrocos podem mesmo salvar o convento, posicionando-se nos primeiros 3 lugares e, na pior das hipóteses, nos últimos 5 lugares da prova. Os últimos a regressar a casa foram as seleções da Costa do Marfim, República Democrática do Congo, Senegal, Argélia, Gana e Cabo Verde, que foram eliminados pelas seleções da Bélgica, Inglaterra, Noruega, Suíça, Colômbia e Argentina, respectivamente. Arriba Desporto, Cidade TET, Manuel Cardoso.
6: Cabo Verde e Gana foram as últimas a caírem. Os Tubarões Azuis puseram em sentido a Argentina, atual campeã do mundo, que precisou de horas extras para ganhar por 3-2. O Ghana, treinado pelo luso moçambicano Carlos Queiroz, caiu aos pés da Colômbia com golo do colega de Gianni Catamo no Sporting, Luiz Soares. A jogar em casa, ou seja, no estádio de Kansas, pintado de amarelo, a Colômbia eliminou o Ghana do Mundial com uma vitória tangencial que premiou o jogo ambicioso e posto em prática de forma exímia de Néstor Lorenzo, que acabou por bater o pragmatismo de Carlos Queiroz. As estrelas negras do Ghana caíram com honra, mas a noite pertenceu à inspiração de Soares e à solidez da Colômbia, que, com o maior acerto na finalização, seria uma força ainda maior a ter em conta neste Mundial. A equipa garantiu a última vaga nos oitavos de final, onde vai jogar com a Suíça a 7 de julho. Das 9 seleções africanas, sobram apenas 2.
12: As equipas africanas, de uma ou de outra maneira, comportaram-se muito bem. E, sobretudo, Cabo Verde e Argentina, foi um jogo espetacular. Um dos melhores jogos que já teria assistido. E agora vamos estar esperançados com essas duas africanas, o Marrocos e o Egito. O Egito já deve ter uma lição estudada. Irá enfrentar, nesses oitavos, o Argentina, cujo Argentina é este que teria passado muitíssimo mal com o Cabo Verde. Então significa que, neste período, a equipa do Egito deve estar preparada para nos representar no continente africano.
13: Reverendo Farias Domingos Alfani, Cabo Verde e Argentina foi um bom jogo mesmo. A Argentina no início começou a pressionar bem, mas Cabo Verde tentou empatar, só que com aquele golo que eles fizeram empate, só tem um que fez outro golo, que acabou por deixar o quê? O Cabo Verde sem esperança. Até um fez o melhor golo da Copa. Um golo mesmo que chegou nos ângulos 90 mesmo. Ghana também tentou com a Colômbia, ficou com uma bola, mas não. A equipe africana mostrou garra mesmo, jogaram mesmo.
14: Já Ângelo Miquitaio considera que o futebol africano vive um momento de afirmação e evolução.
15: Analisando a prestação das seleções africanas, vejo que há uma enorme evolução. O futebol evoluiu bastante, porque mesmo as próprias seleções africanas já estão a tomar conta do recado. Temos um exemplo da seleção de Marrocos, que na verdade nem parece uma seleção africana, parece uma seleção europeia. Isso mostra grande evolução do futebol africano. Analisando nas duas seleções africanas que apuraram para os oitavos de finais, eu vejo que há mais expectativa por parte de Marrocos, tendo em conta o adversário que terá, que será a seleção do Canadá. Vejo que o Marrocos está em condições até de chegar aos quartos de finais, até que está meias finais. Agora, para a parte do Egito, vejo que terá uma dificuldade enorme, visto que vai enfrentar a seleção da Argentina, uma das grandes candidatas também à reconquista da própria Copa. Então, espero que a própria seleção do Egito também dê o seu máximo e mostre que, na verdade, o futebol africano está evoluindo.
14: Entrevistados em Chimoio, considerando que as seleções do Marrocos e Egito são agora a esperança de África no Campeonato do Mundo.
6: Participação africana no Mundial reduzida ao Marrocos e Egito. Outras 8 seleções caíram por terra. Decepcionante foi a performance da Tunísia, afastada ainda na fase de grupos. Uma coincidência notável tem marcado os 16avos de final do Mundial. As africanas já verem o seu sonho ser desfeito por golos sofridos aos 86 minutos. Costa do Marfim, República Democrática do Congo e Senegal foram as vítimas desta infeliz tendência. No embate entre a Costa do Marfim e a Noruega, o marcador foi inaugurado por António Nusa aos 39 minutos. Os elefantes conseguiram empatar por Amad Diallo aos 74, mas um golo de Erling Haaland aos 86 selou a vitória europeia. Um cenário semelhante ocorreu no jogo entre a Inglaterra e a República Democrática do Congo. Os Leopardos até adiantaram-se marcando cedo com um golo de Brian Sipengá aos 7 minutos e conseguiram manter a vantagem durante 75 minutos, muito graças a uma exibição notável do guarda-redes Lionel Mpassi. No entanto, Erkane empatou a partida e, aos 86 minutos, bisou com um remate indefensável de fora da área, garantindo a reviravolta e ultrapassando Pelé como o sexto maior marcador da história da competição. Já no que toca ao Senegal, o minuto 86 marcou o início da recuperação da Bélgica. Os Leões de Teranga venciam graças aos golos de Abib Diarra aos 24 minutos e Ismail Sarr aos 51, mas Romelu Lukaku reduziu a desvantagem aos 86 minutos. Yuri Tillmans empatou 3 minutos depois e já no prolongamento mesmo Tillmans sofreu e converteu uma grande penalidade que ditou a eliminação africana. Entretanto, a eliminação do Senegal do Mundial frente à Bélgica desencadeou uma série de escândalos que estão a abalar a Federação de Futebol do país. A controvérsia que começou com a renúncia de Pape Gueye à seleção agravou-se com denúncias de festas, consumo de álcool e gastos excessivos por parte dos membros da comitiva. De acordo com o portal africano Sport News África, o estágio da seleção senegalesa transformou-se num local de festas e encontros privados, enquanto os jogadores se focavam na competição. Alegadamente, funcionários da delegação convidavam amigos e criadores de conteúdo para eventos com álcool, presentes caros e despesas extravagantes. O ambiente tornou-se de tal forma insustentável que os funcionários do hotel se queixaram repetidamente do barulho que ocorria ao mesmo tempo que a equipa treinava e jogava. A situação de desleixo por parte de alguns membros do staff foi tal que os próprios jogadores tiveram de tratar das suas necessidades, chegando ao ponto de encomendar comida rápida para o hotel. Para gravar o cenário, um episódio insólito envolveu o selecionador nacional Papi Thiou. Há poucas horas do jogo decisivo da fase de grupos contra a Noruega, o treinador ainda não tinha um contrato assinado. O documento teve de ser formalizado à pressa pouco antes da equipa partir para o estádio, para evitar um embaraço que poderia ter tido consequências graves. Nas redes sociais, a indignação dos adeptos senegaleses é notória, com muitos a expressarem vergonha pelo comportamento dos responsáveis da seleção. A expectativa é que mais jogadores se pronunciem e que a federação emita um comunicado para esclarecer a situação e acalmar os ânimos numa altura em que o Senegal já só assiste ao Mundial pela televisão, com a eliminação a ser marcada tanto pelo resultado desportivo como pela vergonha institucional. E várias dezenas de eurodeputados enviaram à FIFA uma carta a pedir ao organismo para investigar a atribuição por parte do presidente Gianni Infantino de um prémio de paz ao presidente dos Estados Unidos, Donald Trump. Esta carta constitui a intervenção mais significativa dos líderes políticos europeus contra os abusos de governação e as violações de regras nos mais altos escalões do futebol mundial, desde que o Parlamento Europeu pediu a demissão do antecessor de Infantino, Sepp Blatter, em 2015, disse a Organização de Defesa dos Direitos Humanos, FEA Square. A carta, datada de segunda-feira, é subscrita por 50 representantes eleitos de 13 países europeus, sobretudo socialistas, democratas, liberais e verdes, e instam ao Comitê de Ética da FIFA a investigar o assunto. Nota de fecho: Klopp está disposto a assumir o cargo de selecionador da Alemanha. Jürgen Klopp abandonou o Liverpool em 2024, referindo na altura que estava sem energia e que necessitava de fazer uma pausa de cargo de treinador. Jürgen Klopp

0: está disposto a assumir o cargo de selecionador da Alemanha, segundo confirma a Federação Alemã de Futebol nesta sexta-feira. Em comunicado, a Federação confirma a saída de Julian Nagelsmann do cargo depois da eliminação surpresa frente ao Paraguai nos 16avos de final e anuncia que está a negociar com Klopp. Um dos técnicos mais populares da última década, Jürgen Klopp, já conquistou duas ligas alemãs, duas taças da Alemanha e uma supertaça alemã pelo Borussia Dortmund, assim como uma Premier League, uma taça de Inglaterra, duas taças da Liga Inglesas, uma Community Shield, uma Liga dos Campeões, uma supertaça europeia e um Campeonato do Mundo de Clubes pelo Liverpool. Este é o Diário da Copa. Um forte abraço de Adão Matimbi e de Mauro Jamice. Boa tarde.
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4: Das 7h24, vamos ao último bloco do remate.
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6: Bem-vindos agora ao Fogo de Remates, Mister.
7: A rubrica onde você remata dúvidas e ganha mola.
6: Mussuruku, quem é o primeiro a rematar desta vez, Amita?
7: É o Mister Hermito Diniz Kumbane, lá de Carrupeia, na cidade de Nampula.
6: Estamos em alta, minha terra querida, que saudades. Remata aí, Hermito.
7: O Hermito quer saber, quantos dias leva o tratamento da malária? E quanto tempo deve descansar o jogador antes de voltar a jogar?
6: Olha na tática, Hermito. O tratamento da malária não complicada dura exatamente 3 dias.
7: 3 dias de comprimidos tomados até ao fim, sem falhar.
6: E para o craque voltar ao pelado, como é que é?
7: Presta atenção, Castro. A regra é clara. Depois de tomar os comprimidos durante os 3 dias, deves esperar em repouso até ficares 2 dias totalmente sem sintomas. Pode ser que fiques 2 dias mais, 3, 4, 5. Quando sentires que estás há 2 dias sem sintomas, aí sim
6: é que posso voltar ao pelado.
7: Pois é. Nada de pressas, hein?
6: Bora lá, então, o segundo remate, Gemita.
7: Vamos até Vilanculo ouvir a Fáusia Matzinha.
6: Qual é a dúvida da Fáusia, hein?
7: Quais são as consequências caso não tome a medicação de forma correta?
6: Ui, Fáusia, isso aí é um caminho perigoso e mais rápido para um autogolo daqueles pesados.
7: É, se paras o tratamento ao segundo dia só porque a febre baixou...
6: Os parasitas mais fracos morrem, mas aqueles mais fortes continuam vivos e no teu sangue.
7: E pior, esses parasitas sobreviventes ganham experiência e ficam resistentes ao remédio.
6: Assim, o jogo reinicia dias depois com uma malária muito mais forte, que pode evoluir para uma malária grave e pôr a tua vida em risco.
7: O tratamento é para levar até ao último apito do jogo, isto é, até ao último comprimido.
6: O próximo remate é da mana Rassulina Armando, lá de Lixinga, e ela pergunta...
7: Por que a malária pode causar anemias?
6: Essa explicação é puro futebol, Rosolina. O parasita da malária entra no teu sangue e vai direto aos glóbulos vermelhos,
7: que são os verdadeiros transportadores do oxigênio do nosso corpo.
6: O parasita entra nessas células e faz desmandos. Ele arrebenta com elas.
7: E sem esses transportadores, o corpo fica pálido. É, fica sem forças e completamente sem fôlego.
6: Por isso, Misters, anemia pode ser causada pela malária. E é como jogar um prolongamento na final da Copa do Mundo.
7: É, as forças já são totalmente esgotadas e estás sem pernas para chutar.
6: E para fechar a eliminatória de hoje, entra em campo o Mr. Agostinho Mário Saboretti, de Chapa Poyomba, lá em Gaza.
7: Terra da minha mãe. Lança o esférico, Agostinho.
6: Agostinho pergunta, será mesmo que podemos acabar com a malária?
7: Aumentem já o volume do seu rádio. Sim. Misters, nós podemos e vamos acabar com a malária.
6: É um jogo difícil? Sim, é muito difícil. Mas é totalmente possível. Isso se jogarmos disciplinados com uma tática combinada de defesa e ataque.
7: Na defesa, fechamos as linhas. Usar sempre a rede mosquiteira bem tratada. Limpar o mato e eliminar as águas paradas à volta da casa.
6: Agora onde eu gosto mais, no ataque, Jaimito, onde jogamos rápido. E assim, sentiu o primeiro sintoma, vai direto à unidade sanitária ou ao APS nas primeiras 24 horas para fazer o teste e iniciar o tratamento completo.
7: Olha que se todos jogarmos na mesma equipa e fecharmos os espaços, o parasita já não terá espaço nenhum para jogar.
6: E a malária acaba de vez em Moçambique. Jogo ganho, mister.
7: É, visão de jogo e saúde em primeiro lugar.
6: Saúde, saúde, saúde. Mas agora é a hora do...
7: Timos!
3: Boa noite, Timos.
8: Boa noite, mister.
3: Passaram 12 dias desde o nosso ataque a Time Matalões. As nossas picadas devem estar a fazer efeito. Scout, estás no local?
8: No local, mister! No campo de treino, a equipa toda está mal. O guarda-redes, o capitão, todos. Um está com febre e náuseas. Outro com dores de articulações e a vomitar. Outro está com dor de cabeça e febre.
3: Excelente! As nossas picadas surtiram efeito.
8: Com certeza!
3: No domingo, os matalões de Palmo terão que entrar em campo com a equipa B.
8: Equipa B! Queríamos ver essa derrota no domingo, mister. A vitória está garantida.
3: Vamos assistir ao vivo no domingo. O quê? O que é que estou a ver? Não é a equipa A que está a entrar em campo? Scout?
8: Sim, sim, sim, mister. É a equipa A.
3: Tu viste o que viste ou mentiste para nós?
8: Não, não, mister. Eu vi o que vi. Não menti.
3: Isto só pode significar uma coisa.
8: O quê, mister?
3: Eles lançaram um contra-ataque imediato.
8: Que contra-ataque, mister?
9: Nós não fomos picados.
3: Eles sentiram os sinais de malária e correram para o posto de saúde.
8: Oh, não.
3: Recuperaram antes do jogo.
8: Oh, não.
3: Esta vitória é deles.
8: Não.
3: Esta vitória não. É deles.
10: Misters, a melhor resposta ao ataque da malária é o contra-ataque. Ao primeiro sintoma de malária, procure o APS ou unidade sanitária. Recupere antes de perder o jogo.
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4: 17h31, estamos na última meia hora desta tarde esportiva.

0: Só tem 35 minutos, RM Desporto. Estamos na última hora, última meia hora desta edição da de Tarde Desportiva. E por falar do Mundial, a 19 começa a Canadá-Marrocos, jogo então que abre os oitavos de final. E foi um dos temas que esteve em destaque no programa de Desporto de ontem. Vamos ouvir o que disseram os comentadores Vítor Magaia e o Miguel Vaz nessa edição de Desporto que foi conduzida por Zé Durbeck ontem. Vamos então ouvir a parte que começa com a análise, a projeção dos oitavos de final.
1: A abertura dos oitavos de final com Marrocos a jogar com o Canadá. Que lançamento é que vocês podem fazer, sem descurar também esses Estados Unidos-Bélgica, um dos confrontos, na minha opinião, mais equilibrados desta fase do campeonato? Miguel.
2: Com relação à abertura que vai ser o Canadá-Marrocos, eu acho que aquilo que a seleção de Marrocos vem apresentando tem, na minha opinião, condições e tem futebol para ultrapassar esta seleção do Canadá. Pese embora, o fator casa possa, de alguma forma, motivar esta seleção canadense. Aliás, este jogo é em Houston, não é no Canadá, não. Este jogo é em Houston. Em relação ao jogo Paraguai-França, Esta equipe francesa é um autêntico cilindro triturador. Portanto, não deixa em créditos alheios aquilo que Mbappé...
1: O Miguel dizia há pouco tempo que cada jogo...
2: Cada jogo é um jogo. Esta equipa do Paraguai já demonstrou que não são jogadores, são guerrilheiros da bola, isso. Esta equipa do Paraguai, quer dizer, a forma como ela disputa cada lance, a forma como ela defende...
1: A forma aguerrida.
2: É. Destes jogadores é aquilo que a gente pode caricaturar como... É o último jogo da vida de cada um destes jogadores.
3: O último lance.
2: Último lance, é isso. Disputam cada lance como se fosse o último lance. Mas a França é a França. Tem do meio campo para frente algo que de facto
3: poucas seleções têm.
2: E depois temos aqui este Brasil-Noruega, que tem aqui a seleção da Noruega, tem nem mais nem menos aquele que é um dos maiores

0: historiadores europeus dos últimos tempos, tirando de facto aquilo que o britânico, o Harry Kane fez, portanto, agora no Bayern. Portanto, tirando o Harry Kane, tens aqui, portanto, um goleador que pode de facto explorar aquilo que a equipa brasileira não é tão forte, é no processo defensivo. Aquilo que a equipa brasileira não é tão forte, é no processo defensivo. E esta equipa norueguesa tem, de facto, neste jogador que, se estiver num daqueles dias, que pode criar muitas dificuldades à seleção do Brasil. O México e Inglaterra é o mesmo, aquilo que digo em relação à Noruega. A Inglaterra tem aquele que é um goleador nato, que é o Harry Kane. Mas este,
1: Desequilibra as contas.
0: sim, mas esta equipe do México, essa sim, essa tem a vantagem de jogar no seu meio,
1: Meio.
0: jogar em altitude, vai ser tudo ou quase tudo México neste jogo. Portanto, apoiar o México. Portanto, há esta ligeira vantagem, na minha opinião, da seleção do México estar a jogar no seu meio, em altitude, que de alguma forma pode influenciar aquilo que é o rendimento da seleção brasileira. E depois temos este Portugal-Espanha, que
2: Brasileira não, inglesa.
0: é inglês, aliás.
2: Sim.
0: Aqui é referência ao Portugal-Espanha, que é aquele confronto ibérico
1: Ibérico, é.
0: que aquilo que é o favoritismo pende para o lado neste, relativamente a este, aquilo que a seleção espanhola vem produzindo neste campeonato e aquilo que a seleção portuguesa ainda não convenceu os próprios portugueses, há vantagem, na minha opinião, para esta seleção da Espanha. Bélgica e Estados Unidos. Estados Unidos joga no seu meio, tem
1: Mas
0: uma.
1: tá com um futebol convincente?
0: Não está com um futebol convincente,
1: Também
0: mas
1: fiquei com essa imagem.
2: Quem?
1: Os
0: Os
1: Estados
0: Estados
1: Unidos.
0: Unidos não convence, mas vence.
1: Vence.
0: Não
1: O fator
0: convence,
1: casa aqui
0: não,
1: é.
0: não convence, mas vai vencendo. E o fator casa aqui também tem algum peso.
1: Peso.
0: E por fim, este jogo aliás, ainda não sabemos quais.
1: Todos.
0: Sim. Mas o mais certo é termos depois
1: Egito.
0: um Argentina-Egito e por fim um Suíça-Colômbia.
1: Vitor, de acordo com essa avaliação do mais velho Miguel, ou, por exemplo, essa questão do Paraguai ter afastado um dos grandes, né, concorrentes à vitória neste campeonato, eu pelo menos contava que a Alemanha
0: Sim.
1: estivesse naquele lote de equipa. Esta vitória não cria, enfim, uma base para o Paraguai estar mais forte para enfrentar esta França.
2: Desmotivação. E o Paraguai, já estávamos aqui no programa, eu dizia uma coisa como que o Paraguai, a Alemanha, é que eu não conseguia ainda
0: Encontrar.
2: perceber como é que ela joga, não conseguia perceber porque faltava muita coisa e até dava possibilidades ao Paraguai de uma possível vitória que acabou acontecendo. Lógico, que vitórias destas sobre uma Alemanha, uma equipe mundialista que normalmente chega a fases subsequentes, com jogadores que têm experientes, Bayern de Munique e por aí fora, cria e eleva os índices motivacionais para defrontar qualquer adversário. A esta altura, o Paraguai reconhece a grandeza da França,

0: organizacional, do seu ponto de vista de identidade de jogo, do seu ponto de vista de estar muito próximo, porque também ainda não atingiu a sua forma, mas estar muito próximo daquilo que ela foi, por exemplo, no campeonato europeu, que conseguiu vencer, é a seleção da Espanha. A seleção da Espanha tem melhores argumentos, principalmente coletivos, nem irá falar individuais, porque individuais Portugal tem, mas ainda não conseguiu fazer destas individualidades um coletivo, não conseguiu transformar a capacidade individual dos seus jogadores, o Bruno Fernandes estrela no Manchester United, o Neves e o Vitinha no PSG, bicampeões europeus, o Cristiano Ronaldo sempre uma figura de referência, Nuno Mendes, então Portugal não deve a ninguém sob o ponto de vista de qualidade individual, mas já deve muito sob o ponto de vista de construção de uma equipa, sob o ponto de vista de construção de uma identidade de jogo, de uma forma de jogar, e viu-se ontem, viu-se, desejou-se de facto para conseguir ultrapassar a seleção da Croácia. Venceu, é verdade, dominou. Eu não gosto muito de dizer que uma equipa dominou apenas por ter posse de bola. Prefiro dizer mesmo que teve mais posse de bola, porque para mim dominar é quando esta posse de bola ela consegue criar situações de perigo, consegue desestabilizar e desestruturar a defesa contrária e pode até só falhar na finalização. Mas aquela posse de bola da primeira parte de Portugal era uma, vamos lá, neutra, que não causava muito impacto. E quando é assim, ok, teve mais posse de bola, mas dominar, para mim, pressupõe muito mais do que ter apenas a posse de bola.
1: Temos então o México, Inglaterra, Brasil, Noruega e, por que não, Canadá, Marrocos.
0: Sim, queria dizer uma coisa.
2: Queria dizer que este conceito de dominar e posse de bola, a posse de bola é uma coisa, é uma forma de dominar que hoje as equipas, inclusive, já começam a confrontar um pouco o conceito de defender. Há equipas que já defendem com bola hoje.
0: É a melhor maneira de defender.
2: É melhor já tem muita qualidade de defender com bola. E há o conceito de dominar o jogo. Dominar o jogo não basta só ter bola.
0: Sim.
2: Porque a outra equipa, tu podes ter mais bola, mas a outra equipa contrária estar a ter um maior controle do jogo.
0: Controle do jogo. E foi o que aconteceu ontem. Criar mais situações.
2: Sim, controle do jogo.
0: Sim.
1: Vamos então dar a oportunidade a mais uma janela comercial, Leonardo.
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1: Exato. Vítor, falávamos então dos jogos dos oitavos de final. Brasil-Noruega, México-Inglaterra e Canadá-Marrocos são os três jogos que ainda não se referiu.
0: Sim, o Brasil-Noruega é um jogo para mim dividido, porque é um Brasil que dizia...
1: Aliás, falta os Estados Unidos e Bélgica.
0: Também, sim. O Brasil-Noruega é uma das seleções... Quer dizer, que vai crescendo de facto com a competição. O Brasil tornando-se, acima de tudo, mais competitivo, aquilo que lhe falava. E tem sido uma seleção Ancelotti, né? Que não prima muito pela beleza estética do seu jogo, ainda que ela aconteça pelas características naturais dos seus jogadores, dos seus atletas que estejam lá, mas a primazia é o lado competitivo. O Miguel vai dizer uma coisa interessante, que esta seleção não é muito forte a defender, mas é uma seleção muito preocupada também neste processo, ainda que tenha jogadores, por exemplo, tem esse problema principalmente nas transições, ataque, defesa, depois de ter bola é muito lenta a reorganizar-se, isso fruto das características dos seus jogadores, mas pronto, é um jogo para mim repartido de 1-2. Estados Unidos, Bélgica, aqui Estados Unidos que não convence, mas vem, né? Bélgica também foi andando ali muito tempo do jogo para ir atrás da bola, né? Nessa sua passagem com Gales. Sim, sim. Então ainda não convenceu, mas tem argumentos individuais, pode ainda não ter coletivamente, mas tem argumentos individuais para fazer face a Borobor consigo quando diz que é equilibrado. Não sei se tem... o México, Inglaterra também, um grande jogo em perspectiva.

0: De facto, porque aqui é uma dúvida até enfim. Focos, Canadá consiga
1: então,
0: tem esperança de fazer e ultrapassar essa.
1: Qual tema inesgotável, motivo de interesse do grande público? Estamos a falar então do campeonato mundial que encerra na cidade da Beira
2: com o Mundial, as projeções ontem no programa de desporto aqui no seu canal dos campeões, quando são 17 horas e 51 minutos. Está então com. Estamos no fim, a chegar ao fim desta edição de. Edição da tarde desportiva para 4 de julho de 2026.
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São 17:56 minutos, esta é a tarde esportiva. Acompanhamos aqui o Campeonato Provincial de Futebol de Nampula, jogo entre Sporting e Academia Militar, com um empate sem golos, jornada número 10, na província de Uniaça, segunda fase do Campeonato Provincial, com informações de Lito Ismael. Para hoje, houve duas partidas. Na cidade de Lixinga, a equipa local das Águias Especiais espetou 4-1 a Real de Coamba. Já em Marrupa, a formação local das Águias Especiais bateu ao Futebol Clube JJR Ara Norte de Lixinga por duas bolas a uma. Estas duas partidas, então, hoje a marcarem o arranque da jornada número 2 da fase final do Campeonato Provincial de Futebol do Niassa. Niassa, que é a província mais extensa do nosso país. No concernente ao Moçambola, ontem fechou a jornada número 9 com o Ferroviário da Beira a impor-se ao Mónimo de Nacala por 2-0 com um bis de Daio, internacional moçambicano, que está agora a liderar isolado a lista dos goleadores com 6 golos, mas um do que Alcides, da União Desportiva do Songo. Está a formação do Ferroviário, liderada por Aquilo Marcelino, no comando do campeonato, com 19 pontos, mais 3 do que a União Desportiva de Songo e mais 5 do que a Associação Black Bulls, que vai na terceira posição, também com 14 pontos, assim está correto, mas também com 14 pontos está a equipa do Ferroviário de Lixinga, na quarta posição. E fechamos assim esta edição de hoje, no dia em que se iniciam os oitavos de final do Campeonato do Mundo, da Copa do Mundo de Futebol, entre Canadá e Marrocos. Encontro entre um dos co-organizadores começa às 19. A todos, contração de um bom fim de semana ligado ao Canal dos Campeões. Às 18 chegam as notícias na Antena Nacional. Na Central Técnica esteve a dupla António Penga e Hélder Fuma. Condução desta edição de hoje do Domingo de Tarde Esportiva esteve a cargo de Belisário Macama. Até à próxima.

Amigo ouvinte, boa noite. Está com a antena nacional da Rádio Moçambique nesta noite de sábado. Estamos hoje a 4 de julho de 2026 e a nossa emissão continua. Esteve a acompanhar o Tarde Desportiva. Com votos de uma excelente noite, vamos dar seguimento à nossa programação nesta noite de sábado. Assim, fim de semana, é nós consigo. São 18 horas em Moçambique.

0: As notícias apresentadas por Gerson Jamis. Boa noite.
1: Helena Pitouro e caro ouvinte, muito boa noite. O Presidente da República diz que jovens que regressam da vizinha África do Sul na sequência dos ataques xenófobos podem ser reintegrados em vários projetos em curso em Moçambique e em outros países à luz dos acordos de trabalho existentes. Para o efeito, segundo Daniel Chapo, decorre uma triagem para apurar as habilidades profissionais dos jovens que fugiram da xenofobia na África do Sul, por forma a definir a sua reintegração.
2: E temos duas saídas. Uma é integrá-los em projetos que estão a acontecer em Moçambique. Como sabe, retomamos o projeto com a Total Rovuma, projeto LNG. Neste momento está com um pouco mais de 7 mil trabalhadores, dos quais cerca de 5 mil e um pouco mais de 5 mil são moçambicanos e cerca de 2 mil são estrangeiros. E este projeto está sendo desenvolvido e na medida em que vai crescendo vai integrando mais moçambicanos. Estamos neste momento a trabalhar com a Exxon. Se tudo correr bem, até setembro deste ano pode haver assinatura de decisão definitiva de investimento. Vai permitir também termos mais moçambicanos a trabalhar em mais um projeto e tantos outros projetos que estão a acontecer em Moçambique. Mas também temos dois acordos de trabalho para mão de obra. São três principais: a África do Sul, onde nossos irmãos estão a sair, mas também temos um acordo com Portugal e outro com Emirados Árabes Unidos. E achamos que é uma oportunidade também para esses jovens moçambicanos que já são carpinteiros, eletricistas, pedreiros, canalizadores e várias outras.

0: também ser a alternativa do fornecimento de combustível, não só à própria província, mas já, sobretudo, a Malawi.
1: Pretende-se também estimular a utilização do Porto de Quelimane para a exportação de minérios explorados na província da Zambésia, com destaque para areias pisadas. Na atualidade internacional, a missão de paz da União Africana na Somália está em risco devido aos cortes no financiamento dos Estados Unidos da América. A União Africana convocou uma reunião de emergência esta sexta-feira sobre a sua missão militar na Somália, depois que os Estados Unidos anunciaram cortes no financiamento a partir do próximo ano. Washington afirmou que a decisão deve-se à falta de progresso do governo em conter o grupo islamita Al-Shabaab ou em assumir a responsabilidade das suas próprias funções de segurança. Ao fim, fechamos com o tempo. A cidade de Tete poderá ser este domingo a mais quente do país, com 32 graus centígrados de temperatura máxima, seguida por Nampula e Pemba, com 28. Para Beira, Inhambane, Quelimane e Vilanculo, prevê-se uma máxima de 27 graus. Xai-Xai, 26, Maputo, 25, Chimoio, 24 e, finalmente, a cidade de Lixinga poderá ser a mais fresca do país, com 21 graus centígrados de temperatura máxima. Apresentamos as notícias das 18. Escute o próximo bloco às 19 horas e 30 minutos, inserido no Jornal da Noite.

0: Quando nós estamos a criar programas de apoio à mulher moçambicana, é para empoderar a mulher e, consequentemente, ajudarmos a combater estes males. Por isso, queremos incentivar para que as mulheres possam se organizar em associações, cooperativas, grupos produtivos, para aceder a estes financiamentos, de forma individual ou coletiva. Nós vamos capacitar estas mulheres para produzirem melhor, fazer melhor os seus negócios.
1: Presidente da República, Daniel Chapo.

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1: Só nesta altura, 18 horas e 8 minutos, amigo ouvinte, uma vez mais, boa noite. Eu sou a Helena Pitouro, estaremos juntos até bem perto das 21 horas. Amigo ouvinte, ao longo deste espaço, vai poder acompanhar, e já dentro de alguns minutos, o espaço Hora do Soldado. Às 19 horas, vai ouvir os tópicos do Jornal da Noite. Às 19 horas e 2 minutos, vamos trazer um magazine desportivo. Às 19 horas e 20 minutos, o boletim meteorológico. Às 19 horas e 30 minutos, vai acompanhar o Jornal da Noite. Às 20, o programa Zona Quente. E vamos também transmitir na segunda parte deste programa, quando forem 21 horas e 10 minutos. Às 22 horas, vai ter o espaço Escolha, Nós Tocamos. Vamos seguir neste momento com o espaço Hora do Soldado. Votos de uma ótima escuta.

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1: Cordiais saudações ouvinte. Este é o teu programa Hora do Soldado, uma edição informativa semanal das Forças Armadas de Defesa de Moçambique. Uma força credível e de elevada prontidão ao serviço de Moçambique e dos moçambicanos. Presidente da República e comandante-chefe das Forças de Defesa e Segurança enalteça a bravura dos militares empenhados no combate ao terrorismo. Comissão de Defesa.

0: Segurança e Ordem Pública da Assembleia da República visita unidades militares da província de Inhambane. Encerrou na Escola de Fuzileiros Navais o 37º curso de Fuzileiros Navais. Jovens candidatos ao serviço militar partiram esta semana com destino aos centros de instrução e escola das Forças Armadas de Defesa de Moçambique em todo o país. São tópicos da presente edição do programa Hora do Soldado, que conta com a apresentação de Admir Feliciano, na edição e produção Alfredo Muiani e Leonardo Matimele, nos cuidados técnicos. Abrimos com a notícia que dá contas de que o presidente da República e comandante-chefe das Forças de Defesa e Segurança enaltece a bravura dos militares empenhados no combate ao terrorismo. Em Cabo Delgado, Daniel Francisco Chapo encontrou jovens que dia e noite permanecem firmes no juramento da defesa de Moçambique e dos moçambicanos.
1: Na província onde a insurgência tentou calar a esperança, o comandante em chefe caminhou entre dispositivos combativos. O objetivo era claro: avaliar o grau de prontidão das forças destacadas contra o terrorismo. E viu, acima de tudo, a firmeza de quem jurou defender Moçambique. Durante a visita, manteve contato direito com os comandantes empenhados na linha da frente. A ordem foi dita sem rodeios. Reforço incansável para manutenção da estabilidade. Que cada ação tática, manobra técnica, sirva para empurrar o terror para fora das comunidades. Porque a paz tem preço e eles estão a apagá-los todos os dias.
2: A nossa vinda ao Teatro Operacional Norte, para além de saudar o excelente trabalho que as nossas forças de defesa e segurança e as forças amigas do Ruanda estão a fazer aqui em defesa da nossa independência, da nossa soberania, da nossa integridade territorial e, sobretudo, em defesa do nosso interesse nacional e da defesa do povo moçambicano, na província de Cabo Delgado, queríamos também dizer que nós estamos aqui para, em nome do povo moçambicano, saudar e reconhecer o excelente trabalho que as Forças de Defesa e Segurança estão a fazer no combate ao terrorismo aqui no Teatro Operacional Norte. O nosso objetivo ao estarmos aqui, primeiro, é reconhecer o excelente trabalho que as Forças de Defesa e Segurança estão a fazer no combate ao terrorismo junto às Forças Amigas do Ruanda, que, como sabem, os ataques terroristas começaram em 2017, no dia 5 de outubro, aqui em Mocimboa da Praia, mas depois alastraram-se para os outros distritos, como Macomia, Kisanga, que ficaram, portanto, ocupadas as suas vilas. Mas, graças ao trabalho das Forças de Defesa e Segurança e da Força do Ruanda, nós conseguimos recuperar as vilas sedes de todos os distritos da província de Cabo Delgado e hoje nós temos uma situação melhor do que aquela que estava antes. Os terroristas continuam a fazer alguns ataques esporádicos nas aldeias, mas como resultado deste excelente trabalho das Forças de Defesa e Segurança das Forças Amigas, nós hoje temos o projeto da Total retomado em Afungi, em Palma, porque a própria Total fez uma análise e chegou à conclusão que a situação de segurança melhorou em Cabo Delgado. Quando nós nos reunimos com a população em Meluco, no comício popular, a população fez questão de dizer que tinham abandonado a vila de Meluco. Mas, graças ao trabalho das Forças de Defesa e Segurança e da Força Amiga de Ruanda, conseguiu a população, cerca de 70% a 80%, retornar à vila de Meluco. Isto foi dito em público pela população no comício em Meluco. Isto é resultado do excelente trabalho que as Forças de Defesa e Segurança estão a fazer na província de Cabo Delgado. Por isso, nós não podíamos sair de Cabo Delgado sem vir aqui ao comando, o CONA, e irmos a Mocimboa da Praia saudar também as forças locais a partir do comando da força local em Moçambique. moeda.
1: Numa parada militar, perante oficiais superiores, subalternos, sargentos e praças, o presidente foi categórico. Disse estar entusiasmado, não com discursos, mas com o empenho, dedicação, coragem e bravura que tem visto no terreno. A resposta que estes homens e mulheres dão ao inimigo é a resposta que o país precisava.
2: Vamos continuar a investir nas forças de defesa e segurança, no equipamento, no treino, na formação, na inteligência, na logística, naquilo tudo que for necessário para nós cada vez mais termos as forças de defesa e segurança mais fortes, não só por causa dos projetos, mas por causa da defesa do nosso país. A nossa independência custou muito sangue, derramou-se muito sangue. Temos que continuar a defender a nossa independência, a nossa soberania, a nossa integridade territorial, a nossa paz para o nosso desenvolvimento. E isso só se faz com as forças de defesa e segurança mais equipadas, mais fortes, com mais logística, mais fardamento, mais tudo aquilo que for necessário para nós podermos nos posicionar melhor. Portanto, em nome do povo moçambicano, viemos aqui para vos dizer que estamos juntos, para vos dizer que todos os dias, de segunda a segunda-feira, 24 sobre 24 horas, faça sol, faça chuva, faça frio, nós temos acompanhado, temos dirigido através do Comando Conjunto todas as operações que forem necessárias para que a paz, a segurança seja uma realidade nos distritos da zona norte da nossa província de Cabo Delgado e continuemos a desferir grandes golpes aos terroristas até que um dia este terrorismo termine e haja paz e segurança na província de Cabo Delgado.
1: A digressão de Daniel Chapo aos dispositivos combativos foi-se acompanhar pelo ministro de Defesa Nacional, Cristóvão Schume, e por quadros das Forças de Defesa e Segurança. Ele partiu, mas deixou do que mais palavras. Deixou a certeza de que enquanto houver um militar de pé no norte, haverá uma pátria inteira a resistir. No teatro, onde a escuridão ainda desafia, cada farta é um clarão. Cada posto avançado é um juramento. E cada passo destes militares das FADM é a prova de que Moçambique não se dobra.
3: Comissão de Defesa, Segurança e Ordem Pública da Assembleia da República visita unidades militares da província de Inhambane. Nelson Cristóvão tem os detalhes.
4: A sexta Comissão de Defesa, Segurança e Ordem Pública da Assembleia da República de visita à subbase naval de Inhambane esta quinta-feira constatou com satisfação o cumprimento do plano quinquenal do governo na área de defesa e segurança, sobretudo na implementação eficiente das diretivas e orientações emanadas pelos órgãos superiores. Esta constatação foi feita aos microfones da reportagem do Hora do Soldado pelo relator da referida comissão, Tenente-General na Reserva, Raul Dicke, que apesar de várias dificuldades e desafios que esta unidade naval enfrenta, destacou o papel dos militares sediados nesta província na defesa da pátria, da soberania e no cumprimento das diversas missões com vista a consolidar a unidade nacional no país. Durante a visita, os deputados da 6ª Comissão escalaram sucessivamente todos os setores da unidade, o campo de produção agrícola, o posto de saúde naval, assim como outros setores que compõem esta unidade naval da Marinha de Guerra de Moçambique. Na hora do balanço em torno desta visita, o Tenente-General na Reserva e relator da 6ª Comissão de Defesa, Segurança e Ordem Pública da Assembleia da República, Raul Dicke, disse que o balanço que faz é positivo a olhar no que ouviu e viu no terreno.
5: É para fazer um balanço positivo, né? Desde embora as grandes dificuldades que estamos a assistir, estamos a ver, mas em suma, está tudo fazendo um balanço positivo. Bom, recomendamos para que eles continuem a trabalhar, continuem a desenvolver o trabalho que fazem dia após dia, não é? E que se empenhem mais.
4: Raul diz que no outro desenvolvimento olhou com preocupação a degradação de alguns edifícios que foram danificados pelos recentes ciclones que assolaram esta região do país, tendo dito que a solução das mesmas passa pela intervenção superior.
5: Pelas condições que assistimos, nós estamos satisfeitos. Pensamos que a base precisa de um apoio para a reabilitação dos edifícios que sofreram quando do ciclone. Mas, enfim, são as dificuldades. Pensamos que as estruturas centrais já passaram também por aqui, já tomaram nota. Penso que algum esforço vai ser evitado para...
4: No seu informe apresentado à 6ª Comissão Parlamentar, o comandante da subbase naval desta província, capitão de fragata fuzileiro Shaban Felix, fez saber que esta unidade naval está a desenvolver várias atividades em prol dos moçambicanos, a destacar.
6: Também a fiscalização marítima, a participação das missões de fiscalização marítima em coordenação com a Polícia Lacustre, a Administração Marítima e o Parque Nacional de Bazaruto.
4: Comandante da subbase naval de Inhambane, capitão de fragata fuzileiro Shaban Felix, e a visita da 6ª Comissão Parlamentar da Assembleia da República a esta unidade naval, última quinta-feira. Nelson Cristóvão, Ouro Soldado, Inhambane, boa noite.
3: Encerrou na Escola de Fuzileiros Navais o 37º curso de Fuzileiros Navais. A cerimônia foi presidida pelo contra-almirante Bernardo Nchokomala, comandante do ramo da Marinha de Guerra de Moçambique. Habilitados em tática geral, armamento e tiro, segurança de instalações e ordem unida, eles carregam mais que conhecimentos, coragem, espírito de missão, forjados com sangue, suor e lágrimas. Estes fuzileiros navais nascem prontos para enfrentar as adversidades que assolam o país, sobretudo no Teatro Operacional Norte.
7: Vocês, como forças especiais da Marinha de Guerra de Moçambique, são convidados a contribuir com os ensinamentos aqui aprendidos, a desenvolver o bem-estar e tranquilidade às populações do nosso país, demonstrando a bravura, competências e elevado espírito da missão no combate aos grupos terroristas no Teatro Operacional Norte e não só ao nosso país. Por isso, devem cultivar a coragem, disciplina, a capacidade de sacrifício e determinação, pois o país espera de nós que estejam preparados para responder a qualquer missão, em qualquer lugar, a qualquer momento, defendendo os interesses do nosso país.
3: Foram meses de exigência máxima, aulas teóricas e práticas moldaram oficiais, sargentos e grumetes para a guerra moderna. A boina azul ferrete imposta no encerramento do curso não é um adorno. É símbolo de sacrifício, é o juramento silencioso de defender a pátria com zelo e dedicação, mesmo quando o mar e a terra se tornam campos de batalha.
8: A conquista da preciosa boina azul ferrete nos custou suor, sangue e lágrimas, tendo sido determinante o desenvolvimento do espírito de camaradagem, sacrifício e de interajuda. Soubemos abraçar com entusiasmo, espírito de sacrifício e perseverança os objetivos de instrução. Difíceis serão as tarefas que nos esperam e grandes serão as expectativas que nos rodeiam. Espera-se de nós a profunda dedicação à pátria, alto grau de desprendimento, rigor absoluto e disciplina exemplar.
3: A cerimônia em Katembe foi mais que o fim de um curso. Foi o nascimento de uma força. Houve entrega de certificados aos melhores instruendos e momentos culturais que abrilhantaram o evento. Mas o símbolo maior estava na cabeça de cada finalista, a boina que só os fortes conquistam.
9: Nadir Francisco Costa, segundo sargento de patente, sentou cá na Escola de Fuzileiros Navais hoje, que foi o nosso encerramento, na qual pudemos desfrutar de muitos ensinamentos, na qual não vou dizer que cá foi classificado como melhor por ter sido o melhor como tal, mas sempre que todos aqui compartilhamos e criamos condições para que nós pudéssemos ser fuzileiros melhores. Sendo eu fuzileiro hoje, encerrado nessa instância com outros colegas, nós agradecemos a todos os instrutores que cá estiveram e que conosco caminharam para que nós possássemos alcançar esse grau como fuzileiro e navais. Que o lema vencer ou morrer iremos carregar no peito. Em todas as missões que nós vamos lá, é só esperarem de nós a melhoria e tudo na qual o fuzileiro ontem podia não ter feito, talvez hoje possamos fazer, e nós acreditamos que nós, como fuzileiro e navais, possamos exercer as nossas funções devidamente, de acordo com o aprendizado que cá tivemos. Dizer que, como fuzileiro e naval, esperem de nós o melhor, que a população toda que aguarde de nós o melhor, e que nós vamos dar, se for possível, o sacrifício do nosso próprio sangue para que o país esteja em paz.
3: Para estes homens, a formação não foi apenas técnica, foi transformação. Aprenderam que a coragem não grita, age, que a lealdade não se promete, prova-se, e que a prática se defende de dia e noite, na terra e na água.
10: Respondo pelo nome de Humberto Titus Mucavel, gourmet fuzileiro, finalista do 37º curso de fuzileiros navais. A formação de fuzileiros para mim foi uma experiência muito grande, porque foi um momento de aquisição de muito conhecimento, muita sabedoria, onde aprendemos sobre o patriotismo, os valores dos símbolos nacionais, defender a própria pátria. Foi um curso com muitos desafios, mas não foi impossível chegar até aqui. E espero pôr em prática aquilo que adquiri durante o tempo da formação deste mesmo curso, e que o país espere boas coisas desses recentes fuzileiros formados.
3: Oficiais, sargentos e praças testemunharam o momento. Familiares choraram de orgulho. Da Katembe saem agora os novos guardiões da costa moçambicana. Com a boina azul ferrete e o lema na alma, vencer ou morrer. Encerrou o curso de socorrista de salvamento de vidas em combate na Escola das Comunicações das Forças Armadas de Defesa de Moçambique. A formação tem como objetivo melhorar o atendimento aos militares e civis feridos em combate no Teatro Operacional Norte. A cerimônia foi dirigida pela Tenente-Coronel Suzana Amélia Mutemba, Supervisora de Enfermagem no Hospital Militar de Maputo. Na ocasião, Suzana Mutemba apelou aos militares recém-formados a dedicarem as suas habilidades e conhecimentos absorvidos ao longo da formação no exercício das atividades.
11: Durante o vosso empenhamento no Teatro Operacional Norte, irá contribuir sobre a maneira para elevar o nível de assistência aos feridos, e com esta ferramenta estão melhor preparados para cumprir esta nobre missão. Nesta formação, foi possível anunciar aos formandos em ferramentas que permitirão fazer assistência aos feridos e outras situações que possam ocorrer no campo operacional.
3: Por sua vez, a tenente Carolina Felipe, médica, estomatologista e formadora de salvamento de vidas em combate, avalia positivamente a formação e fala da relevância da formação de socorristas dos militares em combate para as FADM.
12: Sendo militar, estamos sujeitos a ir ao campo de batalha, não é? Então, este curso é muito importante, ou seja, o principal objetivo deste curso é reduzir o número de mortes no campo de batalha, ou seja, reduzir o número de mortes de causas evitáveis, não é? Alguns colegas morrem por algo que podia ser revertido, por algo que podia ser acautelado no momento. Então, nós ensinamos isso. O que fazer, por exemplo, em caso de uma hemorragia, como fazer, o colega foi ferido, o que fazer. Porque o objetivo não é só tratar a vítima, não é? É evitar causas de mortes adicionais, não é? Ou seja, tratamos a vítima, mas nós também temos que nos colocar em segurança. Então, nós explicamos os procedimentos, como fazer desde o momento em que o colega foi ferido até ir ao encontro do colega. Esses todos os passos nós explicamos. Então, é muito importante. O objetivo principal é diminuir o número de mortes, ou seja, causas evitáveis de mortes no campo de batalha.
3: Na mesma ocasião, os militares recém-formados expressaram com satisfação a nova etapa.
13: Tendo em conta que em algum momento temos tido casos de alguns colegas feridos, como já aprendemos em como colocar torniquete, como avaliar o indivíduo no campo de batalha, isso é mais valia para a Força Armada, tanto para mim, tanto para os colegas que aprenderam este curso de CLS.
14: Acredito que com este curso agora, mais vidas serão salvas, muitos colegas poderão regressar àquilo que é o convívio familiar, o que não acontecia antes deste curso.
15: Quando tenho colega em campo com dificuldade ou com um baleamento, já posso fazer primeiros socorros, porque muita gente não tem habilidade. Agora, é muito importante ter esse conhecimento e usufruirmos desse conhecimento para ajudar a salvaguardar a vida dos nossos colegas no campo de batalha.
14: Com este curso, estamos munidos mesmo para não permitir que nenhum colega fique para trás.
3: O encerramento do curso de salvamento de vidas em combate decorreu na Escola das Comunicações das Forças Armadas de Defesa de Moçambique, na província de Maputo, em Makhanchane. Estimado ouvinte, estamos a transmitir o programa Hora do Soldado a partir da Antena Nacional.

0: O ato foi dirigido pelo comandante da Força de Moçambique, onde contou com a presença do comandante da escola, chefe das repartições e convidados, para além da missão da União Europeia em Moçambique. A cerimônia começou com a apresentação dos cursantes. Seguiu-se a entrega de diplomas e distinções de honras aos militares que mais se destacaram durante a formação.
1: A partir de agora, esperam-vos novos desafios. Contudo, estamos convictos de que estão preparados para enfrentarmos com coragem, competência e patriotismo. Levem convosco os ensinamentos adquiridos e mantenham-se firmes na ética, na integridade e no compromisso com a pátria.
0: Coronel Isaac Diogo, comandante da Escola Prática de Aviação, enalteceu o desempenho dos formandos. Reafirmou o compromisso da escola com a formação contínua dos militares altamente qualificados para os desafios da defesa nacional.
2: Durante a instrução, estes profissionais absorveram conhecimentos avançados em controle aéreo, táticas de integração de meios aéreos, procedimentos em ambiente hostil e gestão do espaço aerotático.
0: Este ato marca o fim de mais uma etapa de curso de TACP e o início de uma nova etapa profissional para os militares graduados rumo à defesa do país.
3: Forças Armadas de Defesa de Moçambique têm novos especialistas em desminagem, fruto de encerramento de mais um curso de desminagem que decorreu em Buquiço, cidade da Matola, província de Maputo. Trata-se de primeiro nível do curso de ação humanitária contra minas e engenharia de explosivos. A formação foi ministrada em coordenação com instrutores norte-americanos. Teve a duração de 30 dias no Centro de Formação de Engenharia e Defesa Química em Buquiço. O objetivo é reforçar as capacidades operacionais das Forças Armadas de Defesa de Moçambique no combate ao terrorismo, com foco na identificação e neutralização de engenhos explosivos usados pelos terroristas no norte do país.
4: O curso decorreu durante 30 dias no Centro de Formação de Engenharia e Defesa Química, em Buquiço. O objetivo é reforçar as capacidades operacionais das FADE no combate ao terrorismo, com foco na identificação e neutralização de engenhos explosivos usados pelos grupos armados no norte do país.
5: O processo de formação no ramo do Exército é contínuo para capacitar os nossos militares a fim de responderem com eficácia os novos desafios, em especial no Teatro Operacional Norte. Quero destacar o esforço que os nossos parceiros americanos têm realizado.
4: A cerimônia de encerramento foi dirigida pelo comandante do centro, Coronel Eduardo Nhampelele. A formação foi ministrada por parceiros dos Estados Unidos da América. O curso faz parte da cooperação bilateral para dotar as FADM de meios técnicos na luta contra o terrorismo. O adido militar norte-americano destacou o empenho dos militares moçambicanos.
6: Este treinamento teve como objetivo reforçar uma força de defesa moçambicana mais resistente. Procuramos consolidar e aprofundar os conhecimentos adquiridos anteriormente, permitindo o desenvolvimento das vossas competências técnicas e operacionais. Foi uma oportunidade essencial para reforçar a capacidade de destruição de engenhos explosivos, aprimorar procedimentos de segurança.
4: Por seu turno, os militares graduados garantem estar prontos para dar resposta aos desafios que o Exército enfrenta no Teatro Operacional Norte. A especialidade em desminagem humanitária é crucial para a mobilidade das tropas e para a segurança das comunidades afetadas pelo terrorismo. Este é o primeiro nível do curso. As FADM e os parceiros americanos prevêem novas fases de formação para reforçar a capacidade de engenharia militar

0: no combate ao terrorismo.
1: Instituto Superior de Estudos de Defesa, Tenente-General Armando Emílio Guebuza, ISDEF, apela a juventude a contribuir na defesa da pátria. O apelo foi lançado por ocasião da visita efetuada ao ISDEF pelos alunos das escolas secundárias da Liberdade e Lianguene. A quinta edição do Dia Aberto juntou alunos da escola secundária da Liberdade e de Lianguene, em Maputo. A iniciativa enquadra-se nas comemorações do 51º aniversário da Independência Nacional. Na palestra ISDEF e a Juventude Moçambicana na Construção da Cidadania e do Patriotismo, o docente apresentou desafios e recomendações para o desenvolvimento do país.
2: Neste preciso momento em que nós estamos todos focados para o desenvolvimento do país, não há outra força suficiente que não confiarmos à juventude para o amanhã. Mas essa juventude tem que ser educada, saber que este país é deles, esse país é nosso, esse país não há outra pessoa de fora que vai nos ajudar para lutarmos para o desenvolvimento desse país. Mas também a educação tem que, de fato, fazer programas de educação da cidadania e o patriotismo dentro das escolas, porque a nossa juventude não sabe a nossa independência, de onde vem a nossa independência, como é que foi adquirida a nossa independência, como é que tem que ser preservada a nossa independência, não sabe quem são os nossos dirigentes. A geopolítica, a juventude não sabe o que significa a África, o que significa Moçambique.
1: Para os estudantes, o contacto direto com o ISDEF trouxe nova visão sobre o papel das juventudes na defesa da pátria. A mensagem é clara: soberania se defende com estudo e compromisso.
3: Bom, hoje aprendemos várias coisas sobre o patriotismo, como melhorar a nossa pátria de modo a sermos pessoas melhores e a promover aquilo que é a paz na nossa nação.
4: Mas temos que saber que na vida tudo o que é fácil, no futuro, causa problemas ainda maiores. Nós temos que amar o nosso país, porque é do nosso país onde vivem os nossos irmãos, os nossos descendentes e onde viveram os nossos antepassados. Tenho a agradecer, é claro, pela oportunidade de estar aqui e de ter aprendido e de conhecer mais do meu povo e dos que nos defendem.
5: Para aqueles que nos conseguiram estar aqui, eu deixo a seguinte mensagem: que valorizem mais a nossa pátria, pois nós somos moçambicanos, devemos aceitar isso, aceitar a nossa raiz do jeito que ela é.
1: O Dia Aberto contou com membros do comando do ISDEF e professores. Jovens candidatos ao serviço militar partiram esta semana com destino aos centros de instrução, escola e das Forças Armadas de Defesa de Moçambique em todo o país. Trata-se do primeiro turno de incorporação militar, edição 2026. Vamos estabelecer contacto com Nelson Cristóvão, que traz as incidências do processo na província de Inhambane.
6: A companhia da Polícia Militar, junto ao aeroporto da cidade de Inhambane, acolheu a cerimônia oficial de despedida. O ato marca o início de mais uma etapa de reforço e renovação das Forças Armadas de Defesa de Moçambique. O Centro Provincial de Recrutamento e Mobilização garante que todos os distritos da província estão representados neste primeiro turno de 2026, disse a delegada provincial Rosa Comba Jaime.
7: Os jovens aqui presentes representam os 14 distritos da província de Inhambane, nomeadamente Govuro, Nhassoro, Vilanculos, Mabote, Funhaloro.
6: Esta incorporação acontece já no novo modelo aprovado pela Assembleia da República. O cumprimento do serviço militar passa de 2 para 5 anos. O objetivo, segundo o governo, é reforçar a formação cívico-militar e patriótica da juventude moçambicana, disse a secretária de Estado, Arsénia Massing.
8: Vocês já nos constar que estão aqui perfilados perguntas de todos os distritos. É uma honra para nós, com diferentes níveis acadêmicos, que irão reforçar as fileiras das Forças Armadas de Defesa de Moçambique. Caros recrutas, nos centros de instrução, vocês serão moldados pela disciplina militar, pela hierarquia e pelo rigor.
6: Em mensagem, os mancebos reafirmaram o compromisso de levar os valores nobres da terra de boa gente, prometeram dignificar Inhambane durante o cumprimento do serviço militar obrigatório.
7: Queremos reafirmar que a nossa prontidão e o nosso engajamento nas Forças Armadas de Defesa de Moçambique é por amor à pátria e não como um recurso dado à escassez de emprego. Juramos perante todos aqui presentes que enfrentaremos com coragem e bravura todos os inimigos da nossa pátria, defenderemos a nossa soberania, integridade territorial e a independência nacional.
6: Para além dos discursos, a cerimônia foi marcada por momentos culturais com uma peça teatral. Os jovens seguem agora para os centros de instrução, onde iniciam formação militar de 5 anos. Nelson Cristóvão, Hora do Soldado, Inhambane, boa noite.
9: O sol do último final de semana do mês de junho brilhou mais intenso nas instalações da Escola de Sargentos das Forças Armadas de Defesa de Moçambique, General do Exército Alberto Joaquim Chipande. A habitual parada militar da Escola de Sargentos vestiu as cores do mosaico cultural nacional, a cultura, ou melhor, o maior símbolo da unidade nacional, foi hasteado ao mais alto nível na primeira edição do Dia da Manifestação Cultural, um evento para enaltecer a riqueza, a diversidade e a identidade cultural gastronômica que nos faz um só povo de muitos povos. A cultura não é museu, é herança viva da humanidade. É o que comemos, o que contamos, o que dançamos e é isso que nos dá rosto perante o mundo.
10: Este evento desempenha um papel fundamental no reforço da coesão e integração nacionais, aspectos que são altamente valorizados tanto na nossa instituição como no nosso país. Proporciona também uma oportunidade para redescobrir as nossas raízes e para nos lembrarmos do nosso património cultural, tanto tangível como intangível. É importante compreender que preservar a nossa cultura não significa desrespeitar as culturas dos outros povos, mas sim garantir que transmitimos à próxima geração aquilo que nos define. A cultura existe desde o início da humanidade e continuamos a praticá-la até os dias de hoje. Através da integração cultural, aprendemos a ser melhores pessoas na sociedade e viver juntos como um corpo. Cada indivíduo, seja ele civil ou militar, tem uma atitude, comportamentos e traços distintos.
9: Por sua vez, a vice-comandante da ESFA, Elisa Mize, considera a iniciativa uma trincheira de patriotismo.
11: Enaltecer especialmente ao Departamento de Educação Cívica Patriótica por ter tido esta iniciativa é muito importante, principalmente porque primeiro mostramos a diversidade cultural das Forças Armadas e depois mostramos a diversidade cultural também do nosso país e de alguma forma enaltecemos o nosso patriotismo, atendendo ao feedback dado por algumas pessoas. Foi muito bem recebido. Existem de certeza alguns aspectos em que nós teremos que melhorar e vamos melhorar. Eu acredito que quando chegarmos à segunda edição, já temos uma lição muito bem aprendida.
9: No quadro da abertura das Forças Armadas à sociedade, a cultura foi ponte, reforçou a relação militar-civil, mostrando que, por trás da farda, há um moçambicano que também vive, sente, dança e enaltece a diversidade cultural.
12: Meu nome é Juvenal, sou representante da província de Gaza. Tivemos aqui uma diversidade de gastronomia, de alguns pratos típicos da província de Gaza. Por exemplo, trouxemos aqui chiguinha de cacana, trouxemos aqui a chiguinha de tihove, trouxemos aqui chima moída no alguidar e peixe de massingir, mas também trouxemos aqui xinqua, xinqua que é feito de milho fresco moído. Trouxemos marreu também, mais alguns pratos que nós trouxemos aí. É muito bom estar aqui e foi excelente mesmo.
9: Marcaram presença quatro das Forças Armadas de várias unidades do comando da ESFA e entidades civis de Boane. O programa Hora do Soldado caminha passos largos para o fim, mas antes vamos recapitular os tópicos que corporizaram a presente edição. Presidente da República e comandante-chefe das Forças de Defesa e Segurança enaltece a bravura dos militares empenhados no combate ao terrorismo. Comissão de Defesa, Segurança e Ordem Pública da Assembleia da República visita unidades militares da província de Inhambane. Encerrou na Escola de Fuzileiros Navais o 37º curso de Fuzileiros Navais. Jovens candidatos ao serviço militar partiram esta semana com destino aos centros de instrução e escolas das Forças Armadas de Defesa de Moçambique em todo o país. A presente edição do programa Hora do Soldado contou com a apresentação de Admir Feliciano, na edição e produção Alfredo Muiani e Leonardo Matimele, nos cuidados técnicos. Somos Forças Armadas de Defesa de Moçambique, uma força credível e de elevada prontidão ao serviço de Moçambique e dos moçambicanos.

0: soldado.
1: São 18 horas e 50 minutos, amigo ouvinte, acompanhávamos o espaço Hora do Soldado e vamos seguir musicalmente até às 19 horas, a altura em que vamos trazer os tópicos do Jornal da Noite. Vamos é avançar com a música de José Barata, ele fala de Moçambique. E para recordar que José Barata teve o contacto com a música aos 13 anos, tocando guitarra, e teve influência de uma banda, os Ibéricos, cujos ensaios eram realizados numa casa vizinha. Isto foi entre os anos 1972 e 1973. E por causa do sistema colonial vigente, os nomes das coletividades artísticas tinham que ser portugueses. Vamos ouvir.

É uma das nossas divas, chama-se Anita Macuacua, com esta história do tio João. É uma das realidades que às vezes nós acompanhamos, mas tudo numa boa conversa se pode resolver. Votos de uma ótima noite, amigo ouvinte, está com a Antena Nacional da Rádio Moçambique. É sempre um prazer estar consigo em mais um espaço de emissão. São 19 horas em Moçambique.

0: Acompanhe já a seguir os tópicos do Jornal da Noite por Nelson Moando. Boa noite.
1: Boa noite, Helena Pitorri, ouvinte. Presidente da República reitera que o governo poderá assinar com a ExxonMobil em setembro próximo o acordo definitivo de investimento para a exploração do gás natural na bacia de Rovuma. Arrancam as obras de reabilitação do dique de proteção de Xeixa em Gaza. A infraestrutura ficou severamente destruída pelas cheias deste ano numa extensão de 72 km. No estrangeiro, o exército do Mali mata perto de 30 de terroristas que tentavam desencadear ataques contra posições militares em várias cidades do país. Cá estaremos às 19 horas e 30 minutos para o desenvolvimento destas e de outras notícias. Até já.
0: Até já, Nelson Moando, votos e um ótimo trabalho. Amigo ouvinte, fique já a seguir com o Magazine Desportivo. Uma ótima escuta.

0: Boa noite. 300 atletas dos diferentes distritos da província de Maputo cumprem treinos e jogos de controle na cidade da Matola, no âmbito dos preparativos do Festival Nacional dos Jogos Desportivos Escolares, Inhambane 2026. Mambus Team segue destacado no torneio de abertura de basquetebol sênior masculino ao nível da província de Tete. Marrocos joga neste momento com o Canadá na abertura dos oitavos de final do Mundial de Futebol. Os oitavos de final do Mundial de Futebol arrancam esta noite. Neste momento estão em campo Marrocos e Canadá. E às 23 horas jogam Paraguai e França. Para chegar aos oitavos de final, Marrocos eliminou a Holanda nos penaltis após empate a uma bola no tempo regulamentar e prolongamento. Por sua vez, o Canadá, um dos co-organizadores da Copa, superou as expectativas ao alcançar pela primeira vez a segunda fase e logo em seguida vencer o primeiro obstáculo nesta fase, batendo a África do Sul a um golo. O Paraguai afastou a poderosa Alemanha nas grandes penalidades depois do empate a um golo nos 90 minutos e prolongamento. A França venceu a Suécia por 3-0. Ao nível interno, o Campeonato Nacional de Futebol da 2ª Divisão prossegue ainda na sua fase provincial. Em Nampula, Academia Militar e Sporting empataram sem golos na abertura este sábado da 10ª jornada. Academia Militar lidera com 23 pontos contra 21 do Sporting na 2ª posição. Maradona orienta o Sporting de Nampula.
1: Para mim foi um bom jogo, só que não gostei da minha equipa, não jogou o futebol que eu queria. E a equipa de academia jogou muito bem, não posso ter a mérito. E só continuamos só para trabalhar.
2: O que é que falhou na sua equipa?
1: Que falhou, epa, até agora também não sei. Como treinador. Sim.
2: Satisfeito com a segunda posição?
1: Epa, ainda, como temos um jogo aí, que falta, mas ainda falta mais.
0: E o comando técnico da Academia Militar foi confiado a Alberto Guambi.
3: Gostei muito da prestação da minha equipe, os meus jogadores bateram-se muito bem. Estou muito satisfeito pelo desempenho, por aquilo que eu vi dentro do campo. Para quem acompanhou ou acompanha a evolução da equipe desde a pré-época até hoje, pode perceber que tem tido uma evolução jogo após jogo. E estarmos aqui e jogarmos de peito aberto contra uma equipe como o Sporting, que é reconhecida a nível provincial e também a nível regional. Sabemos que o Sporting é um candidato crônico a subir ao Moçambola. E para aquilo que é a nossa equipe, penso que por aquilo que aconteceu dentro de campo é para congratular os meus jogadores e dizer que o que vi dá mais moral ou é motivador para que a equipe continue a trabalhar. E como sempre dissemos antes, ou como sempre eu disse antes, que o nosso objetivo é jogo a jogo. É jogo a jogo, vamos trabalhando jogo a jogo e no final vamos fazer as contas. Se fazermos as contas, dá para passarmos para outra fase melhor ainda. Se não der, pá, vamos trabalhar para a época que vem.
0: Amanhã jogam a Associação Desportiva de Angoas Águia Azul de Nampula, Académica de Ribaue Águias Especiais de Nampula, Académica de Nacala Velha, Associação Desportiva de Namialo, Benfica de Memba Sporting do Munapo e Desportivo de Nacala Futebol Clube de Memba. Na quarta-feira, Cúpula de Mugovolas enfrenta a Associação São Simão de Nampula. Em Tete, Ferroviário de Moatize e União Desportiva do Songo B empataram a 2 golos no arranque da segunda volta do campeonato da 2ª Divisão, Mohamed Rafik.
4: O Clube Ferroviário de Moatize continua a não vencer ao empatar este sábado por 2 bolas frente à União Desportiva de Songo B na cidade mineira de Moatize, em Tete. Para o jogo, os visitantes abriram o marcador através de City e os donos da casa inauguraram a partida pelo atleta Chifundo. Na segunda etapa, parte a parte, mexeram nos seus xadrezes. O Ferroviário de Moatize fez o segundo tento através de Ramalho e a União Desportiva de Songo respondeu por Jeremias. Ao fixar 2-2 até ao apito final. Comigo, Mr. Narciso Macona do Ferroviário de Moatize, um empate em casa, reação?
5: Claramente, é uma desilusão, porque em casa tínhamos tudo para ganhar, dominamos o jogo. Logo no minuto inicial tivemos uma frieza, sofremos um gol, corremos atrás do prejuízo. No final da primeira parte conseguimos empatar, mas pronto, entramos na segunda parte, conseguimos fazer a diferença de 2-1 e conseguimos, tentamos gerir o tempo até no final, mas pronto, infelizmente o minuto final da recompensação, sofremos um golo infantil e o guarda-redes queria uma fifia, mas pronto, é futebol, nós daqui vamos pensar no próximo jogo, porque vamos sair para Chitima. Vamos ver se podemos trabalhar e comentar os erros que nós cometemos hoje e conseguirmos um resultado diferente.
4: Do outro lado, tenho aqui comigo o Mr. Bruno Mazzini, da União Desportiva de São Gobém. Mr., vem a Matize conquistar um ponto. O que é que tem a dizer?
6: Em primeiro lugar, é para parabenizar a rapaziada pelo esforço e pela qualidade. Vir arrancar 3 pontos a Ferroviário de Matize. Não foi entrar no Ferroviário de Matize já no final da primeira parte. Marcar o gol e voltou à segunda parte. Deu a campanha.

0: acreditam no resultado. Não baixamos a cabeça, continuamos a acionar o que a gente estava a fazer da primeira parte e conseguimos fazer o gol de empate já na ponta final.
1: Momentos de jogo, Farrado Matiz 2, União Desportiva de Songo B2. Este sábado, referente ao arranque da segunda volta da Divisão de Honra, fase provincial de Tade. Ainda este sábado, para a mesma ronda, a planície de Empadue deslocou a cidade de Matise, venceu por 3-1 a Xingale B. Com este desfecho, Frango B continua a somar 6 pontos na última posição. A ronda 12 encerra este domingo com os seguintes embates: Zamalek Futebol Clube, Associação Desportiva de Xingale, Molambe Futebol Clube, Manje Futebol Clube, União Desportiva Jindal África de Marara, Futebol Clube Xitima e Grupo Desportivo de Tate, Futebol Clube de Angonia. A partir da cidade de Matize, em Tate, Momad Rafiki.
2: Na bola ao sexto, Mambos Teams soma e segue no torneio de abertura de basquetebol sénior masculino em Tete. Na jornada deste fim de semana, Mambos Team venceu o Vulcano por 82-41, consolidando a liderança do certame. Toda a informação por Manuel Cardoso.
3: Mambos Team A vence a Vulcano Tete por 82-41 e cimenta a liderança com 15 pontos. O Mambos Team A está a ser o autêntico rei da selva, porque depois de ter seja quinta-feira e esta sexta foi a vez da Vulcano Tete por 82-41, uma diferença de 41 pontos, ou seja, a metade do resultado. Aliás, foi com os parciais 12-19, 8-21, 6-21, 15-21, sendo que ao intervalo o Mambos Team A já vencia por 20 pontos de diferença. O técnico Mambos Team A disse que os números para uma equipa continuou para o provincial agendado para agosto deste 2026.
4: Cada jogo é um jogo, foi mais um aprender a equipa da Parabéns.
3: Calmo, sereno e está o que diz que conta-se o fim e não como as coisas começam.
5: Torneio de abertura. O próprio nome já diz, torneio de abertura.
6: Ganhar também não é mal.
5: Ganhar não é mal, mas é um torneio que a gente quer construir a equipe. A gente quer dar mais tempo de jogo aos jogadores que geralmente no campeonato não tem. Daí a diferença. Mas essa diferença não nos preocupa.
3: Mambos Team A vence a Vulcano Tete por 81-41 em jogo da jornada 3 da segunda volta do torneio de abertura para o Provincial de Bola ao sexto em Centro Masculino, edição 2026. Com este triunfo, o Mambos Team A cimenta a liderança, agora com 15 pontos, seguida as equipas das Quininas e SPT, na segunda e terceira posições, ambas com 12. Com 10 estão as equipas do Centro Desportivo e Recanto Matise e Vulcano Tete, na quarta e quinta posições. E na sexta e última posição está o Mambos Team B, com 6 pontos. A jornada 3 encerra este domingo, com jogos Centro Desportivo e Reumatismo Mambos Team B, SPT Quininas, iniciando o primeiro embate às 18 horas. Arreia-me desporto, Cidade Tet, Manuel Cardoso.
2: No futebol feminino, arranque do campeonato provincial em Cabo Delgado, remarcado para a próxima semana. Enquanto isso, as equipas desdobram-se em jogos de controle. Joaninho Machon.
7: A equipa de futebol feminino de 17 de maio lança um aviso à navegação às adversárias que virá no Campeonato Provincial de Cabo Delgado, edição 2026, na sua máxima força. Este aviso foi lançado neste sábado, quando as polícias bateram os golfinhos da Bahia por uns concludentes 3-0, numa partida de caráter amigável que serviu para os dois conjuntos limar as últimas arestas com vista à sua participação na prova máxima de futebol feminino em Cabo Delgado, cujo arranque foi remarcado para o próximo fim de semana. No final do jogo, Zidane, a jogadora do 17 de maio, disse que a sua equipa está preparada para revalidar o título que ostenta desde o ano passado.
8: Estamos a vir com tudo. Então, sim, estamos preparados mesmo para o campeonato. Já que estamos à espera desde então, até estamos muito ansiosos.
7: Por sua vez, Jennifer, jogadora dos Golfinhos da Bahia, reconheceu que o seu conjunto teve imensas dificuldades para impor o seu jogo, situação que contribuiu para a derrota.
9: Sobre o jogo, não tenho muito a falar, visto que também estávamos incompletas, mas aguentamos até onde pudemos e não foi um jogo fácil. Demos o máximo do nosso esforço e, infelizmente, não tivemos uma vitória.
10: Encontraram uma adversária muito forte?
9: Não podemos dizer que é exatamente forte, mas também não foi fácil para nós.
7: A equipa de futebol feminino de 17 de maio bateu neste sábado no estádio municipal de Pemba por 3-0 os gols.

0: fins da Bahia numa partida de caráter amigável que serviu para os dois conjuntos afinar as máquinas rumo ao Campeonato Provincial de Futebol Sénior Feminino, que arranca no próximo fim de semana. De Pemba para o Grêmio de Esporte, Joaninho Machono.
1: Arranque do Campeonato Provincial de Futebol Feminino em Cabo Delgado, remarcado para a próxima semana. E as barreiras culturais entravam o desenvolvimento do futebol feminino em Nampula, Calixto Pedro.
2: A baixa participação feminina nos campeonatos distritais de futebol em Nampula é considerada um desafio histórico neste ponto do país. A constatação é do secretário-geral da Associação Distrital de Futebol em Nampula, Moussa Issoufou, segundo o qual o seu organismo tem manifestado grande preocupação com o cenário que reflete barreiras culturais e estruturais nesta região. Moussa Issoufou anotou igualmente que na sua agremiação tem implementado medidas concretas para garantir maior inclusão, visibilidade e profissionalização das atletas. Avançou ainda que a persistência de estereótipos de género e o preconceito dificultam a entrada e permanência de mulheres na modalidade desde a base.
3: Eu estou um pouco indignado acerca da modalidade de futebol aqui na província de Nampula. No ano passado tínhamos um campeonato feminino, que neste ano não há nenhuma equipa que filiou a associação distrital. Ficamos indignados. O que é que houve? Nós levamos o dinheiro que eles tinham filiado e compramos troféu e demos aquilo que nós tínhamos. Este ano, infelizmente, não apareceu nenhuma equipa. Isso é triste para nós. Acredito que se o governo estivesse a dar uma mão à Associação Distrital em termos de premiação, isso não poderia acontecer. E é triste mesmo. Fazemos um campeonato e outra camada ficar de fora. É pela primeira vez esta época. Em todos os escalões, não temos nenhum escalão que está afiliado à Associação Distrital. Nós estamos a fazer um levantamento para todos os núcleos que estão a organizar os campeonatos sazonais. Vamos entrar nos postos administrativos para falarmos com as pessoas que estão a organizar os campeonatos para levar essas moças para trazer a Associação Distrital.
2: Moussa Issoufou, secretário-geral da Associação Distrital de Futebol em Nampula, preocupado com a ausência da camada feminina nos campeonatos distritais da modalidade. RM Desporto, Calixto Pedro, Nampula.
1: Nos Jogos Escolares, 300 atletas de 8 modalidades envolvidos em Jogos de Controlo na Matola é o prosseguimento dos trabalhos de preparação da delegação da província de Maputo rumo ao 16º Festival Nacional dos Jogos Desportivos Escolares em Inhambane 2026. Rigoberto Chissano.
4: E a luta de cada atleta neste momento é de fazer de tudo em campo para merecer a confiança dos treinadores. A Rádio Moçambique, posicionada no Instituto de Formação dos Professores da Matola, ponto de chegada de todos os atletas dos distritos, ouviu o que vai na alma dos atletas que lutam por uma vaga ao estágio final.
5: Jacinto Rafael Magalha.
4: Qual é a modalidade?
5: Futebol.
4: Distrito?
5: Maragüen. Para estar na seleção final, preciso de preparar melhor, me dedicar e fazer trabalho individual, assim como coletivo, para poder satisfazer o que são as ideias do mister e poder estar em Inhambane.
6: Eunice Milan, futebol, 11.
4: Achas que vai conseguir estar na seleção final que vai ao jogo escolar?
6: Tenho fé, acredito.
4: O que tu vais fazer para estar naquela seleção final?
6: Trabalhar muito duro. Meu sonho é chegar longe, alcançar meus objetivos.
7: Glória a Jesus e Tói.
4: Modalidade?
7: Futebol, 11.
4: Qual é a tua posição em campo?
7: Meio campista.
4: Estás nesta pré-seleção, o que é que tu pensas da província de Maputo no festival?
7: Penso muitas coisas positivas e espero que nós vamos ganhar. A melhor coisa para poder alcançar o futuro.
8: Ali foi a Belo do Mar.
9: Nem dar gás, né? Mostrar de que eu mereço estar aqui, né? E conseguir apoiar a equipe para que consiga chegar lá. Sim.
10: Bruna Caiano.
4: Qual é a tua modalidade?
10: Futebol 11.
4: Idade?
10: 16 anos. Sim.
4: Estás no futebol, o que te leva a estar no futebol?
10: A paixão que eu tenho pelo futebol. Desde os meus 8 anos que eu comecei a jogar com meus primos, desde lá até hoje, nunca parei.
4: Vais merecer a confiança do mestre para estar na seleção?
10: Sim.
4: Para chegar lá, é preciso fazer
10: muito esforço e dedicação. Temos que lutar até o fim, mostrar o nosso máximo, o que nós damos em campo.
4: O chefe de repartição dos assuntos transversais na Direção Provincial de Educação, em Maputo, disse que este processo visa reavaliar os atletas pré-selecionados no festival provincial. Diniz Arlindo disse que destes jogos, os selecionadores vão fazer a seleção dos atletas que vão ao estágio final rumo ao Festival Nacional de Jogos Desportivos Inhambane 2026.
8: Nós contamos com todos aqueles que estiveram, foram pressionados no festival provincial e alguns que despontaram de agosto do ano passado, no momento do festival, até este momento. É uma, uma das partes da nossa preparação. Aqui vamos ser, como dizia, aqui já contamos com aqueles pré-selecionados, mas alguns talentos que faltaram no festival provincial e alguns que despontaram este ano. Então contamos com esses para encontrar aqueles que vão entrar no estágio para o festival.
4: Então, este não é estágio da província?
8: Não, este não estamos esperando o estágio. Aqui estamos esperando uma fase de seleção também. Sim, vai acontecer jogos de treino, de controle, de seleção dos potenciais para integrar o estágio.
4: E o estágio dito vai começar quando?
8: Bom, a nossa previsão é que tenhamos um estágio de um mês. Mas devido às condições financeiras que ainda estamos a organizar, vamos ver se conseguimos exatamente os 30 dias ou a metade disso, ou 20 dias. Ainda estamos a trabalhar com nossos parceiros para ver se conseguimos as condições, criar condições para o estágio. Mas que há de haver estágio, há de haver.
4: Ecos dos preparativos da província de Maputo rumo ao Festival Nacional dos Jogos Desportivos Escolares em Inhambane 2026. Rigoberto Chissano, da Autarquia de Matola.
1: Jornal Desportivo nos momentos finais. Assinam esta edição Fernando Silvano e Michel Horácio.
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0: São 19 horas e 20 minutos, acompanhamos o magazine desportivo e passamos a apresentar o boletim meteorológico, segundo o Instituto Nacional de Meteorologia. Situação geral às 14 horas do dia 4 de julho de 2026. A circulação de sueste fraca sobre o país. A temperaturas extremas hoje registadas. Xai-Xai, mínima 11, máxima de 26,5. Inhambane, mínima de 18,4 e máxima de 27,3. Vilanculo, mínima de 17,1 e máxima de 26,7. Beira, mínima de 17,1 e máxima de 28,6. Chimoio, mínima de 14, máxima de 26,1. Tete, mínima de 18,4 e máxima de 31,9. Quelimane, mínima de 19,2 e máxima de 28,9. Nampula, mínima de 18,7 e máxima de 28,3. Pemba, mínima de 19,6 e máxima de 28,9. Lixinga, mínima de 12,6 e máxima de 21,6. Maputo, mínima de 10, máxima de 26,2. Em igual dia do ano passado, a mínima foi de 15,5 e a máxima de 28,7. A previsão válida das 18 horas de hoje, dia 4 de julho, até às 24 horas de amanhã, dia 5 de julho de 2026. Para as províncias de Niassa, Cabo Delgado e Nampula, prevê-se céu pouco nublado, passando a muito nublado na faixa costeira, com possibilidade de ocorrência de chuva fraca, ocorrência de neblinas e nevoeiros matinais. Vento de sueste a nordeste fraco, podendo soprar com rajadas ao longo da faixa costeira. Para as províncias de Tete, Zambézia, Manica e Sofala, prevê-se céu pouco nublado, sendo muito nublado nas províncias de Sofala e Manica, onde há possibilidade de ocorrência de chuva fraca, localmente moderada. Ocorrência de neblina e nevoeiros matinais, principalmente ao longo dos vales. Vento de sueste fraco, soprando com rajadas na faixa costeira. Para as províncias de Inhambane, Gaza e Maputo, prevê-se céu pouco nublado, temporariamente muito nublado, nos distritos costeiros da província de Inhambane. Chuva fraca ou chuvisco na faixa costeira da província de Inhambane. Vento de sueste a nordeste, geralmente fraco, podendo soprar com rajadas ao longo da faixa costeira. Temperaturas máximas previstas em graus Celsius. Tete, 32. Nampula e Pemba, 28. Beira, Inhambane, Quelimane, Vilanculo, 27. Xai-Xai, 26. Maputo, 25. Chimoio, 24. Lixinga, 21. Boletim meteorológico para navegação marítima até 50 milhas da costa de Moçambique. Não há aviso de vento forte. Situação geral às 12 horas da hora universal do dia 4 de julho de 2026. A circulação de sueste fraca a moderada. A previsão válida até às 24 horas da hora universal de 5 de julho de 2026. Entre os paralelos 10 a 23 graus sul, prevê-se vento de sueste 5 a 15 nós, 10 a 30 km por hora. Estado do mar calmo, a pouco agitado, altura das ondas até 1 metro. Ocorrência de chuva fraca, localmente moderada. Neblinas e nevoeiros matinais locais. Visibilidade boa, tornando-se fraca, durante a ocorrência de chuva, neblinas e nevoeiros. Entre os paralelos 23 e 27 graus sul, prevê-se vento de sueste a nordeste 5 a 20 nós, 10 a 40 km por hora. Estado do mar calmo a agitado, altura das ondas até 1,5 metros. Possibilidade de ocorrência de chuviscos ou chuva fraca no norte do paralelo 25 graus sul. visibilidade boa a moderada. Boletim meteorológico para a navegação marítima no canal de Moçambique. Não há aviso de vento forte. Em situação geral, às 12 horas da hora universal, do dia 4 de julho de 2026. A circulação de sueste fraca a moderada. Situação geral, às 12 horas da hora universal, do dia 5 de julho de 2026. Em todo o canal, prevê-se vento de sueste, 5 a 15 nós, 10 a 30 km por hora, soprando com rajadas até 25 nós, 50 km por hora. Estado do mar, pouco agitado a agitado, altura das ondas até 2 metros, ocorrência de neblina e nevoeiro local. Visibilidade boa, tornando-se fraca durante a ocorrência de neblinas e nevoeiros. Apresentamos o Boletim Meteorológico segundo o Instituto Nacional de Meteorologia.
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0: É a grande festa do Ngoma Moçambique. E nós caminhamos para a hora certa, a altura em que vai poder acompanhar a atualidade informativa. E depois vamos seguir com o espaço Zona Quente na sua primeira parte e na segunda parte, logo depois das notícias das 21 horas. E lá para diante há muito mais. São 19 horas e 30 minutos e a Rádio Moçambique passa a transmitir em cadeia nacional o Jornal da Noite. Boa audição.
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0: Boa noite. O Presidente da República reitera que o Governo poderá assinar com a ExxonMobil em setembro o próximo acordo definitivo de investimento para a exploração do gás natural na bacia de Rovuma. Arranca a reabilitação do dique de proteção de Xeixa em Gaza. A infraestrutura ficou severamente destruída pelas cheias deste ano numa extensão de 72 km. Exército do Mali mata perto de 30 de terroristas que desencadearam ataques contra posições militares em várias cidades do país. Começa agora o Jornal da Noite. Nelson Moano está na apresentação e Francisco Diatta na sonorização. Fique conosco. É bem-vindo. O Presidente da República reitera que o Governo poderá assinar com a ExxonMobil em setembro o próximo acordo definitivo de investimento para a exploração do gás natural na bacia de Rovuma. Daniel Chap, que esteve em visita de trabalho à Tanzânia, disse que decorrem as negociações entre as partes. Monteiro Bonifácio.
1: O Presidente da República olha para este e outros projetos como oportunidades para a integração dos moçambicanos vítimas da xenofobia na África do Sul e outros no mercado de emprego.
2: Aí temos duas saídas. Uma é integrá-los em projetos que estão a acontecer em Moçambique. Como sabe, retomamos o projeto com a Total Rovuma, projeto LNG. Neste momento está com um pouco mais de 7 mil trabalhadores, dos quais cerca de 5 mil, um pouco mais de 5 mil são moçambicanos e cerca de 2 mil são estrangeiros. E este projeto está sendo desenvolvido e na medida em que vai crescendo vai integrando mais moçambicanos. Estamos neste momento a trabalhar com a Exxon. Se tudo correr bem, até setembro deste ano pode haver assinatura de decisão definitiva de investimento. Vai permitir também termos mais moçambicanos a trabalhar em mais um projeto e tantos outros projetos que estão a acontecer em Moçambique.
1: Ainda na área de emprego, o Presidente da República, Daniel Chapo, disse que o Governo assinou acordos com Portugal e Emirados Árabes Unidos. Para o envio

0: oportunidade também para esses jovens moçambicanos que já são carpinteiros, eletricistas, pedreiros, canalizadores e várias outras profissões que estão a vir da África do Sul. Emirados Árabes Unidos, já enviamos o primeiro grupo de cerca de 15 jovens. O que nos impressionou é que destes 15 jovens, cerca de 2, em apenas 2 semanas, portanto, foram promovidos para supervisor das obras. O que os engenheiros dos Emirados Árabes Unidos que estão nas obras disseram é que eles vieram como pedreiros, mas o nível de conhecimento deles era bastante alto, que podiam, portanto, ascender a supervisores. Estão neste momento já 2 como supervisores. Temos 3 neste momento que também estão a ser analisados para também ascender a supervisores em menos de 1 mês. Portanto, é impressionante que são jovens moçambicanos, aprenderam Moçambique, nunca tinham saído de Moçambique, saíram pela primeira vez para os Emirados Árabes Unidos, em Abu Dhabi, e em menos de 2 semanas, portanto, ascenderam supervisores de obras naquele país.
1: Presidente da República Daniel Chapo, falando em Dar es Salaam no final da sua visita de 3 dias à Tanzânia. De Dar es Salaam para a Rádio Moçambique, Monteiro Bonifácio.
2: Ainda na esteira da visita à Tanzânia, o Presidente da República manifestou o interesse de Moçambique em capitalizar a experiência daquele país vizinho nas áreas do turismo, transporte, energia e agricultura. Daniel Chapo disse ter ficado impressionado com a forma como a Tanzânia exerce a exploração do caju.
1: Monteiro, o governo vai enviar equipas técnicas para a troca de experiências com a Tanzânia na componente da cadeia de valor de comercialização da castanha de caju. O anúncio foi feito pelo Presidente da República, Daniel Chapo, no final da sua visita de 3 dias de trabalho à Tanzânia. Daniel Chapo disse ser impressionante a experiência da Tanzânia na comercialização da castanha de caju, na medida em que apenas intervenientes nacionais compram das mãos dos produtores e colocam à disposição de empresas exportadoras. O Presidente da República afirmou que as equipas vão também trocar experiências no combate às doenças, com destaque para o oídio.
0: Vamos mandar equipas para cá, que é para virem trabalhar nesta componente concreta sobre a cadeia de comercialização da castanha de caju. Em Moçambique temos uma situação em que os estrangeiros vão até ao produtor. Aqui eles estão organizados no sentido de que quem faz a aquisição da castanha de caju no produtor é tanzaniano, nacional, traz até a cidade, portanto, capital. Nós em Moçambique podíamos falar das nossas cidades capitais, e o estrangeiro para, só toma para exportação a partir da cidade. E isto faz com que, portanto, os nacionais nesta cadeia de comercialização de caju também possam ter recursos financeiros, dinamiza a economia local. Para além do combate às doenças, pulverizações e outros aspectos importantes nesta vertente concreta.
1: Presidente Daniel Chapo afirmou ser prioridade de Moçambique construir uma economia integrada com a Tanzânia.
0: Nós achamos que a integração económica é extremamente importante entre os nossos dois povos. Daí que, para além destes projetos, vamos continuar a amadurecer outros projetos na área, sobretudo, transporte, logística, mas também a questão do turismo para ligação entre Moçambique e Tanzânia. Como sabe, nós estamos concentrados em Vilanculos, em Nyambane, como a nossa capital económica. Eles aqui investem muito em Zanzibar e achamos que pode fazer-se ligação, por exemplo, de Vilanculos para Zanzibar, de Zanzibar para Victoria Falls, no Zimbábue, de Victoria Falls para Kruger Park, na África do Sul. Portanto, uma integração regional no que toca ao desenvolvimento turístico é outro ponto também que nós falamos durante as conversações que nós tivemos tête-à-tête com a Presidente Samia. Estão de acordo com estes projetos na área económica, na área de energia, o gás do Rovuma também, e achamos que temos que continuar juntos para desenvolvermos os projetos, a pensar numa economia integrada ao nível da nossa região e não um país de forma isolada. Ninguém desenvolve sozinho.
1: Presidente da República Daniel Chapo, no final da sua visita de trabalho à Tanzânia, onde inaugurou a 50ª Feira Internacional de Comércio, vulgo Sabasaba, na qualidade de convidado de honra, visitou a viva do primeiro presidente da Tanzânia, Maria Nyerere, e as obras de construção do Alto Comissariado de Moçambique na Tanzânia. De Dar es Salaam para a Rádio Moçambique, Monteiro Bonifácio.
2: O governo vai apostar na implementação de projetos agrícolas integrados para a reforma.

0: começar a produção de alimentos e minimizar os impactos da seca e da estiagem provocadas pelo fenómeno El Niño, sobretudo nas zonas semiáridas do país. A estratégia passa pela expansão de sistemas de irrigação baseados em furos de água capazes de assegurar a produção agrícola durante todo o ano e aumentar a resiliência das comunidades face às alterações climáticas, segundo o Ministro da Agricultura, Ambiente e Pescas, Roberto Albino.
1: Este projeto nem vai ver que há El Niño, porque não depende da chuva. Água subterrânea tem momentos de pico em que temos muito caudal, mas há momentos em que o caudal baixa, porque se não chovou bastante, também há um pequeno reflexo no sol. Mas não é a chuva deste ano que vai ter reflexo neste ano. Pode ser que se ficar 2 anos sem chover bastante, aí pode ter impacto. O que pode acontecer é reduzir um pouco a escala, mas não fecha. E, sobretudo, é esta a mensagem. Criarmos projetos resilientes ao clima, que não dependem da chuva. A produção agrícola pode ser feita com água subterrânea, usando energia fotovoltaica. É esta a mensagem que o projeto Transformar pretende transmitir.
0: O Ministro da Agricultura, Ambiente e Pescas falava durante a visita às instalações do projeto Transformar, financiado pela hidroelétrica de Caora Bassa. E a degradação acelerada das estradas no distrito de Mavagno-Niassa está a dificultar o escoamento de produtos dos campos agrícolas para o mercado de comercialização, o que resulta muitas vezes em prejuízo para os produtores. Mércio João.
2: O facto tem vindo a atrasar o processo de comercialização agrícola em curso no país, principalmente neste momento em que no distrito os produtores preveem arrecadar mais de 66 milhões 512 mil meticais através da venda de gergelim e outras culturas. Neste momento, o governo do distrito trabalha com parceiros de modo a garantir o célere intervencionamento das estradas em causa para que os produtores escoem em grande escala os produtos dos campos ao mercado. Sem avançar com os valores necessários para a manutenção das estradas em referência, o diretor dos Serviços Distritais de Atividades Económicas de Mavago, Genito Barbosa, disse estar expectante quanto à realização de uma boa campanha de comercialização agrícola neste ponto de Niassa.
3: Um dos fatores limitantes em termos daquilo que são os ganhos dos nossos produtores é as vias de acesso, degradação. Existem aquelas estradas vicinais ligadas diretamente para os campos de produção e o distrito precisa bastante as vias de acesso para melhorar os serviços básicos da comunidade. Existe, claro, essa necessidade de nós termos essas estradas em condições, se nós queremos exatamente vermos a segurança alimentar garantida e vermos os nossos produtores a ter aquilo que são os seus rendimentos, precisamos de facto garantirmos vias de acesso em boas condições. E existe essa necessidade, claro, de investimentos.
2: Genito Barbosa, diretor dos Serviços Distritais de Atividades Económicas de Mavago, e a atual situação de estradas que ligam os mercados e campos de produção naquela região de Niassa. Mércio João, a partir de Mavago.
0: Arrancaram as obras de reabilitação do dique de proteção de Xeixá em Gaza. A infraestrutura ficou severamente destruída pela cheia deste ano, numa extensão de 72 quilômetros. Jornalista Horácio Dingo.
4: Depois da sua consignação, as obras de reabilitação do dique de proteção de Xeixai foram lançadas oficialmente esta quinta-feira no âmbito do projeto de emergência e pós-cheias nas bacias de Inkomati, Limpopo e Bus, em Maputo, Gaza e Sofala. A empreitada avaliada em mais de 188 milhões de meticais será realizada em duas fases, num período de 9 meses, em 2 troços, nomeadamente Eduardo Mondlane em Chibuto, a Wambau em Xeixai e Wambau a Xilauleni. Edne Mukavele, da empresa fiscalizadora da empreitada, explica que as intervenções a serem feitas no dique de Xeixai vão consistir no tapamento de 40 rombos, construção do muro de betão armado no ponto de entrada de água das cheias na cidade e colocação de solos, entre outras ações.
5: Basicamente o que a gente vai fazer é onde há rombos, onde o dique teve uma ruptura e por onde a água entrou, para afetar tanto a cidade, tanto o regadio de Baixo Limpopo, como as comunidades, é estabilizar aquela zona com aterro, que são solos das lojas que vão ser colocados e compactados naquele ponto, mas também existem zonas onde o dique vai ser realinhado, ou seja, reposicionado da banqueta da margem onde já está a sofrer erosão. Ao longo do dique há várias secções onde o dique está a sofrer uma erosão e nesse ponto especificamente haverá uma intervenção neles. E neste ponto vamos colocar, para além de afastar, de redesenhar o alinhamento do dique, vamos colocar lá em enrocamento para tentar reduzir aquelas que são as velocidades.
4: E o presidente do município da cidade de Xai-Xai, Osman Adam, mostrou-se satisfeito com o arranque das obras de reabilitação do dique de proteção e agradeceu o esforço do governo central para minimizarem os efeitos dos eventos extremos e reerguer a vida depois das enxurradas.
6: É a primeira obra de reabilitação da cidade, porque sem a reabilitação do dique, o trabalho que poderemos fazer na cidade poderá ser em vão com a previsão das próximas chuvas, a partir de novembro, dezembro, janeiro, fevereiro. Então esta obra é muito importante, um grande ganho para a nossa cidade. Agradecer ao Governo Central por esta iniciativa, que foi muito rápida a adjudicar a obra e a iniciar a sua intervenção.
4: Edil de Xai-Xai, Osman Adam, e o impacto do arranque das obras de reabilitação do dique de proteção da capital provincial de Gaza, numa extensão de 72 quilômetros, inseridas no projeto de emergência pós-cheias deste ano, nas bacias de Inkomadi, Limpopo e Bozen. Horácio Dengo, em Xai-Xai.
0: Continuamos com o jornal. Procuradoria-Geral da República desafia os magistrados em Teta a imprimir maior dinamismo e celeridade na tramitação processual. O essencial da informação por Ana Vinila.
7: Segundo Ângelo Matusa, Procurador-Geral Adjunto, os magistrados devem ser céleres e observar os prazos de instrução processual, uma das medidas que poderá melhorar a atual situação de superlotação que se verifica no estabelecimento penitenciário provincial. Ângelo Matusa falava este sábado em conferência de imprensa que marcou o fim da visita de trabalho de monitoria e assistência técnica que o Procurador-Geral da República, Américo Letella, efetuou a esta província. Matusa avaliou positivamente o trabalho levado a cabo pelos magistrados ao nível da província de Tete, apesar de alguns desafios.
8: Os magistrados deparam-se com a questão de a legislação estar, de certa maneira, desatualizada. Temos desafios, por exemplo, do ponto de vista das instalações onde funcionamos. Como sabem, a Procuradoria Provincial, por exemplo, funciona nas instalações do Palácio da Justiça, mas é um Palácio da Justiça que foi concebido já há alguns anos. O crescimento que o Ministério Público, a nível da província, conheceu já não se compadece com as medidas ou as dimensões que estas instalações oferecem. O mesmo se pode dizer em relação às procuradorias distritais. Temos também o problema do pessoal. O número de magistrados não é suficiente para atender à demanda processual.
7: Ângelo Matusa, Procurador-Geral Adjunto, e o balanço do trabalho efetuado pelo Procurador-Geral da República à província de Tete. Além da cidade de Tete, Américo Letella escalou os distritos de Macui, Caurabás e Moatize, onde visitou empreendimentos econômicos e sociais, reuniu-se com os membros do governo e órgãos do Sistema de Administração da Justiça. Da cidade de Tete, Ana Vanilla.
0: Procuradoria-Geral da República desafia os magistrados em Tete a imprimir maior dinâmica e celeridade na tramitação processual. 7 professores da província de Nampula estão detidos por indícios de participação em esquemas de venda de drogas em estabelecimentos de ensino. As autoridades da educação dizem haver mais professores envolvidos na comercialização de droga e, por isso, decorrem investigações para os deter. Albano Xavier.
9: As autoridades da educação na província de Nampula estão preocupadas com o envolvimento de professores na venda e consumo de drogas em diferentes estabelecimentos de ensino da província. A preocupação foi manifestada pelo respectivo diretor provincial de educação de Nampula, William Tuzini, o qual avançou que, por conta desta problemática da venda de drogas nas escolas, já existem 7 professores detidos nos distritos de Herate, Angoche e Nampula. William Tuzini refere que, neste momento, o setor, em coordenação com a Polícia da República de Moçambique e a Justiça, estão a empreender esforços na identificação e responsabilização de mais professores que estão envolvidos neste mal. Por isso mesmo, exorta a todos os gestores escolares no sentido de apertarem o cerco contra os prevaricadores para que não haja circulação de drogas nas escolas da província, para não comprometer o futuro das nossas crianças.
10: O que nós estamos a fazer como província é a todo gás trabalhar com as nossas escolas, com os nossos serviços distritais, para que a escola não seja palco de venda e consumo de drogas. Não queremos que droguem as nossas crianças. Não queremos que estraguem as nossas crianças. Nós queremos criar um futuro risonho para as nossas crianças. Portanto, aqueles que continuarem a praticar esses atos, nós, como setor de educação, tanto com a Justiça e a PRM, portanto, vamos continuar, portanto, a trabalhar para deter e, de certa forma, acabar com esses males dentro das nossas escolas na província de Nampula.
9: Diretor Provincial da Educação de Nampula, William Tuzini, manifestando a sua preocupação em relação à venda e consumo de drogas nas escolas da província. Albano Xavier, em Nampula.
0: 7 professores da província de Nampula estão detidos por indícios de participação em esquemas de venda de drogas em estabelecimentos de ensino. Em Cabo Delgado, 554 jovens recrutas do primeiro turno de incorporação a serviço militar partiram hoje para os centros de formação. Na hora do adeus, o secretário de Estado na província, Plácido Pereira, exortou o grupo a honrar o compromisso de defesa da pátria contra as ameaças à soberania nacional e a integridade territorial. Jornalista Somali Gilberto.
11: O dirigente sublinhou que as Forças Armadas de Defesa de Moçambique constituem o pilar institucional responsável pela manutenção da inviolabilidade e da unidade nacional, bem como pela garantia da segurança do país contra agressões internas e externas. Referiu que a prontidão demonstrada pelos jovens tem um grande significado para os desafios de manutenção da estabilidade e combate ao terrorismo que afeta algumas regiões da província de Cabo Delgado.
12: Ao aceitar este desafio patriótico de responder ao chamamento de defesa da pátria, vocês demonstram o quão patriotas são. Queremos reconhecer esta vossa prontidão respondendo a este chamamento. O país tem desafios e um dos desafios do país e sobretudo da nossa província é o terrorismo que tem dilacerado aqui as populações e que tem impedido o desenvolvimento da província e do país como um todo.
11: Este primeiro turno, que segue agora para os diferentes centros de instrução básica militar do país, é o resultado das atividades realizadas no processo de recenseamento militar de 2026, conforme explicou Elsa Zemia, delegada do Centro Provincial de Recrutamento e Mobilização.
13: Este efetivo será distribuído por 6 centros de instrução básico militar ao nível do nosso país e de referência, garantindo uma cobertura nacional e uma formação militar de excelência.
11: Na sua mensagem, os jovens afirmaram-se prontos para honrar o compromisso de defender a pátria, exaltando os valores mais nobres da moçambicanidade.
14: Ao partirmos para os nossos centros de instrução, temos plena consciência dos desafios que nos esperam. Sabemos que a vida militar exige disciplina férrea, sacrifício pessoal e uma coragem inabalável. No entanto, estamos prontos.
11: Em Cabo Delgado, a cerimônia oficial de despedida dos recrutas do primeiro turno de incorporação militar de 2026 contou com a presença de familiares, amigos, quadros e dirigentes a vários níveis, entre outros convidados. Somali Gilberto, em Pemba.
0: 200 jovens do distrito de Vilanculo, em Iamban, receberam hoje os títulos de direito de uso e aproveitamento de terra no âmbito da iniciativa presidencial Terra e Infraestrutura Rurada. Jornalista Efraim Macitala com o essencial da notícia.
15: Para aceder aos terrenos, os beneficiários pagam taxas que variam entre 1.500 e 4.600 meticais num prazo de cerca de 3 anos. Os jovens contemplados congratulam a iniciativa e manifestam prontidão para dar início aos projetos de construção.
16: Vanilda Chaúque, com essa iniciativa, a ideia é construir mesmo e viver.
17: Uma terra para aproveitar. Pode aparecer alguns projetos que eu posso até desenvolver. As taxas são razoáveis.
15: Os espaços situados na zona de Faiquete já contam com vias de acesso, fornecimento de água e energia elétrica. O administrador financeiro do Fundo de Fomento de Habitação, Eduardo Pechissane, sublinha a importância da iniciativa.
18: Já estão aqui as casas modelos, estão em conclusão e são casas para inspirar os jovens a fazerem a sua autoconstrução, tendo em conta aquele modelo de casas, que é para construírem casas confortáveis, mas acima de tudo resilientes.
15: O administrador do distrito de Vilanculo, José Jarmeias, insta os beneficiários a honrar o compromisso com o uso efetivo dos terrenos.
19: Queremos sublinhar esta parte. Caros beneficiários jovens, recebam estes talhões hoje, usem segundo o que está previsto. Apelamos para que estes espaços não sejam objeto de especulação ou venda ilegal.
15: Administrador do distrito de Vilanculo, José Jarmeias, falando hoje no ato que marcou a assinatura de contratos para atribuição de talhões aos jovens de Vilanculo no âmbito da iniciativa presidencial Terra Infraestruturada, que visa promover o acesso à habitação à camada juvenil. De Vilanculo, Efraim Macitela.
0: A partir de Maputo, a Rádio Moçambique transmite o Jornal da Noite. Estamos a chegar ao fim desta edição. Daqui a pouco, notícias do estrangeiro. Para já, Frelimo, em Sofala, pede aos militantes e simpatizantes a mobilização da população para participar ativamente no processo de desenvolvimento. A reportagem é de Santos Nunes.
20: Segundo o primeiro secretário provincial desta formação política, Luiz Nhanzoso, o sucesso dos programas de governação depende do envolvimento de todos os cidadãos. Luiz Nhanzoso falava durante a nona sessão ordinária do Comitê Provincial da Frelimo, onde afirmou que o partido está engajado na promoção do bem-estar social do povo. Por outro lado, defendeu a observância rigorosa das normas internas para o fortalecimento da organização.
21: A todos nós compete preservar a unidade do partido, fortalecer a ligação permanente com o povo, combater todas as formas de desinformação e divisão e continuar a afirmar a Frelimo como uma força política profundamente enraizada nas aspirações do povo moçambicano. Neste sentido, recomendamos aos membros do Comitê Provincial e a todos os órgãos do partido, em todos os escalões, reforça a vigilância revolucionária e a prontidão dos membros e militantes na defesa das conquistas da independência nacional, da paz, da unidade nacional e da estabilidade do nosso país.
20: Durante a sessão, os comitês distritais de Maringue, Xiringoma e Nhamatanda receberam autorizadas para dinamizar as atividades dos órgãos de base do partido. Os primeiros secretários desses distritos, nomeadamente Ezequiel Psico, Manuel Tomás e Alberto Semente, disseram que com estes meios o partido ganha mais força. Da Beira, Santos Nunes.
0: A seguir, notícias do estrangeiro, hoje com Gerson Jamis. Boa noite.
22: Boa noite. Pelo menos 26 suspeitos de terrorismo foram mortos hoje pelo exército do Mali após tentarem desencadear ataques contra posições militares em várias cidades, bem como contra uma prisão perto da capital. Segundo o exército do Mali, na sequência dos confrontos, um soldado perdeu a vida. A mesma fonte avança que a situação, que afetou várias urbes do norte e centro do Mali, encontra-se completamente controlada, afirmou o exército do Mali. Pelo menos 18 pessoas morreram no nordeste da República Democrática do Congo após um atentado bombista atribuído às milícias do Movimento 23 de Março. O ataque ocorreu em Mulima, na província do Kivu do Sul, e destruiu praticamente a cidade, segundo o administrador do território Fidzi, Same Badibanga. A incursão do M23 provocou também um número indeterminado de feridos, segundo revelaram hoje as autoridades locais. O Irão prometeu à China que terá direito a concessões especiais no pagamento pela passagem pelo Estreito de Hormuz. A medida surge como sinal de agradecimento à República Islâmica pelo apoio prestado por Pequim, especialmente na guerra. Para além disso, o Irão está a planear um sistema completo de portagens que deverá ser pago por qualquer cargueiro que atravesse as suas águas.
0: Gerson Zamis e as notas do estrangeiro. No fim do jornal, as temperaturas máximas previstas para amanhã. Tete poderá ser a cidade mais quente do país, com 32 graus centígrados de máxima, seguida por Nampula e Pemba, com 28. Para Beira, Inhambane, Quilimane e Vilanculo, prevê-se a máxima de 27 graus. Xai-Xai, 26, Maputo, 25, Chimoio, 24. E, finalmente, a cidade de Lixinga poderá ser a mais fresca do país, com 21 graus centígrados de temperatura máxima. O presidente da República reitera que o governo poderá assinar com a ExxonMobil em setembro próximo o acordo definitivo de investimento para a exploração do gás natural na bacia de Rovuma. Arranca a reabilitação do dique de proteção de Xai-Xai em Gaza. A infraestrutura ficou severamente destruída pelas cheias deste ano, numa extensão de 72 km. No estrangeiro, o exército do Mali mata perto de 30 de terroristas que tentavam desencadear ataques contra posições militares em várias cidades do país. Principais assuntos que corporizaram esta edição do jornal. Já sabe que as notícias estão permanentemente em atualização no nosso site www.rm.mz. Às 21 horas, vem um novo serviço de notícias. Para já, recebo os cumprimentos de Nelson Moando, que fez esta edição, e Francisco Jato, que esteve na sonorização. Boa noite.

Amigo ouvinte, acompanhávamos o jornal da noite. São 20 horas em Moçambique. Fico já a seguir com o programa Zona Quente. Ótima escuta.

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2: Realmente, quando a hora chega, nada se pode fazer. Estava eu em conversa com DJ Nolas e o mesmo disse: Rosemary, presta atenção porque o programa já vai começar. Se estiveres a comer, é melhor parar. E eu estava a responder que, enfim, quando a hora chega, nada mais se pode fazer. Amigo ouvinte, bem-vindo ao programa Zona Quente. Já são 20 horas e nós vamos até às 22 sem falta. Teremos uma breve pausa somente para acompanhar o noticiário e depois disso é só show, show, show e mais show. Escutas a voz de Rosemary Alfaica na apresentação deste programa. A minha equipa fabulosa e sempre interessada em trazer os melhores conteúdos para ti. Otília Francisco, DJ Nolas, claramente nas misturas. Muito obrigada, muito obrigada, muito obrigada por me darem a oportunidade de poder contar com o vosso conhecimento para trazer o melhor programa para o meu amigo ouvinte. Todas as províncias de Moçambique estão aqui conectadas. Boa noite, boa noite, boa noite. Bom, eu estou a dizer boa noite, mas eu espero uma resposta, não é? Podes responder a este boa noite caloroso do programa Zona Quente através do número 82 92 51 144. Repito, 82 92 51 144. Amigo ouvinte, conversa connosco, faz chegar o teu calor, a tua emoção, faz chegar a tua alegria, porque o programa Zona Quente é reservado para a juventude moçambicana e juventude que está comprometida. Comprometida com o seu próprio desenvolvimento. Vamos ser jovens interessantes, jovens interessados em fazer diferença, jovens que estão sempre bem dispostos a trabalhar, a aprender, a ajudar. Nós temos de ser essa juventude de que Moçambique precisa e só assim vamos ajudar a desenvolver o nosso país. Este é um programa de entretenimento e, claro, não podemos deixar de lado esta especificidade do programa Zona Quente. Por isso é que o DJ Nola está aqui connosco desde o início do programa até ao fim do programa. Das 20 às 22 nós podemos contar com a sua presença a 100%. Vamos fazer uso e bom uso, não é? Da sua presença aqui e escutar uma música ao seu gosto. DJ Nolas, eu deixo a tua escolha, música que vai ditar como é que estará o humor do Zona Quente até ao final. Vê lá o que fazes. Até já, amigo ouvinte.
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3: Zona Quente, das 20 às 22 horas. Amigo ouvinte, boa noite e boa noite. Este programa já começou de forma alegre, animada e muito especial, porque tu estás aí bem quietinho a acompanhar o programa Zona Quente. Mas há uma coisa que é muito importante nós fazermos. Vamos partilhar este programa. Vamos partilhar com os nossos amigos, vamos partilhar com os nossos primos, familiares e todos aqueles que puderem acompanhar este programa. Eu agradeço muito pela tua presença e espero que daqui em diante o teu volume esteja no máximo e que tu possas acompanhar atentamente cada conteúdo que vai fazer parte deste programa. Nós temos as nossas rubricas habituais, claramente. Vamos escutar as notícias do mundo da música, vamos ouvir as notícias que passam ali na nossa rubrica termómetro, que será de novo o que aconteceu ao longo desta semana, o que será de inacreditável que nós vamos ter de acreditar que aconteceu, mexeu um bocadinho com o mundo. Será que há uma insólita aqui de Moçambique? Vamos ver daqui a bocadinho. Teremos também em conversa um convidado especial para a mais quente da semana. Amigo ouvinte, esta é uma forma de convidar e convencer a ficar aqui até ao final do programa, e não só. Convida os teus amigos, convida os teus familiares, convida todos aqueles que forem importantes para ti e que também façam parte desta camada juvenil para participarem deste programa. Eu agradeço desde já, porque são inúmeras mensagens que tens partilhado connosco, e eu fico muito feliz por saber que nós fazemos tanta diferença assim nas tuas noites de sábado. Conversa connosco, 82 92 51 144. Repito, 82 92 51 144. E para que tu não te esqueças, eu vou dizer mais uma vez: 82 92 51 144. A juventude somos nós, por isso é que nós queremos contar com a tua presença, com a tua participação, e queremos saber o que é que está a acontecer, não é? No teu dia a dia, o que é que está a acontecer na tua vida ao longo da semana? Como é que foi a tua semana? Foi produtiva? Não? O que é que aconteceu? Todas estas novidades podes partilhar e serão partilhadas também com Moçambique inteiro. Vamos ouvir um bocadinho mais de música? Esta música é muito interessante. Esta música deu muito de falar. O nosso empresário Guizel Ramos lançou esta música no ano passado, se não me engano. Sim, foi no ano passado. E as pessoas falaram muito, muito, muito sobre esta música, porque era uma nova roupagem, não é? Desta figura que Moçambique inteiro conhece, o Guizel Ramos. Ela lançou esta música, Sente Só. Liga-te aí se quiseres uma vibe, sente, sente só. Porque eu sou um player e tu sabes, baby, vou-te levar para Marte. Nananana. Vamos ouvir, é melhor ouvirmos a música, não é? Vamos agora.

0: Sente só, o que era suposto nós sentirmos? Muito obrigada, Guguizel, por fazer parte do nosso programa através desta música. Muito, muito, mas muito interessante. O nosso programa continua claramente. Temos várias rubricas que ainda não te foram apresentadas. Quero pedir também a tua participação. Conversa connosco, 82 92 51 144. Repito, 82 92 51 144. Conta-nos todo tipo de novidade que tu tiveres. Conta-nos de onde é que acompanhas o nosso programa. Conta-nos como é que está a ser o teu dia-a-dia. Conta-nos tudo o que quiseres partilhar connosco, porque este programa é para que tu e eu possamos nos divertir. Eu fico aqui, claramente, apresento o programa, conto-te as novidades, as rubricas e também partilho um bocadinho do meu dia-a-dia. Até já agora, a minha semana foi muito, mas muito atarefada. Mas eu fico feliz porque a maior parte das tarefas que eu deveria cumprir, eu consegui com sucesso. Algumas a 80%, outras a 100%, outras a 50%, mas enfim, na próxima semana serei muitíssimo melhor, porque eu carrego comigo o espírito de melhoria. E é assim que os jovens moçambicanos devem ser. Ter sempre esperança de que o amanhã pode ser melhor, mas claramente, não falo de procrastinarmos, até porque eu cumpri as minhas tarefas, mas espero melhorar ao longo da próxima semana. Então é sobre isso, é sobre nós fazermos aquilo que conseguimos, usarmos o nosso tempo, as nossas habilidades de forma correta, usarmos tudo aquilo que nos é oferecido como ferramentas de aprendizagem a nosso favor. Enfim, vamos ter todos esses bons exemplos para nós. Conversa connosco, não te esqueças, 82 92 51 144. Repito, 82 92 51 144. Vamos acompanhar agora as notícias do mundo da música. 1, 2, 3 e vamos!
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0: Moçambique sobe ao palco da RTP África. 20 Fingers e Mark Exodus.

músicos moçambicanos 20 Fingers e Mark Exodus foram selecionados para representar Moçambique no Festeja RTP África 30 anos, um dos maiores festivais dedicados à música africana e lusófona. O evento realiza-se nos dias 17 e 18 de julho no Estádio do Olivais e Moscavide, em Lisboa, Portugal. Integrado nas celebrações do 30º aniversário da RTP África, o festival reunirá alguns dos mais conceituados artistas dos países de língua portuguesa no espetáculo que pretende celebrar a riqueza cultural e fortalecer os laços entre as comunidades lusófonas. Além dos representantes moçambicanos, o cartaz conta com nomes de destaque como Ana Joyce, Paulo Flores, Lura, Pérola, Dínamo, Edmásia Maembe, Filho do Zua, Yasmin, Anderson Mário, Tambanga Jess, Cuca Roseta, Mobbers e Kelson Moss Wanted, entre outros artistas de referência.

Ao longo de 2 dias, o público poderá desfrutar de uma programação diversificada que junta géneros como o samba, kizomba, afropop, rap, fado e sonoridades tradicionais de Moçambique, Angola, Cabo Verde, Guiné-Bissau e São Tomé e Príncipe. Com esta participação, 20 Fingers e Mark Exodus voltam a projetar a música moçambicana além fronteiras, num festival que promete afirmar-se como um dos maiores palcos de celebração da música africana em Portugal.

A dupla musical moçambicana Classic Nova anunciou a realização do mega concerto O Gueto Venceu, um espetáculo que promete ser um dos maiores acontecimentos musicais de 2026. O evento está marcado para o dia 25 de setembro. Concebido como uma celebração da música, da cultura urbana e da identidade do gueto, o concerto pretende reunir fãs de diferentes gerações numa noite de muita energia, emoção e reconhecimento pelo percurso artístico da dupla. Sob o lema O Gueto Venceu, o espetáculo pretende transmitir uma mensagem de superação, valorizando as origens e a ligação que os artistas construíram com o público ao longo da sua carreira. Com este anúncio, Classic Nova reforça a expectativa em torno de um espetáculo que promete celebrar a força da cultura urbana moçambicana e afirmar-se como um dos grandes eventos musicais do ano.

A cantora moçambicana Luki lançou um novo trabalho audiovisual, Me Deixa Brilhar, uma colaboração com o cantor angolano Skro Kikuia. Com uma mensagem de perseverança, união e determinação, a música incentiva o público a acreditar nos seus sonhos e a lutar pela concretização dos seus objetivos. A letra destaca mensagens inspiradoras como "Não basta sonhar, levanta e vai concretizar", reforçadas pelo refrão "Me deixa brilhar". O lançamento acontece semanas depois de Luki protagonizar um dos debates mais comentados nas redes sociais moçambicanas ao questionar a reduzida presença de artistas nacionais em espetáculos e meios de comunicação angolanos. Na altura, a cantora defendeu uma maior reciprocidade no intercâmbio artístico entre os dois países, gerando opiniões divergentes no setor musical. Pouco tempo depois da polêmica, Luki foi convidada para atuar em Angola, onde realizou vários espetáculos e estabeleceu novas parcerias profissionais. Dessa aproximação, nasceu Me Deixa Brilhar, gravada em conjunto com Skro Kikuia, um dos artistas mais populares da música angolana. A cantora revelou ainda que trabalhou em estúdio com Gerilson Israel, outro nome de destaque da música angolana, e que essa colaboração deverá ser apresentada ao público brevemente, reforçando a aproximação artística entre Moçambique e

passo significativo rumo à consolidação da sua posição como um dos mais promissores destinos turístico-culturais de Moçambique e da região austral de África. Com a assinatura de um memorando de entretenimento entre o Conselho Executivo Provincial e a Fundação Moreira Xanguiça. O acordo foi firmado pelo governador da província, Francisco Pagula, e pelo músico empresário cultural Moreira Xanguiça, estabelecendo uma parceria estratégica orientada para a promoção da cultura como instrumento de desenvolvimento económico, valorização do património e fortalecimento da indústria do turismo. A iniciativa prevê a conjugação de esforços para a implementação de ações que promovam o intercâmbio cultural, a capacitação de agentes do setor, a criação de produtos turístico-culturais inovadores e a realização de eventos de dimensão nacional e internacional capazes de posicionar a província nos principais circuitos culturais do continente africano. Entre as principais ações, destaca-se a realização da primeira edição do Festival Internacional de Jazz de Nyamban, prevista para o mês de novembro, na cidade artística de Vilanculo. O evento pretende reunir artistas nacionais e estrangeiros, agentes culturais, operadores turísticos, investidores e amantes da música, transformando a província num palco privilegiado para a celebração da arte, criatividade e diversidade cultural. Com a experiência em projetos de grande impacto como o More Jazz Series e o Êxodo Cultural, a Fundação Moreira Xanguiça irá prestar apoio técnico ao Executivo Provincial na concepção e implementação do festival, bem como na estruturação de programas que integrem cultura, turismo e desenvolvimento económico. Na ocasião, o governador de Nyamban, Francisco Pagula, sublinhou que a parceria representa um passo decisivo para a dinamização dos setores da cultura e do turismo, reforçando a aposta na projeção internacional da província.

0: amigo ouvinte. Estas foram as notícias do mundo da música para esta edição do programa Zona Quente. Vamos dar, convidar, aliás, o DJ Nolas para fazer parte deste momento, claramente, com boa música. DJ Nolas, ao seu dispor, fica o programa.
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da música, amigo ouvinte, muito obrigada pela tua presença e participação deste espaço do programa. Quero dizer que nós ainda temos muito que partilhar contigo, vamos até às 22 horas, por isso a tua atenção é extremamente importante neste programa. Convida os teus amigos, convida os teus vizinhos, familiares e todos aqueles que estiverem próximos de ti para juntos fazermos a festa que o Zona Quente merece. Toda a juventude moçambicana reunida neste espaço é extremamente importante para que o Zona Quente se mantenha claramente quente. O número para mensagens e áudios através do WhatsApp é o 82 92 51 144. Repito, o número que tu podes usar para conversar connosco é o 82 92 51 144. Partilha connosco as tuas novidades, conversa connosco, partilha também o teu cotidiano. Nós estamos à espera e queremos claramente ficar a saber de tudo o que está a acontecer ao teu redor. Não te esqueças daquela fofoca básica, não é? Do teu dia a dia, o que é que aconteceu aí na zona, o que é que aconteceu aí no nosso bairro. Manda-nos claramente as tuas novidades. Vamos ouvir um bocadinho mais de música com, claro, o DJ

até foi no teu casamento. Ih, completando o programa, exato. Não, já estou aqui a cantar. Então, senhoras e senhores, ainda estou descomprometido. Meu nome é Clayton da Drena. É com elevada hora que entramos na vossa casa a partir dessa rádio maravilhosa, Rádio Moçambique, Rádio Mãe da Drena.

0: Bom, DJ Nolas, nós não temos muito a dizer, a não ser é o nosso DJ confiado. DJ Nolas é extremamente confiado por mim e eu agradeço do fundo do meu coração pelo seu tempo e paciência, porque não é fácil. Não é fácil. Não pensem que é fácil. Amigo ouvinte, vamos agora entrar no espaço das mensagens. 82 92 51 144. Repito, 82 92 51 144. Conversa conosco. Boa noite, Mana Rosa. O meu nome é Calista, estou cá na Zambésia e estou a acompanhar o programa aqui na Antena Nacional da Rádio Moçambique. Olá, olá, Calisto, um abraço para ti. Boa noite, Rádio Moçambique. O meu nome é Benzito Benedito, eu estou na cidade da Beira, gosto muito do programa e mando abraços para toda a minha família. Eu espero que nesses membros eu esteja inclusa. Olá, olá, pessoal. O programa está muito bom. Abraços e votos de ótimo trabalho. Frederico de Nacala Porto. Opa! Olá, olá, Nacala Porto. Um abraço. Estamos juntos. Boa noite. O meu nome é Fáusia, da província da Zambésia, distrito de Milange. Opa, como é que vão as nossas montanhas? Mando abraços para os meus familiares e todos os ouvintes, em especial para ti, Mana Rosi. Obrigada. Boa noite, boa noite. O meu nome é Paito. Eu estou aqui em Gurue. Era para mim mesmo, para marcar presença, não é? Olá, boa noite. Boa noite, boa noite. Passei para dizer que o programa está muito bom. O meu nome é Tainara de Nhambane. Fui, mas claramente que continuo na escuta. Obrigada, Tainara. Um abraço para ti. Boa noite, o meu nome é Adolfo Arthur Manuel, eu estou aqui a acompanhar este programa. Muita força e adoro as notícias. Obrigada, obrigada. Ai, que bom, que bom, que bom. Boa noite, linda, como estão? Aqui também está tudo bem, estou bem. O programa está muito quente e doce, tipo água de coco. O meu nome é Frank Tomás e eu estou na Patrícia Lumumba. Tchau, tchau! E um abraço bem doce. Boa noite. Obrigada, obrigada, obrigada. Olá, boa noite. O meu nome é Jorge de Vilanculos, de Inhassoro. Eu gosto muito do programa e quero aproveitar para mandar beijinhos para toda a minha família e ouvintes da Rádio Moçambique. Obrigada. Boa noite, Zona Quente. O meu nome é Zito, eu estou aqui no distrito de Milange, província da Zambésia. Mando um abraço para todos, todos, todos que acompanham o programa Zona Quente e toda a malta do Zona Quente. Obrigada, obrigada. Boa noite, Rádio Moçambique. Deus abençoe o trabalho da apresentadora. Obrigada, eu estou na Zambésia, em Gile. Oh, olá, olá, olá, um abraço. Olá, voz bonita, o meu nome é Amado. Estou a acompanhar o programa cá em Micaúna. Olá, Amado, como é que estão? Está tudo bem desse lado? Amigo ouvinte, tu podes conversar connosco. Usa 82 92 51 144. Se preferires, eu digo de uma outra forma. 82 92 51 144. Só para que tu possas mandar a tua mensagem sem falha alguma. Queremos também escutar a tua voz, por isso podes usar o WhatsApp através do mesmo número. É verdade, nós queremos conhecer as vozes dos amigos ouvintes que sempre, sempre, sempre marcam presença cá no programa, fazem questão de mandar uma mensagem, de dizer olá, o programa está bom, o programa está interessante, enfim. Eu quero conhecer as vossas vozes, por isso usem o WhatsApp, claramente, se tiverem. Se não tiverem, não tem problema algum. Podemos continuar a moda antiga. Manda a tua mensagem para este mesmo número.
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0: Estas foram as nossas mensagens. Ainda temos espaço para que tu envies a tua e que nós façamos a leitura da mesma. 82 92 51 144. 82 92 51 144. Zona Quente está quente ou não está? Zona Quente está quente ou não está? Vamos a Nuno Abdul, minha mulher. Agora tu és minha mulher. Ei, não estás a discutir com ninguém. Mas antes estava a discutir com quem? Antes estava a discutir com quem? Nós queremos saber, Nuno? Vamos à música.

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1: Boa música, boas conversas, programa divertido só aqui no Zona Quente, todos os sábados das 20 às 22 horas. Amigo ouvinte, obrigada, obrigada e muito obrigada pela tua presença e participação. Vamos agora fazer uma pausa para acompanharmos o noticiário. Voltamos daqui a bocado com mais novidades e mais Zona Quente para ti.
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0: Amigo ouvinte, acompanhamos a primeira parte do programa Zona Quente e, dentro de instantes, voltamos para conferir a segunda parte das emoções da juventude aqui na Antena Nacional da Rádio Moçambique. Seguimos com os nossos conteúdos, dentro de instantes às notícias e depois do programa Zona Quente, vai acompanhar o espaço Escolha Nós Tocamos, onde vai poder escolher a sua música de eleição para ouvir e nós aqui atentamente vamos passar esta música. Não perca, amigo ouvinte, este espaço e faça parte, acima de tudo. O meu nome é Helena Pitoro, estimei bastante estar consigo. Até uma próxima oportunidade. Fique bem. É Moçambique, são 21 horas. Atualização informativa por Gerson Gemice. Boa noite.
1: Helena Pitoro e caro ouvinte, muito boa noite. O Presidente da República reitera que o Governo poderá assinar em setembro próximo o acordo definitivo de investimento de exploração de gás natural liquefeito na bacia do Rovuma com a ExxonMobil. Daniel Chapo olha para este e outros projetos como oportunidades para a integração dos moçambicanos vítimas de xenofobia na África do Sul e outros no mercado de emprego.
2: Temos duas saídas. Uma é integrá-los em projetos que estão a acontecer em Moçambique. Como sabe, retomamos o projeto com a Total Rovuma, projeto LNG. Neste momento está com um pouco mais de 7 mil trabalhadores, dos quais cerca de 5 mil, um pouco mais de 5 mil são moçambicanos e cerca de 2 mil são estrangeiros. E este projeto está sendo desenvolvido e na medida em que vai crescendo vai integrando mais moçambicanos. Estamos neste momento a trabalhar com a Exxon, se tudo correr bem, até setembro deste ano pode haver assinatura de decisão definitiva de investimento. Vai permitir também termos mais moçambicanos a trabalhar em mais um projeto e tantos outros projetos que estão a acontecer em Moçambique.
1: O chefe de Estado falava este sábado em Dar es Salaam, no balanço da sua visita de trabalho à República Unida da Tanzânia. Ainda na área do emprego, o presidente da República disse que o governo assinou acordos com Portugal e Emirados Árabes Unidos para o envio de jovens para trabalharem nas multinacionais. A Procuradoria-Geral da República desafia os magistrados em Tete a imprimir maior dinamismo e celeridade na tramitação processual. Segundo Ângelo Matusse, Procurador-Geral Adjunto, os magistrados devem observar os prazos de instrução processual como forma de melhorar a atual situação de superlotação que se verifica no estabelecimento penitenciário provincial.
3: O crescimento que o Ministério Público, a nível da província, conheceu já não se compadece com as medidas ou as dimensões que estas instalações oferecem. O mesmo se pode dizer em relação às procuradorias distritais. Temos também o problema do pessoal. O número de magistrados não é suficiente para atender à demanda processual.
1: Ângelo Matusse falava este sábado em conferência de imprensa que marcou o fim da visita de trabalho de monitoria e assistência técnica que o Procurador-Geral da República, Américo Letella, efetuou na província. Além da cidade de Tete, Américo Letella escalou os distritos de Makwe, Caorabassa e Moatize, onde visitou empreendimentos económicos e sociais, reuniu-se com membros do governo e órgãos do sistema da administração de justiça. Já estão em curso as obras de reabilitação do dique de proteção de Xai-Xai, em Gaza, destruído pelas cheias deste ano numa extensão de 72 quilômetros. A empreitada, avaliada em mais de 188 milhões de meticais, será realizada em duas fases, num período de 9 meses, em dois troços, nomeadamente Eduardo Mundiane, em Chibuto, a Uambau, em Xai-Xai, e Uambau, Xilaulene. As intervenções a serem feitas no dique de defesa de Xai-Xai vão consistir no tapamento de rombos e construção do muro de betão armado no ponto de entrada de água na cidade, tal como deu a conhecer Edne Mukavel, da empresa fiscalizadora da empreitada.
4: É estabilizar aquela zona com aterro. São solos das lojas que vão ser colocados e compactados naquele ponto, mas também existem zonas onde o dique vai ser realinhado, ou seja, reposicionado da banqueta da margem onde já está a sofrer erosão. Ao longo do dique há várias secções onde o dique está a sofrer uma erosão e nesses pontos especificamente haverá uma intervenção neles.
1: As obras de reabilitação do dique de proteção da capital da província de Gaza estão inseridas no projeto de emergência pós-cheias deste ano nas bacias de Inkomat, Limpopo e Buzi. A degradação acelerada de estradas no distrito de Mafago, no Niassa, está a dificultar o escoamento de produtos dos campos agrícolas para o mercado de comercialização. Mércio João.
5: O governo do distrito trabalha com parceiros de modo a garantir o célere intervencionamento das estradas em causa para que os produtores escoem em grande escala os produtos dos campos ao mercado. Sem avançar com os valores necessários para a manutenção das estradas em referência, o diretor dos Serviços Distritais de Atividades Económicas de Mafago, Genito Barbosa, disse estar expectante quanto à realização de uma boa campanha de comercialização agrícola neste ponto de Niassa. Mércio João, a partir de Mafago.
1: Na atualidade internacional, pelo menos 26 suspeitos de terrorismo e um soldado morreram hoje em ataques lançados por rebeldes separatistas e jihadistas no Mali. Os ataques tiveram como alvo posições militares em várias cidades, bem como contra uma prisão perto da capital, segundo o exército maliano. Neste momento, a situação que afetou várias urbes do norte e centro do Mali encontra-se completamente controlada, afirmou ainda o exército do Mali. Fechamos com o tempo. A cidade de Tete poderá ser este domingo a mais quente do país, com 32 graus centígrados de temperatura máxima, seguida por Nampula e Pemba com 28. Para Beira, Inhambane, Quelimane e Vilanculo prevê-se uma máxima de 27 graus. Xai-Xai 26, Maputo 25, Chimoio 24 e, finalmente, a cidade de Lixinga poderá ser a mais fresca do país, com 21 graus centígrados de temperatura máxima. Ao ouvinte, apresentamos as notícias das 21. Escute o próximo bloco à meia-noite.

0: Queremos reafirmar o compromisso como governo na proteção das mulheres, das crianças, das raparigas, especialmente neste contexto de terrorismo. E continuarmos a trabalhar para que as mulheres e raparigas que fogem das zonas de ataque terroristas não possam perder a escola, o hospital e outros aspectos importantes.
1: Presidente da República, Daniel Chapo.

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1: Após 3 anos de cegueira, mulher recupera a visão de forma inesperada.

0: alegria, não é verdade?
1: A reviravolta aconteceu depois de um acidente doméstico, claramente. Segundo especialistas, a pancada poderá ter alterado a pressão exercida sobre o nervo óptico, permitindo a recuperação da visão. No entanto, o caso

atingiu um nível de sonoro extraordinário, suficiente para estabelecer um novo recorde mundial pela sua potência vocal. A façanha chamou a atenção pela intensidade da voz do australiano e pela preparação necessária para alcançar um desempenho desta dimensão, demonstrando que até um simples grito pode transformar-se num feito histórico. Recorde junta-se à longa lista de curiosidades reconhecidas internacionalmente, mostrando que talentos invulgares continuam a surpreender o mundo. Muitíssimo invulgar, não é verdade? Mas cada um sabe o que faz. Debaixo do mesmo teto, família com 199 membros impressiona muito. Uma família residente na aldeia de Backtown, no nordeste da Índia, continua a chamar a atenção por viver sob o mesmo complexo habitacional, considerado um dos maiores lares familiares do mundo. A residência, com 5 andares, alberga 199 membros da mesma família, entre filhos, noras, genros e netos do patriarca Puziona, falecido.

funcionamento da casa. As refeições também são um momento de união. Segundo um dos filhos do patriarca, grande parte da família reúne-se diariamente para comer em conjunto, uma imagem que mais se assemelha a um refeitório do que um jantar tradicional. Enquanto alguns membros defendem que as crianças devem procurar melhores oportunidades de educação fora da aldeia, outros preferem manter uma família desta forma, unida no mesmo espaço.

0: estava à espera desse momento, meu DJ. Vamos às misturas musicais com o DJ.
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0: agora.
1: Nós estamos à espera. Muito obrigada, muito obrigada, Veloso. Eu agradeço bastante pela tua presença. Veloso J, um artista moçambicano muito talentoso,

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1: Em Moçambique são 22 horas.

0: Caríssimos, boa noite, cá estamos de volta. Escolha, nós tocamos até meia-noite. Está na companhia de Esther Tembe e Sérgio Guissamulo. Obrigado pela preferência. Votos de uma boa noite de sábado, hoje 4 de julho de 2026. Uma noite que já corre para o seu fim. Mas temos que aproveitar cada minuto neste programa Escolha. O seu pedido vem depois da apresentação do menu que marca esta edição. A começar, Eurídice Jack com Comboio, Júlia Duarte com Minha História de Amor, Chakaze, No Time to Lose, Mr. Bow e Makadze com Hololo, Eduardo Karimo com Ela Me Ama, Nyankalize Ngondo Yamala, Guruan Majura Genta, Mr. Nyungwe Ndisa Lirambo, Júlia Muito Olimuenco, Masucos Kumalemba, Cisakel Nicaralil, Luísa Boaventura Poupinho, Mingas Aliranzo, Valdomiro José Papa Morroga, Calisto Ferreira Minha Preta, Bob Love Chitsun, Damaíja Murima Wahikikela, Wahikelela, Mr. Chiqueto Usiwana, Anibalzinho Chivirica, Kamal Jivá Garota, Dimas Xomulo, Isão Menezes Fungulani Tipiti, Grupo RM Vádia, Pai Leão Valimba, Alifac Weio Curissana, Banda Olongo Saona Njira, Batista Panguana Aliranzo, Aniano Tamel Papai Seifiquil, Elvira Viegas Coração de Pedra e Eva Mendonça Omnicopa. Músicas, algumas das músicas marcam o clássico da nossa música. Há que compreender algumas músicas que aqui são trazidas para o Escolha. 21 31 55 55 84 34 92 e 82 34 92. Vamos ao espaço Escolha, nós tocamos. Ligue e participe. 21 31 55 55 84 34 92 e 82 34 92. Aqui temos músicas que fazem parte da história destes 51 anos de Moçambique. Vale a pena, sem dúvida, ouvir e reviver alguns destes sucessos da nossa música. Assim recuamos à época das cassetes ou discos de vinil, lá do A e B. Vamos até Matlhamel para falar com Horácio Manhanguane. Seja bem-vindo. Boa noite, Horácio.
1: Horácio Manhanguane.
0: Manhanguane, obrigado pela correção. Muito bem. Manhanguane, como é que está, Matlhamel? Está agitado, mais calmo?
1: E a saúde está tudo bem, Samulo.
0: Certo.
1: Matlhamel também está calmo, né?
0: Assim é que se quer. Precisamos dessa tranquilidade quando chega a noite.
1: Hello.
0: Sim, sim, Horácio, consegue ouvir-me?
1: É, consigo.
0: E qual é a música que vai escolher para esta noite?
1: Vamos ficar com Damaíja.
0: Damaíja. A quem oferece...
1: É uma língua que nem entendo nada, mas gosto muito das músicas dela. É uma língua que até uma das músicas que nem as minhas filhas não resiste mesmo.
0: Ótimo, ótimo. É bom gostarmos das nossas línguas, é verdade. São bonitas demais.
1: Exatamente. Esta música vai especialmente para todos que estão ligados. Em primeiro lugar, para a Esther, que nos atendeu em off, que tenha tudo bom, a sua colega, né?
0: Certo.
1: E seguida para todo o elenco do Rádio Moçambique, em seu nome, o senhor de Samuel.
0: Obrigado.
1: E seguida para toda a minha família, a família Manhanguane, em nome das minhas filhas, Jacinta e a Noémia, e não me esquecendo do meu grande amigo Araújo Tseco, e para todos de Matamel, os grandes amigos da rádio, falo do Copa Gabriel no fundo de Major Constante, não me esquecendo do grande Dalito, ao Copa
0: Horácio.
2: Alô?
0: Sim, sim, conseguimos ouvi-lo, continue.
2: Sim, todos estão ligados à Rádio Moçambique, tenham tudo de bom. Começando um bom trabalho, estamos juntos até daqui a uma semana, se Deus quiser.
0: É isso animamos mesmo, um abraço.
2: Para a Rádio Moçambique. Ora, Simacanguana, estamos juntos. Vai, com a certeza.

0: da Maís a pedido de Horácio Machanguana, em Machamelo, na província de Maputo. Vamos até Vilanculo, província de Inhambane, onde se encontra o meu xará. Há quanto tempo, Sérgio? Há quanto tempo?
1: Há quanto tempo, xará? Mas, aqui estamos.
0: Pois é, bem-vindo mais uma vez.
1: Muito obrigado.
0: O Nelson Vasco não se cansava de chamar por ti aqui.
1: É verdade.
0: E ele dizia, digam, Sérgio, eu estou atento, quero falar com ele, quero ficar com o número dele.
1: Mas ele chegou de conseguir.
0: Conseguiu.
1: Sim, conseguiu. Ótimo. Exato. Aliás, nós da Rádio, ouvintes da Rádio, somos família, então é importante que também cada um conhece onde que está o outro, não é?
0: É verdade.
1: Sim.
0: Muito bem, e como é que está Vilanculo nesta noite?
1: Sim, Vilanculo, pelo menos esta noite, resiste-se uma temperatura agradável, apesar de que estamos num tempo frio, mas não faz tanto frio, não é? É uma temperatura boa.
0: Pois. Até porque Vilanculo, ao longo da noite, registra mais ou menos 17 graus, temperatura mínima. Então, é aceitável.
1: Sim,
0: não é tanto frio.
1: É verdade, é aceitável.
0: Diferente de Maputo, que chega aos 10 graus.
1: É, Maputo não vale a pena. Maputo, por aí,
0: aqui não se difere muito de Lixinga e Chimoio.
1: É verdade.
0: Pois é. Então, das músicas que foram aqui apresentadas, qual é da sua eleição?
1: Sim. Gostaria de escutar a música da Júlia Eduardo.
0: Júlia Eduardo.
1: Aliás, Júlia Muito, desculpa.
0: Ah, Olimuenco, Júlia Muito.
1: Exato, sim, Júlia Muito, sim.
0: Certo, a quem oferece esta música?
1: Primeiro vai para a dupla aí nos estúdios.
0: Obrigado.
1: E também não esqueço de amigos da Rádio de Moçambique, o Nelson Vasco de Chinonaquila, distrito de Boane, o Lázaro Mazuzi de Xaixai, o Jorge Pelembe, Gabriel Mfundisi Majokuntlana, Fernando Mfundisi, e também não esqueço dos amigos da província de Sofala, o Domingo Xuga, e também para o Saguate de Caia, todos eles são de Caia, o Antônio Castigo, e também amigos locais daqui de Vilanculo, Samuel Boane, Lido Massani, o Clésio de Xigamani, e para todos os ouvintes que neste momento estão acompanhando o programa Escolhe Nós Tocamos da Rádio Moçambique, desejo a eles que conheçam de um bom final de semana, para eles que continuam a ser aquelas pessoas que sempre ficam bem ligadinhos na Antena Nacional. É tudo, termino por aqui.
0: Obrigado, xará, continuação de uma ótima noite, até a próxima.
1: Muito obrigado, estamos juntos.
0: Um abraço.

0: um dos sucessos da nossa música na voz de Júlia Muito, o Limoenco. 22 horas e 20 minutos, seguimos para Mopeia, na Zambésia, onde se encontra Santos Maurício. Santos, boa noite.
1: Muito boa noite à plateia da Rádio Moçambique.
0: Obrigado. Como é que está, Santos?
1: Aqui está tudo bem, não sei, aí na antena.
0: Ah, na antena sempre a boa disposição a reinar. E cá estamos para partilhar o melhor de nós, não é? E, Santos,
1: muito.
0: Como é que está a passar esta noite aí em Mopeia?
1: Aqui está tudo normal, nada do mal, está tudo controlado.
0: Ótimo.
1: Apesar que está frio, né? É o tempo.
0: Ah, sim, sim. Isso não temos como. De noite, geralmente, não. Vamos passar por momentos de aflição, do frio, e o agasalho serve para isso mesmo, para compensar a perda do calor.
1: Sim.
0: Pois é. Qual é a música que vai escolher, Santos?
1: Eu gosto da música de Isaú Menezes.
0: Fungulani Tsipiti.
1: Fungulani Tsipiti, exatamente.
0: A quem oferece esta música?
1: A esta música vou oferecer todos os animadores da Rádio Moçambique, tanto como o Sr. Gabriel Infundice, não se esquecendo de Solaza Armazuz em Xaixai, Domingos Xung em Caia, o Sérgio Rafael em Vilanculo, a nossa conselheira Isabel Neves em Manissa, não se esquecendo de Manuel Insona em Chimara, cá em Mopeia, também o Vasquinho Vasco de cá na Vila Sede de Mopeia, não se esquecendo também de São Domingos Neves em Chimoio, Nelson Vasco em Chindonanquila e Iveta Descamisado, que é de cá em Mopeia somente.
0: Santos?
1: Sim, aqui terminei.
0: Ah, certo. Obrigado pela participação. Ligue mais vezes, participe deste espaço Escolha. Sábado sim, aqui estamos. Um grande abraço e um bom convívio em Mopeia. Até a próxima.
1: Muito obrigado. Até o próximo sábado, se a saúde nos permitir.
0: Sem dúvida. Obrigado.

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6: 22 horas e 30 minutos depois dos comerciais, estamos de volta. Eurice Jack com Comboio, Júlia Duarte, Minha História de Amor, Chacaze no Time to Lose, Mr. Bau e Makadze com Rolololo, Eduardo Carimo, Ela Me Ama, Nyankalize, Ngondo e Amala, Guruane com Majurgenta, Mr. Nyungwe com Dissalirambo, Masucos com Malemba, Cisaquel, Nicaralil, Luísa Boaventura, Popinho, Mingas, Aliranzo, Valdomir José, Papa Morroga, Calixto Ferreira, Minha Preta, Boblov, Chitsui, Mr. Chiqueto, Siwana, Anibalzinho, Chivirica, Kamal Jivá, Garota, Dimas, Canta Chumulo, Grupo RM, Valha, Pai Leão, Valimba, Alifak, Weyo, Kurisana, Banda Olongo, Saonangira, Batista Panguana, Aliranzo, Aniano Tamel, Papai, Seifiquil, Elvira Viegas, Coração de Pedra e Eva Mendonça, Homem de Copa. São as músicas que estão no nosso menu, que o nosso próximo amigo pode escolher uma delas. Mandela Candieiro, a partir de Caia. Seja bem-vindo, boa noite.
7: Boa noite.
6: Como é que está?
7: Estou bem, graças a Deus.
6: Mandela, tem um nome emblemático, hein? É um nome de respeito.
7: Respeito mesmo,
6: pois é. Então, como é que está a Caia nesta noite de sábado?
7: Nós aqui em Caia estamos bem, não há coisa mal, um frio só.
6: Certo. Muito bem, então agora vamos à dança e à música, não é? Qual é que vai escolher?
7: Leão.
6: Pai Leão.
7: Pai Leão, Valimba, Angalado.
6: Valimba. É, então vai-se dançar aí em casa.
7: Vamos dançar bem hoje mesmo.
6: É muito importante também exercitarmos o corpo, principalmente nestas noites um pouco frias, não é?
7: Está frio mesmo.
6: Pois. A quem oferece esta música, Mandela?
7: Essa música vou mandar dançar com toda a família Candeeiro, com toda a família Chipondene.
6: É tudo por hoje?
7: Sim, é tudo.
6: Um grande abraço, continuação de uma ótima noite e que haja felicidade em casa e tudo de bom.
7: Boa boa noite.
6: Um abraço, boa noite.

0: Mandela Candeeiro. Pediu a música vibrante do Pai Leão, Valimba. Vamos continuar esta dança até meia-noite. Vamos falar a seguir com Rashid Maperua, a partir de Congolote. Rashid, boa noite.
1: Olá, ministro Nhambula.
0: Como é que está?
1: Ah, estou bem, graças a Deus. Eu agora que estou com a sua voz, estou bem, bem disposto.
0: Obrigado pela atenção. E esta noite, como é que está a se sentir?
1: Epa, esta noite está tudo bem. Pronto, estou aqui. Não sei da lista que tem, porque estava a dormir, aguardar o tempo para assistir à França.
0: Ah, certo. Futebol, Mundial. As surpresas do Mundial. Eu...
1: A surpresa do Mundial, sim. Quero ver se França vai amanhã, vai à frente ou continua no lugar.
0: Como é que está o resultado agora?
1: Ah, o resultado... Não, eu estava a dormir. O segundo o jogo que entrou às 19 não participei bem. Participei na primeira hora. Mas quando estou a bater 1-0, mas agora...
0: Marrocos venceu 3-0. Rashid?
1: Assistir à França.
0: Ah, certo. Muito bem. E, bom, o Mundial está quente. Depois de um jogo eletrizante ontem, Cabo Verde, Marrocos, aliás, Argentina, as seleções africanas estão a acordar e estão a dar dor de cabeça.
1: E a África agora, eu não sei, não porque não tem sorte, tem. Só que nós ganhamos muito ânimo, ansiedade, que já ganhamos faltando 9 minutos. Não sabe que 9 minutos com prolongamento é mais que 30 minutos. Por isso, dali, estamos perdendo através da ansiedade que nos leva até antes de fechar, do último hábito, dizendo que o jogo já acabou. Podia dizer que já ganhei. Agora não, antes, continua sempre na batalha. É. Mas a África que faz não ter essa categoria de esperar o hábito fechar. Começa a manifestar faltando 5 minutos. É muito mal isso aí.
0: Pois é. Rashid Maperua, qual é, bom, da música, qual, por exemplo, qual gostaria de ouvir, por exemplo?
1: Ah, quanto eu gostaria de ouvir, se eu podia ser o Alifa, aquele que diz, a minha mãe me deixou, sou pobre, aquela música, que nasce curu, eu gostaria de ouvir essa música,
0: assim, pronto, a quem oferece esta música?
1: Essa música eu ofereço a todos os amantes da rádio, pior amante da madrugada que não consegue dormir sem que entrar na rádio. Então, penso muito deles, indo em primeiro lugar, sou com a Manica, no domingo.

0: Domingo Neves, paro para Caia, que é o Domingo Xunga, paro para Chimara, que é Manuel Enxona, venho para Maputa, apanho Lázaro Mazuzzi, vou para Zona Verde, apanho Gabriel Fundice, e vou para Matola C, a nossa conselheira, e vou para Angina Anquila, apanho lá o Manuel, que é mais de Angina Anquila. Acabo de esquecer o nome. Ouvintes, quase congolote, que sempre ouçam minha voz, ouve minha voz, quando sempre estou a falar, mandando mensagem para todos. E para ti, chamo-lhe o da essa música aí.
1: Vamos, sim, é uma música bem forte que representa Moçambique.
0: Muitíssimo forte.
1: Um abraço, Rashid, até à próxima.
0: Muito obrigado, estamos lá. Tchau, um abraço.

0: Alifa, aqui na Shukuru. 22 horas e 45 minutos. Depois desta aqui na Shukuru, na pedido de Rashid Maperua, vamos ouvir o Manuel Ntsonga, ou melhor, Ntsona, a partir de Chimoara. Manuel, boa noite.
1: Ei, mano, já queria me falhar, não é Ntsonga.
0: Pois é. Depois percebeu, eu fiz a retificação.
1: Ah, mano Sérgio,
0: pois é. É que Ntsonga e Ntsona é muito parecido. Está mesmo muito próximo um do outro.
1: Sim, mas começa com a letra N.
0: Ntsona, exatamente. Yeah. Pois é. Pois bem, Manuel, como é que está a Chimoara? Como é que está o ambiente aí na zona?
1: Yeah, aqui, mano Sérgio, aqui está calmo. Chimoara sempre fica calmo. Aqui na Zambeza não tem nada de mal.
0: Pois.
1: É, só que um pouco de frio porque é o tempo dele, né?
0: É verdade.
1: É o tempo. Quando é o tempo de verão, é assim mesmo. Sempre em todo lado, sempre sente frio. Acho que todas as pessoas sentem frio.
0: Certo. Então, é. Manuel, antes das mensagens, qual é a música que será escolhida desta noite?
1: Mano Sérgio, nem sei que. Eu queria fazer um pedido especial para o Mano Sérgio,
0: Vamos lá ver se tenho aqui.
1: Porque a música que eu gostaria de escutar não está na lista.
0: Tá bem, diga para ver se tenho aqui disponível ou não.
1: E aí eu queria escutar a música de Cisco.
0: Ah, Cisco.
1: Cisco. E aquela música que canta que. O Funa Mada Gakata Ruma Gani Undiguri Shiga Umaganyumbaga. É que é a música que eu gostaria de escutar muito.
0: Certo. Muito. Tudo bem. A música, creio que chama-se. Vamos lá. Rudi Chilili.
1: Diga.
0: A música de Cisco, não é esta? O Rudi Chilili.
1: Yeah, acho que é esse mesmo, Diguliridiga Umaganyumbaga. Acho que o título é esse mesmo da música.
0: Tudo bem. Então, vamos às saudações para os nossos amigos. Os cumprimentos vão para quem nesta noite?
1: Muito certo, meu Sérgio. Eu vou cumprimentar a música, vai para todos os amigos da Rádio Moçambique, que é, em primeiro lugar, para a nossa conselheira Isabel Neves, que está lá em Matola. E também o grande ouvinte, que é Domingos Neves, que está lá em Chimoio. É, o grande é o outro ouvinte, que é Lázaro Mazuzzi, que está lá em Xaixai, e Rashid Maperua, que está lá em Congolote, grande ouvinte. Kelly Machani, que está lá em Boane, que está aí a música. O Zebio Buki, lá em Bukis, aí a música de Cisco. Donato Santos, que está lá em Lixinga. O Dr. Lizé, que está lá em Maputo. Domingo Chunga, que está lá em Caia. Cadu Moreira, que está lá em Congolote. Roberto Tomás, que está lá em Mucuba. Saraiva, em Quilimane. Nelson Vasco, que está lá em Chinanaquila, grande vindo. Santos Maurício, que está lá em Mupé. E o homem descamisado sempre que se encontra lá em Mupé. E Alexandre Novela, que está lá em Zalala. E o grande comerciante de Chimara, que é Jacinto Muntarara. E Sérgio Rafael, que está lá em Blanco. Luiz Moiana, que está lá em Machanga. Jorge Pelembe, Adelino Caetano, que está lá em Caia. Alcide Vilanculo, que está lá em Maniga. Mabuxa Alfândega, que está lá em Moanza. E Gabriel Fundis, papai. Moled Rafiki, que está lá na cidade de Maputo. Fernando Fundis, Raimundo Paca, Júlio Mendes. E depois Democrito Antônio, que está lá em Ribaue. Befania Lencastro, que está lá em Chinonokila. Félix Faruque, cidade de Maputo. E Dixon Mugulamanda, que está lá em Enderre. E Jermia Chimica, que está lá em Murumbala. E Saguati Inácio, que está lá na distrito de Caia. E todos os 20 da Rádio Moçambique, está aí a música de Cisco. Ufuna Madagascar, Tarunuguli, Xigal, Maguinho Baga. Aí, mano, se. É, Mano Sérgio, bom trabalho, continuação de muito boa noite. Manuel Insona Kishimara, está aí a música de Cisco em todos os ouvintes da rádio Moçambique. Obrigado e aquele abraço, Mano Sérgio.
0: Aquele abraço, irmão. Até a próxima.
1: Muito obrigado.

0: Cisco cantou a pedido de Manuel Nzona, a partir de Chimoara. Vamos a Matola Sin, província de Maputo, onde está Isabel Ndeve. Isabel, boa noite. Como é que está?
1: Olá, boa noite, Sérgio de Samuel, ouvinte do programa Escolha. Nós ficamos da Antena Nacional da Moçambique.
0: Obrigado. Há muito tempo que não nos vimos.
1: Há muito tempo mesmo, não nos vemos, e a sua voz também é tão escasso nos sábados.
0: Ah, sim, sim. Devido a algumas tarefas ao longo da semana, então, ao fim de semana. Mas cá estarei de volta nas próximas semanas, de tempos em tempos.
1: O dia 4 é sagrado para nós.
0: Obrigado pela atenção.
1: Obrigada, eu.
0: Pois. Então, Madame Isabel, como é que está Matola Sim? Está agitado, mais calmo.
1: Está calmo, mas está a fazer frio, porque estamos mesmo à beira de um rio aqui.
0: Ah, sim, sim, é verdade.
1: Está calmo, mas o frio está a atacar. Esses três dias para cá, as temperaturas são baixas.
0: Também, também este mês de julho é o pico do frio, não é? As temperaturas baixam muito abaixo, chegam a 10 graus, inclusive, como na noite anterior.
1: Mas segunda, terça e quarta tivemos um calor aqui,
0: sim,
1: de 31.
0: Sim, sim. É verdade. Muito bem. E qual é a música que vai escolher para esta noite?
1: Olha, Sérgio, eu não gostaria de lhe pedir um grande favor. Queria ouvir a nova canção do Arnaldo Manissa, Essa Mulher.
0: Oh, vamos lá ver se eu consigo. Como é que é o título? Essa Mulher, é isso? Alô?
1: Sim,
0: sim, sim, perguntava. O título é Essa Mulher, certo?
1: Sim, sim.
0: Tá bem. E os cumprimentos vão para quem?
1: Vão para toda mulher do Rumo Maputo, do Zumbo ao Índico, em especial para a nossa querida mãe, que é Tachapo, e desejar a ela os meus parabéns. Continue com aquele coração duro, que ela continue junto essa semana à noite para confortar e dar carinho àquelas pessoas regressadas da África Sul pela xenofobia. Agora, eu quero dizer a ela que, mãe, continua com esse coração. Não deixe de acarinhar as pessoas necessitadas, em especial as mulheres vulneráveis. E continua a dar o seu carinho a nós todas as mulheres que têm dado. Costuma-se dizer ao que nós gostamos. Um abraço grande do tamanho do mundo para si e para a sua equipe, que continua a trabalhar consigo lado a lado e que nunca se cansaram, sempre tiveram força. Mesmo à noite, chuva, calor, está ali presente com a sua equipa, abraçar as populações vulneráveis.
0: Pois.
1: Graças a Deus, Deus nos deu uma mulher, uma mãe que gosta de toda a gente, nunca exclui ninguém, seja quem for. E também para essas mulheres moçambicanas que continuam a lutar dia a dia para a sua sobrevivência, aquelas senhoras solteiras que conseguem criar os seus filhos graças aos seus filhos, aquelas senhoras que trabalham no campo para a sobrevivência dos seus filhos e os seus familiares, vai o meu abraço. E também vai um abraço grande para os meus queridos amigos da Rádio Moçambique. Vou começar de lá de cima. Ele xinga, está lá o Celso Dingo com a esposa e os trabalhadores do restaurante Dona Bela. Na Zambésia, vai para o Manuel Xona. E em Sofala, vai para o Domingo Xunga. E o senhor Domingos Neve, em Manica. Em Embani, vai para o Bernardino Tongoro. Em Gaza, vai para o Lázaro Mazuzzi e o Jorge Kelende. Em Maputo, vai para o Gabriel Fundice, o Zé Bilbuque, o Nelson Vasco, o Alexandre Novella e outros. E para a equipa de serviço, vai o meu grande abraço, um bom fim de semana. Até daqui a 8 dias. Isabel Mbeze, da Matola C, boa noite.
0: Boa noite, Isabel. São 23 horas em Moçambique. A seguir, a música a pedido de Isabel Deve. Arnaldo Manhice, com participação de Xavier Machiana.
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0: entramos na segunda e última parte deste espaço Escolha Nós Tocamos. Obrigado pela preferência. 22:00. Vamos a seguir falar com Obed Jan. Espero ter pronunciado muito bem o nome. Obed, seja bem-vindo. Boa noite.
1: Meu amigo
0: Sérgio. Como é que está?
1: Bom tempo que não falo com essa voz.
0: É, já há muito tempo, realmente. Muito tempo. Mas cá estamos sempre presentes, não é?
1: Claro, sim. Estou com o programa Uma Cidade da Mídia.
0: É isso.
1: Que interagia com o Sérgio que está muito.
0: É. Boas recordações.
1: Muita saudade do programa Madrugada Amiga.
0: É, boas recordações daquela época. Pois é. Muito bem. Obed, como é que está a zona onde se encontra? O momento agitado, mais calmo nesta noite?
1: Está tudo calmo. Estamos na sintonia, todos celebrando os jogos mundiais.
0: É, o Mundial está, já começou a parte mais quente, não é? O mata-mata. E então é difícil escolher uma equipa que possa vencer a cada jogo, não é?
1: Já estamos no último combate, agora tem que ficar eliminado logo na hora, vamos voltar para cá.
0: É isso. Então vamos aguardar o jogo do Paraguai e França daqui a mais uma hora de tempo, vamos ver como isso vai ocorrer. Então,
1: eu também estou a ouvir a Antena Nacional da Rádio Moçambique, à espera de alguns minutos para começar esse jogo, estar a referir a Politino.
0: Certo. Obed, vamos à música, qual seria a escolhida da noite?
1: Estamos muito, não sou uma.
0: Alô, Obed?
1: Dizias que vamos com Dimas.
0: Dimas, em Chumulo.
1: Saudades, Dimas.
0: Pois é, saudades.
1: São mensagens que o Dimas cantava e canta. Mensagens boas, mensagens encorajadas, mensagens que educam aquilo que nós vivemos dia a dia. Então, a mensagem vai para todos os ouvintes. Amigos da Rádio Moçambique, falo do Cota Gabriel Mfundisi, meu vizinho aqui na zona, nos bairros, na Zona Verde, sim que é. Uhum. Vai para a Isabel Ndebe, a nossa conselheira, sempre como. São muitos, é uma vasta equipa de ouvintes que sabe ter levado a cabo a ouvir nessa Rádio Moçambique. E para o meu amigo de sempre, que hoje acertei interagir com ele, o Sérgio de Samul, ao lado da senhora que me recebeu.
0: Esther, chama-se Esther.
1: A Esther é minha avó, tem uma avó chamada Esther. Ela é minha avó. Então, desejo muito um bom trabalho. Quando for a voltar a casa, Sérgio, tenha um bom descanso. E voltamos a cruzar as antenas no próximo oportunidade. Já aquele abraço, boa noite.
0: Um abraço, boa noite e sucessos aí na vida.
1: Tá certo, um abraço, tchau.

0: Acordarmos Dimas, Nhlomulo, grande sucesso. Ainda podíamos repescar Chuchuluza ou Papila. Enfim, músicas emblemáticas do Dimas. Vamos a seguir falar com Jeremias Gernis, a partir de Murumbal. Jeremias, boa noite.
1: Boa noite, seu locutor.
0: Boa noite. Como é que está, Jeremias?
1: Aqui está tudo bem, nada do mal, graças a Deus, não sei no outro lado.
0: Ah, aqui estamos sempre com aquela disposição, uma boa disposição.
1: Sim,
0: a ideia
1: claro.
0: É essa. Muito bem. Como é que está Murumbala nesta noite, Jeremias?
1: Está tudo calmo, frio, estava solar, com frio, epa. Foi esse junho que acabou agora, apenas estamos em julho, mas sempre está a fazer frio, está a refrescar, maninho.
0: Estamos no pico do inverno, então vamos ter que aguentar as consequências.
1: Vamos ter que aguentar mesmo. É só ficar em casa, não sair, não trair as pessoas.
0: Está aí uma boa maneira de fugir ao frio à noite. Ficar em casa ou andar agasalhado.
1: Ficar ao lado de mamãe.
0: boa opção essa. A felicidade está em alta, sim.
1: Sim, claro.
0: Muito bem.
1: Fora de casa é nada. Você vai sentir frio onde você está e a senhora também vai ficar frio em casa. Agora não fica bem.
0: Está aí a receita para o inverno, não é?
1: Sim.
0: Pois é.
1: É
0: muito bem. Jeremias, qual é a música que vai escolher para esta noite?
1: Desculpa, não prestei atenção, não sei. Qual é as músicas que restam, que ainda não escolheram?
0: Bom, temos ainda muitas. Temos Eritz Jack com Comboio, Júlia Duarte, Minha História de Amor, Chakaz, No Time to Lose, Mr. Bowie e Makadze com Hololo, Eduardo Carimo.
1: Chega, Mr. Bowie com Makadze.
0: Makadze, está bem. A quem oferece esta música?
1: Vai para a minha esposa Domingas Fernando Alberto Espureta.
0: Certo.
1: E... em segundo lugar, para o locutor que me deu permissão de eu ser ouvido em todo Moçambique. E não esquecendo também todos os ouvintes que ligam na rádio de Moçambique. Se eu for a falar os nomes de outros, vou esquecer como sou um novo ouvinte. Só vou dizer todos os ouvintes que ligam a rádio Moçambique. Recebo o abraço do Jeremias Vernis Mica, a partir de Murumbala. E vamos dançar junto essa música de Makadze com Mr. Bowie. Vamos dançar junto todos. Sim.
0: Então, próximo sábado, marcamos novo encontro a partir das 22 horas.
1: Tá bom, obrigado. Estarei ligado. Pois.
0: Um abraço, até a próxima.
1: Boa noite, bom trabalho.
0: Obrigado, boa noite.

0: Jeremias, a dar uma boa sugestão nesta noite de sábado, com tanto frio, é melhor ficar em casa, bem aconchegado, a madame. Fica então a dica como pude deste sábado. Um abraço, Jeremias, e felicidades em casa. Vítor Simão, a partir de 15 de agosto. Muito boa noite, Vítor. Perdemos o contacto, que pena. Voltamos a insistir, vamos atender o próximo ouvinte. Enquanto isso, recordo aqui o nosso menu. Vou começar aqui com Eva Mendonça, com o Minicopa, Elvira Viegas, Coração de Pedra, Aniano Tamela, Papai Sei Fiquil, Batista Panguana, Aliranzo, Banda Olongo, São Anangira, Alifak, Weio o Quiri, Weio Quiri Sana, Pai Leão já passou, portanto já não está no menu. O Grupo RM com Valha, Kamal Jevá canta Garota, e Anibalzinho Chivirica, Mr. Chiqueto Ociuana, Bob Love Chitsui, Calixto Ferreira Minha Preta, Valdemir José Papa Morroga, Mingas canta Liranzo, Luísa Boaventura Poupenho, Cisaquel Nicaralile, Maçucos Kumalemba, Mista Nhungue de Salirambo, Guruane Majurgenta, Nhancalize com Ngondo Yamala, Eduardo Carimo, Ela Me Ama, No Time to Lose é de Chacaz, Júlia Duarte, Minha História de Amor, e Euridice Jack, Comboio. Vamos até Caia, desta vez para falar com Saguate Inácio. Saguate, boa noite.
1: Boa noite, como está de saúde?
0: Tudo bem, deste lado, e aí?
1: Aqui também está tudo bem.
0: Ótimo. Já sabemos que Caia está tranquilo. Havíamos falado com um dos amigos da zona. Contou-nos aí que Caia também está ótimo, está, apesar de um pouco frio ao longo da noite, não é? Característico em todo o país, não é?
1: Muito certo, há frio mesmo.
0: Pois. Então, Saguate, qual é a música que vai escolher?
1: Desculpe, eu não escutei bem a lista da música que está.
0: Bom, vou repetir aqui o nosso menu, certo? Se coincidir com uma música da sua preferência, pode mesmo parar-me. Pode ser?
1: Sim, sim.
0: Ótimo. Euridice Jack canta Comboio, Júlia Duarte, Minha História de Amor, Chacaz, No Time to Lose, Eduardo Carimo, Ela Me Ama, Nhancalize, Ngondo Yamala,
1: Eduardo Carimo.
0: Pronto, já está. Obrigado. A quem oferecemos esta música? Para quem vamos cantar esta música?
1: É, a música vai diretamente para o amigo de Antena Nacional, o senhor Sérgio Rafael, que se encontra em Vianculo, Nelson Vasco, que se encontra em Chinanaquila, e Rashid Maperua, que se encontra em Congolati, Domingos Neves, Gemanica, Luiz Moiane, em Machanga, Emanuel Insona, em Chimara, Domingo Xunga, também aqui em Caia. Obrigado.
0: Muito bem, Saguate. Continuação de uma ótima noite e que tenhamos uma noite, bom, pelo menos bem agasalhados, não é? Que o frio não nos apanhe por distração, pelo menos.
1: Muito obrigado. Bom trabalho para vocês aí que continuam a trabalhar.
0: Um abraço. Até a próxima.
1: Obrigado.

0: seja um sucesso da nossa música em recordação, a pedido de Saguato Inácio, em Caia. Ela me ama, mas não quer dizer. São 23 horas e 30 minutos. Continuação de uma boa noite. Ainda temos 30 minutos de música pela frente, para depois dar lugar ao noticiário à meia-noite e o espaço de madrugada, que se estende até às 5 horas. Vamos falar a seguir com Demócrito António, a partir de Nampula. Demócrito, boa noite.
1: Boa noite.
0: Boa noite, como é que está?
1: Estou bem, não sei, aí na rádio, Antena Nacional.
0: Ah, aqui estamos bem, sempre com esta ótima disposição. Diz que é de Nampula, falamos de Nampula, que parte de Nampula?
1: A Vila Municipal de Ribaue, mais concretamente bairro de Rapanil Expansão.
0: Ah, já viu? Agora que sabemos de onde exatamente nos fala. De Rapanil.
1: Exatamente.
0: Temos que valorizar os nossos locais, não é? Os nossos distritos, os nossos bairros, temos que mencioná-los. Pois.
1: Exatamente.
0: E é a maneira também de fazê-los conhecer pelo país, que olha, em Nampula tem a Rapanil. Porque há muitos bairros nas zonas, em cada província com o mesmo nome. Bairro 25 de Junho, bairro 25 de Setembro, bairro, enfim, por aí em diante, 3 de Fevereiro.
1: Aqui é o Estombo Rapanil Expansão, ao 0 quilômetro.
0: 0 quilômetro?
1: Sim. Para quem sai da cidade de Nampula, antes de chegar na Vila Municipal, chega primeiro no 0 quilômetro.
0: Ah, está bem.
1: É 1 quilômetro para a vila.
0: Certo.
1: Daí para a vila é 1 quilômetro. Exato.
0: Já viu? A próxima que ouvir falar de 0 quilômetro, já sei onde é que é. Obrigado, Demócrito. Obrigado por este momento de conversa. Agora vamos à música que queremos dançar, não é?
1: É a música a todos os nampulenses que eu estava a desejar, já escolheram, porque comecei às 22 horas.
0: Mas conseguiu, aqui está.
1: Está.
0: Mas desta vez conseguiu.
1: Pode-me dar aquela música de Cabo Delgado. Quem é aquele?
0: Cabo Delgado estava aqui. Bom, a Júlia Muito já tocou, mas temos.
1: Não, não é Júlia Muito.
0: Temos a Eva Mendonça.
1: Exatamente, Eva Mendonça. Muito obrigado, desculpa. Exatamente.
0: Muito bem. Então, a quem oferece esta música, o Minicopa, de Eva Mendonça?
1: Esta música quero me recordar nos tempos passados e também quero oferecer à minha família, começando pelas minhas crianças. Biolquísia Demócrito, Mafilosa Demócrito, Polidistorgo Demócrito, Calarice Demócrito. Também dedico para minha mãe, Cristina Vasco, e dedico para meus amigos, Senhor Antilha, Arminto. Fico também ao meu chefe da Rádio Comunitária, a quem faz com que nós escutamos a Antena Nacional, porque como a nossa rádio fecha às 28, às 28 fecha a Antena Nacional.
0: Certo.
1: Então, agradecemos por isso, pela gentileza, e também vai para Sérgio Kizamu e a quem
0: obrigado.
1: Me receberam esta rádio.
0: Esther.
1: Exatamente. Mando mensagem e agradecer que receba-me mais vezes, receba-me. Comecei às 22 horas. Imaginou, Sérgio, 22 horas, 22. Logo ao início do programa. Não está fácil. Até eu já. Faltava pouco para ter.
0: Para desistir. Mas...
1: Hoje é a terceira. Hoje é a terceira vez.
0: Certo, que bom.
1: Então, faltava pouco para aceitar lágrimas.
0: Demócrito, não tem como desistir. Não tem como desistir, Demócrito. É a persistência. É a persistência que traz um vencedor, não é?
1: Exato.
0: Tem que insistir até conseguir. É assim mesmo.
1: Até conseguir.
0: E conseguiu.
1: E já consegui. Apesar que sou deficiente visual, mas é pá, já consegui.
0: Pois. Aqui tem a ver com a persistência, porque muitos tentaram também e cansaram-se pelo caminho. Mas o Demócrito não desistiu. Valeu a pena.
1: Eu tô os sapatos. Só o meu desistir é dar zero hora.
0: Pois.
1: em

0: comercial. É uma parceria muito forte que temos com.
1: Muito forte.
0: Trabalhamos afincadamente para levar informação e entretenimento, não é?
1: Principalmente aqui no meu distrito, na Vila Municipal, a rádio está a trabalhar em perfeitas condições.
0: Que bom. E uma rádio local fala dos problemas locais, aborda muitos assuntos locais, certo?
1: Exato,
0: Isso é
1: exato.
0: ótimo. Muito bem. Demócrito, um grande abraço, foi um prazer falar contigo. Até à próxima.
1: Eu também agradeço. Bom final de semana. Bom regresso a casa.
0: Obrigado.
1: Boa noite.
0: Fique bem. Boa noite.

0: O Mini Cooper Eva Mendonça, recordarmos mais um sucesso da nossa música, Demócrito António, a partir de Ribaue. Boa noite, que tudo corra bem. São 23 horas e 42 minutos. Zeca Descamisado, a partir de Mopeia. É a segunda vez que recebemos a chamada hoje de Mopeia. Seja bem-vindo, Zeca. Boa noite.
1: Muito boa noite.
0: Boa noite. Como é que está?
1: Aqui está tudo bem. Não sei até na semana.
0: Também, também. Sempre tranquilos e bem dispostos aqui.
1: Exatamente, exatamente.
0: Ótimo. E como é que está a Mopeia? Mais calmo, agitado, muito frio?
1: É, aqui está tudo calmo, só o frio é que está a bater mesmo, não há como.
0: Uhum, é.
1: Estamos a ver, é o momento mesmo.
0: Pois é.
1: Certo.
0: Então, Zeca, a música que vai escolher?
1: É, eu gostaria de escutar música de Ipai Leal, de Maço Maço.
0: De Maço Maço, bem, aqui, vamos lá, dá para passar sim, de Maço Maço. Para quem vai essa música?
1: Essa música, a primeira coisa, vou dedicar toda a minha família, de Sebastião, Joás Madeira, que se localiza diretamente no distrito de Luabo. E não esquecendo também, amigo do ouvinte Linha, vai para Gabriel Fundice, e Lázaro Mazuze, Domingos Neve, vai também para Domingos Sona. E forte abraço, vai para Domingos Xunga, Santo Maurício, vai para Júlio Samsoni, vai para... vai para Manuel Insona, Jeremias Visão, Rachid Mapirua, a todos que estão bem conectados à Antena Nacional, muito obrigado e recebo forte abraço de Zeca, conhecido por Homem Descamisado, para ti, província da Zambeza, distrito de Mover. Muito obrigado, uma continuidade, boa noite.
0: Um grande abraço, até a próxima.
1: Obrigado.

0: Gente, Maço Maço, Pai Leão. A pedido de Zeca Descamisado em Mopeia. Bem, a música do Pai Leão é bem sugestiva. Assim ficamos toda a noite, depois de termos ouvido também Valimba aquecer a nossa noite. Aqui está Timaço Manso. Ainda tempo de ouvir o Guilherme Timana a partir do Zimpeto, em Maputo. Seja bem-vindo, Guilherme, boa noite.
1: Boa noite, tudo bem?
0: Tudo bem, tudo bem. E aí?
1: Aqui também, tudo bem, graças a Deus.
0: E como é que está Zimpeto nesta noite?
1: Está tudo bem.
0: Está tranquilo.
1: Mais calmo,
0: certo. Bom, pelo menos na última noite, a última madrugada, as temperaturas baixaram para 10 graus, hein? Já viu? Está. Mais ou menos. Aí de quem está fora de casa. Pois é. Mas, Guilherme, nesta noite, qual é a música que vai escolher?
1: Pode ser, por exemplo, um pouco a lista.
0: Certo. Temos Euridice Jack com Comboio, Júlia Duarte, Minha História de Amor, Jack Az, No Time to Lose, Nyanka Lise, Ngondo Yamala, Guru Anima Jurgenta, Mista Nyungwe, Ndisa Lirambo, Masuku Skumalemba, Sizakel Nicaralil, Luísa Boventura, Popinho, Mingas Alirando, Valdomir José, Papa Morroga, Calisto Ferreira, Minha Preta, Bob Love, Chitsui, Mr. Chiqueto, o Siwana, Anibalzinho, Tivirica, Kamal Jivá, Garota,
1: Bob Love.
0: E a quem oferece esta música e qual é a mensagem?
1: A todos os ouvintes da Rádio Moçambique, para vocês um bom regresso, um bom trabalho.
0: Certo, obrigado pela atenção. Continuação também de uma boa noite e que tudo corra bem ao longo do fim de semana.
1: Muito obrigado, até à próxima.
0: Tchau.
2: Good swear.

0: hoje, na reta final, ainda atender o próximo e último ouvinte desta noite de sábado. Domingo Xunga, a partir de Caia. Boa noite.
1: Ah, mano Sérgio Guizamulo, como está?
0: Está tudo bem deste lado, e desse?
1: Ah, estou aqui, é o Domingo Xunga de Caia, posto administrativo. Demora muito, boa noite a todos.
0: É verdade, assim mesmo. Então, Domingos, Caia está tranquilo, agitado nesta noite?
1: Já, como falou os colegas...
0: Uhum. O Saguato Inácio também ligou, está aí em Caia, não?
1: Mandela Candeia.
0: Mandela, sim.
1: É a mesma coisa.
0: O Mr. President. O Mandela. Muito bem. Então, a música que vai escolher, já temos poucos minutos pela frente.
1: Eu penso Nyankalize, Ngondo e Amala.
0: Nyankalize, e a mensagem para quem vai?
1: Vai para Horácio Machaguana, Manuel Insona Chicara, Nelson Vasquez Nonanguila, Júlio Samson, Angolote, Rashid Maperua, Josefina de Castro, Lázaro Mazuzzi, Domingos Neve, a nossa conselheira Isabel Neve, Sérgio Rafael, Eusébio Buque, Adu Moreira, Raimundo Paca, Zeca Descamisado, Santos Maurício e Mupeia. Germinha Chimica também de Morumbala, Gabriel Mufundice, Hernando Mufundice, Jorge Celembe, Saguato Inácio, Luiz Moiana, Adelino Caetano Caia, Félix Barruque e, por último, Democreto Antônio.
0: Exato. Um grande abraço, Domingo Xunga, até a próxima, que tenha uma boa noite e um bom fim de semana.
1: Muito grato, eu gostaria uma coisa, pedir uma coisa.
0: Sim, sim, diga, rapidamente, tempo.
1: Rapidamente mesmo, queria deixar meu contato para o Santos Maurício ou Zeca Descamisado de dar sinal.
0: Sim, sim, está bem, não desliga o telefone, vai falar com a minha colega Esther, pode ser?
1: Ok, ok.
0: Muito bem.

todos que puderam ligar e participar deste programa Escolha Nós Tocamos. Agradecemos a atenção. Assim que tentou e não conseguiu, pelo menos o Demócrito teve mais sorte. Já estava prestes a desistir, conseguiu. Muito obrigado. Próximo sábado, a partir das 22 horas a mais, Escolha Nós Tocamos, contamos consigo. Aquele grande abraço de Esther Tembe e Sérgio Guissamolo. Acompanhe o Vitor Reis a partir da meia-noite com sua emissão da madrugada. Tchau. Fique bem.

0: em todo o território nacional, precisamente 0 hora.
1: Boa noite. O presidente da República reitera que o governo poderá assinar em setembro próximo o acordo definitivo de investimento de exploração de gás natural liquefeito na bacia do Rovuma com a ExxonMobil. Daniel Chapo olha para este e outros projetos como oportunidades para a integração dos moçambicanos vítimas de xenofobia na África do Sul e outros no mercado de emprego.
2: Temos duas saídas. Uma é integrá-los em projetos que estão a acontecer em Moçambique. Como sabe, retomamos o projeto com a Total Rovuma, projeto LNG. Neste momento está com um pouco mais de 7 mil trabalhadores, dos quais cerca de 5 mil, um pouco mais de 5 mil são moçambicanos e cerca de 2 mil são estrangeiros. E este projeto está sendo desenvolvido e na medida em que vai crescendo, vai integrando mais moçambicanos. Estamos neste momento a trabalhar com a Exxon, se tudo correr bem, até setembro deste ano pode haver assinatura de decisão definitiva de investimento. Vai permitir também termos mais moçambicanos a trabalhar em mais um projeto e tantos outros projetos que estão a acontecer em Moçambique.
1: O chefe de Estado falava este sábado em Dar es Salaam, no balanço da sua visita de trabalho à República Unida da Tanzânia. Ainda na área do emprego, o presidente da República disse que o governo assinou acordos com Portugal e Emirados Árabes Unidos para o envio de jovens para trabalharem nas multinacionais. A Procuradoria-Geral da República desafia os magistrados em TET a imprimir maior dinamismo e celeridade na tramitação processual. Segundo Ângelo Matusse, Procurador-Geral Adjunto, os magistrados devem observar os prazos de instrução processual como forma de melhorar a atual situação de superlotação que se verifica no estabelecimento penitenciário provincial.
3: O crescimento que o Ministério Público, a nível da província, conheceu já não se compadece com as medidas ou as dimensões que estas instalações oferecem. O mesmo se pode dizer em relação às procuradorias distritais. Temos também o problema do pessoal. O número de magistrados não é suficiente para atender a demanda processual.
1: Ângelo Matusse falava este sábado em conferência de imprensa que marcou o fim da visita de trabalho de monitoria e assistência técnica que o Procurador-Geral da República, Américo Letela, efetuou na província. Além da cidade de Tete, Américo Letela escalou os distritos de Makwe, Caorabassa e Moatize, onde visitou empreendimentos económicos e sociais, reuniu-se com membros do governo e órgãos do sistema da administração de justiça. Já estão em curso as obras de reabilitação do dique de proteção de Xai-Xai, em Gaza, destruído pelas cheias deste ano numa extensão de 72 quilômetros. A empreitada, avaliada em mais de 188 milhões de meticais, será realizada em duas fases, num período de 9 meses, em dois troços, nomeadamente Eduardo Mundiane, em Chibuto, a Uambau, em Xai-Xai, e Uambau, Xilaulene. As intervenções a serem feitas no dique de defesa de Xai-Xai vão consistir no tapamento de rombos e construção do muro de betão armado no ponto de entrada de água na cidade, tal como deu a conhecer Edne Mukavel, da empresa fiscalizadora da empreitada.
4: É estabilizar aquela zona com aterro, são solos argilosos que vão ser colocados e compactados naquele ponto, mas também existem zonas onde o dique vai ser realinhado, ou seja, reposicionado da banqueta da margem onde já está a sofrer erosão. Ao longo do dique há várias secções onde o dique está a sofrer uma erosão e nesse ponto especificamente haverá uma intervenção neles.
1: As obras de reabilitação do dique de proteção da capital da província de Gaza estão inseridas no projeto de emergência pós-cheias deste ano nas bacias de Inkomat, Limpopo e Buzi. A degradação acelerada de estradas no distrito de Mafago, no Niassa, está a dificultar o escoamento de produtos dos campos agrícolas para o mercado de comercialização. Mércio João.
5: O governo do distrito trabalha com parceiros de modo a garantir o célere intervencionamento das estradas em causa para que os produtores escoem em grande escala os produtos dos campos ao mercado. Sem avançar com os valores necessários para a manutenção das estradas em referência, o diretor dos Serviços Distritais de Atividades Económicas de Mafago, Genito Barbosa, disse estar expectante quanto à realização de uma boa campanha de comercialização agrícola neste ponto de Niassa. Mércio João, a partir de Mafago.
1: Na atualidade internacional, pelo menos 26 suspeitos de terrorismo e um soldado morreram hoje em ataques lançados por rebeldes separatistas e jihadistas no Mali. Os ataques tiveram como alvo posições militares em várias cidades, bem como contra uma prisão perto da capital, segundo o exército maliano. Neste momento, a situação que afetou várias urbes do norte e centro do Mali encontra-se completamente controlada, afirmou ainda o exército do Mali. Fechamos com o tempo. A cidade de Tete poderá ser este domingo a mais quente do país, com 32 graus centígrados de temperatura máxima, seguida por Nampula e Pemba com 28. Para Beira, Inhambane, Quelimane e Vilanculo prevê-se uma máxima de 27 graus. Xai-Xai 26, Maputo 25, Chimoio 24 e, finalmente, a cidade de Lixinga poderá ser a mais fresca do país, com 21 graus centígrados de temperatura máxima. Ouvinte, apresentamos as notícias a esta hora. Escute o próximo bloco às 5 horas.

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0: Saudações, amigo ouvinte, e seja bem-vindo a este espaço. Meu nome é Vitor Reis e vamos estar juntos até sensivelmente às 5 horas, com muita música para si. E vamos também levar o programa Cidade Tropical, que é transmitido na Rádio Cidade aos sábados, na tarde, no período das 17 às 19 horas. Estes são os motivos que temos para que você mantenha-se desse lado na nossa sintonia. Por isso, fique desse lado e tenha uma ótima escuta. Para abrir, vamos começar por ouvir Abram Alas, do saudoso Chico António.

Das terras de Sofala ouvimos Kwame Nimbane de Cambeso e ainda Sem Sapatos de Casimiro Nhosi. A música que se segue é de Rodália Silvestre com o seu Amuchado.

Mabasa, tema de registro do saudoso Oliver Mtukusi. Para trás ficaram ainda os K10 com o tema Gonani. Estamos no fim da hora 1 aqui na Antena Nacional. Vem aí Salif Keita com o seu Baba e mesmo para fechar o guinense Mori Kanté no seu Banqueiro. Lembrando que logo depois do sinal das 2 horas ficaremos com o programa Cidade Tropical, que é transmitido nas tardes de sábado na Rádio Cidade Maputo.

0: Mori Kanté com este banqueiro a fechar a primeira hora deste nosso encontro aqui na Antena Nacional.
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3: No Clássicos ao Domingo desta semana, vamos falar de Johann Bach, considerado como criador da Fundação Música Clássica. Bach nasceu em 1685 em Eisenach, na Alemanha, no seio de uma família musical. Esteja connosco domingo às 21 horas e 30 minutos e na madrugada de segunda-feira às 3 horas e 10 minutos. Amigo ouvinte, a música vai continuar a fazer-nos companhia nesta madrugada de domingo aqui na Antena Nacional e para abrir esta hora convidamos Stuart Sukuma para interpretar o tema Fim de Semana.

Tema de 20 Fingers chama-se Papá, um dos temas de sucesso deste músico das terras do Chivev. Obrigado para você que nos ouve a partir das terras de Sofala. Para trás ficou ainda Michel do Rosário com o tema Manaju, que tem a participação de Roger Moreira. Seguimos desta feita para ouvir a voz de Yolanda Chicane no tema Marrabenta das Timbilas. Oh.

0: É do tributo de Carlos Isaida Tlongo que ouvimos este tema Kiriboni, interpretado pela filha Tânia Tlongo. Para trás ficou ainda Chacaze com Marrabenta é de casa. Nós emitimos a partir dos nossos estúdios em Maputo, mas o amigo ouvinte pode ainda ouvir-nos a partir de outras frequências.
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0: A música é o nosso prato forte neste espaço e vamos para fora das nossas fronteiras para ouvirmos e recordarmos o tema Seven Days do músico britânico Craig David e mais para frente Englishman in New York de Sting.

Chama-se Lost Without You, tema que pertence ao músico Marcus Miller. Vamos nos aproximando das 2 horas. Quando lá chegarmos, ficaremos com o programa Cidade Tropical. Por ora, fiquemos com o registro Mimabô, da saudosa Sara Tavares, ou simplesmente Mana Sara, como era carinhosamente chamada.

Já é também sucesso no Brasil este tema interpretado por Lena Baúl, intitulado Oia Oia, original de Mingas, que faz parte da telenovela A Nobreza do Amor, da TV Globo.

0: Amigo ouvinte, estamos a fechar esta hora 1 aqui na Antena Nacional. Logo depois do sinal das 2 horas, vamos deixar-lhe ficar com o programa Cidade Tropical.
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0: São 2 horas em Moçambique.

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4: Entramos para a hora 2 deste nosso encontro de hoje e, tal como havia feito referência, vamos ficar já a seguir com o programa Cidade Tropical, que é transmitido na Rádio Cidade de Maputo, aos sábados à tarde, no período das 17 às 19 horas, na companhia de Gisela Nhampolo. Ótima escuta.
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